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0: Pois é, gente boa do Brasil, são 21 horas mais 2 minutos, eu de cá, você de lá. E já já vou conversar com meu amigo Éder João. Aliás, eu conversar agora, meu amigo Éder João, ele que é de uma família de comunicadores, Marcelo Ramos, Ari Moisés, e ele, Éder João, e a Celeste Ramos, bota ordem nos três, né? O Marcelo Ramos nos deixou, mas deixou seu nome bonito, né? Grande comunicador de rádio do Brasil, e eu tive a alegria de trabalhar junto com meu amigo Éder João, lá na cidade de Luziânia, no estado de Goiás, na Rádio Jornal de Luziânia, 730 kHz, né? Fazendo plantão esportivo, a gente ficava lá, jogo 1, Jairo, Maracanã, parapapá, Fluminense 5, Flamengo 0, vai mentir desse tanto, né? Vai dando coluna 1 e tal, e tal, e tempo bom. Aí o dinheiro era curto, nós dois ia lá no Gordons e dividia um X salada lá no meio, e era bom, né? Tudo bom, meu amigo Éder João? Boa noite!
1: É isso aí, boa noite, nosso grande amigo Maurício Rabelo, nosso amigo Celso Amorim,
0: Anderson Santos,
1: e o Vicente, né?
0: E o Vicente.
1: Nome do meu falecido pai e também meu sobrinho, São Vicente Ramos. Maurício, é um prazer estar aqui no seu programa, eu de cá, você de lá.
0: Que coisa boa!
1: Pela primeira vez, igual eu citei pra você, que na rádio era na
0: Asa Norte.
1: Nunca,
0: né?
1: Fui lá, e hoje é que mudou pra cá, eu vim aqui, primeira vez que eu vim. Parabéns, espetáculo de produção, estrutura.
0: Espaço muito bom, né?
1: Estrutura.
0: É grande, estrutura aqui. Boa,
1: quando chegava aqui,
0: né? Pois é, mas chegou, né? Você disse que parabéns. Tá lá no hospital de base,
1: desde,
0: né?
1: Desde manhã com meu irmão, está internado,
0: o Toninho. Qual deles?
1: O Toninho Ramos.
0: Toninho Ramos,
1: tá
0: com
1: problema de saúde,
0: né? Mas tá melhorando, né?
1: Graças a Deus.
0: Cadê o Ari Moisés?
1: Olha, mas tá te ouvindo agora, manda um alô pra ele.
0: Alô, meu amigo Ari Moisés, grande comunicador de rádio, também um plantonista esportivo de grande competência, né? Um comunicador completo, meu amigo Ari Moisés, apareça por aqui também. Ari, um abraço grande pra você, pra Celeste Ramos e a família inteira, seus sobrinhos, né? E aí, a vida tá boa? Continua,
1: tá bom, graças a Deus,
0: você, né? Continua fazendo propaganda, trabalhando com publicidade, né?
1: Porta Doge, fazendo propaganda em Porta Doge. Aqui na frente da loja, divulgando, né?
0: Aham.
1: Citando o nome da loja.
0: Qual a loja que você trabalha mais lá?
1: Não, pode citar?
0: Hã? Pode, não tem problema.
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0: Aê, rapaz, gostei.
1: Dia a dia, não,
0: né?
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0: 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Como é que é, tem o dia a dia também? Tem, o dia a dia é uma rede nacional, né? Mas você tá montado nos cobre então,
1: lutando aí.
0: Porta das lojas, né? Trabalhando
1: lutando,
0: muito.
1: Maurício, lutando para pagar os boletos.
0: Pagar os boletos, né?
1: Os boletos.
0: Não pode,
1: quero mandar
0: pode.
1: Um abraço ao pessoal da Amigos do Rádio, né? A Ellen Couto, Iracema, o Antônio Nunes, a esposa dele.
0: Aham.
1: Tem todos do grupo, né?
0: Do grupo.
1: Eu acho que esse
0: Amigos
1: grupo,
0: do Rádio,
1: igual
0: né?
1: Eu citei, Maurício, esse grupo acho que é o único do Brasil, se não me engano, né?
0: Não sei.
1: Eu acho que sim.
0: É, um grupo coeso e cresce todo dia, aumenta o número, mais pessoas, né? O Léo Gin de Pádua é um dos coordenadores também, a Ellen Couto, o Antônio Nunes, né?
1: Todos, né?
0: Uma turma boa, a Leonildo Siqueira também, um abraço, a Tio Comebura, um abraço, e a toda a tua Mercedes Bobadilha, alô Mercedita, um abraço, né? E todos os integrantes do grupo. Exatamente. A Jana Moura também. Alô, Jana Moura! Um abraço grande. Ela é nossa ouvinte aqui do Eu de Cá, você de
1: lá. Um abraço pra ela,
0: viu?
1: Jana Moura.
0: Beleza.
1: Tem todos os grupos Amigos do Rádio. Uhum. Eu quero mandar um abraço em Rubiataba, te ouvindo. Minha cunhada Dalba, sobrinho do Wellington e a Nini.
0: Em Rubiataba, no estado de Goiás, né?
1: Exatamente. Em bom sucesso, minha prima Rosicléia e família.
0: Rosicléia e família.
1: Em Araguari, Geraldo, sobrinho e família. Ela é

0: Família Grande. Muitas vezes, muitas vezes.
1: Epa! Qual a música que você gosta muito pra você anunciar pro povo do Brasil aí?
0: Sertaneja?
1: O que você quiser. Pode ser popular, sertaneja, internacional, rock and roll. O que você quiser aqui, tendo...
0: O Celso.
1: Ah, qual a música você gosta?
0: Roberto Carlos, que eu gosto muito.
1: Ah, pode ser. Pode escolher
0: uma. Gosto todas, né?
1: É.
0: Roberto Carlos é o homem.
1: O homem.
0: Você lembra de mim,
1: não? Linda, né?
0: Essa letra dela.
1: Você é meu amigo, né? Homem. Acha aí pra nós aí, pra você anunciar pra nós, o homem, você vai mandar, não é a mulher, é o homem que você vai mandar, né? Você vai mandar pra quem, hein, rapaz?
0: Eu mando pra meu querido irmão Ari Moisés, Celeste Ramos, a Ellen Coulter, a Cena, enfim, todos os amigos do rádio, pra todos os ouvintes desse momento. E todos que onde que eu trabalhei, em Goianésia, Séries, Uaçu, Niquelândia, Luziânia.
1: Éder João.
0: Luziânia. E famosa em muitos lugares, né?
1: Beleza. Como é que te acha? É no telefone e redes sociais, como é que acha?
0: No meu número, é só...
1: O número, né? Então, quem quiser contratar você para fazer propaganda, você tem o equipamento já, né? Que eu já vi você andando com o seu equipamento. Exatamente, você chega lá, já tem uma caixona de som e você... Alô, moçada, você que está passando aqui, vamos chegar, não é, rapaz? Você faz um trabalho bonito. Como é que te acha? Em qual telefone? 61...
0: 61-983...
1: 983...
0: 76 74 78.
1: Vamos repetir. 61 DDD depois 983
0: 76 74 78.
1: 983
0: 76 74 78,
1: né?
0: Qualquer coisa, precisando da gente no trabalho de porta e loja, estamos aí.
1: E além de porta de loja, publicidade é contigo
0: também,
1: mesmo, né?
0: Estamos aí.
1: Tá bom demais. Pô.
0: Tá bom. Oi, o Maurício, agradeço você, nosso Fluminense, o seu Fluminense.
1: Ué, pois é, você torce pro Vasco,
0: eu sou
1: vascaíno, vascaíno, eu tô lembrando. Torcedor do Vasco, o Celso também é vascaíno aqui.
0: Bom gosto,
1: deu
0: bom
1: uma
0: gosto.
1: Paulada no Fluminense e tirou o time da jogada na Copa do Brasil. Amanhã tem o Vasco e Vasco, Vitória da Bahia, né?
0: Exatamente.
1: Pela Copa, nas semifinais da Copa
0: Esse
1: do Brasil,
0: semana,
1: né?
0: Os nossos não se deram bem, nem o Flamengo, nem o Vasco, né?
1: É,
0: o Vasco perdeu, o Flamengo perdeu.
1: O Fluminense ganhou.
0: O Fluminense ganhou.
1: Ganhou, muito bem,
0: E o Gama, o Gamão
1: do futebol brasileiro. Ele perdeu nesse final de semana,
0: perdeu,
1: não foi?
0: Perdeu 2-0 para o Asa da Piraca em Alagoas. Agora tem que ganhar 2 gols de diferença.
1: Ou se não, vai para os pênaltis. Se ganhar de 2, vai para os pênaltis.
0: E 3,
1: aí classifica, né?
0: É o futebol brasileiro crescendo, né?
1: É o futebol, né?
0: Maurício, agradeço você. Passei aqui, vou dar um passadinho no nosso amigo Maurício Fabio, grande amigo.
1: Beleza.
0: Eu sabe que eu tenho consideração por você fora do ar, dentro do ar também, viu, amigo?
1: Nossa amizade já tem um tempo.
0: Graças a Deus.
1: Rapaz,
0: Deus,
1: graças a Deus.
0: Então, um abraço
1: a
0: você.
1: Aliás, vamos rachar um X-salada ali de novo, né? Só para recordar, não é?
0: Quero mandar um abraço ao nosso amigo Zé Leite, a sua esposa Duda, te ouvindo lá em Ceilândia Norte.
1: É, a Duda, gente boa demais, tranquilo. Então, se anuncia para nós o homem do Roberto Carlos aí. Você manda para quem você quiser, do jeito que você quiser, no Eu de Cá, Você de Lá, da Rádio Nacional de Brasília e da Amazônia, para todo o Brasil. Como aconteceu, Éder João?
0: É isso aí, nosso amigo Maurício Sabelo, do programa Eu de Cá, Você de Lá, na Rádio Nacional AM. Muito mais emoção, muito mais alegria com nosso amigo Maurício Rabelo. Nosso amigo Celso, toca aí pra gente. Eu ofereço. Só um minutinho, Celso. Calma aí. Roberto Carlos, o homem, vai pra você que tem fé em Deus, que acredita que tudo possa resolver. O homem.
1: O homem. Alô, Ari Moisés. Alô, Celeste Ramos. É pra vocês.

0: Hoje é a gente boa do Brasil, são 21 horas e 14 minutos do Eu de Cá, Você de Lá. Vamos à Bolívia, Santa Cruz de la Sierra. Vê se ele tá cuidando da minha esperança lá direito, né? Meu amigo Vladimir Negrini, cadê você, rapaz? Tá cuidando da esperança direito aí? Boa noite, Vladimir.
1: Ô, oh, Maurício Avelo, boa noite, um abraço pra você.
0: Bom demais.
1: E toda essa equipe maravilhosa aí da Rádio Nacional.
0: Opa!
1: Tá bom, meu amigo.
0: Bom demais.
1: É eu de cá, você e vocês de lá.
0: Você
1: ouvindo
0: aí.
1: Aqui a Rádio Nacional, né? República Boliviana.
0: República Boliviana.
1: Troquei de número, mas não troquei de rádio.
0: Opa! Gostei, tá bom, rapaz. Santa Cruz disse. De la Sierra.
1: Aí, enviando aquele abraço a todos os ouvintes também da Rádio Nacional. Uhum. Espero que esteja tudo 100%.
0: Tá?
1: Depois de um tempão, né, que não parece por aqui.
0: É verdade, você está sumido.
1: Mas
0: mesmo.
1: Nunca deixei de ouvir a Rádio Nacional aí.
0: Rapaz, que coisa boa.
1: Tá bom, Maurício?
0: Tá bom demais.
1: Tá aqui depois de um dia de luta de basquete aqui, tomando uma fresca.
0: É mesmo,
1: rapaz. O clima que tá um pouco seco já, né, rapaz?
0: Tá
1: já
0: seco.
1: Tá finalizando agosto. Nada de chover pra essa região aqui, mas se Deus quiser,
0: rapaz,
1: setembro aí já vai começar a chover e já vai melhorando as coisas.
0: Sim.
1: Mas vamos levando, meu amigo. Aqui é um lugar que a terra é seca, mas o pasto é verde.
0: O pasto é verde, né?
1: E a chifrudinha tá bem.
0: Tá bem.
1: Tá, estamos cuidando bem delas por aqui.
0: Ah, que coisa boa.
1: Abraço aí a todos os ouvintes.
0: Uhum.
1: Ofereço aí a próxima melodia aí também.
0: Opa!
1: A todos que estiverem ouvindo a Rádio Nacional.
0: Tranquilo.
1: Boa noite.
0: Boa noite.

7. Esse é meu amigão Vladimir Negrini, é o brasileiro fazendeiro lá na República Boliviana, Santa Cruz de la Sierra. Alô, alô, Vladimir Negrini, que alegria, rapaz, eu tava sentindo sua falta. Cadê o homem, rapaz? O homem sumiu? Será que ele tá no Paraná? Será que ele tá passando uma temporada no Brasil? Não está nos ouvindo mais? Mas você disse que mudou o telefone, mas não muda de rádio, né? E não muda de amigo também? Muito obrigado, amigão Vladimir Negrini, fazendeiro forte, lutador, batalhador, vencedor em Santa Cruz de la Sierra, Bolívia, muito obrigado. Cuida bem da minha esperança aí, viu, moço? Um abraço grande. Ela já deve ser avó, né, rapaz? Pelo amor de Deus. É, já tem tempo, era uma bezerra, cresceu, virou uma novilha, virou uma vaca, já deve ter filho da filha, né? Um grande abraço. Reinaldo Bionicena falando assim: boa noite. Boa noite, meu caro amigo Maurício Rabelo. Estou aqui no povoado Buriti, município de Fernando Falcão, no estado do Maranhão. Ele tá pedindo aqui Maurício Rabelo e Zazá Brasil, Ave de Metal. Nós vamos tocar pra você com certeza absoluta. Reinaldo Bionicena, o moço do povoado Buriti, município de Fernando Falcão, no estado do Maranhão. Obrigado, Reinaldo Bionicena. Um grande abraço, muito obrigado. Tem o Júnior Silva também. Obrigado, Reinaldo Bionicena, aí no estado do Maranhão. Muito obrigado. O Júnior Silva do Tocantins está dizendo: boa noite. Boa noite, caro amigo Maurício Rabelo. Como você está? Manda um alusão para nós aqui em Centenário do Tocantins. Aqui o Júnior, filho da Maria Santana e do Raimundo Nonato também. É, lá do Tigre e da Tigresa, eles estão aqui na rua. Hoje nós estamos te ouvindo. Mando a moda bonita do Zezé de Camargo e Luciano. Me leva pra casa, é o nome da música, Celção. Me leva pra casa, Zezé de Camargo e Luciano. Obrigado, obrigado, amigão Júnior Silva. Obrigado, obrigado. É o filho da Maria Santana e também do Raimundo Nonato. É, lá na Fazenda Chapada Alta, né? Chapada Alta, no município aí, acho que é de Lizardo, né? Muito obrigado, eles estão em Centenário. Obrigado, Júnior. Obrigado, Maria Santana. Tem uma das meninas lá de Palmas, participa sempre, é uma moça muito bonita, né? Não é simpática, ela é muito bonita, simpática, educada. Um abraço pra ela também. Raimundo Nonato, bom, Raimundo Nonato, tranquilo? Deixou o Tigre e a Tigresa, barriga cheia, tranquilo, lá na roça, né? Tem mais aqui, 18, é do estado de São Paulo. Boa noite, Maurício Rabelo toca pra mim, Fernando Mendes, a desconhecida, pra mandar pra todos que estão na escuta, é o Robertinho de Itapurá, Itapurá, São Paulo. Muito obrigado, Robertinho, a música é Fernando Mendes, a desconhecida. Essa aí eu morava lá na roça, eu lembro dessa música, tinha um compactozinho do Fernando Mendes, né? Tem mais aqui. O Misael dizendo: boa noite, amigo Maurício Rabelo, manda um alusão. É aqui no Maracanã, aqui é Filó Costa, Fazenda João Velho, e o Zé Carlos também, muito obrigado. Eles estão lá no estado do Maranhão. Muito obrigado, moçada do Maracanã. É o Filó Costa, Fazenda João Velho, Zé Carlos, muito obrigado, muito obrigado. Você achou aí cadê o som? O som tá alto aí, tá bom de colocar no ar? Deixa eu ver aqui. Opa, Ari Moisés, né? Alô, Ari Moisés, a palavra é sua. Boa noite. Tá baixo, rapaz. Opa, deixa eu ver se eu consigo. Não, pera aqui, deixa eu ver se consegue aqui. Homem. Vamos ver se botar aqui no lugar mais alto aqui. E nesse momento... Ali, Moisés, já eu conserto aqui, esse trem vai dar certo, viu? É, eu vou te colocar no ar com uma qualidade melhor. Pera aí. Opa. Vem cá, rapaz. É, nesse momento. Mas não tem... Será que Maurício Locutor sou eu? Será? Maurício Locutor não, né? Maurício Rabelo, deixa eu ver aqui, pá. Acho que vai dar certo, rapaz. Celso, você é um menino muito complicado, viu, Celso? Rapaz, o treino não quer dar certo, não. Ah, rapaz. Como é? Eu vou mandar um

0: Falou pra ele aqui. É, Ari Moisés, tá me ouvindo aí? Ah, agora acho que deu, rapaz. Ah. Mas tá abaixo, viu, rapaz? Baixo, baixo, baixo. Celso Ribeiro, você é um menino que Deus protege, viu? Menino bom, tranquilo. Não tô sabendo aqui, mas vai dar certo. Égua. Pera aqui. Acho que... Deixa eu ver. Opa! Esse momento, deixa eu ver se eu consigo aqui, está escrito aqui Maurício Rabelo particular, Maurício Rabelo, muito bem, vamos ver se vai dar certo, você é tranquilo, né, um cara legal, rapaz, vê se tem aqui. Celso, você é o cara, viu? Rapaz, não sai aqui não. É. Vou falar com o Ari. Fala com o Ari aí pra mandar no da rádio. No da rádio é esse número aqui, ó. 61. Fala com a Edna Alves também pra mandar no da rádio. É 619-9674-1536. É esse número aqui, porque não tá dando certo. 61996741536 para colocar no ar com qualidade a voz dele, né? Grande comunicador ali, Moisés, não pode ser baixinho, não pode não, tem que ter qualidade. Bom demais, não pode ser, porque senão não escuta ele direito. Santiago, dizendo assim, boa noite amigão Maurício Rabelo, estamos transmitindo ao vivo a Rádio Nacional AM de Brasília, 980 kHz, pela Rádio Sociedade FM de São Francisco do Maranhão, é assinado Santiago Barbosa, diretor da Rádio Sociedade FM de São Francisco do Maranhão. Alô, diretor Santiago Barbosa, um grande abraço, nosso muito obrigado por você nos prestigiar e colocar o nosso programa no ar aí, viu? Muito obrigado, Santiago Barbosa, da Sociedade FM de São Francisco, no Maranhão, muito obrigado, muito obrigado. Edna Alves está mandando aqui a mensagem dela aqui. Ô, tá me chamando de Morris, né? Obrigado, ô Edna Alves, como vai? Tudo bom? Achou? Manda uma mensagem bonita com a sua voz, falando aí no Éder João, que eu quero colocar no ar, tá bom, Edna? Um beijão pra você aí nas Minas Gerais, muito obrigado. E ela está passando também pra parabenizar os aniversariantes do dia especial, aliás, pra todos os aniversariantes do dia, né? Muito obrigado, minha querida amiga Edna Alves, ela que me chama de Morris, né? Muito obrigado. Eu tô quase morrendo de idade, viu, minha amiga? Mas tô bom, graças a Deus. Deixa a giripoca piar. Edna Alves está dizendo assim, opa!
1: Oi, boa noite, Maurício. Boa noite, Eder João. Boa noite pros ouvintes aí da Rádio Nacional da Amazônia. Tô aqui na sintonia.
0: Fala fácil, rapaz.
1: Desse jeito aí você tá me tratando como a mãe de Iná. Não, não é bem assim, não. Não adivinhei, não, viu?
0: Vai tremer até a gente alugar.
1: Só reportei na hora certa. Abraço grande, Maurício.
0: Obrigado, muito obrigado, querida amiga Edna Alves, muito obrigado a Edna Alves, lá nas Minas Gerais, Januário, né, Edna? Januária, muito obrigado, querida amiga. Teve uma certa ocasião, há muitos anos atrás, ela que me passou as informações do tremor de terra que teve em Montes Claros, Minas Gerais, e teve problema. Falou, nós ligamos na UNB aqui, estava acabando de registrar o tremor de terra aqui, o diretor da Rádio Nacional, mas que menina rápida é essa? Pois é, ela sabe das coisas, viu? Ela antevê tudo o que acontece. Edna Alves é uma moça competente e bonita lá nas Minas Gerais. Obrigado, Edna. Muito obrigado, muito obrigado. Tem aqui conosco, tem um 95, de Roraima, já o Ari Moisés. É o Matheus Machado, de Roraima. Alô, Matheus.
2: Boa noite, meu amigo Maurício Rabelo. Estamos aqui finalizando mais uma.
0: Mais uma.
2: Manda um buzinaço daquele pra nossa equipe aqui do GNL de Boa Vista, Roraima. Não é perigoso?
0: Como é que é o
2: nome da equipe aqui do GNL de Boa Vista, Roraima?
0: GNL.
2: Não é perigoso?
0: Ah, eu sei que sabe, né?
2: Outro dia nós conversamos, aí você gostou do
0: É.
2: Por aqui, Maurício, tem um negócio de uns peixes.

0: peixe assado, uma
1: Ah.
0: paçoca aqui, comida típica aqui de Roraima. Ah, não é
1: É.
0: perigoso? Parece
1: Nossa.
0: furcar a qualquer hora que nós experimentamos esses trem por aí.
1: Ah, né,
0: Beleza? Um grande abraço e
1: gostei
0: tudo
1: do
0: de bom.
1: beleza pura. Ah, muito obrigado, amigão Matheus Machado, aí na GNL, em Roraima, trabalhando, ganhando dinheiro, montado nos cobre. Ah, pois é, tá com muito, né, rapaz? Muito obrigado, Matheus Machado, e toda a turma aí da GNL. Beleza pura. Muito obrigado, muito obrigado. Agora falando comigo, meu amigo Ari Moisés, né? Grande comunicador do Brasil. Alô, Ari Moisés, é você. Boa noite.
2: Boa noite, meu amigo Maurício Rabelo,
1: Boa noite.
2: Celso Ribeiro do Amorim,
1: Sim.
2: toda a equipe da Rádio Nacional, do Eu de Cá, Você de Lá.
1: Opa.
2: Maurício Rabelo,
1: Sim.
2: quero te agradecer pela receptividade que você teve aí com o meu irmão Éder
1: Ah, ele
2: João,
1: merece, ele é meu
2: pelo
1: amigo há
2: carinho que
1: muitos
2: você tem com a
1: anos.
2: nossa família Ramos. E pode
1: Rapaz.
2: ter certeza que nós temos por você uma admiração, um carinho muito grande
1: Obrigado,
2: e
1: meu irmão,
2: queremos
1: obrigado.
2: dizer que você já faz parte da nossa família. Muito
1: Que
2: obrigado aí
1: coisa
2: pelas
1: boa.
2: palavras, pela
1: Obrigado, Ari
2: força,
1: Moisés.
2: por tudo, viu, Maurício? Que
1: Falou,
2: Deus te
1: você.
2: abençoe com muita
1: Amém.
2: saúde e muita paz.
1: Obrigado, Ari
2: Você, além de
1: Moisés.
2: ser excelente profissional, é
1: Opa.
2: também uma excelente pessoa, um
1: Oh,
2: excelente ser humano.
1: tá
2: Um
1: precisando de
2: abraço a
1: aparecer por
2: toda a
1: aqui.
2: equipe do Eu de Cá, Você de Lá. Maurício
1: Ari
2: Rabelo, aquele
1: Moisés.
2: grande abraço para você.
1: Valeu, muito obrigado, amigão Ari Moisés, grande comunicador do Brasil. Ele, durante anos e anos e anos na Rádio Capital de Brasília, marcou época na Rádio Capital. Ele, o Marcelo Ramos, o Éder João. Obrigado, Ari Moisés. Está faltando a sua presença por aqui. Apareça, viu? Para você relembrar os tempos bons lá da nossa co-irmã Rádio Capital, onde você atuou por tantos
3: Mas
1: e tantos anos, né?
3: não vou embora, vou
1: Como é que
3: embora.
1: é? Já está indo
3: Vou
1: embora?
3: embora, vou embora.
1: Homem, mas você veio buscar fogo aqui, rapaz, não é
3: Ó,
1: possível.
3: eu quero
1: Já
3: fazer um
1: vai, é?
3: convite pra você, quando puder lá em casa tomar um cafezinho, pão de
1: Tá
3: queijo.
1: bom. Não, antes de ir embora, vamos tomar um cafezinho ali, eu pago.
3: Vamos sim, tranquilo,
1: Falou?
3: vamos sim, tranquilo.
1: Vamos. Então, deixa eu te falar aqui, Anderson, qual a música que está no ponto aí para nós? Fala aí,
4: Zezé de
1: Zezé
4: Camargo,
1: de Camargo. Ó, tem
4: Fernando Mendes,
1: Fernando Mendes. E
4: mais
1: depois,
4: conhecida.
1: Ave de Metal, do Maurício Rabelo e Zazá Brasil. Reinaldo Bioni Sena também, nós vamos tocar na sequência. Zezé de Camargo e Luciano, me leva pra casa. Alô, Edna Alves, em Minas Gerais. Alô, meu amigo Ari Moisés, em Brasília. Reinaldo Bioni Sena, 21 e 28. Obrigado, amigão. E
3: Fala, um
1: Éder
3: abraço pra você,
1: João.
3: Maurício Rabelo. O programa Eu de Cá, Você de Lá é muito mais emoção.
1: Valeu.

Muito bom, 20h35, eu de cá, você de lá. Agora atendendo o Reinaldo Bione Sena, ele que está lá no Maranhão. Alô, Reinaldo Bione, ave de metal.

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0: hora do Brasil, 21 horas e 39 minutos. Eu de cá, você de lá, na Nacional, pra todo o nosso Brasil. Ô Zé Lourenço, deixa eu mandar um abraço pra você aqui, Zé Lourenço. Não pode ligar aqui não, que bloqueia as mensagens. Manda uma mensagem aí que eu coloco no ar agora. Deixa eu ver se... Vou colocar uma outra aqui e já você manda a sua, tá? Pera aqui, que senão eu perco o ponto aqui. Opa, boa noite! Celso.
1: Pelo que você... Maurício Rabelo, pelo que você é.
0: Opa, que isso, rapaz.
1: Pelo que você já foi em termos de política, tudo não, isso aí.
0: Obrigado.
1: Você é uma pessoa muito humilde.
0: Não, né? Rapaz, obrigado.
1: Isso no nosso rádio, ultimamente, a gente conta nos dedos quem é gente boa e quem não é.
0: Ari Moisés, tá bom? Obrigado.
1: Quem não
0: Ari.
1: Deixa o sucesso subir a cabeça, porque...
0: Não, graças a Deus.
1: Eu sempre falei,
0: aqui,
1: Maurício.
0: Passagem, meu amigo.
1: Nós entrevistamos famosos. Cantores, jogadores, mas aquilo é só aquele momento mesmo. Depois vem a vida normal, né? A gente vai conviver com o pipoqueiro, com o gari, com todo mundo, né? E a gente não pode querer ser melhor que ninguém. Temos que valorizar todo mundo.
0: Obrigado, amigão Ari Moisés. Muito obrigado, viu? Eu acho que você mandou para mim, mas eu acabei começando a colocar no ar. E te agradeço demais pelas palavras, viu? E quem... Aqui nós estamos aqui, é um estágio apenas, né? E eu acho que a nossa vida é eterna, é do outro lado, né? Eu acredito nisso e confio em Deus. E tenho certeza que as nossas semeadoras aqui é que vão dizer...

como é que será a nossa vida eterna, né? Não faço, não é troca, é a alegria de ver a pessoa bem, de atender a pessoa com satisfação, de estar sempre no mesmo nível. Ninguém é acima e nem abaixo de ninguém, né? Todos nós somos filhos de Deus, todos nós temos aqui um período para passar aqui na Terra e depois nós vamos para outro lado, para o mundo espiritual, né? Então, meu amigo Ari Moisés, um prazer muito grande receber você, receber o Éder João. Você nunca apareceu por aqui, a hora que você quiser, vai ser uma alegria você dividir o microfone com a gente aqui um pouco, tá bom? Muito obrigado, amigão Ari Moisés, o moço da Ceilândia, o irmão do repórter do Povão, Marcelo Ramos, o Povo e o Poder. 21 horas e 41 minutos, muito obrigado. Tem o Gilberto Ferreira de Cangas, no Tocantins, dizendo: alô, Maurício Rabelo, boa noite, responde o meu áudio aí, por favor, na hora. É o Gilberto Ferreira de Cangas, no Tocantins. Mando um abraço para minha mãe, a Francisca, na Fazenda Japaí, no município de Santa Rosa do Tocantins, para os meus irmãos Dodô, Gil, Edmilson, Preta, Cora, Neura, Véio, Luana, também o Isáquio, né? E também o Isáquio, a minha esposa Neilane e os filhos Enzo e Ive. Ouço eu de cá, você de lá, desde os tempos do Luiz Alberto, do Peruca, do Cachorro Pimenta e do Minhoca. Bom dia, Minhoca, né? Obrigado! Obrigado, Gilberto Ferreira de Cangas, Tocantins. Cangas do Tocantins, obrigado a sua mamãe, a dona Francisca, Fazenda Jataí, no município de Santa Rosa do Tocantins, os irmãos Dodô, Gil, Edmilson, a Preta, Cora, Neura, o Velho, a Luana e Isáquio, e a querida esposa Neilane, os filhos Enzo e Ive. Muito obrigado, muito obrigado!

0: Demais, 28h43, o Zé Lourenço falou assim, alô, Zé Lourenço!
1: Ô, meu amigo Maurício Fabelo.
0: Homem, pode falar.
1: Eu tô curtindo você aí pela rádio Rancho do Lagedo.
0: Rancho do Lagedo?
1: É, do nosso locutor nota 10, que é o...
0: Opa!
1: O Josna Matias, por favor.
0: Rancho do Lagedo.
1: Roda essa música aí pra nós.
0: Qual? Qual a música?
1: Graças a Deus, teus ouvintes é...
0: Ah. Sim.
1: Pra gente falar com você é uma sorte, né?
0: Homem, é... peraí. Celção? Ah, tudo bem. É... Pois não.
1: Não quer acertar na Mega Sena?
0: Sim.
1: Então, anda pra nós aí, o Delcio Moura aí, ó.
0: Delcio Moura?
1: É o Tubilão de Lágrimas. E eu vou mandar pro...
0: Um milhão de lágrimas.
1: É o Jornal Matia, que é o dono da rádio Lagedo, permite você todos à noite.
0: O Radinho.
1: Meu amigo, faz favor.
0: Rancho do Lagedo.
1: Roda pra nós.
0: Roda na hora.
1: Teu programa é topado. Obrigado, viu?
0: Falou.
1: É o Zé Lourenço falando aqui de São Paulo, curtindo a rádio Lagedo.
0: A rádio do Lagedo.
1: Rancho FM. Rádio Rancho FM.
0: Você tá em São Paulo, mas tá ouvindo a Rancho.
1: É do nosso amigo Josimar Matias.
0: Josimar.
1: Por favor.
0: Josimar Matias. Beleza, na hora.
1: Me atende?
0: Na hora, você falou que tá falado.
1: Parabéns, meu amigo. O seu programa aí é topado. Não tem nem vaga pra nós ligar pra você, né?
0: Homem! Não, aqui é porque nós não estamos podendo colocar o telefone no ar.
1: Até...
0: Viu? Por causa da política, nós não podemos botar o telefone no ar.
1: Amanhã ou depois, viu?
0: Mas a mensagem pode mandar que
1: o seu programa não tem vaga pra ninguém mais, não.
0: Homem, pelo amor de Deus, você é sabido.
1: Só você e ninguém mais. Amém, valeu?
0: Obrigado.
1: Graças, fica com Deus.
0: Amém, com Deus.
1: Me toca pelo menos Tubilão de Lágrimas pra nós.
0: Milhão
1: tá
0: de Lágrimas, é Delcio Moura, né?
1: Aí tá. nós precisamos conformar com o que tem aí, né?
0: É, ué, é.
1: Valeu, meu amigo, um abraço, fica com Deus, Maurício. Deus te abençoe.
0: Amém, José Lourenço.
1: E pra nós aqui tá tudo bem. Eu sempre tô sintonizando na sua rádio aí toda noite, viu?
0: Bom demais.
1: Sempre pela Rádio Lagedo, Josnano Matias, viu?
0: Josimar Matias.
1: Fica com Deus. Até a próxima. Não adianta nem.

0: não ligar, nem fazer nada, porque seu programa já é topado.
1: Valor topado.
0: É melhor não curtir o que tem, né?
1: Ah, exato. É o que nós tem por momento, né? Obrigado, José Lourenço, em São Paulo, ouvindo pela rádio Rancho do Lazedo, lá do Josimar Matias. Muito obrigado, pedindo Edelson Moura, 1 milhão de lágrimas. Obrigado, obrigado. José Lourenço, um prazer muito grande atender você, viu? Muito obrigado. Tem mais aqui, boa noite, boa noite, caro amigo Maurício Rabelo, tudo bem? Boa noite, Fatinho e Celção, boa noite aos ouvintes do Eu de Cá, sou o Kleber Thiago e moro em Samambaia Sul, no Distrito Federal. Kleber Thiago, mando um abração para os parentes e os amigos de São Vidal, em Goiás, Dracena, em São Paulo, Timon, no Maranhão. Obrigado, obrigado, Kleber Thiago, de Samambaia Sul. Obrigado aos parentes e os amigos de São Vidal, em Goiás, de Dracena, em São Paulo, de Timon, no Maranhão. Fiquem todos com Deus, obrigado, obrigado, viu? Tem mais aqui no estado da Bahia. Boa noite! Boa noite, caro amigo Maurício, Celção e Fatinha. Boa noite a todos os ouvintes do Eu de Cá, todos da Amazônia. Aqui quem fala é o Marcos Índio, de Barreiras, Bahia. Marcos Índio, gostaria de pedir uma música para mandar para todos, aquela apaixonada que tiver por aí. Obrigado, obrigado, Marcos Índio, Barreiras, Bahia, Brasil. Muito obrigado, Genilson. Genilson falando assim, boa noite, caro amigo Maurício Rabelo, cheguei às 6 da tarde de Manaus, Amazonas. Eu sou o Genilson Caminhoneiro, mando um alô para todos os carreteiros do Brasil e daqui a pouco eu vou levar a dona Carla, dona do meu coração, e a minha sogra, a dona Maria, pra gente comer uma pizza tamanho família, muito gostosa. Maurício Rabelo, e você, está bem? Ainda pega um trenzinho hoje? Tô pensando que vou pegar. Eu peguei já hoje 2 vezes, eu acho que vou pegar um trenzinho hoje. Se Deus quiser, viu? Tranquilo e calmo, feliz da vida. Tô com os nervos assim, a flor da pele, de tanta emoção, viu? tá mandando um abraço para todos que estão na escuta. Hoje ainda à noite... Tá bom, a noite vai ser uma criança, a noite é pequena, né? Amanhã é quarta-feira, vou descarregar a carreta, vou subir para Manaus, na quinta-feira estarei em casa. Boa noite, Boa Vista, Roraima, o Genilson Caminhoneiro, só alegria! Muito obrigado, um abraço, muito obrigado, Celso Ribeiro, tem o Santiago falando assim, alô Santiago, cadê você? Boa noite.
2: Boa noite, meu amigo Maurício Rabelo, rapaz. Aqui quem fala é o Santiago, diretor da Rádio Sociedade, FM São Francisco do Maranhão. Estou transmitindo seu programa aqui na minha rádio.
1: Uai, que tá coisa bom? Boa.
2: E eu gostaria de falar para os ouvintes, né? Que quiser nos ouvir.
1: Sim.
2: Você de longa distância aí, você pode clicar no nosso link aí da Rádio Sociedade FM de São Francisco do Maranhão. Na faixa web, tá bom? Tá certo?
1: Rádio
2: e deixa
1: Sociedade
2: meu telefone,
1: FM,
2: que é o mesmo telefone da rádio também, para quem quiser participar. O DDD 99 985 1321. Quem quiser fazer amizade comigo,
1: faltou o número,
2: ou participar do nosso programa aí, que a gente entra ao ar, aí, das 19 até 21 horas. A gente faz a nossa programação aqui do Show da Noite, aí na Comunicação de Sanja. Você pode acessar no Radnet e nos acompanhar aí na faixa web, que vocês vão nos acompanhar também via internet de todo o Brasil, né?
1: Cabocão.
2: Muito obrigado.
1: Valeu. Muito obrigado. Eu é que agradeço. Muito obrigado a você, viu? Meu amigo Santiago, aí da Rádio Sociedade FM de São Francisco, no estado do Maranhão, mandar um alusão que ele está pedindo aqui para Francilene Monteiro, comunidade Marciana, município de São Francisco do Maranhão. Alô, Francilene Monteiro, comunidade Marciana, município de São Francisco do Maranhão, muito obrigado, muito obrigado. O telefone dele, anote aí, é 99 DDD, depois 985-1321-20. Repetindo, 99 o DDD, depois 985-1321-20. 85-1321-20, né? Bom demais! Celção, o que é que tá no ponto pra gente tocar aí pro Brasil, meu amigo? Trem bom demais. Manda uma moda bonita do André Andrade aí pra nós. Você não tem aquela, deixa as águas rolar, deixa a chuveira, deixa a poeira abaixar.

Chá, ou o cabelinho ou ela, qualquer uma delas, um cabelinho pequenininho, enrolado num sabonetinho e tal, e tal. Manda o cabelinho aí pra nós, Celso. Essa é boa demais, o cabelinho é muito boa, viu? Deixa eu mandar também, agora são 21h51. Levanta o som, Celso Ribeiro. Aô! Cabelinho enrolado, vai rasgando, rapaz, é no sabonetezinho.

é a gente boa do Brasil, do eu de cá, você de lá. O Celso tá doidinho pra ouvir a metade da sua cama, viu, rapaz? É do André Andrade. Ele chega, chora, vê o André Andrade cantar. Ele chega, chora, né? Como é que é, Celso? Metade da sua

Andrade, o Celso imita aqui, até o gestual, né? Bom demais, eu não vou sofrer, lalala. Segura, André Andrade, metade da sua cama. É o bobão, quer alugar metade da cama, daqui é o outro travesseiro.

0: Celso Ribeiro, essa metade da sua cama, André e Andrade, nós vamos pro intervalo, já já, nós voltaremos, aguardem. Tem que segurar, o que você quer que eu seguro, Celso?
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Mato Grosso e Matias, cantando bonito para o Brasil. Bom demais da conta, rapaz. Essa é boa toda. Deixa eu mandar um abraço aqui para o meu amigo doutor Ricardo Matos, grande advogado aqui em Brasília e no Brasil, né? Especialista principalmente na área previdenciária. Meu amigo, gente boa, meu professor, doutor Ricardo Matos, um abraço. Ele dizendo boa noite, amigo Maurício Rabelo. Estou aqui ligado e quero te pedir que você mande um abraço para o Rogério de Lavras, né? Deve ser lá em Minas Gerais. Rogério lá de Lavras, Minas Gerais. Ele participou ainda há pouco do Eu de Cá, Você de Lá. Maurício, sou natural de Bom Sucesso, vizinho do Rogério, aí de Lavras. Não posso esquecer do meu amigo Bacabal. Grande abraço para ele também. Bom demais. Obrigado, obrigado, doutor Ricardo Matos. Obrigado, Rogério de Lavras, em Minas Gerais. Obrigado, meu amigo Bacabal. Meu amigo e amigo do doutor Ricardo. Um abraço grande para todo o povo de Bom Sucesso. Essa terra que deu ao Brasil uma grande pessoa, uma grande personalidade. Meu amigo doutor Ricardo Matos, um abraço. E o Rogério, lá de Lavras, Minas Gerais. Muito obrigado.

Márcio Ribeiro. Você é fã-homem, você toca essa música todo dia, que essa música é boa demais, viu? César e Paulinho, a música Noite Maravilhosa, é o maior sucesso da dupla. Segura!

0: Trem, mandar um abraço lá para o Vladimir Negrini, um moço lá de Santa Cruz de la Sierra, na República Boliviana. Muito obrigado, meu amigão Vladimir Negrini, um abraço, viu? E olha, meu amigo lá de Roraima, é o Matheus Machado, né? Ele mandou um áudio aqui para nós, Maurício. Esse áudio explica o que é GNL. Então fala aí, Matheus Machado.
1: Maurição, só para explicar aí, ó, GNL é GNL Brasil, logística, né? Nós puxa o gás aqui que toca a usina Jaguatirica aqui em Boa Vista, Roraima. Nosso pega aqui é de 1.150 quilômetros, vai e volta. E todo dia tem 18, 20 carretas saindo vazia e saindo de lá carregada e chega no outro dia aqui. Então... A tropa aqui de Boa Vista, de Manaus, sempre anda ouvindo aí a Rádio Nacional, Maurício Rabelo, eu de cá, você de lá, positivo? QSL, TKS, tudo de bom, segue o baile, então sempre é GNL Brasil.
0: GNL Brasil.
1: A galera aqui que puxa o gás, que abastece a usina Jaguatirica 2, que gera energia. E agora nós temos o Leão, mas a energia vai e vem, né? Positiva? QSL, TKS, tudo de bom.
0: Mas que coisa bonita, que é QSL e TKS, eu não sei o que você está falando, mas eu sei que é coisa boa, né? Muito obrigado, QSL e TKS, né? Acabando de chegar aqui na QTH do Destino, beleza? Né? Muito obrigado, te agradeço demais, viu? Aí sabe tocar, sabe conversar, meu amigo Matheus Machado. Valeu, Matheus Machado, aí da GNL Gás Brasil, GNL Brasil, muito obrigado. É o gás que abastece a usina Jaguatirica 2, lá em Roraima. Muito obrigado, obrigado, caminhoneiros, carreteiros, obrigado a todos do GNL Brasil, de Roraima. Um abraço direto de Brasília, do Eu de Cá, Você de Lá. Muito obrigado, Maurício Rabelo, de toda a equipe, do Celção, da Fátima e também do Anderson. Segura, Celção!

0: Homem Agora, trazendo aqui, direto de Minas Gerais, falando comigo. Opa, boa noite, boa noite.
1: Boa noite, Maurício. Boa noite, Maurício Abelho e todo mundo internacional.
0: Boa noite.
1: É, que quem tá falando é o Pedrinho Neto, de Patos de Minas.
0: O Pedrinho.
1: Aí, Maurício. Ah. Se dá, roda uma música da nossa, dessas nossas aí do DVD, do DVD nosso aí que eu te mandei, é boa demais. Tem uma música, tem duas músicas pra ir aí.
0: Ah, é?
1: E a vida é você. E essa música é boa demais. Se dá, roda qualquer uma delas pra nós, se puder, vai.
0: Na hora,
1: e eu quero mandar pro Zé Mota.
0: Zé Mota.
1: Que me ajudou a cantar aí. Sei. Esse aí que é o Zé Mota lá.
0: Lá da Pindaíba.
1: Lá do lado do Major Porto, que vinha de Rumba, ele é de lá, ó.
0: Aô, rapaz.
1: Aí, Maurício, uma hora nós temos que ir lá na Capirinha do Rumba.
0: Nós temos que ir lá, não tem, rapaz?
1: Toma uma lá, não tem?
0: Toma um trem lá no Gaspar Vieira. Toma uma lá no Gaspar Vieira, né, rapaz? Bom demais, obrigado. Obrigado, meu amigo Pedrinho Mota, aí em Patos de Minas, Minas Gerais, né? Tô tentando mandar ordem pra ele de volta aqui, mas já vai. Obrigado, obrigado, Pedrinho. Obrigado ao Zé Mota, o moço lá da Capilinha e da Pindaíba. Muito obrigado, Zé Mota. E eles cantam bonito. Deixa eu ver se eu consigo colocar no ar aqui. Deixa eu ver aqui. Opa, e o trem acho que já tá indo já. Levanta, Celso Ribeiro, aqui, o som tá... Opa! O sanfonão tá aí.

Mas a moda é boa. É o Pedrinho e o Zé Mota, lá de Patos de Minas, nas Minas Gerais. E uma sanfona bem tocada aqui. Segura!

0: É o Pedrinho e o Zé Mota e uma sanfona apaixonada lá de Patos de Minas, Minas Gerais. Onde vai? Tranquilo.
1: Muito bem.
0: Pode falar, falava assim o Patrício, Patrício Filho, né? Pode falar, minha gente. E aqui tem mais, aqui o Vanderlei, mandando um abração pro grande amor da vida, Nilda Neres, na 514 Sul, através das ondas da Rádio Nacional, do Eu de Cá, Você de Lá. Muito obrigado, Vanderlei, mandando pra Nilda, o grande amor da sua vida, Nilda Neres, na 514 Sul, em Brasília. Muito obrigado, muito obrigado. O Pé Queimado falou um trem aqui. Alô, Pé Queimado, a palavra é sua, caboclo. Fala aí, mais uma vez, boa noite.
2: Aqui na Confresa, o Pé Queimado, rapaz, graças a Deus. Encostar aqui no armazém luta aqui, marcar a placa.
0: Opa!
2: Acabando de encostar aqui no tal do Confresinha do Amor.
0: Essa câmbio. Confresa é boa demais. Obrigado, obrigado, amigão Pé Queimado, chegando na grande cidade de Confresa, no estado de Mato Grosso, aí no Vale do Araguaia. Muito obrigado, é uma cidade polo. Confresa, onde eu já estive tanto, até cair do palco eu já caí, o palco afundou comigo, mas olha, caí feliz, né? Caí de pé, tranquilo e com apoio do povo lá de Confresa. Obrigado, obrigado, meu amigão Pé Queimado, o cabocão apaixonado, já passei por aí, também lá no Cantagalo, na Veranópolis, né? Muito obrigado, já passei no Jacaré Valente de Longe, que jacaré, com o homem lá, ele é perigoso demais, mulher, ele é manso, chega a coçar, né? Tranquilo, bom demais. Aqui tem Minas Gerais falando, acho que é o Pedrinho que tá falando. Opa.
3: Oi, Maranhão Saveira, aqui é o Paulo Isidro Bernardo.
0: Paulo Isidro.
3: Esse programa é show de bola.
0: Ô, Paulo Isidro. Obrigado, obrigado, obrigado, amigão Paulo Isidro, da querida cidade de Uberlândia, Minas Gerais. Muito obrigado. Elefante Milionário José Rico, de longe também se ama. Obrigado, obrigado, Paulo Isidro, na grande Uberlândia, a capital do Triângulo Mineiro. Muito obrigado, Paulo Isidro. Tem mais aqui. Deixa eu dar uma olhada. Tasso Antônio de Palma. O Tasso é meu amigo. Tem tempo que eu não falo com esse caboclo, rapaz, lá da região do Bico do Papagaio. Alô, meu querido amigo Tasso Antônio, deitado na rede, vendo a lua em Palmas e ouvindo o melhor comunicador do Brasil. Ele tá exagerando, mas eu tô agradecendo. Obrigado, meu amigo. Ele mandou uma foto da lua bonita demais. Tasso Antônio, um jovem inteligente, desde ele era quase criança, era um adolescente virando um rapazinho, já o conheci na região lá de Araguatins, depois Palmas, tivemos muitas vezes juntos aqui em Brasília. Alô, meu querido amigo Tasso Antônio, aí vendo a lua cor de prata, cadê a lua testemunha aí do Pelmonte, do Pedro Bento Zé da Estrada? Boa demais, a lua é testemunha, né? Obrigado, Tasso Antônio. Um grande abraço, segura!

moda boa. A lua é testemunha. Pedro Bentes é da estrada. O meu pai cantou muitas vezes essa música pra minha mãe. Linda demais. Vai escutando.

Rupa, de longe também se ama. Milionário e José Rico. Deixa eu mandar aqui para Odílio Reis, também tá na escuta, lá em Livramento, de Nossa Senhora Bahia. Alô, meu amigo Odílio Reis, é para você.

Opa! 22 horas e 23 minutos. A Iranete lá da Cachoeira do Evilson, em Palmas do Tocantins, dizendo: boa noite, meu amigo Maurício Rabelo, tudo bem, tudo jóia? Vou mandar duas mensagens para você, grave os áudios aí, se possível. Beleza pura. Ela tá dizendo assim: Maurício Rabelo, ontem foi o aniversário do seu Berto Costa. Ele tem 84 anos, mandar os parabéns para ele, muitas felicidades, muitos anos de vida. Berto Costa, 84 anos muito bem vividos, que venham mais 84. E a música é Meu Velho Pai, do Léo Canhoto e Robertinho, né? Parabéns, Berto Costa, felicidades, muitos anos de vida, muitas alegrias, viu? E também ela está mandando os parabéns à Iranete. Hoje é o aniversário da madrinha Zezé. Ela mora em Taquaruçu, na Grande Palmas do Tocantins. Desejo muitos anos de vida para ela, com saúde e paz e muitas felicidades. Que esta data se repita por muitas e muitas vezes. Parabéns, madrinha Zezé. Quem manda é sua filhada Iranete. Muitas felicidades, muitos anos de vida. Através aqui das ondas da Rádio Nacional de Brasília e da Amazônia. No Eu de Cá, Você de Lá, um abraço do Maurício Rabelo, do Celção e do Anderson, de todos nós, aqui do Eu de Cá, Você de Lá. Parabéns, parabéns, Zezé, muitos anos de vida. Homem, vem cá, tem mais aqui, Elias, falando assim: boa noite. Boa noite, Maurício Rabelo, boa noite, Celção, uma ótima noite pra Fatinha também, pra toda a família nacional. Maurício Rabelo toca uma moda aí do Chico Amado e Xodó. Fiquei longe dela, Elias Maia, de Morada Nova, no Ceará. A música é Fiquei Longe Dela, viu, Celso? Vê se acha aí no Chico Amado e Xodó, para atender o pedido de Elias Maia, de Morada Nova, no Ceará. Alô, Elias Maia! Como vai? Quem nasce em Morada Nova? Como é que é, hein? Como é que fala? Morada Novenses e Morada Novenças, né? Um abraço, meu amigo! Elias Maia, Morada Nova, no Ceará. Muito obrigado. A música é do Chico Amado e Xodó, né? Bom sem base. Tem mais aqui conosco. Hã? O nome da música é do Chico Amado e Xodó. Pera aqui, rapaz. Homem, pelo amor de Deus. Pera aqui. Bom demais. A música é Fiquei Longe Dela, parece. Achou? Ah, vou achar ela aqui. Acho que é Fiquei Longe Dela. Deixa eu dar uma olhada aqui. É isso mesmo. Chico Amado e Xodó, Fiquei Longe Dela. Tem o Léo Canhoto e Robertinho, Meu Velho Pai aí, tem? Vamos tocar ela agora enquanto a gente acha outra aqui. Manda Celso Ribeiro, Léo Canhoto e Robertinho, Meu Velho Pai. 22 horas e 26 minutos para todos os papais do mundo.

0: Pois é, gente boa do Brasil, eu quero nesse momento, Celção, são 22 horas e 30, vamos para o intervalo, já já nós vamos voltar, viu, Celção? Já já nós vamos trazer o Chico Amado Xodó, Fique Longe Dela, é o nome da moda, viu? Para mandar para o nosso querido amigo lá de Morada Nova, no Ceará, o Elias Maí, vamos atender o Clênio lá do Jaó, Clênio lá de Uruaçu, no estado de Goiás, já já!
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0: Oh, essa aí é a amarga despedida, é? Triste calado, triste calado. 22 horas e 30, a amarga despedida falando da mãe dele, né? Agora 22 e 32, o meu amigo Clênio, lá da Água Branca, na beira da Serra da Mesa, em Uruaçu, no estado de Goiás, falou assim: alô, Clênio, boa noite!
1: Essa moda aí é boa demais, olha, você tá passando aí, ó.
0: Oh.
1: O quintal da minha casa eu plantei. Manda um abraço aí pro Fernandão, Pitulinha.
0: Fernandão e Pitulinha.
1: O bebezão tá lá no Conceição da Areia.
0: Aham.
1: A flor era você.
0: E o feijão.
1: E o feijão era eu. Aí é moda, Salsão.
0: Aí é boa.
1: E pro meu amigo Guga, Rogerinho, que tá tudo aí na estrada.
0: Guga,
1: e
0: Rogerinho.
1: Harmonia, e beleza, muito
0: bom. Bom demais.
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0: A flor é era você. Nenhum,
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0: Opa!
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0: O feijão não tava lá, né, rapaz? Bom demais, olha o Clênio cantando Feijão e a Flor do César e Paulinho. Bom demais, ele mandando um abração pro Pitulinha, pro Fernandão das Estradas do Brasil, o Bebezão Grande Carreteiro do Brasil, Gugu Rogério também, recebe o abraço apertado do grande amigo Clênio Jaó, lá de Uruaçu, no estado de Goiás, para o mundo. Alô, Clênio! Uma grande noite para você aí, cantando Feijão e a Flor, né? Bom demais. E agora nós vamos colocar pra cantar Cachico Amado e Xodó. Essa moda é boa demais. Fique longe dela. Vai pra você, meu querido amigo aí no Ceará. É... Morada Nova é o Elias Maia. Fique longe dela. Chico Amado e Xodó. Segura! Segura!

E a Cami faz amor comigo, ah, vá ser macio desse tanto, né, rapaz? São 22:37, Chico Amado e Xodó, fique longe dela, uma moda bonita, pedida pelo nosso amigo de Morada Nova lá no Ceará. Celso, escuta aqui, só um pedacinho de um trem aqui, rapaz, só voz, violão. Ô, Minas Gerais, vai rasgando, Minas Gerais, mandou um abraço aqui. É, lá pra São Gotardo, Minas Gerais, Ricardo Carneiro. Alô, Ricardo Carneiro, São

sanfonão. Aí eu lembrei do martelo na sanfona, lá na beira da Boa Esperança, nas Minas Gerais, na beira do chumbo, martelo da sanfona. Segura!

0: Nós vamos ouvir a Laurência falando de Monte Alegre de Goiás. Alô, Laurência! Boa noite!
1: Boa noite, Maurício!
0: Boa noite!
1: Nossa, Maurício, hoje tá bem inspirado aí o programa, hein?
0: Uai,
1: sabe? Só música boa!
0: Só música boa,
1: só,
0: né?
1: Só modão, só musgona boa!
0: Menina!
1: Tô gostando! Boa noite, gostando. Um abraço!
0: Obrigado, obrigado, querida amiga Laurência, aí em Monte Alegre de Goiás. Muito obrigado, Laurência! Muito obrigado, Dona Maria! O negócio aqui tá emocionante, tá bom demais! Cada um mandou uma mensagem melhor do que a outra, não tem como não emocionar aqui, não é? Muito obrigado, Laurência, um abraço forte pra você, muito obrigado. Tem aqui também a Iranete dizendo, Maurício, obrigada, ficou muito bom os áudios aqui pra Zezé, madrinha Zezé, pelo aniversário dela, lá em Taquaruçu do Porto, né? Muito obrigado, ficou muito boa também a mensagem do

0: Berto Costa, de 84 anos, aniversariante. Foi bom demais. Obrigado, Iranete. Um beijinho na Rafaela e por mim, viu? Um abraço aí no Evilson. Tem aqui 74, do estado da Bahia. Boa noite. Boa noite, caro amigo Maurício Rabelo. Manda um alusão para o irmão Ricardinho em Minas Gerais, para o filho Guilherme, para o primo Carlão. Aqui é o Tião. Estamos todos ligados no Eu de Cá, Você de Lá, aqui em Arueira de Lapão, na Bahia. Arueira de Lapão, Bahia, é o Tião participando, abraçando ao filho Guilherme e também ao primo Carlão, o irmão Ricardinho em Minas Gerais. Muito obrigado, muito obrigado. 45 é lá do Paraná. Boa noite, aqui é o Renato de Medianeira no Paraná. Renato de Medianeira no Paraná, acompanhando Eu de Cá, Você de Lá, no bom e velho Rádio AM. E meu amigo Renato, que coisa, quem nasce em Medianeira, medianeirenses e medianeirenças, né? Obrigado, Renato, aí no velho e bom Rádio AM, muito obrigado, ouvindo Eu de Cá, Você de Lá. Muito obrigado, muito obrigado. Homem, venha cá, tem mais gente falando aqui. Fala comigo, não esconda nada. 86 é lá do estado do Piauí, terra querida. Boa noite.
1: Boa noite.
2: Vai cortar,
1: só
2: pode citar três
1: prioridades. Vou meter uma live agora, bicho. Quer ver?
0: Não tô sabendo quem é que tá falando. Haroldo José. Alô, Haroldo José, muito obrigado aí no estado do Piauí. Muito obrigado, muito obrigado. Um abraço grande, viu? Lá no Tocantins. Deixa eu mandar um abraço aqui também para o Edson. Alô, Edson, cadê você, rapaz? Fala comigo de Tocantins.
3: Boa noite, Maurício Rabelo. Grande apresentador da Rádio Nacional de Brasília, no programa Eu de Cá, Você de Lá. Pronto. Aqui quem tá falando é o Edson, na Fazenda Cabeceira, município da cidade de Silvão do Tocantins.
0: Opa.
3: Manda alusão para nós aqui com meu pai, Manuel Carneiro. Ele tá passando um dia em Brasília, aí na capital.
0: Ah, é?
3: Peço uma música aí com Maurício Rabelo e Cristiano, Tocantins, com participação de André e Andrade. Ofereço meu pai, toda a minha família, todos os ouvintes da Nacional.
0: Falou, Edson.
3: Tá ouvindo.
0: Aham.
3: A você, Maurício Rabelo.
0: Obrigado.
3: A toda a sua equipe aí, Fatinha, Celso.
0: Aham.
3: E aquele abraço.
0: Falou.
3: Sou ouvinte há muitos anos, meu pai, desde o tempo do Peruca e Luiz Alberto.
0: Bom. Alô, Edson, na Fazenda Cabeceira, município de Silvanópolis, no estado do Tocantins. Muito obrigado, Edson. Um abraço para o seu querido pai, Manuel Carneiro, que está visitando a capital federal. Fala com ele para aparecer por aqui, para dar um alô aqui no Eu de Cá, Você de Lá, viu, Edson? Muito obrigado. Um abraço para você, para todos de Silvanópolis, especialmente para o seu pai, Manuel Carneiro, e para você, Edson. Muito obrigado. Um abraço grande. Pediu Maurício Rabelo e Cristiano, com a participação do André Andrade, Tocantins, né? Levanta aí, Celso Ribeiro. Segura!

Alô, Edson em Silvanópolis, aí na fazenda. Alô, seu Manuel Carneiro. A moda é essa aí, Celso Ribeiro, toca pra nós aí. Tocantins, vai pro Tocantins inteiro. Maurício Rabelo e Cristiano e André Andrade, pro povo tocantinense na terra. Segura.

0: na serra.
1: Bom demais, são 22 horas mais 48 minutos, já estamos no finalzinho do programa, mas tem o Alemão, o alicate de pressão, é o meu amigo Jonilton falando. Alô, Jonilton, boa noite.
2: Boa noite, Maurício Rabelo, o Alemão, alicate de pressão por cá, Maurício.
1: Ô, alicate.
2: Arriscar esse áudiozinho aí, mas você, meu amigo, como é que você tá?
1: Menino.
2: Boa noite aí pra você mais uma vez, pra
1: boa
2: Fatinha.
1: Noite.
2: Pra Celso, toda a direção da Rádio Nacional, nesse
1: boa.
2: Programa campeão de audiência.
1: Obrigado.
2: Eu de cá, você de lá.
1: Alemão, alicate de pressão.
2: Com a apresentação e de meu amigo Maurício Rabelo,
1: obrigado,
2: né?
1: Obrigado, obrigado,
2: tô aqui curtindo
1: o
2: Gabiraba só de boa, Maurício.
1: Só de boa,
2: e
1: né,
2: quero
1: alemão?
2: Passar aqui também pra mandar um boa noite aí pra Antônio do Pessu, Maurício,
1: Antônio
2: viu?
1: Do Pessu,
2: Dona
1: né?
2: Nega aí na estrutural,
1: Dona
2: Aninha
1: na estrutural.
2: Também aí em Brasília, meu amigo Rômulo. Rômulo aí no Recanto da Zema,
1: Recanto
2: Maurício.
1: Da Zema,
2: mandar um boa noite pra ele.
1: Aham.
2: Outro boa noite também pra Francisco,
1: opa.
2: Maurício. Mora aí.
1: Opa, infelizmente acabou o tempo. Celso, obrigado. Gente, fiquem todos com Deus. Um abraço. Minha mãe, benção. Durma com Deus. Marlene, um beijo. Meu pai que está no céu. Sua benção, meu pai. Tchau, Brasil.
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3: Seguimos juntos agora 11 horas da noite em Brasília. Vamos com a Nacional da Amazônia, Nacional do Alto Solimões, em rede conosco aqui na programação da sua Rádio Nacional. Céu, o ronco da cuíca.

0: Feira de Mangaio, você ouviu Clara Nunes e Sivuca de Sivuca e Glorinha Gadelha. Berimbau, Mariana Leporassi de Badenpau e Vinícius de Moraes. E o Ronco da Cuica Céu de João Bosco é o de Blank.
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0: 11 horas, 10 minutos. Vitor Ramil.

0: A dança Paulinho Tapajós, Marcelo Lessa, de Danilo Caim, Edmundo Souto e Paulinho Tapajós. Daquilo que eu sei, Ivan Lins, dele e Vitor Martins. Não é céu, Vitor Mil.
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0: 11 horas, 22 minutos, Zé Ramalho, Chão de Giz.

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Se uma moça destaque-se com seus dotes e seus dons, inspiram parte dos compositores na arte das palavras e dos sons, tal como Madeleine de Jacques Brel, ou como Madalena de Martinho, ou Maybelline a 16 de Chuck Berry, ou a manequim do time do Paulinho, ou como de Itaim a moça prosa e a musa inspiradora Dora Alice. Se me surgisse uma moça dessas, confesso que eu talvez não resistisse. Mas veja bem, meu bem, minha querida, isso seria só por uma vez. Uma vez só em toda a minha vida, ou talvez duas, mas não mais que três.

0: Tá aí, você ouviu Samba no Asfalto, Adriana Maciel, de Moraes Moreira, Sonífera Ilha, Titãs, Branco Melo, Marcelo Fromer, Tony Bilotto, Ciro Pessoa e Barmaque, e Lenine com todas elas estão juntas no Só Ser, dele e Carlos Renault.
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0: São 11 horas e 41, capinzes e posse.

Tim Maia, música de Gilberto Gil, Aquele Abraço, Zizi Posse de Djavan Capim. Agora você ouve Beto Guedes na nossa programação Sucesso Feira Moderna. Na sequência tem Marina Lima, Cara.

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2: Meia-noite, um minuto em Brasília.

Tem coisa que tem preço e tem coisa que tem valor. E muitas vezes eles não estão relacionados no mesmo patamar. As coisas que têm preço podem ser adquiridas através de um quantitativo numérico. E as coisas que têm valor, muitas vezes não existe nenhum dinheiro no mundo que possam pagar. E essas são as que mais importam e que mais satisfazem. Tem coisas na vida que, ainda que você tivesse como pagar, não estão à venda. A paz de espírito, a saúde, o amor verdadeiro, a amizade desinteressada. Tudo isso não tem preço. Elas são dádivas. São bênçãos que você recebe e deve ser grato. O valor de um abraço sincero, de uma palavra amiga, de um beijo apaixonado, do cuidado da sua mãe, do carinho do seu pai, da preocupação de um irmão, da oração da sua avó. O valor de nenhuma dessas coisas pode ser medido ou comprado. É inestimável, é incalculável. Preencha sua existência.

Madrugada Nacional, aqui pela sua Rádio Nacional de Brasília, 980 kHz de pura potência. E também transmitindo pela Rádio Nacional da Amazônia, Rádio Nacional do Alto Solimões e emissoras parceiras em todo o Brasil, na nossa Rede Nacional de Comunicação Pública. Também transmitindo para o mundo através da internet dos nossos aplicativos de rádio. Nossa equipe, que é muito profissional, já está aqui com tudo pronto, tudo preparado para deixar essa sua quarta-feira, dia 26 de agosto de 2026, um dia memorável que você realmente vai se divertir, se informar. Então vamos apresentar cada um? Na mesa de som e sonoplastia, Otávio Fernandes. Na central técnica, AGU. E na produção e apresentação do Madrugada Nacional, eu, Luziane Xavier.

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Meia-noite, 20 minutos depois dessas músicas calientes. Vamos agora saber como está o tempo na sua região. Região Sul. As instabilidades seguem ocorrendo na faixa norte, região central, litoral, oeste e pontos mais ao sul do Paraná, com chuva de moderada a forte intensidade devido ao fluxo de ventos em baixos e médios níveis, combinando com uma atmosfera mais úmida e a atuação de um cavado em médios níveis. Em áreas do litoral e leste paranaense, também há chance de chuvas isoladas. No decorrer do dia, as instabilidades aumentam no oeste, região central e norte de Santa Catarina, onde chove de maneira moderada a forte. Nas demais áreas, o tempo permanece firme e sem chuva. Grande parte da região segue com temperaturas mais amenas, enquanto áreas mais a oeste dos estados começam a esquentar um pouco mais. As rajadas de vento variam entre 50 e 70 km por hora no litoral sul catarinense e o mar deve permanecer mais agitado na costa da região. Agora vamos para a região sudeste. A atuação de um cavado em médios níveis da atmosfera, associada a uma área de baixa pressão no interior do continente e ao fluxo de umidade, reforça as instabilidades desde as primeiras horas no oeste, sul e região central de São Paulo. Pela manhã, as pancadas continuam nessas áreas e aumentam também em pontos mais ao norte e no litoral paulista, com moderada a forte intensidade. No Rio de Janeiro, sul do Espírito Santo, Triângulo Mineiro, sul, sudoeste e região central de Minas Gerais, as pancadas de chuva também aumentam no decorrer do dia, com possibilidade de chuva forte. Até o fim do dia, as instabilidades se espalham por outras áreas do oeste e centro-sul mineiro. Em pontos isolados da Zona da Mata e do sul fluminense, há alerta para temporais. Grande parte das áreas atingidas pela chuva permanece com temperaturas mais agradáveis. Já na metade norte de Minas Gerais, norte paulista e norte capixaba, as temperaturas sobem mais. Agora vamos para a região centro-oeste. O padrão de calor e tempo predominantemente seco continua em grande parte do centro-oeste. Mato Grosso permanece entre as áreas mais quentes e secas, com forte aquecimento durante a tarde e umidade relativa do ar muito baixa. Em Mato Grosso do Sul, o calor também predomina, mas o sul e leste do estado devem ter um dia mais agradável devido à maior presença de nebulosidade e chuva. A atuação de um cavado em médios níveis da

0: atmosfera, associada a uma área de baixa pressão no interior do continente, favorece instabilidades no sudoeste, sul, noroeste, faixa oeste e região central de Mato Grosso do Sul, desde cedo e ao longo da manhã. A chuva ocorre com moderada a forte intensidade e também alcança o extremo sudoeste de Mato Grosso. Ao longo do dia, as precipitações se espalham por outras áreas de Mato Grosso do Sul. Entre o fim da tarde e a noite, as pancadas aumentam no sul de Mato Grosso e de Goiás, além do sudeste goiano e Distrito Federal, podendo ocorrer com moderada a forte intensidade e acompanhadas por trovoadas. Até a noite, as instabilidades diminuem em Mato Grosso do Sul, no extremo norte de Goiás e em áreas do norte, região central e nordeste de Mato Grosso, o tempo segue quente e seco, com baixos índices de umidade. No nordeste mato-grossense, os valores podem ficar entre 12 e 20%. No oeste e sul de Mato Grosso do Sul, as rajadas de vento podem variar entre 50 e 70 km por hora. Região Nordeste. A baixa umidade continua predominando no interior do Nordeste, principalmente entre o centro-sul do Maranhão e do Piauí e o interior da Bahia, onde os índices podem ficar abaixo dos 12%. As áreas costeiras permanecem sob influência dos ventos úmidos vindos do oceano, favorecendo chuva entre o litoral do Rio Grande do Norte e de Alagoas, além das regiões de Ilhéus e Salvador. A chuva varia de fraca a moderada, podendo ocorrer com maior intensidade entre o litoral do Rio Grande do Norte, Pernambuco e Alagoas. Ao longo do dia, as temperaturas aumentam e o calor ganha força na região. As rajadas de vento podem variar entre 40 e 50 km por hora em grande parte do Nordeste. E por último, região Norte. A tendência é de diminuição das instabilidades em áreas do Amazonas. Na faixa Norte e extremo oeste amazonense, ainda chove de maneira irregular, com moderada a forte intensidade. No centro-norte do Amapá, em Roraima e no noroeste do Pará, também há possibilidade de chuva mais forte. Em pontos do litoral paraense, a precipitação ocorre com menor intensidade, enquanto nas demais áreas predominam o calor e o tempo firme. A umidade relativa do ar permanece baixa no Tocantins e centro-sul do Pará. No Tocantins, os índices podem ficar entre 12% e 20% e chegar a valor ainda menores no leste e sul do estado. Agora que você já sabe como será o tempo hoje na sua região, vamos falar de eleições. Esse ano, 2026, 17 milhões de pessoas com 70 anos ou mais estão aptas a votar. O repórter Renato Ribeiro tem as informações.
1: O Brasil tem quase 160 milhões de eleitores que podem ir às urnas em outubro. O voto é obrigatório para maiores de 18 anos, mas facultativo para analfabetos, jovens de 16 e 17 anos e idosos com mais de

0: 11% do eleitorado do país. Em 2022, cerca de 6 milhões de idosos nessa faixa etária votaram. Um deles foi José Aldo de Oliveira, de 83 anos. Ele vende doces, queijos e biscoitos há anos na região administrativa de Sobradinho, no Distrito Federal. José diz que, apesar de desacreditar na política, vai votar.
1: Para ser sincero, eu não vou esconder. Do jeito que está hoje, a gente não sabe mais em quem vota. E quando eles ganham primeiro, esquece da gente. Mas em tudo por tudo, a gente tem a dizer o seguinte, que tem que votar. A política existe. Então a gente tem que votar. Tem que votar e tem que torcer para alguém. Agora esse alguém eu não sei ainda.
0: A pesquisadora do Instituto de Ciência Política da UNB, Isabela Rocha da Tisteva, destaca a importância do eleitorado mais velho.
2: Os eleitores mais velhos costumam comparecer mais nas eleições. Temas como saúde, previdência, principalmente segurança pública, vão ser muito importantes na campanha. A gente sabe que essas são questões que são importantes para o eleitor mais velho. E, a despeito disso, não quer dizer que esse eleitorado vote de maneira homogênea. Os candidatos aqui, né, se eles tiverem campanhas inteligentes, eles vão priorizar esse sistemas.
0: Quem é obrigado a votar e não comparecer às urnas, nem justificar a ausência, fica em débito com a justiça e não pode emitir a certidão de quitação eleitoral. Além disso, se passar 3 eleições ou turnos sem votar, o título é cancelado. Neste ano, serão escolhidos candidatos a presidente, governador, senador e para deputado federal, estadual e distrital. Da Rádio Nacional em Brasília, Renato Ribeiro.
3: 12:28 e nenhum apostador acertou as 6 dezenas do concurso 3.049 realizado nesta terça-feira, dia 25. O prêmio acumulou e está estimado em 25 milhões para o próximo sorteio. Os números sorteados foram 06, 6, 1, 3, 13, 36, 36, 43, 43, 5353 e 5555. 22 apostas acertaram 5 dezenas e vão receber R$ 41.986,04 cada. 1.567 apostas acertaram 4 dezenas e vão receber R$ 971,64 cada. E a Justiça reafirma o direito dos idosos a passagens interestaduais. Confira na reportagem da Rádio Nacional.
4: A Justiça Federal em Rondônia reafirmou o direito de idosos de baixa renda de comprarem passagens interestaduais de ônibus pela metade do preço. A decisão vale em todo o país para pessoas com 60 anos ou mais e renda igual ou inferior a 2 salários mínimos, atualmente R$ 3.242. A ação movida pelo Ministério Público Federal questionava a imposição de prazo para os idosos adquirirem as passagens com desconto. Para viagens de até 500 quilômetros de distância, eram exigidas 6 horas de antecedência para compra. Para trajetos maiores, a exigência era de 12 horas de antecedência. Segundo a Justiça Federal em Rondônia, o prazo máximo de antecedência para compra do bilhete com desconto cria barreira não prevista no Estatuto do Idoso. A ANTT, a Agência Nacional de Transportes Terrestres, diz que, com a decisão, o passageiro pode solicitar o benefício assim que a viagem estiver disponível para venda. A lei brasileira prevê ainda que empresas de transporte rodoviário, ferroviário e aquaviário interestadual devem reservar 2 vagas gratuitas às pessoas idosas. Para obter a passagem gratuita ou desconto, o idoso deve apresentar documento oficial com foto, CPF e comprovante de renda no guichê da companhia. Já as empresas estão obrigadas a informar em seus canais eletrônicos as vagas disponíveis e ocupadas. Caso se recusem a fornecer a gratuidade ou desconto, devem fornecer ao interessado um documento explicando a razão de não cumprir a lei. A pessoa que se sentir prejudicada pode registrar denúncia contra a empresa junto à ANTT pelo telefone 166, pelo WhatsApp no 61996884306 ou pelo Fale Conosco. Com informações da Agência Brasil, da Rádio Nacional em Brasília, Osama El Gauri.
3: Meia-noite, 32 minutos. E não esqueça, daqui a pouco a gente tem a participação do ouvinte. através

0: através do nosso número do WhatsApp, que é o 61 99674-1536. Você manda sua mensagem em áudio ou em texto e a gente divulga aqui, né, seu pedido musical é atendido, seus alôs para os amigos, também os aniversariantes do dia, o recadinho que você quiser. Inclusive, teve já uma vez que eu falei que você pode divulgar também um evento, uma festa que tiver na sua cidade, né? Tudo isso aqui é permitido, não tem nenhum problema, tá bom? A não ser que seja uma coisa, assim, pessoal, né? É só se for um evento religioso, tipo uma festa de padroeira, uma festa agropecuária, né? Tudo isso pode ser divulgado aqui, tá bom? E vou repetir aqui o telefone para quem ainda não decorou. É o 619-9674-1536.
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0: E no nosso quadro História da Música de hoje, nós vamos falar da música Isn't She Lovely, que quer dizer Ela Não É Adorável? Essa música foi lançada por Stevie Wonder em 1976 no aclamado álbum Songs in the Key of Life. É uma emocionante declaração de amor em homenagem ao nascimento da filha do Stevie Wonder chamada Aisha Morris. Ela nasceu em 75, mas a música foi lançada no álbum de 76. Stevie Wonder tinha só 25 anos na época. Ele escreveu a canção poucas horas após segurar sua filha recém-nascida pela primeira vez. E você imagina, né? Para uma pessoa que é cego, como Stevie Wonder, ele encontrou uma maneira de eternizar o nascimento da filha. E tinha que ser o quê? Através de sons. Primeiro, composição da música e da letra, e depois na gravação. A faixa original, né, que foi gravada, o disco, abre com o choro real de Aisha e traz efeitos sonoros colhidos no banho da criança. Então tem aquele barulhinho da água, né, no corpo da neném, traz esses efeitos, né, na hora do banho da neném. Então isso tudo transformou-se em memória, né? O quanto que é importante para uma pessoa como Stevie Wonder, que é cego, guardar esses registros sonoros da filha, né? E foram eternizados numa gravação de uma música, né, que foi feita para ela e que também tem os sons, né, do nascimento dela. Na letra ele também cita a mãe da menina, que se chama Yolanda, e ele chama carinhosamente ela de Londi. Apesar de ser uma das músicas mais famosas e marcantes da carreira de Stevie Wonder, ele nem queria lançá-la como um single oficial, pois considerava uma coisa muito pessoal, íntima, mas acabou virando um clássico atemporal. Para tocar nas rádios, a faixa com os sons da bebê na banheira foram retiradas, mas para o papai Stevie Wonder, esse momento ficou eternizado. Então vamos ouvir agora, Isn't She Lovely? Ela não é adorável? Essa menininha que nasceu, né? Então assim, ele fala na música do amor que ele sente por ela e do quanto que ele agradece a Deus por ter dado essa bênção pra ele. Então vamos ouvir

Você ouve em seguida Pedaço de Mau Caminho com Reginaldo Rossi e Lancinho com Turma do Pagode. E a gente volta já, 12:39.

0: Meia-noite e 46 minutos, voltamos, pessoal, para começar a nossa participação do ouvinte. Começamos com o nosso querido Antônio Ribeiro, de Itamari, Bahia. Oi? O número? Vamos repetir, né? Para quem não sabe, é o 961, bota na frente 61, código de Brasília, 99674-1536. 96741536. Bota o 619 na frente, tá bom, pessoal? Então vamos aqui começar com o Antônio Ribeiro, de Itamari, Bahia.
1: Antônio Ribeiro, Itamari, Bahia. Bom dia, Luciano, Otávio e Ageu. Hoje gostaria de ouvir com os meus marcianos cantando Amante e Amigo.

0: Se não tiver, pode ser no mesmo lugar, certo? E aí, eu vou dizer, eu vou tomar posse das árvores de já. Toda vez que ele já fala aí, não me manda aqui, eu vou dar pra ele, certo? Aí eu sou saudade aí, com a FIFA, Mali, vamos ver ele mar, e também, aí ele já me manda e ele vai morrer, e Maria, e demais aí também, né? Assim, bebadeiro, tchotchoca, ferrinha, aquele outro bagulho, tu não diz, né? Tem muito bagulho aí. Beto Vadeiro, também o Bel Caneiro, é isso, Repolho, enfim, Zé Alberto, e, enfim, tá muita gente aí. Lembrando que a Nacional, que ainda não, é um pouquinho diferente, é simplesmente alto astral. O que tá diferente é Tem Futuro, não é que mal. Bom dia!
1: Bom dia, Antônio Ribeiro. É isso aí. Agora para o meu amigo do Antônio, direto para o meu amigo garotinho João Bezerra.
2: Bom dia, Luziânia, garotinha. Como é que tá você? Tudo tranquilo?
1: Tudo.
2: Como é que foi sua semana? Tá bem?
1: Tá bem, graças
2: tranquilo.
1: A Deus.
2: Tranquilo?
1: Tranquilo.
2: Eu e Luzimar estamos bem, graças a Deus.
1: Oh, coisa boa.
2: Desejo essa felicidade para você e para todos os ouvintes. E a música que eu quero ouvir hoje, oferecer para minha parceira Luzimar e minha amiga Luziânia, com Carmen Silva, Adeus Solidão. Tá bom, garotinha? Quero mandar meus abraços para os meus amigos. A minha gata Luzimar, que está aqui do meu lado. Ademar Savoia. Edgar, como eu morreu. Mariana. Zé Roberto em Teresina. Arailson Santos. Alderinas. Sandrinha em Nova Iguaçu. Antônio Ribeiro. Beto Padeiro, Manel Messia e Antônio aqui do Peçu, e pra você, Otávio, Ageu, aquele abraço, garotinha, e uma boa semana pra todos nós. E até a próxima, garotinha.
1: Até a próxima, garotinho. Boa semana pra você e pra Luzimar também, tá ok? Agora, meu amigo Odílio Reis, que mandou aqui o bom dia dele. Ele que mora lá em Livramento de Nossa Senhora, Bahia. Ele falou aqui sobre a questão das músicas do Roberto Carlos, né? Eu sei que o Roberto Carlos é muito amado e é muito preferido por todo mundo. Quando eu falei sobre a questão das músicas, é porque às vezes, sei lá, tem 5 pedidos de Roberto Carlos numa mesma noite. E aí fica difícil, porque a gente não tem como passar Roberto Carlos, Roberto Carlos, Roberto Carlos. Porque a gente tem que ter uma variedade musical, né? Isso não quer dizer que a gente não queira tocar as músicas do Roberto Carlos. Eu gosto também. Se tiver um pedido na noite, tá perfeito, não tem problema, a gente toca. Quem pedir primeiro vai ser contemplado, tá bom? Os outros que pedirem depois, aí infelizmente é o jeito trocar ali o pedido, pedir outra música, tá bom? Então assim, vocês ficam ligadinhos no programa. Tem gente que faz o pedido, manda a mensagem e sei lá, vai fazer alguma outra coisa e nem fica ligado nos pedidos musicais. Se você não ouvir que ninguém pediu Roberto Carlos, você vai e pede a sua. De repente, dá certo, entendeu? Então, mas hoje ele, pra garantir, não pediu Roberto Carlos, que ele é um grande apreciador, pediu Giliard. Então a gente vai tocar pouco a pouco essa música pra você, tá bom, Adílio? E aqui eu vou colocar aqui o recadinho do Daniel de Divinópolis, tá bom?
3: Olá, Luziane. Bom dia. Novo dia começa. Bom trabalho a você, o sonoplasta.

0: Aqui é o Daniel de Vinópolis. Estou ouvindo, ligado na Rádio Nacional. Essa ótima rádio, uma ótima programação, principalmente da madrugada. Gostaria de ouvir, se possível, a música Se Você Soubesse, que faz parte lá da época, quase no finalzinho da Jovem Guarda, né? Se não me engano, é o Renato e os seus Blue Caps. E oferecer a todos os ouvintes. Obrigado.
1: Ô Daniel, a gente não tem essa música do Renato e seus Blue Caps, se você soubesse. Inclusive, vou até já anotei aqui para fazer a inclusão aqui na nossa rádio, tá bom? Se você quiser, estiver nos ouvindo, quiser pedir alguma outra, ou do Renato e seus Blue Caps, que nós temos, ou alguma outra música, estamos aqui ao seu dispor. Você pode pedir aí que a gente coloca, tá bom? Então a gente já tem três músicas aí para tocar. Vamos fazer o atendimento dos pedidos e daqui a pouco a gente volta com mais ouvinte, mais pedido. Vamos lá. Amantes e amigos, João Mineiro e Marciano, pedido do Antônio Ribeiro, de Itamari, Bahia. Adeus, solidão, com Carmen Silva, pedido do garotinho João Bezerra. E pouco a pouco, com Giliardi, pedido do Odílio Reis, de Livramento de Nossa Senhora, Bahia. Vamos ouvir. Meia-noite e 53, a gente volta já já.

0: 1:05, voltamos depois desses 3 pedidos musicais atendidos. Vamos atender o Daniel de Divinópolis, porque nós colocamos aqui o áudio dele e não tinha a música que ele pediu do Renato e seus Blue Caps. Mas ele disse aqui, mandou uma mensagem pra mim aqui em texto, e disse que poderia ser qualquer outra do Renato e seus Blue Caps. Então a gente vai rodar Meu Bem Não Me Quer com Renato e seus Blue Caps para o Daniel de Divinópolis como primeira música do próximo bloco, tá? E aí a gente vai agora falar com mais um ouvinte que se chama Ferrinha.
1: Bom dia, minha grande comunicadora nota mil da madrugada. Aqui quem fala é seu grande amigo Padeiro Ferrinha. Eu gostaria de mandar um abração para todos vocês aí no estúdio. Um abração aí do nosso grande amigo João Magnata, Padeiro Tchotchoca, Padeiro Dinho. E um abração para os nossos outros amigos de profissão, como Buraqué, Lucas Frazão, Tonhão, Márcio Clay, aí no Chocolate, Toco, Elbi, Wesley, toda essa galera abençoada aí. E os nossos outros amigos também, como Edgar, como morreu, Marco do Alho, Rubi, Tripinha, Natanael do Crato, Ceará, os três Antônios, Milena de Brasília, as duas Teodora, toda essa galera abençoada aí, viu? Meu amigo João Magnato tá meio ocupado aqui, não vai poder falar no momento, mas ele tá mandando um abração aí, viu?
0: Do seu abraço pra ele.
1: Ele tá fazendo uma massa aqui, fazendo um pão doce.
0: Rapaz, pão doce deve ser bom.
1: Gostaríamos de ouvir essa noite Romance Rosa, o Juan Luiz Guerra.
0: Tá certo.
1: É isso aí, que Deus nos abençoe. E um abração do seu grande amigo Padeiro Ferrinha.
0: Ferrinha. Aquele que o Edgar disse que se ferrou. Esse Edgar não é gente, não. E vamos agora para o nosso próximo ouvinte, que é o Galeno.
2: Luciana, bom dia, Antônio José da Costa Galeno. Eu fico muito satisfeito, pedir pela sua delicadeza, que você é uma jornalista muito pontual, você é uma pessoa muito legal, graças a Deus, que do alto nosso celeste Deus retribui força, coragem, a sua delicadeza.
0: Força e coragem, estou precisando.
2: Uma música com Luiz Gonzaga, aquela do Asa Branca, para o meu irmão e cunhada que mora em Fortaleza, em Messejana. Eu te agradeço.
0: Conheço
2: e me
0: muito.
2: Desculpa eu incomodar. Eu fico muito satisfeito pela sua grande delicadeza. Galeno.
0: Não conheço seus parentes, conheço o bairro Messejana. É um bairro de Fortaleza muito, muito bom, por sinal, muito bom. Fica pertinho da casa da minha mãe. Então, não, Galeno, você não precisa pedir desculpa não, tá? Que a gente, os ouvintes aqui, tem todo o direito de mandar seu recadinho, pedir sua música. Todo mundo aqui tem sua vez. Ninguém fica pra trás aqui, tá certo? Todo mundo aqui, dando tempo, a gente coloca o recadinho de todo mundo, tá bom? Então agora a gente já vai atender aqui os 3 pedidos. É o pedido do Daniel, de Divinópolis, que ficou do outro bloco porque a gente não tinha a música, que é Meu Bem Não Me Quer, com Renato e seus Blue Caps. A segundo pedido, Romance Rosa, com Juan Luiz Guerra. Pedido do Ferrinha, nosso padeiro lá do Marajó. E a terceira música, Asa Branca, com Luiz Gonzaga. Pedido do Galeno para seus parentes em Fortaleza, dedicando, né? Então, 1:09, vamos ouvir e voltamos já.

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0: hora, 19 minutos. Vamos agora para o recadinho do meu amigo Enio Fausto.
1: Bom dia, madrugada nacional. Bom dia, Luciano. Bom dia, nossa amiga Jéssica, Topol, Dona Dice, João, Alemão, Romualdo.

0: Rei Milton, nosso amigo José Alves, nossa amiga aí, Manezinho de Livramento, seu Enéas, Cafifa lá no Rio, Tarecos Lanches, a turma dos padeiros todos aí, nosso amigo Ramon Nils, papo lá, aviãozinho já tá chegando da Engaraiuns, e a todos os caminhoneiros, o Ciro Correia, nosso amigo aí, o Vagalume Pai e Filho, nosso amigo aí, Eugênio Tripinha, meu filho é de gênio também ali na 4, meus cunhados, aí o Tuarli, Arli, nosso amigo Zé, e a todos os caminhoneiros, fica com Deus e o bom Jesus, passa para nós uma com a seu Valença.
1: Tá certo, meu querido Enio Fausto, já tá na agulha aqui, coração bobo com o seu Valença. Agora vamos aqui para o Moadir.
2: Rádio Nacional de Brasília, programa Madrugada Nacional, muito bom dia Luziane Xavier, quem fala aqui é do Rio de Janeiro, é Moadir Machado. Eu queria ouvir a música, se for possível aí, com Luiz Miguel, Labarca, ok? Um bom dia a todos aí, a todos vocês aí da Nacional, aí em Brasília, é Moadir Machado, do Rio de Janeiro, obrigado, um bom dia para vocês aí.
1: Tá certo, é o Moadir Machado do Rio de Janeiro, ouvinte aí, ouvinte das antigas aí do Madrugada Nacional, né? Então, o Ageu, aqui estão com o Ageu. Otávio, o meu amigo Del, vamos ouvir aqui ele, tu já vai selecionando aí uma do Bruno Marrone pra ele, hein?
3: Bom dia, minha amiga Luziânia. Tudo bem, minha amiga? Como é que tá as coisas? E aí, já conseguiu a moda?
1: Ainda
3: aquelas
1: não,
3: que eu pedi?
1: Tá difícil.
3: Natanzinho, voando baixo. Ou aquelas novas do Bruno Marrone? Se tiver, toca pra nós. Ofereço pra todos os ouvintes, pra galera imensa. Bora que bora, saindo do Belo Horizonte agora, hein? Minha amiga divina, Raquelzinha, comeu, morreu. Tamo junto, galera. Aquele abraço. Um beijo.
1: Pra você também. 1:22. Qual é a música do Bruno Marrone que você selecionou aí, Otávio? Nenhum ainda? Então, enquanto você seleciona, vamos fazer o lanche.

Que hora maravilhosa, né, pessoal? Uma hora muito boa, que é a hora que a gente vai fazer aquele lanche esperto, aquele lanche maravilhoso, que faz a gente delirar com essa comida incrível que o pessoal prepara aqui pra gente, a culinária internacional. Continuamos aqui na Itália, agora na região da Puglia, uma região que só tem peixe, muita coisa assim, mas a gente não vai comer peixe hoje, né? Porque lá é uma região de praia, muito bonita também, mas lá também tem cidades que não são de praia, como a cidade de Bari, né? É, lá tem um pão chamado focaccia, que se você procurar aqui nas padarias, você acha focaccia, né? Pra vender em algumas padarias. Ele é um pão assim achatadinho, que ele é uma massa assim bem fofinha, né? Que é da região de Bari. Então eu trouxe aqui pro nosso lanche aqui, é a focaccia, feita com tomate cereja, azeitonas, azeite e sal. Ele é um pãozinho bem fofinho assim, que ele é na massa, ela é cheia de bolinhas assim. Aí nas bolinhas aí eles colocam os tomates, as azeitonas. Quando o pão fica pronto, aí o tomate, a azeitona, você vê ele enfiadinho assim na massa. Tá? Aí você vai comendo o pão e vai sentindo o gosto da tomate, da azeitona.

0: tem vários tipos de focaccia, o pessoal faz com outros recheios também. Mas a gente escolheu esse porque é o recheio lá da região da Puglia, que é a nossa região de hoje, né? E temos também a sobremesa, que é o pasticciotto. É tipo um pãozinho também. Aproveitei que estava na padaria, já peguei logo os dois pães, né? E o outro pão é o pão doce, né? O nosso querido padeiro João Magnata faz pão doce. E a gente aqui também hoje está comendo pão doce, que é o pasticciotto. Que ele é por fora bem, bem crocante, é uma massa crocante. E recheado com creme pasteleiro, que é aquele creme assim, branco, com um sabor de baunilha, né? Que é bem típico lá dessa região. E esse creme recheado com baunilha, ele é assim, aquele saborzinho.
1: Doce como mel.
0: Mesmo. Doce como mel, esse pãozinho. Então a gente vai comer um pão salgado e depois de sobremesa, pão doce, né? E a gente já tem a música que o Ageu... Que o Otávio escolheu. Daqui a pouco o Ageu chega.
1: Você tá doido?
0: Não me confunda não, né, Otávio? E aí, o próximo bloco de musical você vai ouvir agora. Coração Bobo com Alceu Valença. Pedido do Enio Fausto. La Barca com Luiz Miguel. Pedido do Moadir, lá do Rio de Janeiro. E Duas Vezes Você, com Bruno e Marrone, para o nosso amigo Del, claro. Boa viagem, Del, para você, que Deus te proteja nas estradas. 1h26 e voltamos já!

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0: 1:37.
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Atlético Mineiro e Cruzeiro entregaram um clássico equilibrado. Nessa terça-feira, que foi o primeiro jogo das quartas de final da Copa do Brasil. O jogo aconteceu no Mineirão. Arroio marcou para o time da casa, mas Lodi respondeu e deixou tudo igual. Ficou 1-1, levando a decisão para a Arena MRV na próxima semana. O empate deixa tudo em aberto para o jogo de volta. Na próxima terça-feira, dia 1º de setembro, o Atlético recebe o Cruzeiro na Arena MRV às 21 horas, né, 9 da noite, horário de Brasília. Em caso de novo empate, o duelo será decidido nos pênaltis. Quem vencer fica com a vaga. Com menos de um minuto, teve um lance que chamou muita atenção nesse jogo. Numa disputa de bola, o Caio Jorge foi no corpo de Tressoldi. O zagueiro do Atlético caiu de mau jeito e precisou de atendimento médico. Ele tentou ficar em campo, mas não conseguiu. Então foi encaminhado para um hospital de Belo Horizonte para realizar exames médicos. E de virada, o Juventude venceu o CRB por 2-1 nessa terça-feira no Alfredo Jaconi e assumiu a liderança da Série B ao término da 24ª rodada. De quebra, acabou com a invencibilidade dos alagoanos, sob o comando de Fábio Matias, e a sequência de 5 jogos sem sofrer gols. Thiaguinho abriu o marcador no final da primeira etapa, mas Alisson Safira, de pênalti, e Allan Kardec garantiram a vitória ao Alviverde no segundo tempo. O Juventude volta a ser líder da Série B depois de 6 anos. A última vez foi na campanha de 2020, ainda na segunda rodada, e durou apenas 3 dias. Com a vitória, o Juventude assume a liderança pela primeira vez na temporada, soma 45 pontos e ultrapassa o Criciúma, com que tem 43. O CRB permanece na 7ª colocação com 36 pontos e desperdiça a chance de ingressar no G6. O Atlético de Goiás voltou a vencer na Série B com autoridade. O Dragão bateu o Botafogo de São Paulo por 3-0 nesta terça-feira no Antônio Ascioli pela 24ª rodada e encerrou uma sequência de 3 jogos sem vitória. Marrone, João Pedro e Adriano Martins marcaram os gols da partida, dominada pelo time goiano desde o início. Com a vitória, o Atlético Goianiense chega aos 36 pontos, sobe para a 9ª colocação e fica a 2 pontos do Sport, que fecha o G6. O Botafogo de São Paulo, que vinha de 2 vitórias e 1 empate nos últimos 3 jogos, permanece em 14º com 31 pontos. O Dragão visita o Avaí no próximo domingo, enquanto o time paulista recebe o Cuiabá no sábado. E a última, o Santos relacionou 25 jogadores para o clássico contra o Palmeiras, que vai acontecer hoje, incluindo Neymar. No entanto, o jogador não viajou com a delegação e não deve estar à disposição de Cuca para o jogo, que será às 21h30, no horário de Brasília, no gramado sintético do Nubank Park. A tendência é que ele seja cortado da lista. A ideia do Santos é manter o mistério sobre Neymar até horas antes do confronto. Segundo o clube, o jogador é esperado no hotel na delegação da capital paulista nessa quarta-feira. O camisa 10 treinou com o elenco na terça-feira no CT Rei Pelé, mas não embarcou com a delegação rumo à capital paulista. Recentemente, ele se apresentou para a partida contra o Remo em Belém apenas no dia do jogo. A ideia é repetir o mistério. O principal jogador da equipe, Neymar, resiste em jogar em gramados sintéticos. Ele acredita que o tempo de bola e a dinâmica do jogo mudam muito nesse tipo de campo, que também causa maior impacto no joelho e nas articulações do Neymar, né? Então, essas foram as notícias do futebol pentacampeão mundial Brasil. Ziu, ziu. Uma hora 43 minutos.

0: agora vamos voltar aos recadinhos dos nossos ouvintes. Vamos ouvir aqui o meu amigo Tripinha, Eugênio Tripinha.
1: Bom dia, madrugada nacional. Por aqui, Tripinha. Tripinha do Remanso, passando aqui o Parná, menino Pernambuco. Vamos ali em busca do Formosa do Rio Preto, na Bahia, fazer o carregamento do milho. Uma boa noite a todos. A meu amigo Zias, que tá na rodagem. Boa noite a todos os amigos da rodagem aí, tudo de bom.
0: Para todos os caminhoneiros desse país, um abração e que Deus guarde a todos, né? Que enfrentam aí essas jornadas exaustivas, mas que Deus esteja com todos vocês. Agora vamos para o Francisco do Céu Azul.
2: Bom dia, Luziane Xavier. Bom dia, dona Luziane Xavier. Bom dia mesmo. Bom dia, Otávio Flamenguista.

0: Pois é, teu Flamengo aí tá com tudo aí. Parabéns pelo teu Flamengo. Quisera eu, Otávio, que o Botafogo fosse menos uma vírgula do que é o Flamengo. Benza Deus, quisera Deus que o Botafogo jogasse menos uma vírgula que joga o Flamengo. Parabéns. E a Márcia mandou uma mensagem de manhã, ô Luziane. Só que eu vim olhar agora de noite. Eu pensei que era assim. Uma coisa assim do Instagram para todo mundo, né? Porque sempre quando ela posta alguma coisa, ela posta para todo mundo, né? Aí eu falei. Aí eu não dei a importância, né? Aí quando foi agora de noite, eu até falei pro Antônio agora de noite, que era para mim. Ela gravou uma nova música. Márcia Ferreira tá de novo sucesso com o tema da canção O Tempo Superou, Luziane. É o nome da nova música de Márcia Ferreira. Depois de tantos anos sem gravar música nova, agora gravou. Ela lançou a canção recentemente em suas redes sociais e rádio e programa de rádio e televisão, né, com divulgação feita em Goiânia. Tá de parabéns. Eu gostei do sucesso dela e falei para ela participar lá dia 11 de outubro cantando essa nova música. Falei para ela levar esse novo sucesso a mostrar diante dos amigos do rádio. Então fica com Deus, amanhã eu participo mais. Aquele abraço para todo mundo.
1: Tá certo, o Francisco aí falando sobre a nova música da nossa colega Márcia Ferreira, jornalista e radialista e cantora, né? Tá lançando aí um novo sucesso. Quem quiser saber mais sobre esse novo sucesso da Márcia Ferreira, é só acessar as redes sociais dela, que ela lançou agora recentemente, até mesmo num programa lá em Goiânia, esse novo sucesso dela, né? Quem tiver interesse pode ouvir aí nas plataformas, nas redes sociais. Vamos ouvir agora o áudio do Edgar Comeu Morreu.
2: Tudo bem com você? Tudo bom, pessoal aí? O pessoal da equipe, tudo bem? Bom, né? Hoje eu quero a música aqui do Bruno Marrone. Quem ama, não esconde. Tem essa música aí? Bruno Marrone, quem ama não esconde. Tem? Ah, é? Tem? Ah, tá bom, ótimo, né? Ah, tem não? Tem não? Bom, se não tiver, eu quero Júnior, Taba no meio. Tem também? Ah, tem? Tá, então tá bom. Tem também, não? Noite Maravilhosa, Júnior, tá bom? Vamos ver se eu acerto uma dessa aí. Aí um abraço pra paixão da minha vida, Mariana, mulher que eu amo. Mariana, tudo bem? Bem, Mariana, bom, né? Um abraço a todos os aniversariantes, muitos anos de vida, muitas bênçãos e muitas felicidades. Eu não sei, mas nosso criador sabe. Aí vai pro pessoal de Santa Maria, pessoal do bar Tarecos Lanche, né? O nosso amigo lá, o Gilberto lá, veio lá. O Cafifa, a Divina Raquelzinha. O Ademar Savoy, o Juarez, São Paulo, Juarez do Rio de Janeiro, o Adilson, o Del Camereiro, Tripim Vagalume Quebra Gaio, o Dadao Eli França, ei, cambada gente boa, o Enéas Dona Marinha, Nós é Caminha, Inês Cabral, Manezinho Manuel Messias, Zé Roberto, Zé Carlos, Zé do Ouro, Zé Noé, ó, Simval, João Bezerra e a Patroa, Vital e a Patroa, Gil e Dona Sueli, João Conjo, João Camara, João da Cruz, o Alemão Repolho, Natanael lá em Crato, o Wilton Borges, o Jean de Bruxelas, a Diana de Bruxelas, o Eduardo da Austrália, a Duda do Rio de Janeiro, o Wilson 99.3, ó, tá tudo aqui, ó. Quem é isso aqui? Ah, tá. O Naís Dona Vera, Gabriel Dona Vera, Dona Beatriz, José Chupiguaia, Aninha Negra, Milena Conceição, Francisco Mendes, Francisco Céu Azul, o Mendes, Luiz Maranhão. Quem? Ah, tá. Antônio Ribeiro, Antônio Pessu, o Marquinhos Botafoguense, a Lourdes Costa, o Ailton do Rio de Janeiro, de Goiás também. Tem um Ailton do Rio de Janeiro, tá sumindo também, é. O Beto Padeiro, lá o Jacó. Quem isso aqui, gente? Ah, tá. Cadê o John Magnata? John Magnata, Lux Frazão, Pura Cash, Chiclete Chocolate, Ferrinho que se ferrou, o Márcio, o Rubens, o Laerte de Pará de Minas, a Socorra, o Saulo, quem? Azul, adorando a lição, 57, o Galo da Ana Célia, 50, mais tarde a volta, fui.

0: O Edgar, essa Quem Ama Não Esconde, Bruno Marrone, tem? Quem Ama Não Esconde, Bruno Marrone. Porque esse duplo aí que você falou, Edgar, Júnior e Júlio, eles nem existem aqui no, na rádio. Não tem nenhuma música deles. Tá bom? E essa daí do Bruno Marrone, Quem Ama Não Esconde. Não, nem eu conheço essa música. Não tem, né? Não tem também. Então, se você puder aí pedir outra música, porque essas aí que você pediu aí não vão rolar. Tá bom? Agora vamos para o Luiz Cláudio.
1: Bom dia, Luviana Xavier. Bom dia a todos os ouvintes da Rádio Nacional. Aqui é Luiz Cláudio falando aqui do Riacho Fundo. Estamos aqui sempre ligadinho. Uma alusão ao nosso amigo Edgar, como eu morreu. Antônio do Peçu. Nosso amigo Manel Messias. Todos que estão ligados, estão ouvindo aí a Rádio Nacional. Amigo Francisco Mendes. Zé Roberto. E todos que estão ligados ouvindo a Rádio Nacional, que eu ainda estou por aqui ouvindo.
0: Coisa boa, então, Luiz Cláudio. Luiz Cláudio, tá sempre ligadinho com a gente. Aí tem o Ribamar. Bom dia, Luziane. Estou no trabalho nesse momento no município de Porto Grande, Amapá, ligado no programa Madrugada Nacional. Gostaria de ouvir uma música com Chico Rei e Paraná, Você Me Enganou. Ofereço para todos os ouvintes. Dá uma olhadinha aí, Agil, se tem Você Me Enganou com Chico Rei e Paraná. Bem, pronto, beleza. Então vai ser a primeira agora do outro bloco. Você Me Enganou. Chico Rei e Paraná. Pedido do Ribamar. É isso aí. Agora vamos pro Raimundo Pinto, do Brejo do Maranhão, que mandou aqui um áudio pra gente. Ele mandou também um pedido de música, que foi... mandou bom dia, queria qualquer uma do Jerry Adriane, mas mandou também um áudio.
2: Bom dia, Luciane. Raimundo Pinto Brasil, só para mandar um alô para você, para toda a sua equipe, para os presentes em Brasília, que moram em Brasília. João Macbrau, alô, João Macbrau, saúde, rapaz, vai dar tudo certo. Eu já pedi Jean Adriano lá no outro pedido meu, eu já pedi Jean Adriano, qualquer um, Raimundo Pinto Brejo, Maranhão, Brasil.
0: Certo, Raimundo Pinto pediu a música do Jean Adriano, podia ser qualquer uma. Aí a Lene Miranda, vamos ouvir aqui.
3: Bom dia, Luiziano, tudo bem com você?
0: Tudo bem.
3: Queremos ouvir hoje a música de Jean Adriano. Meu Destino. Passa pra gente, pra vocês também, que eu ofereço pra você e pra sua equipe. E pra todos que curtem, gostam da música e que, como eu, amam esse programa. Obrigada. Bom dia. Helene Miranda de Miguel Calmon, na Bahia.
0: Lene Miranda, Miguel Calmon na Bahia. A Lene também pediu, o Jerry Adriano pediu essa música, Meu Destino. A gente não tem, né, Agil? Então a gente, se a gente puder, a gente vai escolher alguma outra do Jerry Adriano pra substituir, tá certo? Aí vamos atender a Lene e o Raimundo Pinto, que pediram o Jerry Adriano. Vamos escolher aqui uma das que a gente tem aqui na nossa programação. Tá? Aí a gente atende a Lene e o Raimundo Pinto. Tá bom? Mas eu anotei aqui o seu pedido, Lene, pra gente incluir na programação. Numa próxima lista aí a gente vai incluir a sua música, tá bom? E a Milena, minha querida Milena, nossa nutricionista de Brasília, ela disse, bom dia, Lu, sou a Milena de Brasília, tô aqui na escuta. Hoje é Tudo Normal, de música, eu vou pedir de Fernanda e Sorocaba, Madrid. Mas se não tiver, pode colocar qualquer uma deles. Então vamos lá, vê se tem Fernanda e Sorocaba, Madrid.

Eu gosto de Fernando Sorocaba. Aliás, eu e a minha best Milena temos uns gostos parecidos. É, Madri. Tem? Então pronto. Então já fazemos aí as três. Já escolheu alguma do Gerard Adriani? É, a do Gerard Adriani fica sendo a segunda, pode ser?

Pegou aí alguma do Jardriane? Começa aí do meu amor. És meu amor. Não tem aquela, o meu amor pode quebrar. Não sei como é que... É do Gerard Adriane essa daqui, ó. Essa daí, né? Coração de cristal? Essa mesmo, então bota isso aí, coração de cristal. Pronto, pode ser a segunda? Então tá bom, então vamos atender esses três pedidos. E daqui a pouco a gente volta, que ainda tem gente aqui com áudio aqui pra gente atender. É, então vamos, Você Me Enganou com Chico Rei Paraná, pedido do Ribamar. Jair Adriane, Coração de Cristal, pedido da Lene de Miguel Calmo Bahia e Raimundo Pinto do Brejo do Maranhão. Terceira música, Fernando e Sorocaba, Madri, pedido da Milena. 1h56 em ponto, voltamos já.

0: Cedilha.
1: Valeu.
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0: Duas horas e seis minutos. Voltamos aqui com a participação dos ouvintes. Vamos aqui com Elson Amaral, aqui do DF.
3: Bom dia, Luziana Xavier, Otávio, Ageu, essa equipe maravilhosa da Madrugada Nacional e todos os ouvintes. Luziana, toca pra nós aí Metamorfose Ambulante com Raul Seixas. Aquele abraço.
0: Tá certo, Elson. Já tá anotado aqui seu pedido. Agora vamos aqui com nossos amigos padeiros da Ilha do Marajó.
4: Boa noite, minha querida Luzeiro. Bom dia, bom dia, bom dia. Luzeiro, seu amigo Franquete. Aqui é o telefone daqui da nossa padeira aqui, padeiro Dani. Dani, Luca Frazão, Puraqué aqui. Amigo Puraqué, Puraqué não pede aqui. Não sei quantos anos aqui, esse é o ouvinte da Nacional já, graças. Aí depois comecei a falar pra galera, agora essas padarias, graças a Deus, tudo já ouve a Nacional, graças a Deus. Aí, estamos ligados aqui, Luzeiro, aqui, estamos ligadinho aqui na madrugada. Um abraço especial para nossos amigos Ferrinha, João Magnata, Dinho, o Toco Chocolate, o Elbi, e nosso amigo aí, o Edgar, o Cafifa, o Delca Milioneiro, Rubens, Natanael do Craque Ceará, Francisco Estrela, Francisco do Céu Azul, minha amiga Milena de Brasília, as mulheres aí que são 20 aí, e para todos, né? De 0 a 100 para não esquecer ninguém, né? Para não ficar ninguém de fora. E Luziane, minha querida amiga Luziane, quero mandar um abraço também. Já tiver um contato com o meu amigo João Marques Brau. Que Deus abençoe, uma boa recuperação abençoada pro nosso amigão aí, que fazia alegria aí das madrugadas. Agora é a senhora que tá fazendo também. Nossa rainha no rádio da madrugada.
0: Obrigada, meus queridos.
4: Que Deus abençoe. Luziane, uma música aí pra nós escutar, né? Uma música aí do... Uma música aí do Beto Barbosa, uma lambada aí pra nós aí. Escuta qualquer uma aí. E logo mais o Lucas Fernando vai mandar um áudio dele também aqui. Tchau, é nóis, um abraço.
0: Opa, faltou aqui o outro áudio aqui.
5: Fala, minha amiga Luziane Xavier. Quem fala aqui é o Lucas Frazão, Luziane. Luziane, já fizemos a massa, já fizemos fogo, já cortemos, fizemos um pavio, só vemos agora vamos talhar, Luziane. Estamos talhando eu, Dani, Puraqué, Lucas Frazão e tem mais um parceiro Marcos aqui arrumando o pão aqui. Nós estamos fazendo 1.100 hoje, Luziane.
0: É muita coisa, Luziane, viu?
5: Manda um abraço para nós aqui, Luziane.
0: Eu mando.
5: Luziane, quero mandar um abraço para sua equipe maravilhosa aí. Um abraço aí pra sua equipe, pra você, pra todo mundo que tá ouvindo a Rádio Nacional nesse momento. Um abraço do seu amigo Lucas Frazão. E tamo aqui na atividade. Luziane, também quero mandar um abraço pros meus amigos da padaria, que sempre mandam pra mim, entendeu? Nunca se esquece, como logo o padaria.

0: padeiro Ferrinha, padeiro João Magnata, um abraço pro Dinho, Tchotchoca, um abraço aí também pro Chocolate, meu amigo, pro Elbi, Toco, e o outro rapaz lá, o Wesley, né, Wesley. Manda um abraço também aí, Luziane, o meu amigo brasileirozão afora aí, como Del Caminhoneiro, Milena de Brasília, Marcos do Alho, o meu morreu, Edgar. E um abraço também pro meu amigo Céu Azul. E coloca uma música do Tim Maia aí pra nós aí. Qualquer uma aí, Luzen. Tim Maia é filé, cara, ouvir as músicas dele. Eu dou maior valor aí. Coloca uma música dele pra nós aí, Luzen. Manda um abraço pra nós aí. E com o Edgar, fui!
1: Manda um abraço pra esse pessoal aí maravilhoso que tá aí fazendo 1.100 pães hoje. Né, o Puraqué, Lucas Frazão, Padeiro, o que tá com eles lá, o Marcos, também o Dani, né? Esse pessoal todo aí da Ilha de Marajó, que nunca deixa de estar aqui com a gente, né? Estão sempre aqui juntinho. Lá, mas juntinho, né? Então agora vamos atender esses três pedidos musicais. Quando voltar, pessoal, a gente vai colocar umas matérias também, mas tem mais pedido aqui, que eu tô vendo que tem muita gente aqui ainda mandando mensagem, a gente vai tentar atender até o final do programa. Então vamos ouvir agora Metamorfose Ambulante com Raul Seixas, pedido do Elson Amaral aqui do DF. Em seguida, Beto Barbosa com Beijinho na Boca, pedido do Puraqué. E Tim Maia, Pede a Ela, pedido do Lucas Frazão. E a gente volta já. 2:12.

2h24 e a fila de pedidos de análise de benefícios do INSS, que caiu para 1,282 milhão de requerimentos, segundo dados parciais até 24 de agosto. É o menor patamar da série histórica iniciada em janeiro de 2023. O número representa uma redução de 59% em relação a janeiro, quando havia 3,073 milhões de requerimentos pendentes. Os dados foram apresentados pelo diretor de benefícios do INSS, Leonardo Bittencourt, durante reunião do Conselho Nacional

0: Nacional de Previdência Social. Entre os processos que aguardam há mais de 45 dias, a redução foi ainda maior. Atualmente, são 261 mil requerimentos contra 1,882 milhão em janeiro. Foi uma queda de 86%. Aí o INSS tentando diminuir a fila pelos pedidos de benefícios. E com relação também às eleições, o TRE, o Tribunal Regional Eleitoral, está antecipando o envio de urnas eletrônicas devido à estiagem no Amazonas. Como no período de estiagem no Amazonas, os barcos ficam mais difíceis de navegar, por conta que muitos rios ficam secos ou muito rasos, dificultando a navegação. Então, o TRE está antecipando o envio dessas urnas. O repórter Madison Euler tem os detalhes. Gil,
1: matéria. A previsão de uma estiagem severa no Amazonas nas próximas semanas levou o Tribunal Regional Eleitoral do Estado a alterar o calendário de distribuição das urnas eletrônicas para as cidades do interior. Por causa da forte estiagem prevista desde a última sexta-feira, o TRE amazonense começou a enviar urnas eletrônicas e suprimentos eleitorais para os municípios do interior. A operação foi antecipada em 20 dias em relação ao cronograma tradicional devido aos impactos da vazante dos rios sobre a navegabilidade e o transporte de cargas no Amazonas durante o período menos chuvoso. O destino prioritário são as cidades do Alto Solimões. Até o fim desta semana, a primeira remessa, com 467 urnas eletrônicas que saíram da plataforma Torres, no porto de Manaus, deve chegar aos municípios de destino, acompanhadas de cabinas de votação, baterias, cabos, sacolas e cadernos de votação fornecidos pela Justiça Eleitoral. Ao todo, as eleições gerais de 2026 terão aproximadamente 5 mil urnas eletrônicas enviadas para o interior do Amazonas, enquanto Manaus contará com cerca de 4.200 equipamentos. Prevendo também dificuldades de acesso aos equipamentos após a chegada aos municípios, técnicos do tribunal realizam uma série de procedimentos antes do envio. As urnas são ligadas e testadas individualmente para verificar o funcionamento antes do deslocamento. Para reforçar a segurança logística, o planejamento também prevê o envio de urnas de contingência, em quantidade estimada entre 8% e 10% do total destinado a cada localidade. Esses equipamentos poderão substituir eventuais urnas com problemas durante a preparação ou no dia da votação. O Amazonas possui mais de 1 milhão e 300 mil eleitores aptos a votar apenas no interior do estado, distribuídos em cerca de 4.500 sessões eleitorais. Em todo o Amazonas, são pouco mais de 2,8 milhões de eleitores e mais de 8.500 sessões de votação. Da Rádio Nacional em São Luís, Madison Euler.
0: 2h28 e voltando aqui com os nossos ouvintes, mandando aqui um bom dia para a Tessie Diniz, que está sempre ligadinha com a gente. Bom dia, ela mandou um bom dia Família Nacional, bom dia Tessie Diniz, seja feliz. E agora vamos aqui mandar aqui um abraço também para o João Newton Alemão, ele que mandou o seu áudio aqui para a gente, vamos ouvir.
2: Boa noite, Luciana. Boa noite. O Alemão, Luciana, aqui de Três Corações, coladinho de Barreira, coladinho aqui na 242. Estou passando aí para mandar um alô para meus amigos do Madrugada, minha amiga Luciana. Mandar um bom dia aí para Enio Fausto, aí na Grovilha 2, pertinho de Bom Jesus da Lapa. Mandar também aí um Madrugada aí para Ribamar. Bom plantão para você, Ribamar. Boa madrugada aí pra Dona Nega, rapaz. E o comeu, morreu. Olha eu aqui, Edgar Grande. Alemão velho tá na área. Chutou é pênalti. Mandar também um bom madrugada também pra Fernandão Caminhoneiro, Del Caminhoneiro, Divina, Raquelzinha aí no Piauí, né? Manel Messias também. Boa madrugada pra ele, rapaz, viu? Dona Nega aí na Estrutural em Brasília, Dona Claudinha aí no Engenho de Dentro, boa madrugada para ela no Rio de Janeiro. Boa madrugada também pro Cafifa também, meu amigo Zé Alves, Dona Maria Aparecida e todos os amigos do Amanhecer. Ô Luciana, obrigado aí pelo reconhecimento, viu minha amiga? Fica com Deus, boa madrugada para todos. E é isso aí, um abraço apertado feito um cabo de aço, um aperto de mão feito alicate de pressão. Esse é Jonilton Alemão. Boa madrugada, fiquem todos com Deus.
0: Um abraço apertado feito um cabo de aço e um aperto de mão feito um alicate de pressão. Eita, vou decorar, viu, Jonilton? Agora vamos para o meu amigo Edgar Comeu Morreu.
3: Voltei, porque eu vou mandar mais um alô que eu esqueci aqui, ó. É, se tiver outra música mais no final do programa, Nenete e Dorinha, a gangorra. Nenete
0: não
3: e Dorinha,
0: tem.
3: A gangorra, se tiver. Se não tiver, manda aí qualquer um
0: só
3: do...
0: Só tem gangorra do... com Milionários é Rico.
3: Como é que chamei lá o... É o meu Deus do céu. Sérgio Reis, qualquer um Sérgio Reis. Se não tiver, Nenete e Dorinho. Aí vai pra Sandrinha, Alderina, Antonildo, Valdineia, Valéria, Ocivaldo, o Gabriel do Paraná, outro Gabriel também, o Natanael, já falei já, o Pedro, Francisco, Luiz Cláudio, Luiz Carlos, Luiz Fernando, quem isso aqui? O Joãozinho lá do Mato Grosso, tá sumido, né? O Miguel Sidão, o Luizão lá de Marília, esqueci o nome dela, de Marília. Tá, vai. A todos os ouvintes, vão dar um cochilo, tem pouca. O Carlos Moreno também, aqui o Carlos Moreno, achei que eu fui.
0: Edgar, a gente, hoje você tá ruim de pedido, viu? Um monte de pedido que você fez aí, a maioria não tinha. Então vamos rodar Sérgio Reis. Você disse que podia ser, né? Então vamos rodar o Sérgio Reis. E agora o meu amigo Zé Carlos de Bertioga.
4: Bom dia, Luziana. Aqui é o Zé Carlos de Bertioga. Tudo bom? Comigo tudo bem. Vou mandar um alô aí pro Edgar, como eu morreu. Pra Elisete, que tá de São Miguel. Pra Teodoro, pra Teodorinha. Pro Tripinha. Pro Moadir. Pra o Rubens, pra Alderina. Pro Edgar, como eu morreu. O Antônio do Pessu, para o Francisco do Céu Azul, Francisco da Palestina, Francisco Estrela da Palestina, e para todos os ouvintes, para você aí da rádio. Eu vou pedir uma música que chama Minha Oração com Luiz Cláudio. Se não tiver, pode ser uma outra música que eu falar esqueci o nome da música. Deixa eu outra. Mas eu peço a música do Luiz Cláudio. Se não tiver, pode ser O Poder do Criador com Goiânia e Paranaense. Pedido também para Milena também. Também para todos os ouvintes que tiver na escuta da Rádio Nacional, para todos os ouvintes do programa Madrugada Nacional. O aplicativo da Rádio Nacional de Brasília tem hora que tá só falhando aqui, por que será? Para mim ouvir, eu tinha que pôr na Rádio Nacional da Amazônia. Dou um alô também pro Alemão lá da Bahia.
5: Boa madrugada para ele.
0: Oi, peraí, saiu esse último aqui? Esse último áudio aqui, deixa eu ver.
4: Do um alô também pro Alemão lá da Bahia.
0: Ah, sim, foi, que ele mandou o alô pro Alemão da Bahia. Pronto, então ficou a música O Poder do Criador, porque a outra da oração do Cláudio, o nome na verdade é Oração de Amor. Não é minha oração, é Oração de Amor. A gente não tem do Luiz Cláudio, tá bom, Zé Carlos? Aí agora vamos para o Antônio Nunes, nosso querido embaixador dos encontros dos amigos do rádio.
6: Bom dia, Luziane Xavier, bom dia, Otávio, bom dia, Ageu, Antônio Nunes aqui do PSU. Abraço a todos vocês aí que fazem a equipe aí Madrugada Nacional, né? Um abraço aí pro Edgar, o Gabriel lá de Cianorte, Paraná, o Fabrício, tá? O Cláudio lá de Quarantã, né? Manelzinho lá do Livramento, a Bahia. Abraço pro Zemar, o Etevaldo, Rubens, Ayrton de Uruaçu, a Zezé, a Elecota, a Jana Moura, a Mercedes, as Teodoras, né? Tá, um abraço aí pro Cláudio, lá de Quarantã. Abraço a todos que estiverem na sintonia, né? Luciana, vê se você acha para nós aí com... Vamos hoje de Chico Rei, Paraná, Canarinho Prisioneiro. Grande abraço, Luziânia.
0: Tá certo, meu querido. Então vamos agora, né, Gil? Vamos atender aqui os pedidos dos ouvintes. Sérgio Reis, Lobo da Estrada, pedido do Edgar. Poder do Criador, Goiano e Paranaense, pedido do Zé Carlos de Bertioga. E Canarinho Prisioneiro com Chico Rei, Paraná, pedido do Antônio Nunes. 2h36 e ponto, e voltamos já. Música.

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1: É, 2h45 já, hein? Já estamos quase aqui, né? No finalzinho. Então, eu acho que eu não vou mais nem rodar a matéria, senão a gente não consegue atender aqui os últimos pedidos de música. Então, vamos aqui para minha amiga Joana.
2: Bom dia, Luciano. Tudo bem? Boa quarta-feira para você. Bom trabalho. Eu já vou dar uma olhada. Vamos passar aí a música para mim. Vamos ver se vai, se tiver na programação, Roberto Carlos. Seu nome é Luciene, né? Não é Luz, Luciana. Falo da Almenara Joana.
1: Eu não entendi. Você entendeu, Agê, o nome da música? Eu não entendi, Joana. Eu só sei que é do Roberto Carlos. Se eu não conseguir entender a música, eu vou tocar qualquer uma do Roberto Carlos. Tá bom, Joana? Mas se você estiver ouvindo, por favor, diga o nome da música do Roberto Carlos que você quer, tá bom? E agora vamos para o Valtinho de Ituiutaba.
3: Alô, bom dia. Ô, Luziana, desculpa o horário, tá? É que nós estamos chegando agora. Mas eu já vi a programação da Rádio Nacional de Brasília, né? Vim com você, pessoa extraordinária, transmitindo com bem, paladar bem, bacana, tá? E Ituiutaba, Valtinho. Luziana, se der tempo aí, se você puder rodar pra gente ir, né? Uma música bem da saudade, né? Me and You. Tá ok? Valtinho e Ituiutaba. Eu ofereço a programação aí, ó, junto com você, pela sua narração, pela sua locução, tá? Extraordinária, tá? Muita saudade ainda do João Marques Brown, né?
1: Com certeza.
3: Não fala nada dele, né? Como é que ele tá de saúde?
1: Tá melhorando.
3: Alô, Luziana. Valtinho Ituiutaba. Vamos mandar alguma coisinha pra nós sobre ele, ok?
1: Tá certo.
3: Curtindo a programação sua, tá, né? Parabéns. O horário é complicado, né? Pra você. Madrugada, né? É. Alô, Luziana. Um abraço.
1: Um abraço, Valtinho. Ituiutaba. Um abraço. Tudo de bom pra você, meu querido. Já anotei aqui o seu pedido. Agora vamos para o Felito, lá da Bahia.
4: Bom dia, Luziana. Como é que tá, minha amiga? Tudo bem com você? Espero que sim. Ô, Luziana, eu quero que você volte pra mim a música com Zezé de Camargo e Luciano Flores em Vida. Só vem pra curtir, tá bom? Tchau. Bom dia pra você. Fica com Deus.
1: Tá
4: um
1: certo.
4: Um abraço, amigo Felito. Antônio Caetano de Alagoinha, Rio do Pires, Bahia.
1: É, Rio do Pires, Bahia. É isso aí. Felito, meu querido ouvinte. E vamos aqui. A Joana mandou aqui novamente pra ver se a gente entende qual é a música que ela quer.
2: Se o amor se vai.
1: Se o amor se vai.
2: Se o amor se vai, se tiver na programação.
1: Agora eu entendi. Se o amor se vai.
2: Se o amor se vai. Ó, velho Carlos. Bom dia. Luciana, né? Entendi.
1: Tem, Geu? Se o amor se vai. Ótimo, então. Então é a primeira, tá, Geu? Se o amor se vai, Roberto Carlos. Pedido da Joana. A segunda é do... Eu acho que é a Dave...

é Me and You, é M-E and A-N-D-U. Eu já vi essa música aqui, eu tenho certeza que tem, que eu já vi ela tocando por aqui. Me and You, M-E, A-N-D, M-E, aí depois A-N-D, Me and You. É, Dave McLean. Show? E a terceira você já pegou, né? Flores em Vida, Zezé Di Camargo. Enquanto a Gil tá pegando ali a matéria, ou a música, Me and You, segunda. Show? Ah, então bom, então vamos rodar. 12h51, vamos rodar. Roberto Carlos, Se o Amor Se Vá. Se vai, pedido da Joana. Me and You com Dave McLean, pedido do Valtinho de Ituiutaba. E Flores em Vida com Zezé Di Camargo e Luciano, pedido do Felito. E daqui a pouco a gente volta.

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1: Seguimos por aqui com a programação da sua Rádio Nacional, ouvindo música. Jorge Benjor, de Tim Maia, do Leme ao Pontal.

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1: Você ouviu Malandragem, Cássia Eller, de Roberto Frejá e Cazuza. Ouviu Avião Djavan, de Djavan. E ouviu do Leme ao Pontal, Jorge Benjó, de Tim Maia.
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1: Agora a gente ouve Açaí, Rosa Passos, música de Djavan.

0: Ouvimos Meu Bem, Meu Mal, Gal Costa, de Caetano Veloso. Canção A Galapada, Zé Ramalho, de Zé Ramalho. E Açaí, Rosa Passos, de Djavan.
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0: Agora eu toco para você Raul Seixas. Dele, Cláudio Roberto, Maluco Beleza.

Você ouviu Raça, Milton Nascimento, de Milton Nascimento e Fernando Brandt. Altar Particular, Maria Gadu, de Maria Gadu. 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A Festa dos Santos Reis. Canta pra gente agora Tim Maia, música de Márcio Leonardo.

0: Rosa de Hiroshima, a gente ouviu Secos e Molhados de Gerson Conrad e Vinícius de Moraes. Deu um Rolezes e Posse de Moraes Moreira e Luiz Galvão. E a Festa do Santo Reis de Maia de Márcio Leonardo.
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0: Vamos ouvir Bebete Vambora, Clara Moreno e Escova, música de Jorge Benjó. Na sequência, Deu Ruim, Martinalha, dela, Ronaldo Barcelos e Arthur Maia.
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1: Música brasileira em primeiro lugar aqui na sua Rádio Nacional. Flávio Venturini e Garapuá, música dele e Murilo Antunes.

A gente ouviu o Banquete de Signos, Elba Ramalho, de Zé Ramalho, Os Cegos do Castelo, Titãs, de Nando Reis, Garapuá, Flávio Venturini, dele, Murilo Antunes. Agora a gente ouve Casa no Campo com Elis Regina.

Você ouviu Malemolência, Céu, música de Céu e Alec e Ayati. A Menina Dança, Os Novos Baianos, de Moraes Moreira e Luiz Galvão. Casa no Campo, Elis Regina, de Davi Tuneia, Zambuja e Zé Rodrigues. 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Eu sou Karen Xodó, a gente ouve Dominguinhos, dele e Anastácia.

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3: Oi, turma da bigodeada, vamos lá? Agora, 5 da manhã.
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3: Oi, Brasil, bom dia. Uma ótima manhã para você, ouvindo a Rádio Nacional. Eu sou Luciano Barroso, a produção da Bruna Alves e Cleo Borges no estúdio. Fala, Antônio Carlos, está tudo bem? Tá beleza? Tranquilo? Na mesa de som tem um chacareiro que vai pra Europa. Vai lá ver, filhão. Tá tudo bem, Zé? Bom dia, criador de formiga. A programação musical é do grande Antônio Miranda. A colaboração da Delgrácia Pinto, os colegas que estão trabalhando no CIA, no Rodeador, sejam todos bem-vindos no 61-99674-1536. 61-99674-1536. 5-1, Zé. Bom dia. Bom dia, agricultura familiar. Bom dia, meu amigo caminhoneiro. Tá nas estradas, minha amiga caminhoneira. Uma ótima manhã para você. Estamos juntos, Nacional Brasília, Nacional da Amazônia, Nacional do Alto Solimões e FRN de Natal. Alô, Geraldo, bom dia. A Porto FM em Porto Franco, no Maranhão. Portugal, bom dia. Colômbia e Espanha, buenos dias. Na Guiana Francesa, nós temos e Bélgica, bonjour. Estados Unidos, Canadá, Inglaterra e Guiana Inglesa, good morning. Na Alemanha, moi. No Japão, konnichiwa.
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1: É a nossa voz chegando em AM, FM, ondas curtas na internet, no aplicativo Rádios.tvc. É a voz do povo brasileiro em todas as áreas do planeta. Vem comigo ser feliz nessa manhã gostosa. Hoje é quarta-feira, dia 26 de agosto, Dia Internacional da Igualdade Feminina. Lembra a conquista do voto das mulheres, luta por direitos iguais, tá? Também é dia do despachante no Brasil. E hoje nós vamos falar que cientistas descobriram que ajuste simples no cultivo de trigo de fungo, de um tipo menor de fungo, aumenta seu potencial no controle biológico da podridão cinzenta. Hoje o assunto é podridão cinzenta. Ô, Mirandão! E o Mirandão virou e falou assim: Luciano, começa com De Paulo e Paulino. Tempo ao tempo, a noite do nosso amor.

0: Começando o nosso Brasil Rural de hoje, de Paulo e Paulino, tempo ao tempo, a noite do nosso amor. E por incrível que pareça, aqui o Pedro Ribeiro, na tentativa de bigodear, quase você bigodeou, mas ouviu a música. Ele pediu, ele está no Recanto do Açaí, Guarei, Tocantins, ele pediu de Paulo e Paulino, tempo ao tempo. Ofereceu para Neves, Geralda, Valéria, Vilma Branquinho, Dona Dirce, Rosa, Carminha, João Batista, Gessinho, Etevaldo, Hélio Xavier, José Alves, Romualdo, Vagalume, Lapiseira, Alemão, Enio Falso, Antonildo e Marcelinho, todos do Brasil Rural. Valeu, Pedrão, 5-8. E a bigodeada em zero.
1: Bigodeou!
0: A Elizabeth, que mora no Jardim Gá, ela falou assim: você rodou uma música linda ontem e eu não consegui anotar o nome da música. É aquela música que você rodou, que falava que era do Bruno? Não, essa música, ô Elizabeth, você não sabe o nome da música, mas Amar é Cuidar. É essa aqui, ó. É com Rian Augusto.
2: A gente aprende cedo a dizer eu te amo, mas quase ninguém ensina o que essas três palavras realmente significam. Porque amar não é só sentir falta, não é só mandar mensagem de manhã, não é só postar uma foto juntos. Amor aparece quando ninguém está olhando, na preocupação silenciosa, não chegou bem? No copo de água deixado na cabeceira, na mão segurada quando o outro está com medo. Porque no fim, amor não é aquilo que você promete, é aquilo que você faz.

Talvez você esteja esperando grandes provas de amor, mas talvez esteja procurando no lugar errado. Amor também está nas coisas pequenas, é lembrar que a outra pessoa teve um dia difícil, é ouvir a mesma história mais uma vez, é perguntar o que aconteceu e realmente esperar pela resposta. É perceber que o outro está diferente antes mesmo que ele consiga explicar. É não usar uma fraqueza como arma. É respeitar os limites. É estar presente sem precisar ser chamado. Porque quando alguém realmente importa, você não cuida apenas quando tem medo de perder. Você cuida porque aquela pessoa tem valor para você. E existe uma diferença enorme entre dizer que ama alguém e fazer essa pessoa.

0: No fim, talvez amor seja menos sobre palavras e mais sobre atitudes. Então, se você ama alguém, cuide, pergunte, escute, respeite, esteja presente. Porque um eu te amo pode ser bonito.
1: É verdade.
0: Mas quando as palavras acabam, são as atitudes que contam a história.
1: Ave Maria. São 5 horas e 15 minutos. Bom dia. Ô, bigodeada, essa foi, hein, Zé? Fala a verdade, pegou na orelha. Hoje, antes de trazer aqui o Diego Maradona, que está em Portugal, eu queria só fazer um alerta, gente. O trânsito, existem regras para proteger cada um, né, no seu devido lugar, fazer a proteção com relação a caminhões, com relação a carro pequeno, moto, pedestre e tal. Tá, hoje eu estou vindo ali da minha residência, que fica depois do Guará, aqui em Brasília. Eu moro ali naquele Parkway, perto de Águas Claras. Aí eu tô vendo, quando chegou perto do Guará, depois do posto de gasolina, eu tô vendo um cidadão numa moto completamente apagado, na esquerda. Na esquerda. Completamente apagado. Tinha nada, nem uma vela. E lá vai ele na esquerda. Eu falei, nossa, gente, que coisa esquisita. Quando eu olhei no retrovisor, vinha um caminhão na esquerda, porque ele vinha ultrapassando, né? Na área de ultrapassar. Tinha ninguém, só nós 3, 4 pessoas na pista. Eu olhei e falei, ih, caramba. Falei, nossa. Eu tinha duas chances, ou acelerar para ir embora logo, ou segurar um pouco, porque eu falei, ou o caminhão vai passar em cima dele ou vai desviar. Porque não dava para ver de longe. De longe não dava para ver, não. Ele estava todo apagado. Rapaz, não deu outro. Eu segurei.

0: Porém, falei, não, vou segurar, esse caminhão vai ter que desviar e vai vir pra cima de mim. Não deu outra. Caminhão, quando o caminhoneiro percebeu, vapo, jogou pra, né, na faixa que eu tava e foi, buzinou e foi embora. Esse motociclista, que eu, né, o consagrado, né, que o mestre o proteja, colocou em risco a vida dele, do caminhoneiro, a minha, de todo mundo, porque todos nós que estamos lá, todo mundo é força de expressão, mas de todos nós que estamos lá, porque se o caminhão acerta ele, ou se tenta desviar e me acerta porque eu estava do lado, entendeu? Olha a confusão. Se me acerta, ele ia embora dizendo, ah, o caminhão bateu no carro, por causa dele, por causa dele. Se acerta ele, entrar naquele drama, né? Ah, o trabalhador, quer dizer que tem, esses caminhoneiros, não, a culpa não. Gente, uma moto não era tão grande assim, toda apagada, não dá pra ver. Não dá, amigo. Olha, que o grande mestre te proteja, mas abra o olho, faça a sua parte, tá escrito. Faça a sua parte que eu te ajudarei. Hoje foi de arrepiar o tornozelo. 5:18. Alô, Maradona.
1: Alô, meu povo. Bom dia, um ótimo Mércoles pra todos aí, né? Tava nesse programa Brasil Rural, falando no meu fofo, meu carequinho. Bom dia, Zé Lins. Bom dia a todos aí. Mandou alusão aí pra essa galera aí que tá te ouvindo aí, né? Amigo do Amanhecer, todos os dias. Pra Dona Geralda, Dona Dice, nossa minha Carminha, é nóis. Cadê nosso amigo alemão do Três Coração? Nosso amigo Facebook, nosso amigo Gaguinho. Cadê nosso amigo também coroa da pressão, rapaz? Rabisco no Rabisca. Nosso amigo Dona Vilma. Também o Gessinho, o topógrafo. Nosso amigo também. Nosso amigo Luiz, do Caldo de Cana, do Pastelzinho, né? bom dia, galera. Alô, bom meu dia. Fofo. Dá alô também lá pro meu pai, lá em Água Azul do Norte. Galera toda lá também que tá sempre te ouvindo lá, meu irmão também. Ai, Luluzinho!
0: Calma.
1: Saudade, calma. Colega. Hoje tá com solzinho, mas vai. Hoje aqui amanheceu, colega. Ai,
0: vai
1: que
0: com tudo, calma.
1: 14 graus, amiga.
0: Vai com calma.
1: Quando puder aí, Lulu, meu fogo. Paga pra nós aí. Boa 17 Camargo, Luciano. Tchau e obrigado. Ai, Luluzinho.
0: Ei.
2: Ai, para.
0: Que é isso? Anô Nero Cortez, já tá acordado, meu querido Nero, na garupa do destino. Anô.
2: É muita paixão.
0: 5:20, Brasil. Bom dia.
2: 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E a loirinha de Garibaldi.

0: Nero Cortes, para você aqui no nosso Brasil Rural. E aí, ô Nero, já acordou? 5h23 em Brasília? O Brasil confirmou nesta semana os 4 primeiros casos de febre do Nilo Ocidental em humanos em 2026. Gente, essa febre é uma doença viral transmitida principalmente por picadas de mosquitos infectados, tá? E essa febre, ela é o seguinte... teve uma pessoa de 77 anos em Imbituba, Santa Catarina, faleceu no dia 8 de agosto, segundo a Secretaria de Estado. Já um homem de 56 anos no município catarinense de Caçador. Essa febre é de um pernilongo, só que ele é diferente do mosquitinho da dengue. As manifestações da doença são muito parecidas já com outras doenças, como dengue, zika, tá? É infecção, mal-estar, febre muito alta... Tá? Caso o paciente transmite algum sinal de encefalite, é muito importante você ficar em Santa Catarina, já aconteceu, nesse caso, as primeiras mortes. Muito cuidado, tá bom?
1: Rodrigo Rocha, bom dia. Bom dia, Chibica. Tudo bem?
0: Tudo bem, eu não sei quem é, mas tudo bem.
1: Bom dia, Chibica.
0: Bom dia.
1: Bom dia, Chibica.
0: Bom dia. Quem é Chibica, meu amigo? Ei, Antônio. Bom dia, Chibica. Sei lá quem é,
2: mano. Bom dia, meu grande amigo Luciano Barroso.
0: Fala,
2: que é o porteiro Ivomar. Direto do trabalho nesse momento, município Porto Grande, ligado no programa Brasil Rural. Amanhã, eu gostaria de ouvir uma música aí com Rick Renner, Casa de Caboclo, tá bom?
0: Certo.
2: Feliz pra todos do grupo do Amanhecer.
0: Tá bom.
2: E um bom dia para todos nós.
0: Bom dia. E ele falou aqui, ó, hoje é Dia Internacional da Igualdade Feminina. Ele falou, hoje é comemorada a igualdade da mulher, Dia Mundial do Cachorro também. É dia de bigodear, mas você não bigodeou, meu querido. Denilson, uma ótima manhã para você. Tá tudo bem, Denilson? Você e sua família, muito obrigado. Pega a visão. Não se inclua. Quem não te procura, não sente sua falta.

0: Mas as pessoas têm tempo sim. Você é que não é prioridade. É verdade. Ah, não tive tempo para pagar. Não, você que não é prioridade. Nunca use a raiva como um meio para ofender as pessoas. Porque a raiva passa, mas as palavras ficam. Grande Germino. Essa aqui eu gostei, Germino. Demais, hein? Bom dia, Luciano. Se possível, manda uma música aqui pra nós. Meu reino encantado. Quem é? Juraci Rezende. Ô, Juraci, bom dia. Oferecendo para Alemão, José Alves, Dona Geralda, Dona Maria Aparecida, Hélio Xavier, Enio Fausto, Dona Francisca, todos do grupo O Amigo do Amanhecer. Aí sim, agradeço demais pelo carinho da sintonia. Uma ótima manhã. Ô, aqui... A Maria Aparecida tentou bigodear convivendo aqui no mato. Só que agora ela já mandou uma outra aqui, uma foto. Olha como estava o sol aqui em Jussara ontem. Gente, aquele halozinho, parece uma coisinha redonda, coisa mais linda do mundo. Que foto maravilhosa. Nossa, que beleza. Dona Maria Aparecida, obrigado por essa foto. É realmente fantástica, tá? Antenor, tá tudo bem, Antenor?
1: Bom dia, mas um bom dia mesmo, Luciano Barroso. Você tá bom,
0: senhor? Sou.
1: Antenor. Quero pedir uma música do... Obrigado ao Homem do Campo, Cristi Ralf. Que é Cristi Ralf que canta ela. Obrigado ao Homem do Campo.
0: É Dom e Ravel, tá?
1: Oferecendo pra todo o pessoal da Zona Rural. Pessoal da plantação. Oferecendo pro Luiz Brito.
0: Travou. Quando alguém liga, trava.
1: Eu sou gente boa, ajeitei o negócio lá, só. Deu certo. Dia 10 eu vou pegar lá no Polo Cinema. Um abração pra todo mundo sendo abraçado. Juan, Amanda, Dona Marilu, seu Nego, João Lemos, a todo mundo. Neguinho,
0: tá
1: Ailda lá na Salina. Abração pra todo mundo.
0: Um abraço. Ô, Zé, ontem nós tivemos o Saulo, que teve uma luta com o Denilson. O Saulo pediu Minha Serenata e ganhou. O Denilson pediu Shot das Meninas com Luiz Gonzaga e não ganhou. Mas ele ouve agora. Denilson, já tá acordado? Tá tudo bem contigo, Denilson? E aí, seus filhos? Uma maravilha. Alô, Porto FM, em Porto Franco, no Maranhão. Um abraço, meu querido.

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2: Nós estamos juntos, hoje tem Vasco e Vitória, né? Ontem todo mundo estava falando, porque o Cruzeiro vai pegando, não sei como é que é, né? 1-1, Cruzeiro e Zé Pilético. Bom dia, nossa FM de São Rafael, Rio Grande do Norte. Rádio Universitária de Boa Vista, Roraima. Serra Dourada, Novo Brasil, Goiás. Rádio Placar de Ortigueira, no Paraná. Rádio Cidade FM de Bom Jardim, no Maranhão. Rádio Alta FM de Lago da Pedra, no Maranhão. BR FM em São Francisco, Minas Gerais. Rádio Comunitária Alternativa FM de Terra Alta, no Pará. A Nossa FM, Barra do Chapéu, São Paulo. Rádio Mais FM em Maceió, Alagoas. Bom dia, pessoal. Lindo, maravilhoso. Ei, chegou a hora do nosso forrozinho. Aí sim, menino. Vamos juntos. Marioneide maravilhosa, cheirinho na careca. Obrigado, Marioneide. E ela diz, simbora, Luciano. Simbora, Marioneide. Obrigado, gente. Segura, meu Brasil Rural.

0: E aí, gosta de dançar forró? Oh, meu Brasil bonito, meu Brasil lindo. São 5 horas e 35 minutos no horário de Brasília.
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0: povo.
1: Rádio Nacional, eu sou Luciano Barroso, a produção da Bruna Alves e Cléo Borges no estúdio. Fala, Antônio Carlos, tá tudo bem? Tá beleza? Tranquilo?
2: Oi.
3: Quem fala é Miguel, de Boa Vista.
2: Fala, Miguel!
3: Estamos aqui junto com o nosso trovão azul, ligado à nossa nacional. Ligado à nossa nacional, nosso Brasil Rural, pela Rádio Universitária, Luciano Barroso.
2: Fala, Miguel, meu querido.
3: E Luciano Barroso, um grande abraço para todos vocês no estúdio da Rádio Nacional. Eu, Luciano Barroso, aqui quem fala é Miguel, de Boa Vista, Rural, Luciano Barroso. Tamo junto, até a próxima, tchauzão, Luciano Barroso, Miguel.
2: Ô, grande Miguel. Geraldo Neto, bom dia, Geraldo. Obrigado pela sintonia, uma ótima manhã. Oi, Nezinho.
4: Bom dia, Luciano Barroso,
2: Fala aí.
4: Bom dia para todos vocês da Rádio Nacional.
2: Ah, valeu. Fala, Nailton. Fala, negão.
4: Bom dia, Luciano Barroso. Bom dia, Brasil Rural. Bom dia, Vagalume, Vagalumim. Bom dia, Gaguinho. Lapiseira. Ambrolino. Miguel, que não fala com ninguém. E a todos vocês.
2: Tá bom.
4: Deus abençoe cada um aí no programa aí. Luciano Barroso, aqui o Negão da Mineração do Oeste.
2: Valeu, Negão, obrigado.
5: Bom dia, Luciano Barroso, programa Brasil Rural. Bom dia a todos os amigos do Grupo do Amanhecer. Bom dia, meu amigo Deraldo Pilarcado, na Bahia, Del Caminhoneiro, Carminha, Vagalume, Vagalumim, Maniquim da Capital da Fé.
2: Certo.
5: Todos os ouvintes aí, tá bom? Tripinha por aqui, passando a Lagoa do Barro do Piauí. Isso. Vamos ali em busca do Formosa do Rio Preto. Bom dia a todos.
2: Valeu, Tripinha. A Justiça Federal em Rondônia reafirmou o direito de idosos de baixa renda a comprarem passagens interestaduais e ônibus pela metade do preço. A decisão fala em todo o país. Então você que tem baixa renda, né, tá numa dificuldade, o pichulé não tá legal, aí você vai pagar, né? Deixa eu ver aqui a renda. Ah, a renda tem que ser igual ou inferior a 2 salários mínimos. Dá 3.242 hoje. R$3.242. A ação foi movida pelo Ministério Público Federal. Aí, olha só, você que tem, é idoso, ganha até 3 pilas, vai pagar só metade da passagem, tá? Para obter a passagem gratuita ou com desconto, o idoso deve apresentar documento oficial com foto, CPF e comprovante de renda no guichê da companhia. Aí tem que pingar, né? Ô, bom dia, Luciano. Uma quarta-feira abençoada a todos. Maguila. Fala, Maguilão. Bom dia. Gilvani Dias. Bom dia, Gilvani. Um abraço pra você, tá bom? Obrigado aí pelo carinho da sintonia, Gilvani. Uma ótima manhã. Estamos juntos no 61996741536.
4: Bom dia, Luciano Barroso. Bom dia, Luciano Barroso. Um abraço, meu amigo do Amanhecer.
2: Beleza.
4: Meu amigo do Amanhecer. Edivan de Tocantins. Quero que você mande uma música pra Edmar na Fazenda Redenção, município de São Valério, e com o Renan e Raí, parei no sinal. Pode. Muito obrigado, Luciano Barroso.
2: Vai ouvir, você vai ouvir, tá, Edvan? Pode ter certeza, essa música é linda, linda, linda. Doce Maria Aparecida, tá tudo bem? Um abraço pra você, minha querida. Ô, Percival, que foi, cavalão? Que houve?
6: Bom dia, Luciano Barroso, bom dia, Percival, portal, cavalão. Quarta-feira. Meu amigo, quarta-feira vamos pra peleia, vamos pra lida.
2: Bora.
6: Bom trabalho aí, capricha pra fazer. Manda a musicona boa pra lá, tamo na escuta, tamo na peleia. Tá. Abraço, bom trabalho e tudo bom. Tchau.
2: Obrigado, ele mandou um vídeo.
7: Nós estamos numa situação brava aqui.

0: A situação daqui tá o seguinte, tá? Tá harto pra carpir, tá baixo pra roçar e tá molhado pra queimar. Não tem o que fazer.
1: Cavalão me arruma cada uma, rapaz. Eu, hein?
2: Meu amigo Luciano Barroso.
1: Oi, Jandir.
2: Aqui é o Jandiro Ribas, da Rádio Nossa FM Balde Chapéu, interiorzão de São Paulo.
1: Fala, querido.
2: Queria ouvir uma música com a Perla Galopeira. E vai pra todos que estão em sintonia com a nossa programação.
1: Amanhã tem, meu querido. Deixa comigo, 5h41.
3: Ô, bom dia, Luciano Barroso.
1: Bom dia.
3: Você que faz esse programa maravilhoso.
1: Fala aí, Orlando.
3: Estamos aqui. Saindo da cidade de Uruçuí, sentido ali a Ilha do Amor, São Luís do Maranhão.
1: Certo.
3: E Orlando Caminhoneiro, um abraço pra você, meu amigo. Coloca aí uma moda boa aí do Rick Renner pra nós aí.
1: Tá bom.
3: É uma deles aí, é boa.
1: Deixa comigo.
3: Um abraço pra você, meu amigo. No seu coração.
1: Obrigado, Orlando. Obrigado, meu amigo da estrada, grande guerreiro. Vai lá, caminhoneiro.
4: Bom dia, Luciano Barroso. Bom dia, programa Brasil Rural. Bom dia a todos os ouvintes. Mais uma vez, Luciano, passando por aqui mesmo, né? Um alusão para o pessoal, tudo ouvinte desse maravilhoso programa. Um alô pro pessoal, tudo aqui do Rão Diabo, da Fazenda Vazantal, Fazenda Capivara, Fazenda Corro Fundo, Fazenda, o pessoal da Fazenda Vaz Grande. Um alô pro Augusto, na Fazenda Xambá. Um alô para Claro, na Fazenda Barra, no município de Monte Alegre. Um alô para Nicanuzão, na Fazenda Barra, aqui no Rão de Alma. E um alô pra Tino Marcineiro, na cidade de Paraná, no Tocantins.
1: Alô,
4: bom
1: Tino.
4: Dia, Tino. Como é que tá aí, rapaz? Tudo bom? Tudo animado? Bom dia, Tino. E pra todos os ouvintes que estiverem no programa Brasil Rural, um alô e um bom dia do Apolinário pra todos os ouvintes e te desejar uma feliz quarta-feira, Luciano.
1: E eu lhe potência com
4: esse maravilhoso programa.
1: Obrigado, meu
4: e
1: querido.
4: Toca meu modão, Luciano, que eu pedi antes de ontem.
1: Que, qual modão?
4: Bom dia, Luciano.
1: Ô, meu querido, se você não falar, porque vai, o computador vai seguindo, vai apagando. Qual é o modão? Me ajuda.
5: Bom dia, Luciano Barroso.
1: Bom dia, Rock.
5: Luciano Barroso, amanhã eu gostaria de ouvir a música com Frank Lopes, qualquer uma delas.
1: Tá.
5: Bom dia pra você, bom trabalho aí.
1: Tá bom, obrigado, tá? Meu querido. Divino!
6: Bate não!
1: Aí, gente, quando eu falo do remedinho, não tem jeito. Ô, Divino, vê se você acha o Joaquinzão aí. O Joaquim separou da Maria e parece que não vai mais. Uai, não, separou de mim também, Joaquim? São 5h44. Bom dia, gente bonita. Aí sim. Serra Verde FM de Viçosa, no Ceará. Rádio Liberal de Morada Nova. Raimundo Estrela, bom dia. Universitária de Teresina, no Piauí. Três Rios FM, Uruçuí, no Piauí. Rádio Antares, Teresina, Piauí. Web Aventura Regional, Belém, Piauí. Rádio Lourenço de Calçuene. Web Brega Music, em Belém do Pará. Rádio Mix de Castanhal. Alô, Carlos Felipe. Novo Tempo de Uruçuí, no Piauí. E aí? Tá tudo bem? Ô, você chegou a anotar a música lá que o Divino pediu? Que ele falou, já pedi e tal. Você chegou a anotar? Eu não sei. Ô, Divino, repete aí, diz pra mim qual é a música e agora eu vou atender o ouvinte, ó. Ô, Zé, agora vem o Cardoso lá de Uberaba. Liguei pra dizer que te amo, é isso? Então tá. Cardoso, ó, você de Uberaba pediu essa aqui, Alan e Aladim. Liguei pra dizer que te amo. Ah, Maria, acho que eu vou ligar pra ela. Ô, Denilson, bom dia. Você e pra toda a família. Deixa eu ver quem mais aqui. Tá todo mundo na área.

0: maravilha, hein?
1: Bom dia, Luciano Barroso. É o Cardoso de Uberaba.
0: Valeu, Cardoso.
1: Por aqui na escuta da Nacional.
0: Beleza, Cardoso.
1: Um abraço aí pro grupo do Amigos do Amanhecer. Tamo por cá.
0: Beleza, ouviu aí a música que você pediu, né? Ô, Apolinário, fala.
2: Enxada, o modão é Enxada de Ouro, Luciano, com Valdir e Misael.
0: Ah, Enxada de Ouro, tá. Vamos procurar essa Enxada de Ouro. Até agora nada, né? Ô, Percival, o que, que você mandou aqui? Fecha aí, Zé. Eu não sei o que, que é. Pera aí. Vamos ver aqui. Vamos ver o que, que tá rolando aqui. Ah, não. Aqui apareceu pra criar... Criar conta? Não. O que, que é isso? Não, não tá... Tá sem áudio. Não, agora vai. Vem aí, Zé. Vem aí. Ah, é um matuto aqui. Percival, o que, que é isso? Depois eu vejo. Depois eu vejo, tá bom? Obrigado aí pelo carinho da sintonia. Percival Cavalão tá na estrada, caminhoneiro, menino. Aí, Valéria, fala comigo.
3: Bom dia, tudo bem, meu querido?
0: Bom dia, bom dia.
3: Bom dia, Zé, bom dia, Tony. Espero que todos estejam bem, bom trabalho.
0: Obrigado.
3: Bom dia a todos os ouvintes, sem exceção. As meninas do Grupo Mulheres Banhos, Grupo do Amigo da Amanhecer. Parabéns para todos os aniversariantes. E eu tô aqui já na... Na lida, né?
0: Beleza, é isso, na labuta.
3: Então, se possível você tocar hoje ou amanhã, quando for possível, você tocar duas vezes você com César e Paulinho.
0: É boa, é boa.
3: Eu ofereço a música para todos que gostarem, tá bom?
0: Tá bom.
3: E o meu muito obrigado pelo seu carinho, a sua atenção, tá?
0: Obrigado.
3: Saiba que você mora no meu coração sem pagar aluguel, você é hiper, hiper maravilhoso, tá bom?
0: Oi.
3: Um bom dia, um bom trabalho, fica com Deus. E meu muito obrigado.
0: Você ouviu aí? Ah, falou que eu sou hiper, hiper maravilhoso. Oi. É, ô Zé, olha pra mim com cuidado, tá? Eu sou hiper, hiper maravilhoso. Ops, Tony, eu sou hiper, hiper maravilhoso. Quem disse foi a Valéria. Lapiseira, bom dia, Lapiseira.
4: Oh. Bom dia, bom dia, bom dia. Bom dia, Brasil Rural. Bom dia, grupão Amigos do Amanhecer. Bom dia, Luciano. Bom dia, rapaziada. Eita, menino.
0: Fala,
4: pense
0: menino.
4: Numa quarta-feira que amanheceu animada aqui no Tucuruí.
0: É mesmo?
4: Bom dia.

0: Diego Maradona, bom dia Alemão, bom dia Vagalume, bom dia Facebook, bom dia Pouca Telha, bom dia Tripinha, bom dia para todo mundo, bom dia Carminha, bom dia Neve, bom dia Marcilei, bom dia Missionária, bom dia para todos.
1: Beleza.
0: Bora botar pressão. Bom dia para minha esposa também,
1: Isso.
0: que já tá levantada essa hora fazendo o cuscuz ali para ir trabalhar.
1: É.
0: Bom dia, gente. Bom dia a todos. Deus abençoe nós grandemente.
1: Bom
0: Bom
1: dia.
0: dia.
1: Bom dia, grande lapiseira.
2: É, Luciano, a questão do trânsito aí é bem complicado.
1: Ah, é.
2: E é bom na Europa porque se acaba ficar mocegando do lado da esquerda aqui, a multa era certa.
1: Aí.
2: Ou você anda na velocidade que é acima de 120, ou você sai fora, que é só pra ultrapassar.
1: Ah,
2: que é, no caso, são três, né? Três vias. Então você sai fora. O que é bom é isso.
1: Ah.
2: Que a multa zona mesmo, como é solta. Ainda tem uns doidos ainda que segura ainda. Mas logo, logo, tipo assim, se você continuar ali por máximo 5 minutos, as câmeras, porque tem câmera pra todo lado, ela já te filma. E já mais na frente a polícia manda você encostar. E aí vai puxar sua capivara todinha.
1: Pois é, isso lá na Europa. Quando eu estive no Canadá, eu vi um acidente daqueles assim de arranhar pintura. Um único acidente. Por quê? Porque lá mesmo de madrugada, onde tem escrito pare, para, a pessoa para. Eu achei até estranho, porque eu estava à noite com meu filho. E aí, eu falei, uai, o que houve? Ele falou, não, pai, aqui tem... Aí ele explicou isso, que o Maradona tá falando lá da Europa, e eu tava no Canadá. Aí ele falando assim, ó, aqui é o seguinte, tem câmera pra tudo quanto é lado. Se você não pagar, a multa vem que vem bonita. Não tem conversa. Ah, mas não vem ninguém. Dane-se. Tem que parar, tá lá. Tá? Outra coisa, andar na... Gente, a esquerda, aqui no Brasil, tá difícil. Pelo amor de Deus. Hoje, essa história do motoqueiro ali, só mesmo livramento, só o homem que botou a mão mesmo. Porque o caminhão vem. O que eu falo depois é o seguinte, a interpretação até da lei pós alguma coisa ruim. Vem de lá o caminhão. Quem é que está na esquerda todo apagado, sem uma arruela? O motoqueiro. Quando eu olhei, se eu tivesse do lado ou bem próximo, o caminhão ia desviar, como desviou, graças a Deus, e não bateu em mim, mas ia bater em mim. Eu segurei e falei, opa, vai dar a caca isso aí. Não vai ficar legal. Aí o caminhão foi e desviou. Ainda buzinou ainda. E o camarada, sei lá. Aí você vê tanta coisa. O trânsito é um fechando o outro. Tem a pista, às vezes, vai estreitando. O outro vai querendo te empurrando de qualquer maneira. Gente, não é assim que funciona, não. Bom dia, meu amigo. Tô ligado no Brasil Rural, aqui no município de Presidente Jânio Quadros, Bahia. Ô, rapaz! Adeilton!
3: Bom dia,
1: Adeilton. Também tá me ouvindo à tarde. Bom dia a todos do Grupo Amigo do Amanhecer. Bom dia, Gercinho Topógrafo, Pedro Ribeiro Hélio, Fazenda Crixazinho, Zé Flamengo, a cantora Edna Maria, Wesley e Rosângela Vieira em Brasília. Falar nisso, ô Pedro, rodou a música lá na abertura do programa. Você não falou nada. Ficou bom? Como? Ficou bom? 5h54, José Nildo, obrigado, bom dia. Zé Flamengo, oi Zé! Bom dia, Luciano. Tô por aqui novamente, Brasil Rural. Obrigado, Zé. Tá oferecendo música para Ana de Jacareacanga, Deilton, Edgar, Jesuíta, Gideon Torres, Wesley, Sandra na Guiana Francesa, todos do grupo Amigo do Amanhecer. Grande Zé Flamengo, muito obrigado pelo carinho da sintonia, Zé. Uma ótima manhã para você. Fala, Francisco.
4: Bom dia, Luciano Barroso, do programa Brasil Rural. Estou passando parabéns ao amigo que está fazendo aniversário hoje. Arnaldo, aqui na Vila Automático Souza Pinto, em nome de toda a família e amigo, desejo feliz aniversário. É o Francisco, mandar alusão para todo o grupo do Amanhecer, o Alemão, o professor Bernardo Mendes, Luciano Barroso, o Maurício Rabelo, Edilene Martins e todos da EBC, Rádio Nacional da Amazônia.
1: Obrigado, meu querido.
5: Bom dia, Luciano Barroso. Olha, Alemão, de cata de pressão por cá, Luciano.
1: Aí, meu inoxidável.
5: Mandar um bom dia pra essa galera bonita. Bom dia pra meu amigo Zé Alves, Dona Maria Aparecida. Bom dia, Lapiseira Véi, Coroa da Pressão, bom dia. Tatuzão tava perguntando pro você, Coroa da Pressão. Bom dia também para Enio Fausto, bom dia para Romualdo, Dona Maria Aparecida, bom dia para Dona Maria Neide, Dona Maria José, Manezinho de Livramento Nossa Senhora, bom dia para Valéria, bom dia para todos, Luciano. Valeu. Daqui a pouco, na hora que o Bananinha vir com aquele velho mentiroso, moço, você não bota aí mais não, moço. Ô velho mentiroso da gota serena. Valeu, Lulu.
6: Valeu.
5: Você é hipopó. Ah, nem popota não, moço.
1: Ô, dona Marilu, eu espero que a senhora já esteja acordada, porque a senhora me cobrou ontem. Aí teve gente que falou, tá vendo? Não roda a música. Eu falei que nós achamos, dona Marilu. Tá aqui, ó. O Pinguço. Trio Parada Dura. Aí sim. O que que foi, ó? Inoxidável. Ah, pó pra você também, tá? Um abraço.

0: Meu, Dona Marilu Pinguço, trio Parada Dura.
1: Bom dia, Luciano Barroso. Bom dia, Gilberto. Bom dia a todos os ouvintes. Aqui é o Onça Preta, estamos por cá.
0: Fala aí.
1: Tô meio sumido aí. Não dos pode... áudios, mas todo dia não escuta, hein?
0: Pode sumir, não.
1: Um abraço, um dia abençoado a todos nós.
0: Ó, tem que fazer como o ouvinte que disse que todo dia bate o ponto. Tem que bater o ponto, não pode deixar não, Gilberto. Bom dia, tranquilo. Ô, cadê aquele pessoal do Boi Gay, cara de cavalo que dá ré, não sei como é que é lá, cadê? Cadê a turma do Bruno Mezenga? Bom dia, Luciano Barroso, bom acordar logo com o programa Brasil Rural no aplicativo. Eu quero a música As Mineirinhas, eu duvido. Adão Maurício, Adão, muito obrigado, Adão, ótima manhã pra você. Ó, o Pedro Ribeiro botou aqui, ouvi sim, Luciano, muito obrigado, meu amigo. Ok, vamos lá. Ô Zé, chegou a hora? Então tá. Ó.
2: Bom dia.
0: Alô, pessoal. Alô, Dagmar Faleiros. Tudo bem, meu querido? Agora é contigo aí. Rádio FM de Alto Boa Vista, no Mato Grosso. Dagmar Faleiros, bom dia. Rádio Cultura de Santa Cruz, a Venerada. Vem aí, Maciel Souza. Ô, e a turma do Ranchinho aí? Fala, ô Manuel, tá tudo preparado pro Ranchinho? Então vamos lá, na Rádio Iraquara FM Bahia. Vem aí, Manuel Souza, vai falar do Ranchinho. Bom dia, pessoal. Ó, 6 horas em Brasília.
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1: Brasil Rural. 6:01, meu Brasil. Saudade é solidão acompanhada. É quando o amor ainda não foi embora, mas o amado já. Saudade é amar um passado que ainda não passou. É recusar um presente que nos machuca. É não ver o futuro que nos convida. Saudade é sentir que existe o que não existe mais. Saudade é o inferno dos que perderam. É a dor dos que ficaram para trás. É o gosto da morte na boca dos que continuam. Só uma pessoa no mundo deseja sentir saudade, aquela que nunca amou. E esse é o maior dos sofrimentos, nunca ter quem sentir saudade. Passa pela vida e não viver. O maior do sofrimento é nunca ter sofrido. Isso é de Agnaldo Silva. E muitas vezes nós estamos assim numa encruzilhada, tentando refletir sobre o bem e o mal. E aí buscamos um amigo para conversar, uma imagem que possa trazer aquele alento. Buscamos muitas vezes a luz divina, não é, Felito? Felito lá da Bahia pediu, o grande Roberto Carlos, para você no Brasil Rural. 6:02. Ô, Cortez, você ouviu a música, hein? Um abraço para você. Eu rodei sua música hoje, espero que você tenha ouvido. Alô, Brasil!

essa paz. Ah, caro que Jesus. Oh, gente, aqui ó, são 6:06. Nós estamos aqui, eu vi ali uma imagem de um acidente, eu não sei se aconteceu agora de madrugada. Pessoal da 020 aí, se alguém tiver uma informação, manda aqui para mim, 61-996-741-536, tá bom? 6 horas

0: Nós da Rádio Nacional, todos vocês da Rádio Nacional, todo o grupo da Rádio Nacional, todos os ouvintes, beijinhos, Ellen. Oi, Ellen, obrigado, tá? Uma ótima manhã pra você. Cadê o Francisco? Fala aí, meu querido. O que você manda, Francisco? José Alves.
1: Bom, é Luciano Barroso. Bom dia, bom dia, bom dia. Bom dia. Eu fui cá de novo. Vamos para bater o cartão.
0: Isso.
1: Mandar um bom dia pro geral aí, pro grupo, os amigos e amigas do Amanhecer. Certo. E também um bom dia geral também pro grupo da Rádio Nacional da Amazônia. Bom dia a todos e a todas. Bom dia, bom dia, bom dia.
0: Bom dia, bom dia, bom dia.
1: Bom dia, meu amigo alemão. Obrigado pela lembrança aí, meu amigo. Bom dia, bom dia. Um bom dia com a minha vaca. Bom dia, bom dia.
0: Nós tínhamos aqui um colega de rádio, acho que ele ainda está trabalhando em rádio ainda, lembrou agora o Zé, bom dia minha vaca, ele falava bom dia flores, bom dia pássaros, bom dia moita, bom dia, rapaz, a gente ria tanto dele, mas ele é genial, espetacular, é a forma dele, né, de se comunicar, eu achava muito legal, que falava bom dia pássaros, bom dia todo mundo. Ô, Vagalume!
2: Bom dia, bom dia, bom dia, bom dia, Lulu!
0: Oi!
2: Bom dia, Luciano Barroso, bom dia, José Lins, bom dia, Antônio. Quartou, Lulu, nada mudou. Luiz Eduardo Magalhães é o palco, indo ali na fazenda Ventura fazer um descarregamento. Manda um alô aí, alô, José Lins! Para todos os ouvintes assim, tucaiador, corujador do programa Brasil Rural. Para Antônio Carlos, da fazenda Campo Alegre, município do Paraná, no Tocantins. Para Tripinha do Remanso, Maniquim de Oeiras, Paraibinha de Fortaleza. Negão da Mineração Oeste, Zói de Bila da Transblange. E também para todos do grupo Amigo do Amanhecer. Diego Maradona, Facebook, Lapiseira, Luiz, Pedro Ribeiro, Edna Maria, Dona Gerarda, Dona Dice, Gessino, João Batista. E arrocha a mão na buzina, José Lins, para acordar o povo que não nasceu, foi lindo, não foi rico, não. Tchau, obrigado. Bom dia, Chimbica.
0: Ai, bom dia, bom dia, bom dia. Ô, gente, nós estamos recebendo uma imagem aqui de um acidente. É lá em Planaltina, né, Zé? Pista 020. Então, você que está vindo de Planaltina, conta para nós aí o que está acontecendo.
3: Bom dia,
0: tá?
3: Bom dia, Luciano Barroso. Bom dia para todos os seus ouvintes. Bom dia, Diego Maradona. Bom dia, João Nilton. Bom dia, Gerson Topógrafo. João Batista. Bom dia, Dona Dice. Bom dia, nosso amigo João Pedro Ribeiro. Bom dia a todos os seus ouvintes. Bom dia para Edna Maria, José dos Passos. Bom dia, Maria José.
0: Bom dia, Luiz.
3: Enfim, bom dia a todos os seus ouvintes. Bom dia para todos.
0: Bom dia. Dia.
3: Ah, Luciano, manda um abraço também para Maria, a Francisca, que está lá no Cristino Castro do Piauí também.
0: Tá bom.
3: Luciano, muita gente. O Vagalume também. Vagalume, bom dia, Vagalume. Bom dia, Vagalume. Um abraço.
0: Bom dia. O Alex está dizendo: trânsito de Valparaíso para o Lago Sul, 5.5. Tá bom, né? Tá bom. Não está congestionado, não. Tá bacana. Valéria, o que, que foi, Valéria?
4: Oi. Por gentileza, eu quero agradecer o alemão pelo alô. O Pedrinho, né? O Vagalume. E os demais ouvintes que sempre estão lembrando de mim, um grande abraço a todos, tá bom?
0: Tá bom. Ô, dona Marilu, a senhora ouviu, dona Marilu?
5: Bom dia, Luciano. Obrigada, eu ouvi a música hoje, tá?
0: Tá.
5: Um bom dia a todos.
0: Bom dia pra senhora. Bom dia, Luciano. Alô, bancada, os ouvintes desse maravilhoso programa, quarta-feira abençoada, é a Jana. Ô, Jana, obrigado, viu? Wellington Brasil, bom dia, meu irmão. Bom dia, família nacional. Josué tá no INCRA. Muito obrigado, Josué, pela participação aqui no 61-99674-1536. Fala, Filito.
6: Como é que tá, meu amigo? Tudo bem?
0: Tudo.
6: Você? Espero que sim. Luciano.
0: Oi.
6: Eu quero que você rote pra mim a música com Edu Maria, Pedacinho.
0: Tá bom.
6: Essa música é só mesmo pra mim curtir, viu?
0: Tá.
6: Tá bom, meu amigo?
0: Tá bom.
6: Tchau pra você, um bom dia pra você. Tô sendo ouvindo. Vou ficando por aqui. Um abraço, seu amigo Felipe, Antônio Caetano de Alagoinha, Rio do Piso, Bahia. Estou aqui nesse poder, desse maravilhoso programa. Bom, vou escutar até o fim do programa.

0: Beleza.
1: Bom dia, meu amigo. Tudo de bom pra você? E uma ótima quarta-feira pra você e todos os seus ouvintes que estão na escuta desse maravilhoso
0: programa. Agradeço você demais, Felito. Gente, em decorrência dos fenômenos, o órgão, no caso aqui o INMET, o Instituto Nacional de Meteorologia, ele está avisando o seguinte: alerta perigo potencial para tempestade. Chuva de até 50 milímetros, ventos intensos, pode chegar a 60 quilômetros, chuva de granizo. Isso para hoje, tá? Agora, os estados que poderão ser afetados: Santa Catarina, Paraná, São Paulo, Rio de Janeiro, Minas Gerais e Mato Grosso do Sul. Como nós estamos aqui no quadradinho, Goiás, divisa Minas, também pega aqui a área de Brasília. Então, todo cuidado é pouco. Essa informação, ela está no Canal Rural. Ah, na Agência Brasil, tem aqui que a Anvisa aprova segundo genérico de semaglutida em caneta injetável. É mais uma dessa aí que eu falo para emagrecer. A Agência Nacional de Vigilância Sanitária aprovou o registro do segundo medicamento genérico, né, de semaglutida sintética no Brasil. Uhum. O registro que autoriza a comercialização da versão genérica foi publicado no Diário Oficial da União. Eu sempre falo aqui a respeito desse assunto porque está uma febre de gente com esse negócio da caneta para emagrecer. Só para lembrar, originalmente era para questão diabetes, né? De diabetes. O que, que foi? Caneta azul? É, caneta azul. Ela e a família. Tá? Aí essa caneta injetável, que é perigosíssima, porque não tem exame, porque se você não fizer o exame, gente, tá correndo risco. Afinal de contas, você vai injetar alguma coisa no seu corpo, então vá ao médico. Ah, eu tenho um amigo que foi lá e trouxe. Não, isso é um perigo, tá? Aí você vai dizer, por quê, Luciano? Porque não tem comprovação, não tem. O médico não olhou, não examinou suas taxas. Ah, fulano é gordo por causa disso. Às vezes é um distúrbio endocrinológico, não é assim, igual todo mundo. Às vezes come, feito um doido, sei lá, é cada um no seu cada um. Então, muito cuidado com esse negócio das canetas, tá bom? Lá vamos nós, são 6 horas e 15 minutos aí em Brasília. Ô, Sargento Nabi, a próxima música oferecendo para todos que estão ligados. Sargento Nabi, obrigado, hein? Pachá, que tá em São Paulo, uma ótima manhã para você. Ô Zé, é frio da madrugada agora com Rio Negro e Solimões? E é Ângela Maria de Niquelândia. Oi, Ângela. Ângela.

0: 6h19, horário de Brasília. Obrigado aí pelo carinho da sintonia. De garra!
1: Nossa, Marrosa, de garra de cachorro quente comeu, morreu. Botafoguinhos, coitado. Botafogo vai cair, hein? Você tá doido. Tem a música do Bruno Marrone nova aí, ou já tocou, já acordei agora?
0: Já tocou.
1: É, Nenete Dorim, então. É. É, a Gangorra. Vai ganhar na namorada Mariana, o Enés da. Quem é isso aqui? O Enés, Dona Marinha, José, o Chupiguai, Del, Camelete, Tribim, Vagalão, Quebragai, Fernandão. Mariozinho, Manuel Messias, Sumem, Francisco do Céu Azul, o Alemão, o Repolho, a Nós é Caminho, o Rubio, o Saulo, a Luz Costa, de Goiás, o Ail de Goiás, as Dulcedoras, Zé Flamengo, Luiz Carlos, Claudir de Campo Belo, Minas Gerais, Cafifa, e Dadal, ele em França, bom trabalho, fique com Deus. Olha o gol!
0: Olha o gol!
1: Do Bruno Marrone é quem ama, não esconde. Essa é a nova. Fui!
0: Ah, é? É quem ama, não esconde? Essa eu não conheço, não. Tem que procurar. Vamos passar pro Miranda aí. Quem ama, não esconde. Ó, gente, eu tô vendo aqui, dando uma olhadinha aqui no AgroLink, que fala a respeito, né, da área rural. Etanol mantém forte competitividade em São Paulo. Ô, tá quanto o litro do álcool aqui? 4,19, 4,20, qualquer coisa, 4 e fumaça. Ô, gente, se o álcool é nosso, por que tá tão caro? É, se nós temos aí, ó, tem produção, o nosso álcool é feito da cana-de-açúcar, mas tem o álcool também que pode ser feito do milho. E eu entrevistei recentemente um pesquisador falando que há uma descoberta do álcool dos cítrus, ou seja, principalmente da casca da bucha da laranja, o que sobrou da laranja. Aí você pega uma indústria como essa que faz aí o suco de laranja, imagina tanto que não tem ali para fazer álcool. Aí nós temos um segmento no Brasil, eu esqueci agora a palavra, que fornece o álcool, é cana, é milho, é tudo. E por que que o nosso álcool está tão caro? Quatro e pancada. A competitividade do etanol segue elevada em várias regiões paulistas, embora, né, a recente alta do combustível na origem possa começar a alterar gradualmente o cenário. Rapaz, quanto é que você está pagando no álcool? Você abasteceu hoje, Zé? Não, você é álcool ou gasolina?
2: Não, estou usando álcool.
0: Está usando álcool? Você abasteceu a quanto?
2: 3,79.
0: Quanto?
2: 3,79.
0: 3,79? Aí tá bom. Aí eu não posso falar nada. Eu abasteci a 4,19. Aí tá caro, é.
3: Bom dia, Brasil Rural. Bom dia, Luciano Barroso. Abraço aí pro Alemão aí, para o Edgar, né? Pro Rubens, o Ailton de Iruaçu, Gabriel lá do Cianorte, Paraná.
4: É o gosto da morte na boca.
3: Abraço aí pra Helen Couto, a Jana Moura, a Mercedes, a Zezé, as Teodoras. Rosemar, Etevaldo e todos que estiverem na sintonia, né? O Alemão, o véi tem que falar, nossa, o véi não mente, não, é verdade mesmo, aí. O véi não fala mentira, não, tá? Abração, gente.
0: Eu sou obrigado, eu gosto de você demais, Antônio Nunes, mas o véi é mentiroso. O Alemão tem razão, o véi mentiroso. Luciano, mandei aí um alô pro Júnior da refrigeração do Sítio Cantinho. Ele sempre tá na escuta do programa. Júnior! Ô, Júnior, Sargento Tel tá avisando aqui que você tá na escuta, Júnior. Bom dia, Mocorongo. A Neoenergia cortou o fornecimento.

0: fornecimento de energia da casa da minha mãe. Estamos em contato para entender a situação, pois os pagamentos estão em débito automático. Segundo a concessionária, a conta estava sem pagamento há 3 meses. Só que o débito automático, há mais de 25 anos, é sabido já há algum tempo que a Neoenergia fez a atualização do sistema e, por conta dessa atualização, os pagamentos foram impactados e deixaram de acontecer. Você conhece aqui em casa, somos um condomínio familiar. Tivemos o cuidado de trazer nossa mãe para junto de nós. Tomamos as providências para regularizar a situação. Só que ela, deixa eu ver aqui, só que ela está sem energia até o momento. Se ela não tivesse, né, quem cuida dela, como ficariam as pessoas, né, na unidade? Uma empresa que chega, corta o fornecimento de serviço essencial, sem tomar cuidado de pelo menos perguntar, tentar entender o que está acontecendo, né, por falta de pagamento, deixar uma idosa de 90 anos com a saúde delicada, com insuficiência cardíaca e renal, é no mínimo revoltante. Faz um alerta aí para todos, pois uma situação dessa é no mínimo revoltante. É o Vitor Castro, e ele tem toda a razão. Tem gente que já chega lá no condomínio nosso, onde eu moro, acabou que chegou lá, meteu a escada no poste, aí, opa, opa, opa, o que que houve? Qual é a casa? Aí era do vizinho. Na energia, ele foi lá e buscou a conta, falou, tá aqui, ó, tá paga. Ó, mas aqui tem o conto, tá pago. Aí eu tenho um vizinho lá que a gente é boa demais. O cara falou, ó, mas aqui tá outra coisa pra cortar. Eu falei, tô, corta pra você ver. Aí o cara olhou pra ele, ele deu um assombro nele, menino, corta pra você ver. Porque ele tava com a conta paga. Aí ele virou, então eu vou ter que comunicar. Rapaz, faz o comunicado pra quem você quiser. Liga pro Papa, fala com ele, ué. Ô, Neo Energia, dá uma olhadinha nisso aí, meu querido. Ô, moço querido. Outra coisa, eu já passei pela situação de não receber a conta. Cadê a conta? Aí você liga, cadê a conta? Ô, cadê a conta? Não receber a conta. E aí depois vem de lá. Não, Energia, está comunicando que vai passar a tesoura. Cadê a conta, ô bando de mala? E aí? Como é que fica? Assombra ele de novo, Zé. Gente, eu adorei. O cara, tadinho, não tem nada a ver. Ele recebeu ordem pra cortar e tal. Mas eu achei interessante meu vizinho, educado, um doce, meu vizinho é maravilhoso. Quando ele falou, a conta tá aqui, tá paga. Não, mas aqui tem pra cortar. Ele falou, corta pra você ver. Falei, eita, caramba.
1: Bom dia, Luciano Barroso. Aqui é a Márcia Ferreira de Braslândia.
0: Certo, Márcia.
1: Tô ligada no seu programa, gosto muito do Brasil Rural. Tô ligadinha na Nacional.
0: Obrigado, Márcio.
1: Gostaria de ouvir uma música com o milionário José Rico. Duas camisas ofereço para você. Todos da Nacional, todos ouvintes. Bom dia. E para todos caminhoneiros.
0: Bom dia. Ô, meu presidente da Associação Mista. Fala, Brito. Luiz
2: bom
0: Brito.
2: Bom dia, meu amigo Luciano Barroso.
0: Bom dia, Taquara.
2: Manda um alô para casa, dona Juliana. Na Taquara, pra mãe, então, Judinha, Giliade, seu Deltim, o Gaúcho, Tia Nazaré, Pelé, o Pescador, o Roxinho, na Fazenda Larga, São Anselmo, Dedezão e Flores de Goiás, os produtores do Bela Vista, em Planaltina de Goiás,
0: certo.
2: Os produtores lá do Zé Wilke. Alô, seu Geraldo. Seu Geraldo, eu vou combinar com o Luciano aqui, nós vamos dar um pulinho aí, viu? Valeu, seu Geraldo, um abraço.
0: Seu Geraldo.
2: Seu Carlos.
0: Bora.
2: Tá bom?
0: Bom.
2: Um abraço aí para todos da Associação Mista Cooperativa Cooperar. Valeu, Luciano. O seu Antenor ontem entrou em contato comigo, viu?
0: Ó, que bom.
2: Eu passei o contato do seu carro lá para ele comprar umas alfaces, comprar uns cheiros verdes.
0: Isso.
2: Tá bom?
0: Tá
2: um
0: certo.
2: Abraço aí pro seu Antenor.
0: O senhor...
2: Tudo de bom.
0: Senhor Antenor...
2: Boa pra esse povo aí, Luciano.
0: O Brito, Luiz, o Antenor participou, falou que deu tudo certo lá. Ainda bem. Rapaz, que beleza. A dona Maria Aparecida falou que o álcool lá tá 3,37. É Tocantins, né? Pô, 3,37. Caramba, tá bom. É Jussara. Ela tá em Jussara. 3,37. Aqui tá 4,19. Por quê, hein? Qual é o problema, hein? A Jana tá dizendo aqui, ó. Também estou passando por isso. Já liguei. Ah!

0: Ah, o negócio do a questão da energia elétrica, ó. Já liguei lá, mandar cortar do 9 meses, eu paguei. Agora alegam que tem débito do mês 8 e já chegou do mês 10. Sem contar que nem tava tendo as contas. Eu liguei, eles mandaram, aí eu paguei. Agora fui olhar de novo, paguei do mês 9. Eles não me mandaram. Eu não mando a conta e cobra. Aí, tá vendo? A Jana também tá com esse problema. Aí foram lá no condomínio do Vitor, que é um condomínio familiar, lá só tem parentes, só os filhos, a mãe dele de 90 anos, chegou lá e cortaram. Se for, lá como é um condomínio, tinha que cortar de todo mundo? Não, cortou da mãe dele, que tem 90 anos de idade. Ah, gente, e sem olhar, sem perguntar, sem falar nada. E aí, né, a energia, como é que fica, hein?
1: Ô, Edgar, obrigado, Edgar, por falar meu nome. Valéria também, muito obrigado.
0: Aí,
1: esse é Edgar com o meu morrer. Olha o gol, olha o gol, gol!
0: Opa!
2: Está começando o programa do Zé Betio. Zé Betio, Zé Betio.
0: Ah, não. Ô, Zé, vamos trazer a música, eu não aguento, não. Ô Juan, você pediu, Juan, Estrela de Ouro, Tião Carreiro e Pardinho, Juan. Ah, Juan é do Antenor. Juan é filho do Antenor, é caminhoneiro. Grande, Juan. Bom dia, Juan. Ah, musicaço. Alguém ajuda o Divino aí, gente. Ele tá precisando de ajuda.

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3: No Brasil Rural, nós vamos falar de uma pesquisa que amplia potencial de fungo contra a podridão cinzenta. Eu vou querer saber o que é isso, podridão cinzenta, e que fungo é esse. O pesquisador da Embrapa Meio Ambiente, Gabriel Moura Mascarin, está na linha com a gente. Seja bem-vindo, pesquisador. Bom dia, Gabriel.
4: Bom dia, Luciano. Tudo bem?
3: Tudo ótimo. E agora mais um aprendizado. Primeiro, o que é essa podridão cinzenta que assusta tanto aí, né, no caso, quem trabalha na agricultura?
4: Então, Luciano, a podridão cinzenta, que é o nome popular dessa doença, é causada por um fungo chamado Botrytis cinerea. Esse fungo Botrytis, ele ataca diversas culturas. São mais de 200 espécies vegetais que ele consegue infectar, né, e causar essa doença podridão cinzenta. E ele causa perdas aí de milhões de reais por ano, principalmente em culturas como tomate, até ornamentais como rosas. E além disso, ele causa um dano muito severo na pós-colheita. Então, depois que o produtor colhe, principalmente frutos como uva, tomate, esse fungo também ocorre no pós-colheita, causando perdas expressivas.
3: Que coisa. E... agora, esse fungo, então, ele é terrível, né? Horrível.
4: Sim,
3: pesquisa, que fungo é esse contra a podridão cinzenta?
4: Nós temos aqui na Embrapa uma pesquisa que ela vem sendo desenvolvida até antes de mim, né, por outros pesquisadores. Eu continuei essa pesquisa aqui na Embrapa com um foco mais aplicado industrial de produção massal desse fungo, que é o antagonista da podridão cinzenta, do Botrytis, que é o Colostaxis rosea. Ele é um fungo antagonista, que é um inimigo natural, né? Um fungo que combate essa podridão cinzenta, o fungo da podridão cinzenta, perdão. E a gente aqui na Embrapa, nós conseguimos desenvolver um método de produção massal desse fungo, para viabilizar futuramente até um produto comercial, um biofungicida à base de Colostaxis rosea, que seja disponível aos produtores que são acometidos pela podridão cinzenta. E esse Colostaxis rosea é muito similar ao Trichoderma, que é um fungo bem conhecido já na nossa agricultura. E ele tem também características bem interessantes. Ele age por competição, né, por espaço, nutrientes, contra aí o Botrytis. Ele age também por antibiose, né, ele produz substâncias que inibem o crescimento da podridão cinzenta. Ele também beneficia a planta. Como? Ele se associa às raízes da planta e ajuda a planta a obter nutrientes do solo. Então, um fungo versátil, muito, muito interessante, com um papel muito parecido com o de Trichoderma, que os produtores já conhecem.
3: Agora, o pesquisador, esse fungo, ele pode diminuir o uso intensivo de defensivos químicos?
4: Com certeza. Ele tem esse outro benefício, do ambiental. Você deixa, né, de usar, minimiza o uso de fungicidas químicos. Inclusive, Botrytis tem um problema, existe resistência. Botrytis tem resistência a vários fungicidas químicos. Então, a gente, com uma ferramenta biológica, a gente consegue manejar essa resistência de Botrytis aos fungicidas químicos.
3: Tá.
4: E esse é um aliado, né? Você pode usá-lo, desde que seja compatível com os fungicidas químicos, você pode utilizar de forma alternada esse fungo começa sendo turista com os químicos. E isso, né, vai reduzir muito o uso de fungicidas químicos na lavoura, aumentando a sensibilidade, diminuindo o impacto ambiental. Então é um fungo aliado do produtor.
3: Agora, pesquisador Gabriel, se eu quiser comprar esse fungo, como é que eu chego? Me dá uma lata de fungo, me dá 2 quilos de fungo, ele já está à venda, já tem acesso ou ainda está na pesquisa?
4: Está na pesquisa. Infelizmente, a gente precisa acelerar esse desenvolvimento para que chegue nas prateleiras, para que fique disponível ao produtor, mas no momento ele está ainda na esfera da pesquisa. Havia algum produto à base de Conotax no passado, mas foi retirado do mercado. E hoje nós, infelizmente, não temos nenhum produto à base desse fungo, Conotax rosea, no mercado brasileiro.
3: Certo.
4: Então a ideia é o quê? Que a gente transfira a tecnologia da Embrapa de produção, formulação desse fungo, Conotax rosea, para que alguma empresa, cooperativas, né, consigam aí colocar esse fungo à disposição dos nossos produtores.
3: E essa pesquisa já está aberta? Por exemplo, se eu quiser ter acesso, eu consigo?
4: Consegue ter acesso às publicações técnicas da Embrapa e também nós temos as matérias jornalísticas que foram feitas sobre essa pesquisa. Então o produtor tem esse acesso via portal da Embrapa e ele consegue acessar essa informação e eu espero assim, que no futuro a gente consiga levar esse fungo aí para o mercado com uma parceria com a iniciativa privada ou com cooperativas.
3: Perfeito. Vamos aguardar que isso aconteça. Quero agradecer ao senhor pela participação, pesquisador, aqui no nosso Brasil Rural. Qual é o recado que o senhor deixa para todo mundo que está nessa expectativa, pesquisador Gabriel Moura Mascarim?
4: O controle biológico é fundamental hoje em qualquer manejo de pragas, né, incluindo doenças causadas por fungos, bactérias, nematóides, fitoparasitas, insetos, ácaros, são plantas daninhas. Então, é importante a gente sempre lembrar do controle biológico como mais uma ferramenta de manejo.
3: Perfeito.
4: O controle biológico não é a única solução, mas ele agrega valor aos produtos e também diminui esse impacto ambiental causado só pelo uso de químicos.
3: Perfeito. Agradeço ao senhor, um bom dia.
4: Obrigado, bom dia, Luciano.
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3: 6h40,

0: 6h42, Brasil, bom dia.
1: Bom dia, Luciano Barroso. Bom dia, o Capa Seca por cá. Tem um dia abençoado aí, tudo bom. Gostaria de ouvir uma música aí de Milionário Zé Rico aí, qualquer um de Milionário Zé Rico. Bom dia, Brasil Rural, meu amigo Luciano Barroso, aqui, Viruçuí. Dá alô pra Menino Pontual, Cupim de Ferro, Arrupiado. Rei do Bode e Antônio Lordim, lá em Caruaru. Bom dia, bom dia. Eu aqui, viu, Capa Seca? Bom dia.
0: Valeu, Capa.
1: E os demais companheiros da rodagem aí.
0: Obrigado, meu querido. Obrigado.
2: Bom dia, Luciano Barroso. Bom dia, ouvinte da Rádio Nacional, aqui, Luiz Carlos do Brasil. Estamos aqui ligados, Luciano Barroso, no programa Brasil Rural. Alô, nosso amigo Edgar, como eu morri. E para todos que estão ligados, mano, é o Messias. Vagalume, Carminho, todos que estão ligados, estão ouvindo aí. Está sintonizado na Rádio Nacional com o Luciano Barroso.
0: Aô, menino. Ô, Luciano, bom dia. O Dino Costa. Aqui em Ribeirão Preto, o álcool está 3,30. Ó, em Ribeirão Preto. Indo para São Paulo, capital, no caminho tem álcool de 2,99. Aí, 2,99. Por que aqui está 4,25, gente? 4,19. Gente, 2,99. Ah... Bom dia, Luciana. Aqui é Daniel, Divinópolis, Minas Gerais. Pediu uma música com Zezé de Camargo. Oferece para todos os ouvintes, principalmente para os caminhoneiros, né? A turma forte da nossa nação. Um abraço, um dia abençoado a todos nós. Um bom dia, Daniel, Divinópolis. Valeu, Daniel. Muito obrigado. Ô, grande amigo, irmão Marcílio. Bom dia, Nápoles. Luciano Barroso, Inigualável Brasil Rural. Forte abraço à equipe de trabalho, nosso abençoado dia todas as manhãs. Um alô para todos os ouvintes. Marcílio, Marcílio é gente finíssima demais. É irmão que a vida deu. Meu amigo Luciano Barroso, Brasil Rural, paixão nacional. Ótimo trabalho a todos os amigos da rádio. Quem é o Gabriel Neto? Ô Gabriel, bom dia. Mário Bala, e aí Mário? Ligado no Brasil Rural, obrigado. Oi Antônio, Luciano Barroso, sou Antônio Souza de Goiânia. E Antônio, muito obrigado, tá? Uma ótima manhã pra você. Oi, Carminha. Carminha mandou aqui, deixa eu ver. 5.300 agora, dividido por 3 da coisa, 9 fora, nada. Aí,
3: Negão da Mineração, um abraço aí pra você. Tô aqui em Boa Vista, Roraima, é nóis. Eu falo, um abraço aí, Tripinha, seu Vagalume, seu Alemão, dona Cleonice. Valverde também, né, Lourenço? Um abraço Lourenço. Aí pra todo mundo. E nossa estrela Edna Maria. Um abraço aí, Lulu.
0: Oi, amor.
3: Manda um abraço aí pra Edna Maria e pra Fran Flores também, Celíria. Um abraço pra Valéria e um abraço aí também pra Aninha de Jacaré Canga também. Um abraço pra Mari. Facinho, viu?
0: Ah, tá. Ó, bom dia, Luciano. Bom dia, Dileuza. Ô, Zé, ontem a Carminha pediu Simone Mendes. Vê se tem Simone Mendes aí pra nós. Segura aí, vai.
4: Ô, Zé, bacana. Falei... Quanta música aí, a gaivota aí, vai pra nós.
0: Bacana.
4: Ofereço pra um tenor e major, contígio e Carminha e pra todos os ouvintes que estiver ouvindo, sou.
0: É mesmo, mano? Então vamos fazer o seguinte, Divino. Tá anotado a gaivota, tá? São quatro... O quê, moça? Como é que é?
5: O que
0: é
5: que ela quer dar?
0: Qual é? O que é que tem aí, Zé? Vai. Não.
5: Não.
0: Ah.
5: Saudade foi.
0: Não.
5: Me ama,
0: não.
5: Larga,
0: não.
5: Eu menti,
0: pode ser. Eu acho que é aquela nova que ela cantou aqui, gente. Então, põe essa Me Ama e Me Larga, então. Me Ama e Me Larga. Tá aí, ó. Simone Mendes.
6: Simone Mendes!

0: Williams está fazendo um sucesso, essa mulher, viu? A Mega Sena acumulou. Também puderam, né? 2 milhões e qualquer coisa. Ó, 53, 43, 13, 55, 606 e 36. Acumulou. Vamos brincar, gente? Vamos lá, na brincadeira, tá valendo. Você que já digitou aí, é só apertar o dedinho e mandar pra cá. Vamos ver quem é que vai disputar hoje. Eu vou estar aqui 15 segundos. Opa, peraí. Antônio Nunes, qual é a dele hoje? Deixa eu ver.
1: Chico Rei, Paraná, Canarinho Prisioneiro.
0: Canarinho Prisioneiro. Canarinho, anota aí, Zé. Canarinho Prisioneiro, Prisioneiro. Pronto. É que aqui foi o Antônio Nunes. Antônio Nunes. Vamos lá. Número 2.
2: Aquele canarinho que cantou em seu terreiro.
0: Só mais uma vez, Gilberto e Gilmar.

0: Ai, agora a bagaceira tá folada. Ó, a número 1 é Canarinho Prisioneiro, a número 2, só mais uma vez. Se você for mandar áudio, é rapidinho, pá, pá, tá bom? Senão, igual ontem, eu não consegui atender todo mundo. Então vamos lá, me ajuda aí. Hélio Xavier votou na número 1, Canarinho Prisioneiro. Ó, Hélio! Milena Caroline votou na número 1, Chico Rei Paraná, Canarinho Prisioneiro na frente. Ave Maria, eu, hein? Etevaldo votou na número 2, só mais uma vez. Quer dar mais um bilisquete, né? Clíger e Rosária, só mais uma vez. Vamos lá, gente. Só mais um pouquinho. A Paula de Melo, Canarinho Prisioneiro. Sebastião Malta, só mais uma vez. O Joaquim, peraí, calma, gente. Joaquim Pedro Ribeiro votou aqui. Na número 2, obrigado, Pedrão. Só mais uma vez. Segura. Ô Joaquim, você votou em quem? Na número 1, Canarinho Prisioneiro. Número 2 para Adeilton. Valendo, Adeilton, obrigado. Nossa senhora, para meu computador. Ele disse que vota na galinha aqui. João Lemes votou na número 2. Gilberto e Gilmar. O Vitor Castro falou, voto na galinha, Canarinho Prisioneiro, moço. Tem nada a ver com isso não, eu, hein? Minha santa paciência, Vitor. Edileuza votou na número 2. Só mais uma vez, segura a onda, Brasil. Adeilton aqui. Denilson votou na número 1, Canarinho Prisioneiro. Valeu, Adeilton. João, Canarinho Prisioneiro. Valeu, Joãozão, obrigado. Fala, Antônio.
1: Só mais uma vez, número 2, Toinho Bolsonaro.
0: Valeu, Toinho, obrigado. Ô, Alemão, por que você não vota, Alemão? Tô esperando seu voto. Evandro é número 1. Valeu, Evandrão, obrigado. João Lemos, já anotei o voto. Edileuza, já anotei o voto. Adriano é número 2. Tá valendo, gente, tá ganhando a número 2. Edmar, fala aí.
2: Luciano, bom dia, Zé Edmar Ruto, Canarinho Prisioneiro.
0: Canarinho Prisioneiro, valeu, Zé, obrigado. Mário Bala, Canarinho Prisioneiro. Valeu, Mário, como é que tá a Ceilândia, tudo bem? João Eva, Canarinho Prisioneiro, obrigado. O Ednilton é Canarinho Prisioneiro, obrigado, Ednilton. Tasso Antônio de Palmas, no Tocantins, é Canarinho Prisioneiro, tá todo mundo na área. Oi, Misael, só mandou um alô pra fazenda lá. A Jana é Canarinho Prisioneiro. Ah, Simplício.
3: Número 2.
0: Obrigado, Simplício. Só mais uma vez. Antônio Nunes é Canarinho Prisioneiro. Tá na frente, Canarinho Prisioneiro. Valéria, só mais uma vez. Só mais um tiquinho, gente. A Cardoso, só mais uma vez. Alô, Cardoso, bom dia, Cardoso. Nero Cortez, é só mais uma vez. Tá reagindo. Gessinho, só mais uma vez, vai empatar. Dona Dirce, e Dona Dirce, a senhora votou em Canarinho Prisioneiro. O Alex é Canarinho Prisioneiro, também é número 1. Vamos ver, vamos lá, Mazinho, fala aí, meu querido.
4: Bom dia, Luciano Barroso, essa é a primeira aí, Canarinho do
0: Prisioneiro. Manelzinho, obrigado. Luiz Lopes também é Canarinho Prisioneiro. Tá na frente, Canarinho Prisioneiro. Wellington, é só mais uma vez. Fala, Wellington Brasil. Oi, Luciana Espíndola, é só mais uma vez. O Vitor falou, é galinha, tudo que tem pena. Não, é canarinho, não é pena, não é galinha não, moço. Ó, número 1, Maria Silva. Obrigado, Maria, muito obrigado. O Anísio, ô grande Anísio.
5: Meu irmãozinho Luciano Barroso, Canarinho Prisioneiro.
0: Anísio, gente finíssima, maravilhoso. Esse cara é maravilhoso. Oi, Luciano Barroso, número 2, tá? Quem foi contando a número 2? Oséias. Gabriel é a número 1, Canarinho Prisioneiro. Quem mais? Vamos lá, Francisca, quem é?
6: Número 2.
0: Número 2, obrigado, Francisca. Muito obrigado. Dudu. E aí, Zé? Nós temos até agora. Tá na frente, gente. 5, 10, 15, 20, 22. 5, 10. Ó, tá na frente, Canarinho Prisioneiro. Canarinho Prisioneiro na frente. Vou dar mais um minuto pra você aqui, se você quiser desempatar essa bagaça. Nós temos Canarinho Prisioneiro a número 1, só mais uma vez, Gilberto e Gilmar. 61-99674-1536. 61-99674-1536. Zé, eu vou na contagem. Aí depois da música eu faço aqui de novo. Aqui, ó, nós temos 5, 10, 15, 20... 22 votos para Canarinho Prisioneiro, 5, 10, 15, 18 votos para Gilberto e Gilmar. Só mais uma vez. Canarinho Prisioneiro, a grande vencedora de hoje. O Antônio Nunes ganhou da Dona Marilu. Ô, Dona Marilu, nem seu nego votou com a senhora, que é isso, Dona Marilu? Cadê suas filhas, ó Marilu? Cadê, gente?

0: grande vencedora de hoje, Canarinho Prisioneiro, Maria Luzia de Maria, obrigado. A Consolação, muito obrigado. O Mário Bala disse que caiu um chuvisco lá no setor O, né? Muito obrigado também pelo carinho da participação. Já falei da Mega Sena. O que, que foi, Zé? Tá tudo certo? Ah, são... Ó, faltando um minuto para 7 horas. Eu falei da negociação, falei... Não, falei da Mega Sena, tá? E... Aqui tem uma... Sabe aquela a foto que eu falei? Ó, mandaram a foto aqui, a coisa mais linda. É halo solar. Halo, faz aquele arco, né? Em torno do sol, beleza nos céus. Halo solar não é sinal de chuva, diz o especialista. A Maria Aparecida foi que mandou um halo solar lindo lá em Jussara, no estado de Goiás. Parece que tem aquela coisa arredondada no céu. Ó, vamos... São 7 horas. Nós vamos agora rapidinho. É um coisa... Puf, a gente volta na rede e aí vamos começar, tá? Vamos lá, vai.
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0: Alô, meu Brasil maravilhoso, 72. Ô Zé, nós vamos ter que fazer. Nós vamos ter que fazer a brincadeira de novo. Tudo de novo. Porque o Tony Lopes mandou aqui que não valeu. Não teve o voto dele.
7: Então vamos começar.
0: Vamos começar tudo de novo. Mas é um folgado. Ele dorme, acorda atrasado. Aí vem de. Ah, que é? Tolheu, hein? Ô Zé, aqui nós vamos. Agora é o seguinte: você vai falar seu nome, de onde você está falando e a música que você quer ouvir. E aí? O que você manda aí hoje, Zé? Começa
7: com... Gustavo Lima, bala alojada pro Tony Lopes.
0: 7-2, embaixador.

Oi, embaixador. Bala alojada, são 7 horas e 5 minutos. Bom dia, meu amigo Luciano Barroso. Ave Maria, Rosalba. Rosalba. Faz isso não, Rosalba. Rosalba, aí você arrebenta com a gente. Tião Carreiro Pardinho, João Paulo e Daniel. Amargurado. Oh,

0: Brasil, são 7:08.
1: Bom dia, Márcia Ferreira, de Braslândia. Quero ouvir Leonardo, Noite Maravilhosa.

0: Ô, gente, a 020 tá uma bagaceira, tá um congestionamento enorme na 020. Então você que tá vindo aí, 020 é Planaltina, Sobradinho, né? Então você que tá vindo aí dessa parte norte da cidade, na 020, tenha paciência, não está fácil. Bom dia, meu amigo Luciano. Toca a caneta enxada? Ô, Adênia, tá aqui pra você.
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7h15. Acabou. Tava tão bom. Ai, deixa eu agradecer mais uma vez, alertando aqui o trânsito hoje. Tá muito forte ali na 020, tá, gente? Vamos evitar. Puder sair mais tarde, porque não adianta. Uma vez, eu me lembro que congestionou tudo ali. Antes de construir aquele viaduto lá, o Complexo Joaquim Roriz, teve um show de Rio Negro e Solimões no Torto. Foi quando realmente tomaram a decisão de construir aquele viaduto, aquele complexo viário que tem ali. Congestionou tudo. Eu estava vindo lá de Sobradinho, eu tentei passar pelo Paranoá. Eu levei mais de 2 horas para chegar aqui. Eu trabalhava numa determinada emissora à noite. Rapaz, foi um Deus nos acuda. E hoje é a mesma coisa. Sabe por quê? Quando

congestiona ali a área do Sobradinho, muita gente escapou ali pelo Paranoá. Aí congestiona o Paranoá, congestiona aqui o Lago Sul, a ponte aqui, a nossa ponte aqui do Lago Sul, uma delas, fica tudo congestionada, sai e bloqueia tudo. Então, o melhor mesmo é ficar, se você puder, espera em casa, vai dizer, não, mas eu já vou ganhando tempo. Esquece, você vai passar no mínimo uma hora lá, fica uma hora em casa, depois você vem, véio. Não vai conseguir, só vai estressar. Ô Zé, vambora, Zé? Vambora, agradecendo a todo mundo pelo carinho. Obrigado, Zé. Valeu, Tony. E hoje eu vou encerrar assim, ó. Ah, bagaceiro. Aê, menino. Essa aqui é aquela recordação pra ninguém botar defeito. Segura, Brasil. São 7h17. Até amanhã, às 5 da manhã, no Brasil Rural. Tchau.

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6: E antes de darmos início ao nosso noticiário, lembramos que diante do período de defesa eleitoral não serão veiculados conteúdos que possam caracterizar publicidade institucional. A medida se faz necessária para garantir o cumprimento das normas que regulamentam a comunicação de instituições públicas. A defesa eleitoral será encerrada em 25 de outubro.
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0: Vamos lá rapidinho então para a agenda dos candidatos para esta quarta-feira. Vários deles vão conceder entrevistas hoje, participar de sabatinas, né? E aí a gente fala da Clariana Barão, do DC, do Hertz Dias, do PSTU, Renan Santos, do Missão, Ronaldo Caiado, do PSD e Wilson Grassi, do Democrata. Já Augusto Cury, do Avante, continua cumprindo a agenda em Montes Claros, em Minas Gerais. Flávio Bolsonaro, do PL, vai estar em Arapiraca, em Alagoas. Entre os eventos, temos ali uma motociata. Romeu Zema, do Novo, está em Teófilo Otoni, Minas Gerais. Samara Martins, do Unidade Popular, em Maceió. E, por fim, Edmilson Costa, do PCB. Lula, do PT, e Rui Costa Pimenta, do PCO, sem agenda para hoje. E dando continuidade aos planos de governo dos candidatos à presidência da República, hoje a gente conhece um pouco mais do plano de Luiz Inácio Lula da Silva, candidato à reeleição pelo PT. Vamos conferir com Renato Ribeiro.
8: Fim da escala 6x1, jornada de trabalho de 40 horas, novo Ministério da Segurança Pública e expansão da educação integral e da vacinação. Esses são alguns dos destaques do programa de governo do candidato Luiz Inácio Lula da Silva em uma eventual reeleição presidencial. O documento é dividido em 13 tópicos. O plano apresenta propostas nas áreas de economia, saúde, educação e infraestrutura, além de ações para a defesa da democracia e da soberania, modernização do Estado, combate às desigualdades e medidas de proteção às mulheres. No Congresso Nacional, entre as prioridades estão o debate da reforma política e das emendas parlamentares, além da aprovação da PEC da Segurança Pública. O projeto para um eventual novo mandato foca também no combate ao crime organizado e na política de controle de armas e munições. Na economia, o objetivo será manter o novo arcabouço fiscal, o controle da inflação e dos gastos públicos e no crédito rural, ampliar recursos do Plano Safra e juros menores. Está previsto também o monitoramento da evolução do endividamento das famílias e das empresas. Na saúde, a meta é ampliar os serviços digitais do Sistema Único de Saúde, como teleconsultas e resultados de exames, e consolidar o Prontuário Único do Cidadão. Há ainda medidas para expandir o programa Farmácia Popular e as equipes de atendimento às famílias. Na educação, a meta até chegar a 80% das crianças alfabetizadas na idade certa, além de ampliar a rede de institutos federais e de hospitais universitários. Na área do meio ambiente, o compromisso é alcançar o desmatamento zero até 2030 e encontrar o caminho para a transição energética. No plano internacional, o objetivo será promover a paz e o diálogo, além de manter de forma permanente e inegociável a soberania nacional, sem subordinar o país a interesses estrangeiros. Da Rádio Nacional em Brasília, Renato Ribeiro.
6: E agora vamos saber mais sobre o plano de Renan Santos, candidato pelo Partido Missão. Quem apresenta é Madison Euler.
5: Com o lema O Futuro é Glorioso, o plano de governo de Renan Santos, candidato pelo partido Missão à presidência da República, é uma edição condensada do chamado Livro Amarelo. O documento está disponível no site do Tribunal Superior Eleitoral e traz 14 capítulos. Cada um apresenta um problema identificado no Brasil e as principais propostas do Missão para os próximos 4 anos. O plano está centrado em segurança pública, Estado enxuto, crescimento econômico e reforma política. Na bandeira da segurança pública, uma das propostas está baseada no slogan Prendeu, Matou, com ênfase na aplicação da teoria do direito penal do inimigo, que distingue o regime penal do cidadão, com garantias plenas, e o de quem participa de organizações, como as facções criminosas. A base teórica prevê ainda a suspensão de direitos civis de criminosos que integram máfias, a inversão do ônus da prova para confisco de bens para membros de facções e o uso permanente das forças armadas em regiões onde o tráfico atua. No tópico economia e ajuste fiscal, o plano propõe um corte drástico de gastos públicos, reformas liberais para elevar a produtividade e busca o equilíbrio fiscal, além de projetos de empregabilidade para diminuir a dependência de planos assistenciais. Em relação a uma reforma institucional, o plano propõe uma lei de responsabilidade gerencial que condicionaria recursos partidários e a própria elegibilidade a metas de desempenho em indicadores como saneamento, saúde, educação e emprego. Ainda no arcabouço institucional, o partido propõe a fusão de municípios fiscalmente inviáveis. O plano de governo integral do partido Missão está disponível no site renanpresidente.com.br. Da Rádio Nacional em São Luís, Madison Euler.
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0: E o Tribunal Superior Eleitoral tem discutido o uso de deepfakes nas redes sociais durante a campanha. Semana passada mesmo os ministros se reuniram para debater esse assunto, ficaram sem uma decisão muito concreta. E aí ontem o André Mendonça propôs uma tese jurídica para balizar esses julgamentos lá no TSE. A tese do ministro André Mendonça é diferencial, que é produzido por inteligência artificial, que tem regras para serem usadas, e o que é deepfake, que é proibido, né? Ele até falou, deepfake é aquela alteração que parece real, que produz uma falsa percepção de conteúdo autêntico, né? Que parece verdadeiro. Essa tese dele veio numa decisão que determinou a remoção de um vídeo com imagens do candidato Flávio Bolsonaro do PL. O candidato disse que as cenas eram falsas e produzidas por inteligência artificial.
6: Pois é, Priscila, o TSE é em cima disso, de rede social e IA, né?
0: Pois é, tanto é que se reuniu ontem com criadores de conteúdo, influencers aí, que somados têm mais de 40 milhões de seguidores, e falaram sobre a urna eletrônica, sobre a segurança da urna, usando ali uma linguagem mais clara, mais jovem, né, para atingir aí esses seguidores, para acabar com isso de fake news, de notícia falsa, que todo mundo saiba, gente, da importância do voto e da credibilidade da nossa urna e do nosso processo eleitoral.
6: Agora 7h39. O Supremo Tribunal Federal confirmou que empresas classificadas como devedoras contumazes não podem pedir recuperação judicial. Em decisão unânime no plenário virtual, a Corte rejeitou uma ação da Ordem dos Advogados do Brasil que pedia a suspensão do trecho da lei que criou essa figura jurídica. Mais informações com Pedro Lacerda.
9: De acordo com a OAB, a proibição dificulta o acesso à justiça e funciona como uma maneira de forçar o pagamento de impostos. No julgamento, venceu o entendimento do relator ministro Flávio Dino. Para ele, a proteção à continuidade das empresas deve valer para quem age de boa fé e cumpre suas obrigações fiscais, o que não é o caso do devedor contumaz. O voto foi acompanhado por outros 8 ministros da corte. A categoria de devedor contumaz foi criada alterada por lei aprovada pelo Congresso Nacional no fim do ano passado, para definir as empresas que usam a sonegação como estratégia de negócio, e não para quem enfrenta dificuldades financeiras temporárias. Segundo a Receita Federal, o objetivo é reforçar a concorrência leal entre as empresas. Quem é enquadrado nessa condição, após processo administrativo com direito de defesa, perde acesso a benefícios fiscais, fica impedido de contratar com o poder público e não tem direito à extinção de punição em crimes tributários, mesmo pagando a dívida depois. Até julho, a Receita já havia identificado 22 empresas nessa situação. Com informações da Agência Brasil, da Rádio Nacional em Brasília,

0: Pedro Lacerda.
1: E agora a gente fala das negociações para a reabertura do Estreito de Hormuz. Vamos às informações, né, internacionais com Daniela Franco, direto dos estúdios da Rádio França Internacional em Paris. Olá, Dani, bom dia, seja bem-vinda.
2: Olá, Dilson, bom dia para você, para a Priscila e aos ouvintes. Olha, Dilson, as autoridades de Omã e de Teherã anunciaram hoje a realização de negociações sobre o restabelecimento da navegação no Estreito de Hormuz, que segue bloqueado pelo Irã. Os ministros das Relações Exteriores do Irã e de Omã informaram ter conversado ontem na capital Muscat sobre um acordo quadro com o objetivo de estabelecer um corredor temporário para a navegação no Estreito de Hormuz, além da retirada das minas implantadas na região. O ministro das Relações Exteriores de Omã, Bader Al-Buzaid, disse na rede social X que as negociações para definir a futura gestão da região vão continuar aí nas próximas semanas para determinar o que ele chamou de mecanismo de prestação de serviços de navegação e de segurança. Já o ministro iraniano das Relações Exteriores, Abbas Araghchi, destacou no X que as conversas com Omã focam em soluções regionais. No entanto, o vice-ministro iraniano das Relações Exteriores, Kazem Gharibabad, advertiu Washington que antes de qualquer ação destinada a reabrir o Estreito de Hormuz, os Estados Unidos devem implementar plenamente todos os compromissos que violaram. Segundo ele, a navegação só será restabelecida após o fim da guerra em todas as frentes, o fim da suspensão do bloqueio americano aos portos iranianos e também uma solução para a situação no Iêmen. Segundo a empresa de monitoramento de navegação Kpler, apenas 5 navios de carga atravessaram o Estreito de Hormuz ontem, até antes do início da guerra, em 28 de fevereiro, até 140 navios atravessavam a região diariamente. Ao vivo da Rádio França Internacional em Paris, Daniela Franco para o Repórter Nacional.
1: Ok, Daniela, obrigado.
3: 7h43 e no Rio de Janeiro o corte de cargos em comissão já passa dos 6 mil, isso desde março, quando começou o governo de transição lá no estado. Trabalho feito pelo presidente do Tribunal de Justiça, o desembargador Ricardo Couto, que assumiu o posto de governador após a demissão de Cláudio Castro, a saída de Cláudio Castro para disputar as eleições. O resultado da medida se traduz nos números para a economia, já tem impacto, né, Priscila Tereza? Bom dia para você. Impactos na economia aí dos cofres públicos? Conta para gente.
4: Sim, tem impacto sim, Priscila. Bom dia para você, bom dia a todos. Olha, menos 6 mil cargos em comissão e uma economia projetada de 221 milhões de reais nos cofres públicos do Rio de Janeiro até dezembro. Essa é a estimativa do Executivo do Estado, segundo a meta anunciada pelo governador em exercício, o desembargador Ricardo Couto, nos primeiros dias de gestão. Do fim de março até a semana passada, foram exonerados 6.145 servidores comissionados e nomeados outros 2.496, sendo a maioria servidores de carreira. A economia considera os cargos vagos apenas. Todos os nomeados passam por avaliação do Gabinete de Segurança Institucional. Segundo o governo, o total de exonerações representa apenas uma parcela da reorganização administrativa em curso. Já houve suspensão de repasses e extinção de uma secretaria que apresentou irregularidades. Tudo resultado das auditorias realizadas em contratos da administração estadual. Em paralelo, a gestão interina trabalha para reduzir o número de secretarias. Em março eram 32, hoje são 28. O desembargador Ricardo Couto assumiu o governo de forma interina em 23 de março, após renúncia do governador Cláudio Castro para concorrer nas eleições deste ano. Um dia depois, o Tribunal Superior Eleitoral tornou Castro inelegível, decisão confirmada em plenário do TSE em junho. Priscila, volto com você.
3: Obrigada, Pri. Um ótimo dia para você.
1: Agora faltam 15 minutos para as 8 e você já ouviu aqui no Repórter Nacional que empresas classificadas como devedoras contumazes não podem pedir recuperação judicial. E você ainda vai ouvir.
5: Justiça Federal reafirma direito de idosos de baixa renda de comprarem passagens interestaduais de ônibus pela metade do preço.
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1: Priscila, e nessa quarta-feira temos aí um encontro muito importante, né? Que entre o presidente Lula, o presidente do Senado, né? Dalvio Alcolumbre.
3: Pois é, mais um encontro dos dois, né? Já é pelo menos o terceiro aí nas últimas semanas.

0: Dessa vez, como disse o próprio presidente Lula no último domingo, para falar da taxa das blusinhas, aquela taxa de 25, 20% em cima das compras de até 50 dólares, taxação que está suspensa por conta da medida provisória. E é justamente essa MP que precisa ser votada até agora, meados de setembro, antes de perder a validade. E aí o Lula prometeu para hoje, inclusive, o anúncio do fim definitivo dessa taxa, viu? Outra expectativa é com relação à PEC 6 por 1. O relator, o senador Omar Aziz, já falou que vai apresentar o relatório amanhã e a previsão é de votação na Comissão de Constituição e Justiça na quarta-feira que vem, dia 2. O ministro da Secretaria-Geral da Presidência, o Guilherme Boulos, esteve no Senado ontem, participando de uma audiência pública, e garantiu que tudo vai ser votado antes das eleições, viu? Ou melhor, tudo na semana que vem, mesmo no esforço concentrado.
1: Não estou falando só da CCJ, não. A nossa expectativa é ter o fim da 6 por 1 promulgado antes das eleições. Mas, uma vez aprovada no plenário do Senado Federal, a Câmara aprovou em um dia. Votou em primeiro turno, fez quebra do interstício e votou em segundo turno num único dia.
0: Pois é, isso aí, lembrando que na Câmara tudo foi votado num dia só, em maio, no dia 27 de maio. Tudo porque, né, gente, a PEC são dois turnos, aí daria tempo de promulgar antes das eleições, segundo o Boulos, o ministro Boulos. O relator Omar Aziz disse que não deve alterar o texto que veio da Câmara para que não precise voltar para lá e que outros detalhes, como a situação do microempreendedor individual ou do pessoal que trabalha em plataforma de petróleo, fica 15 dias embarcado, 15 dias de folga, tudo isso vem depois por lei complementar, viu? Portanto, tudo isso vai ser discutido, vai ser posto na semana que vem na Comissão de Constituição e Justiça. O governo não crava ainda votos, mas o próprio Boulos já disse ontem que não acredita que algum parlamentar vai votar contra ali mesmo, na hora H, na hora dos votos, né? Lembrando que para ser aprovada a PEC 6 por 1, precisa de 49 votos do Senado em dois turnos de votação.
2: E a partir dessa quarta-feira, as tarifas de energia elétrica para consumidores de residências e pequenos comércios estão mais baratas nos estados das regiões Norte e Nordeste. A decisão foi da Agência Nacional de Energia Elétrica. E Gabriel Correia fala com a gente agora e traz detalhes dessa informação. Bom dia, Gabriel.
3: Olá, Dilson. Bom dia para você, bom dia para os ouvintes. Dilson, são os moradores atendidos pela Energisa Acre, Energisa Rondônia, Enel Ceará, Energisa Tocantins e Sulgipe. Esses moradores passarão a pagar menos pela energia elétrica. O preço para os consumidores de baixa tensão diminuiu porque a ANEEL homologou o repasse de quase 5 bilhões e meio de reais para essas distribuidoras, para as distribuidoras. Esse dinheiro é resultado da repactuação dos valores do uso de bem público, que é pago pelas hidrelétricas, pelo direito de explorar o potencial de geração energética dos rios. Os recursos depois vão para a conta de desenvolvimento energético e serão usados para diminuir as tarifas de quem vive nas áreas de atuação das superintendências do desenvolvimento da Amazônia e do Nordeste. O desconto para os consumidores dessas cinco distribuidoras das regiões Norte e Nordeste, então, será equilibrado. Quem já teve os maiores aumentos na conta de luz vai receber agora a maior redução. O alívio no bolso a partir de hoje varia de 1,36%, no caso da Energisa Tocantins, até 10,63% para os clientes da Energisa Rondônia. Gilson, segue no estúdio.
2: Ok, Gabriel, obrigado.
0: E no Nordeste, né, no Amazonas, na verdade, com a previsão de estiagem, a possível cobrança da taxa de seca a partir de setembro, tem gerado críticas do setor produtivo. A reportagem é de Alfredo Asli, da Rádio Encontro das Águas, emissora da Rede Nacional de Comunicação Pública.
4: A chamada taxa da seca pode voltar a ser cobrada a partir de setembro e já provoca a reação do setor produtivo do Amazonas. A sobretaxa é aplicada por empresas de navegação para compensar o aumento dos custos operacionais durante períodos de estiagem. No Amazonas, onde os rios são fundamentais para o transporte de mercadorias, a vazante reduz a navegabilidade e pode obrigar as embarcações a operar com menor quantidade de carga, elevando o custo do transporte. A cobrança foi adotada em 2023, durante uma das mais severas estiagens já registradas no estado. Agora, diante da previsão de uma nova seca intensa, algumas empresas já comunicaram a intenção de retomar a sobretaxa a partir do dia 5 de setembro. A Agência Nacional de Transportes Aquaviários, a ANTAQ,

0: estabeleceu regras para esse tipo de cobrança. Entre as exigências está a comunicação prévia aos clientes com pelo menos 30 dias de antecedência. Dependendo da empresa e o tipo de carga, a taxa pode representar um custo de mais de R$ 9.000 por container, afetando as operações de importação e exportação com origem ou destino em Manaus. O impacto também poderá chegar à indústria da Zona Franca de Manaus, que depende do transporte fluvial para receber insumos e escoar parte da produção. Para Bruno Loureiro, presidente da Associação Comercial do Amazonas, a ACA, a estiagem e a cobrança da taxa pode aumentar o custo de vida do cidadão amazonense.
1: Caso esse ano de 2026 se consolide a estiagem que eles estão prevendo, a gente vai ter um custo adicional nos fretes, visto que os armadores internacionais já estão notificando custos extras de até muito próximo a $2.000 por container. E isso, qual o principal reflexo disso no preço, custo de vida do nosso estado?
0: Para a Associação Comercial do Amazonas, o problema é que esse aumento dificilmente poderá ser absorvido integralmente pelo comércio.
1: Nesse período, o comércio não vai ter como absorver esses custos e ele vai ter que repassar para a população.
0: A ACA tem se posicionado contra a cobrança e busca impedir que a sobretaxa seja aplicada de forma indiscriminada. A preocupação é que uma nova cobrança em um cenário de estiagem possa aumentar os custos de logística, encarecer insumos e mercadorias e, no fim da cadeia, pesar no bolso do consumidor. Da rede de rádio Encontro das Águas, Alfredo Azeli para a Rádio Nacional.
2: Agora 7h52, vamos falar agora da fila do INSS, que reduziu, e quem traz esses números para a gente é o Renato Ribeiro. Renato, seja bem-vindo aqui ao estúdio, bom dia para você. Isso quer dizer o seguinte, a espera por benefício caiu muito?
3: Pois é, Edilson, caiu para quase 1.300.000 requerimentos, atingindo o menor patamar desde janeiro de 2023, segundo o Ministério da Previdência Social. Houve uma redução de 59% em agosto, na comparação com janeiro, quando havia 3 milhões de requerimentos pendentes. E essa redução chegou a 86% nos processos que aguardam mais de 45 dias. Atualmente são 261 mil requerimentos, contra cerca de 1 milhão e 900 mil registrados em janeiro. E o tempo médio para análise da aposentadoria é de 33 dias, do salário maternidade 11 dias, dos benefícios por incapacidade 30 dias e dos assistenciais 65 dias. E o INSS, Dilson, também registrou recorde nas concessões. De janeiro a julho de 2026 foram aprovados 730 mil benefícios por mês, número 67% superior ao registrado no mesmo período de 2022. Além disso, a redução na fila de perícias médicas chegou a 84%, caindo aí de 1 milhão e 200 mil em novembro de 2025 para 196 mil em agosto deste ano. E o tempo médio de espera por uma perícia atualmente está em 17 dias, mas já chegou a ser de 70 dias em agosto de 2023. E entre os estados, em Mato Grosso do Sul, a espera média de apenas 6 dias. Já São Paulo, Maranhão, Mato Grosso, Paraíba, Rio Grande e Rio de Janeiro registram média de 15 dias. E aqui no Distrito Federal, Dilson, a espera média aí tem sido de 38 dias.
2: Ok, Renato, obrigado pelas informações.
4: E idosos de baixa renda podem comprar passagens interestaduais de ônibus pela metade do preço. O direito foi confirmado pela Justiça de Rondônia. O Samuel Gauri traz os detalhes.
5: A Justiça Federal em Rondônia reafirmou o direito de idosos de baixa renda de comprarem passagens interestaduais de ônibus pela metade do preço. A decisão vale em todo o país para pessoas com 60 anos ou mais e renda igual ou inferior a 2 salários mínimos, atualmente R$ 3.242. A ação movida pelo Ministério Público Federal questionava a imposição de prazo para os idosos adquirirem as passagens com desconto. Para viagens de até 500 quilômetros de distância, eram exigidas 6 horas de antecedência para compra. Para trajetos maiores, a exigência era de 12 horas de antecedência. Segundo a Justiça Federal em Rondônia, o prazo máximo de antecedência para compra do bilhete com desconto cria barreira não prevista no Estatuto do Idoso. A ANTT, a Agência Nacional de Transportes Terrestres, diz que, com a decisão, o passageiro pode solicitar o benefício assim que a viagem estiver disponível para venda. A lei brasileira prevê ainda que empresas de transporte rodoviário, ferroviário e aquaviário

0: interestadual devem reservar 2 vagas gratuitas às pessoas idosas. Para obter a passagem gratuita ou desconto, o idoso deve apresentar documento oficial com foto, CPF e comprovante de renda no guichê da companhia. Já as empresas estão obrigadas a informar em seus canais eletrônicos as vagas disponíveis e ocupadas. Caso se recusem a fornecer a gratuidade ou desconto, devem fornecer ao interessado um documento explicando a razão de não cumprir a lei. A pessoa que se sentir prejudicada pode registrar denúncia contra a empresa junto à ANTT pelo telefone 166, pelo WhatsApp no 61 99688 4306 ou pelo Fale Conosco. Com informações da Agência Brasil, da Rádio Nacional em Brasília, Oussama El Ghauri.
1: A Anvisa aprovou o registro do segundo medicamento genérico de semaglutida sintética no Brasil, produzido pela Germed Farmacêutica. O medicamento é indicado para o tratamento de diabetes mellitus tipo 2, pois ajuda a controlar os níveis elevados de glicose no sangue. Médicos também receitam a substância para o controle da obesidade. A agência alerta que a comercialização do novo produto está sujeita à prescrição de receita médica em 2 vias.
2: E uma boa notícia para quem faz tratamento oncológico, viu? Um novo medicamento para o câncer do sistema linfático poderá ser comercializado no Brasil, não é isso, Ana Lúcia Caldas? Bom dia.
3: Isso mesmo, viu, Pri e Dilson? Bom dia para você, para os ouvintes. A Anvisa, Agência Nacional de Vigilância Sanitária, aprovou o registro do Lunsumio, que é o nome comercial do mosunetuzumab. Esse medicamento é indicado para pacientes adultos com linfoma folicular, que é um tipo de câncer do sistema linfático, PRI, classificado como linfoma não-Hodgkin, de células B, e que se desenvolve de forma lenta ao longo de meses ou anos. O medicamento imunoterápico é destinado a adultos com linfoma folicular que retornou ou não respondeu a pelo menos 2 terapias anteriores. O Lunsumio se liga a 2 proteínas ao mesmo tempo e une as células T, que são de defesa, às células B, que são as doentes, fazendo o próprio sistema imunológico destruir o câncer. O produto é uma solução injetável comercializada em apresentações prontas para uso. A administração subcutânea reduz o tempo de administração. PRI.
2: Obrigada, Ana Lúcia Caldas. Um ótimo dia para você.
1: Esportes. Clássico Mineiro abriu nessa terça-feira os jogos das quartas de final da Copa do Brasil. O jogo terminou em 1-1. O duelo de volta com mando de campo atleticano vai acontecer na próxima terça, dia 1º de setembro, na Arena MRV em Belo Horizonte. Hoje tem mais 2 confrontos. Palmeiras enfrenta o Santos no Nubank Park, em São Paulo. E o Vitória vai ao Rio de Janeiro, onde enfrenta o Vasco, em São Januário. E amanhã, para fechar a primeira rodada das quartas, acontece o Grenal no Beira-Rio, em Porto Alegre.
2: 7:59, repórter nacional fica por aqui. Você confere agora o programa Alô, Alô Brasil com Agostinho Teixeira. Uma ótima quarta-feira e até amanhã.
1: Até amanhã, obrigado pela audiência.
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7: Alô, alô, Brasil! Alô, alô, Brasil! Começando, hoje é quarta-feira, dia 26 de agosto de 2026. Sejam bem-vindos, sejam bem-vindas. Que bom que vocês estão conosco nesta quarta-feira, que é dia da Declaração dos Direitos do Homem e do Cidadão. Dia importante, hein? Dia importante para a gente reafirmar os nossos direitos e também as nossas obrigações. E é impressionante, viu? É impressionante mesmo, porque a Declaração dos Direitos do Homem e do Cidadão, elas foram declaradas pela primeira vez, desculpe a redundância, foram anunciadas pela primeira vez no dia 26 de agosto de 1789, em plena Revolução Francesa. E alguns pontos da declaração servem direitinho para hoje, para a gente entender direito o que significa você poder fazer o que você acha que deve fazer, respeitando o direito do outro. É a coisa mais básica que qualquer pai fala para um filho. Você tem que fazer algo que você queira fazer sem atrapalhar, sem incomodar o coleguinha. Mas tem gente que parece que não percebeu isso ainda, que foi ensinado em 1789, quando da Declaração dos Direitos do Homem e do Cidadão. Só para a gente relembrar alguns itens, alguns pontos dessa declaração, que você vai ver, servem direitinho para hoje, hein? Servem direitinho para hoje. Vamos a alguns itens da Declaração dos Direitos do Homem e do Cidadão. Os homens nascem livres e iguais em direitos. O princípio de toda soberania reside essencialmente na nação. Nenhuma corporação, nenhum indivíduo pode exercer autoridade que a nação não emane expressamente. Isso aqui vale para hoje, falar de soberania. O princípio de toda soberania reside essencialmente na nação. Nenhuma corporação, nenhum indivíduo pode exercer autoridade que a nação não emane expressamente. Mais um, hein? A liberdade consiste em poder fazer tudo aquilo que não prejudique outrem. Todo acusado se presume inocente até ser declarado culpado. E mais um, a livre comunicação dos pensamentos e das opiniões é um dos mais preciosos direitos do homem. Todo cidadão pode, portanto, falar, escrever e imprimir livremente, respondendo, todavia, pelos abusos dessa liberdade nos termos previstos na lei. Então, essa história de liberdade de expressão, ela vai até a página 9, como já dizia a declaração que foi apresentada em 26 de agosto de 1789. A liberdade, ela é um bem, é um patrimônio essencial para o ser humano, mas ele tem limites. Você não pode interferir na liberdade dos outros e não pode cometer abusos a título de exercer a sua liberdade. É o que diz a Declaração dos Direitos do Homem e do Cidadão, anunciada no dia 26 de agosto, como hoje, em 1789. Ó, vem com a gente aqui no Alô Alô Brasil. Vamos falar depois de outras comemorações nesse dia 26. Tem mais coisa, na sequência a gente fala. Participa com a gente, manda mensagem aí, vai, você não tá fazendo nada mesmo, acordou essa hora, tá um friozinho, tá frio hoje aqui, hein? Tá frio, 16 graus mais ou menos, aqui em São Paulo, vai virar o tempo de novo, parece que vai esquentar um pouco no final de semana. Pro sul do país tem previsão de chuva de novo, outra vez chuva no Paraná, Santa Catarina e no Rio Grande do Sul. A gente vai falar sobre isso também ao longo da programação. Manda mensagem pra gente aí, ó, no 11 97469-0138. 11 97469-0138. Agora são 8h05. Tenho um prazer enorme de anunciar o nosso entrevistado de hoje, médico sanitarista, fundador e ex-presidente da Agência Nacional de Vigilância Sanitária, doutor Gonzalo Vecina. Doutor Vecina, um prazer falar com o senhor. Há quanto tempo não nos falamos? Bom dia para o senhor, doutor. Cadê o doutor Gonzalo Vecina? Pegadinha do malandro. Vicente está conectando. Doutor Gonzalo, está ouvindo a gente, não? Ainda não. Já, então. Já eu faço de novo a encenação toda aqui, porque é de coração. Dr. Gonzalo Vecina é uma das figuras mais adoráveis e mais respeitadas.

0: privadas na área da saúde, médico sanitarista, fundador da Agência Nacional de Vigilância Sanitária. Não é pouca coisa, não. Temos muitos assuntos para tratar com ele, inclusive sobre a situação do Lito Souza, né? Todo mundo está acompanhando esse drama que ele está enfrentando, com uma doença que foi diagnosticada, raríssima, com diagnóstico de uma doença incurável. Portanto, é um drama que a família do Lito Souza está enfrentando, e ele propriamente. Ele fez uma aparição nas redes sociais, e agora a família do Lito Souza está tentando ver se consegue enquadrar ele num dos tratamentos experimentais que estão sendo testados. Isso não é fácil de acontecer, mas a gente vai tentar falar com o Dr. Gonçalo Vecina para saber se ele pode falar com a gente como é que funciona isso, né? Como é que você consegue entrar e se candidatar para fazer a participação num teste como esse, ainda em caráter experimental. Já está com a gente? Dr. Gonçalo Vecina, vou apresentar de novo com pompa e circunstância, porque merece. Dr. Gonçalo Vecina, médico sanitarista, fundador e ex-presidente da Agência Nacional de Vigilância Sanitária. Dr. Vecina, é um prazer tê-lo aqui com a gente. Estava com saudade do senhor, doutor. Bom dia.
1: Alô?
0: Oi, doutor, está me ouvindo? Não. Vamos tentar o método convencional. A gente liga para ele na raça aqui, para tentar colocar o doutor Gonçalo Vecina no ar aqui para falar de vários assuntos. Entre eles também, teve aquela descoberta nova aí, mas uma preocupação para nós brasileiros. O estado de São Paulo confirmou dois primeiros casos de febre do Nilo Ocidental. Olha só o nome da doença, que a gente vai ter que agora encarar. Dois casos confirmados aqui em São Paulo, da tal da febre do Nilo Ocidental. Dois em São Paulo, um em Santa Catarina, e lá em Santa Catarina nós tivemos a morte da paciente. Doutor Gonçalo Vecina, bom dia, tudo bem com o senhor, doutor?
2: Tudo bem, graças a Deus.
0: Ah, então tá bom. Estava anunciando aqui, a gente estava com dificuldade para conectar a sua ligação, mas vou repetir aqui que o senhor merece. Estava com saudade do senhor, doutor Gonçalo Vecina, que é médico sanitarista e fundador e ex-presidente da Agência Nacional de Vigilância Sanitária. É um prazer tê-lo aqui.

0: que é uma doença que é degenerativa, não tem cura, não tem cura. E a família, lógico, está tentando ver se consegue incluir o Lito Souza num estudo, ainda em caráter experimental. Existem algumas farmacêuticas, nos Estados Unidos em particular, que estão desenvolvendo medicamentos para tentar conter o avanço dessa doença, mas tudo ainda experimental. Doutor, com a sua experiência, como é que funciona isso? Como é que uma pessoa consegue se apresentar e ingressar como voluntário, digamos assim, para um experimento como esse? E parece que, no caso do Lito Souza, eles estão com dificuldade para conseguir colocar ele num desses experimentos. Explica para a gente, doutor, como é que funciona isso?
1: Essa doença é uma doença rara e muito preocupante. Ela é uma doença que é a antiga doença da vaca louca, mas não é, no caso aqui, não foi determinada por a alimentação, se supõe por alimentação de carne bovina. Provavelmente seja uma doença que, de alguma maneira, esse mesmo paciente teve acesso a essa degringolação dos nossos prions. Na verdade, é uma doença provocada por uma transformação de uma proteína que está dentro do nosso cérebro e que nós chamamos de prion. É uma doença que pode ser transmitida por contato direto com o material neurológico, né? Então, se abrir a cabeça dele, pode se infectar. Mas isso é raríssimo, né? Mas, de qualquer maneira, é uma doença muito rara, uma doença irreversível. Ela tem um ciclo que não é muito lento, em alguns meses ela produz o efeito final aí da morte, né? É uma doença, portanto, muito preocupante, mas é rara, raríssima. Agora, há muito tempo nós estamos buscando algum tipo de tratamento para essa doença. A grande preocupação é se houvesse uma disseminação dessa doença. Nós temos muito pouco conhecimento sobre como essa doença evolui, né? É uma doença que foi diagnosticada, os primeiros casos foram aí de 1920, que foi quando o tal do Creutzfeldt e Jacobsen descreveram a doença. Então, uma hipótese é essa, de se inscrever em projetos de pesquisa que estejam pesquisando essa doença. Como é uma doença muito rara, muito poucos são os centros que estão se dedicando a desenvolver algum tipo de vacina, algum tipo de proteção ou de cura para essa doença. Então, a situação dele, infelizmente, é uma situação muito difícil.
0: E aí há uma dificuldade, né, doutor? E é lógico que é uma pena, né? A gente lamenta profundamente e percebe o desespero da família, de todos nós, na verdade, né? Porque o Lito é um cara muito querido, né, pelo trabalho que ele desenvolveu ao longo de tanto tempo. Mas as pesquisas têm a sua lógica interna, né? Tem o seu protocolo interno, e não dá para você, talvez, incluir uma pessoa que não estava prevista naquele procedimento todo, né, doutor?
1: Existem, toda pesquisa tem pré-condições de aceitação de pacientes para conseguir fazer com que a pesquisa tenha validade. Você fazer uma pesquisa que não tenha validade posteriormente é jogar dinheiro, e muito dinheiro, na lata do lixo. E não só o dinheiro, a oportunidade de ter aprovada uma solução por um deslize na questão de encontrar os pacientes adequados para fazer a pesquisa, né? Então, eles precisam tomar muito cuidado. Para incorporar um paciente para fazer essa pesquisa, ele precisa ter as condições desenhadas no projeto de pesquisa que foi aprovado pela autoridade sanitária. Como o projeto é produzido,

0: tráfico de medicamento, a autoridade sanitária se envolve desde o desenvolvimento, o FDA lá, Anvisa aqui, se envolve desde o desenvolvimento da pesquisa. Então, se fugir das regras que foram desenhadas no projeto aprovado, os resultados não valerão nada.
1: Estamos conversando aqui na Rádio Nacional com o Dr. Gonzalo Vecina, que é médico sanitarista e fundador e ex-presidente da Agência Nacional de Vigilância Sanitária. Dr. Gonzalo Vecina, a gente ficou sabendo essa semana que foram diagnosticados dois casos aqui em São Paulo, primeiros casos de uma tal de febre do Nilo Ocidental, doutor Gonzalo Vecina. Olha só o que vem pela frente aqui, febre do Nilo Ocidental aqui em São Paulo. Uma primeira paciente que teve esse diagnóstico foi tratada e já recebeu alta médica, uma outra, que é uma adolescente, está internada ainda, mas a notícia mais preocupante vem de Santa Catarina, doutor Vecina, porque lá também foi diagnosticado um caso desse, de febre do Nilo Ocidental, e infelizmente a paciente morreu. O que é esse negócio da febre do Nilo Ocidental, doutor Vecina?
0: Bom, em Santa Catarina foram também dois casos, um foi a óbito. Veja, a febre do Nilo Ocidental é uma doença provocada por um vírus, que é um vírus da família da dengue, da zika e do chikungunya. Esse vírus, ele circula através de aves migratórias. Então, no hemisfério norte, durante um período do ano, as aves vêm para o hemisfério sul para pegar um pouco mais de calor, porque lá está muito frio. E depois eles fazem a migração no sentido inverso, saem daqui e voltam para lá. E essas aves, elas têm naturalmente, vivem com eles, né, esse vírus da febre do Nilo Ocidental. É uma doença relativamente tranquila. A maioria das pessoas que têm essa doença não percebem que tiveram a doença, e algumas têm a doença um pouco mais grave e um número relativamente pequeno pode causar morte. Geralmente essas pessoas que morrem são pessoas que já têm uma comorbidade, têm uma doença pré-existente. E o fato de aparecer mais uma doença em cima acaba desequilibrando o organismo e a pessoa morre. É uma doença transmitida pelo pernilongo, né, o Culex infestans, o pernilongo, esse mosquito que está em tudo quanto é lugar. Ele pica a ave doente e depois pica o homem. Então, acontece há muito tempo que acontece isso. Mas a gente acaba não percebendo. Então, é comum, existe todo ano, às vezes tem um número maior de casos, e aí você tem uma ativação, né, dessa preocupação. É uma preocupação da saúde pública. Nós estamos sempre vigiando esse tipo de vírus. São doenças migratórias e volta e meia nós temos essas doenças presentes. É importante se prevenir, é importante... Como é que se previne? É o que você se previne para não ser mordido por um pernilongo. Então, cuidado com os pernilongos. Não tem remédio, o tratamento é absolutamente sintomático e também não tem vacina.
1: Perfeito. Estamos conversando com o Dr. Gonzalo Vecina. Falando de vacina, Dr. Vecina, eu estava vendo um levantamento recente aqui da OMS, da Organização Mundial da Saúde, divulgado agora esses dias, falando sobre a cobertura vacinal, Dr. Gonzalo, que melhorou, mas continua abaixo dos níveis pré-pandemia. Olha só que dificuldade que a gente está enfrentando para tentar retomar o nível de consciência que existia antes da Covid-19. Segundo a OMS, doutor Gonzalo, em 2025, os indicadores que medem a cobertura vacinal global, esses indicadores aumentaram um ponto percentual em relação ao ano anterior, a 2024. Mesmo assim, nós ainda estamos um ponto abaixo do nível de 2019. O estrago foi grande, né? Essa ideia antivacina que tomou conta do mundo, que invadiu o Brasil, inclusive, vai ser duro para a gente tirar ela do caminho, né, doutor Gonzalo Vecina?
0: Veja bem, isso é verdade do ponto de vista do controle que a OMS tem no mundo. Mas no Brasil, nós já recuperamos a cobertura vacinal pré-pandemia. Nós estamos com todas as vacinas. Talvez a do HPV seja abaixo dos 90%. Mas as outras vacinas nós já conseguimos elevar para mais de 90%. O que nos preocupa, às vezes, é o que está acontecendo agora com relação ao sarampo. Então, alguns países, como o Canadá e os Estados Unidos, que perderam a proteção contra o sarampo, estão desenvolvendo casos de sarampo. Então, os casos que nós estamos tendo aqui de sarampo, praticamente todos foram importados. E a nossa preocupação é que, tendo uma pessoa com sarampo, existe sempre um nível de pessoas que não foi vacinada. Então, aqui no Brasil está entre 7% e 8% da população não foi vacinada. Então, esse pessoal que não foi vacinado, pode ter sido lá atrás, 5, 10 anos atrás. Então, eles estão vivendo hoje sem vacina. Se o vírus voltar a circular, o vírus poderá encontrar essas pessoas não protegidas. E essas pessoas não protegidas são adultos. O sarampo em adulto é uma doença mais grave. Daí a preocupação nossa e daí a campanha de vacinação do sarampo está dirigida também as pessoas até 59 anos, para que elas, neste momento em que nós estamos tendo uma circulação de vírus vindo de fora do Brasil, que o vírus não encontre essas pessoas desprotegidas. Porque pessoas adultas desprotegidas, se vierem a ter o sarampo, terão um sarampo mais grave, inclusive com possibilidade de morte. Sarampo numa pessoa rígida, uma pessoa saudável, não é uma doença preocupante. Mas se tiver algum tipo de comorbidade, pode ser grave, principalmente se for adulto. Então, essa é a preocupação. Nós melhoramos bastante a cobertura vacinal, temos feito as campanhas como que foram feitas agora no sábado, e isso aumentou a nossa cobertura vacinal. O problema é que o sarampo é uma doença que tem muita rapidez na sua disseminação. Né? Só para ter uma ideia, a Covid, cada pessoa com Covid, ela é capaz de transmitir Covid para mais 3 pessoas. O sarampo, cada pessoa com sarampo é capaz de transmitir o sarampo para mais 15 pessoas. Então, ele tem uma capacidade, é a doença com maior capacidade de disseminação. E daí a nossa preocupação, né? Principalmente com adultos e pessoas, crianças que têm comorbidade.
1: O senhor falou do dia D, agora que foi sábado agora, se aplicou, bom, tinha um rol de vacinas disponível, né? O SUS realmente é um fenômeno, é um orgulho para todos nós. E o senhor citou agora a Covid, a gente esquece do que aconteceu, né? Acho que é um mecanismo de defesa do ser humano, de esquecer o drama que foi a pandemia. Mas só para reforçar, doutor Vecina, a vacina contra a Covid continua sendo aplicada e é importante que a dose que seja renovada, né, doutor?
0: A doença diminuiu muito de importância do ponto de vista clínico, mas ela continua circulando. O vírus é um vírus que foi muito atenuado na sua capacidade de produzir morte, mas ele continua circulando e nas pessoas que têm alguma comorbidade, ele pode produzir morte. Então é importante que todos se vacinem, mesmo os que não têm comorbidade. Por quê? Para não permitir que o vírus volte a se instalar e se disseminar. Essa é a regra mais importante da vacinação. Quando você protege boa parte da população, o resto da população que não foi protegida por alguma razão, acesso, indisposição para tomar vacina, etc., acaba sendo protegida também. É o que a gente chama, e é real, né? Da imunidade de rebanho. Pessoas vacinadas protegem as pessoas que não quiserem.

0: puderam se vacinar.
1: Estamos conversando aqui no Alô, Alô Brasil, da Rádio Nacional, com o Dr. Gonzalo Vecina, que é médico sanitarista, fundador e ex-presidente da Agência Nacional de Vigilância Sanitária. Doutor Vecina, a Anvisa acaba de aprovar o registro do segundo medicamento genérico de semaglutida, que é o princípio ativo lá daquelas canetas emagrecedoras e tal, que viraram uma febre mesmo aqui no Brasil. É o segundo medicamento que está sendo aprovado pela Anvisa, né, com a semaglutida, o genérico, né, da semaglutida. E aí a gente sabe que quando o medicamento é genérico, por lei, ele tem um preço abaixo, né, do medicamento.
0: 35%.
1: 35%, exatamente, a menos do medicamento de referência. O que é bom demais, porque baixa o preço dessas canetas que são abusivos em alguns casos, para algumas pessoas inatingível mesmo. Agora eu fico perguntando aqui, com os meus botões, doutor Gonzalo, já há essa busca incessante por essas canetas. Isso não vai aumentar ainda mais essa tendência das pessoas irem atrás dessas canetas emagrecedoras? E isso pode provocar algum risco, porque elas são recomendadas para alguns casos e não para outros casos, né, doutor? Qual é o risco que existe, se é que existe algum risco nessa popularização, digamos, dessas canetas emagrecedoras?
0: Veja, a questão é a seguinte: a obesidade é uma doença muito grave. Provavelmente é uma doença que tem uma cor, condição para definir a mortalidade por causas cardiovasculares, que hoje é a maior causa de morte no Brasil, são as doenças cardiovasculares que produzem os infartos e os derrames, né, o acidente vascular cerebral. Então, precisa emagrecer. Não temos instrumentos para fazer emagrecimento. Tem que parar de comer e tem que aumentar a atividade física, só que as pessoas não conseguem fazer isso sozinhas. Esse remédio, ele inibe a fome, ele diminui a fome. E as pessoas comem menos mesmo. E com isso as pessoas emagrecem. Agora, não dá para parar de tomar. Para de tomar, a fome volta. Então, nós temos um futuro aí pela frente. Nós estamos aprendendo a trabalhar com esses agonistas do GLP-1, essa classe de medicamentos. Estão aprendendo a trabalhar. São bastante seguros. É óbvio que, como todo remédio, tem efeitos colaterais. Até agora, não se identificou efeitos colaterais muito graves. O problema, um dos problemas importantes, é que tem muita gente interessada em ganhar dinheiro. Então, farmácias de manipulação, manipulando o GLP-1, utilizando matéria-prima de má qualidade, contrabando de medicamentos do Paraguai, que são medicamentos que até podem ser bem fabricados, mas não estão sendo adequadamente transportados, que tem que ser transportado entre 2 e 8 graus. Fábricas no Paraguai que são falsificadores, né? Então, esse é o grande problema. É o problema do uso dos medicamentos sem o devido controle sanitário. Esse é o maior problema. É óbvio que só deveria ser usado com acompanhamento médico. Então, se você é um obeso e está usando a semaglutida e tem efeitos colaterais, você deveria estar sendo acompanhado por um médico. Para o médico tomar a decisão de qual é o melhor encaminhamento para controlar a obesidade e, ao mesmo tempo, ter a oportunidade de usar medicamento, que é um medicamento importante. Eu tenho certeza que, em um tempo relativamente curto, agora que estão aparecendo os genéricos, o Ministério da Saúde vai criar um conjunto de regras para eleger pessoas dentro da sociedade.

0: obesidade que irão receber gratuitamente um tratamento para tratar a sua obesidade. Porque diminuir a obesidade diminui a ocorrência por doenças cardiovasculares. E também câncer. Câncer também, alguns cânceres têm uma relação muito próxima com a obesidade.
1: Estamos conversando aqui na Rádio Nacional com o Dr. Gonzalo Vecina, médico sanitarista, fundador e ex-presidente da Agência Nacional de Vigilância Sanitária. O senhor falou agora, a gente está seguindo para o final aqui, porque o Dr. Gonzalo tem uma agenda concorridíssima. E eu não quero atrapalhar, óbvio que não, os compromissos do Dr. Gonzalo Vecina. Mas eu queria aproveitar, o senhor falou agora há pouco do transporte, né, de medicamentos, que tem que, em alguns casos, ter uma temperatura adequada para ele se manter íntegro e em condições de ser consumido. E aí eu vou arrematar aqui, doutor Vecina, com essa autorização que a Anvisa deu para que farmácias contratem canais digitais e plataformas de comércio eletrônico para entrega de remédios. E a Anvisa quer mais ainda, vai abrir um processo para regulamentar a venda e entrega de medicamentos por marketplace, né? Então, Shopee, Mercado Livre, iFood também. Bom, isso é quase inevitável, né? A gente não pode virar as costas para essas coisas que estão acontecendo aí, que são práticas e eficientes e funcionam mesmo. Mas quando trata de medicamento, acho que causa sempre uma preocupação, ou não, doutor Vecina?
0: Sim, causa sempre uma preocupação. Porque nós estamos falando de um produto que não faz só o bem, que pode fazer o mal também. Todo medicamento tem efeitos colaterais. Então, esta é uma preocupação que tem que ser mantida. Agora, é óbvio que o mundo está ficando mais complexo, né? E dentro dessa complexidade, hoje as pessoas estão fazendo compra no supermercado sem ir no supermercado. E existe essa possibilidade de fazer compra na farmácia sem ir na farmácia. O Brasil tem 93 mil farmácias, ou seja, tem mais farmácia do que deveria ter, na verdade. Mas tem farmácia. Mas mesmo assim, as pessoas querem comprar sem sair de casa. Então, tem que existir um conjunto de regras. As farmácias, para vender medicamento, particularmente os medicamentos tarjados, tem que exigir a receita. Então, tem que haver um jeito de comprovar nessa vida que tem registro, que tem receita. O que a Anvisa está fazendo é garantir a existência da receita e a verificação da devida prescrição médica para fazer a venda e a entrega do medicamento. Então, é uma coisa boa que nós podemos transformar numa coisa ruim. A coisa boa é ter acesso mais facilmente, sem ter que ir fisicamente na farmácia. A coisa ruim é estar comprando coisas sem o devido controle, sem a receita médica. Então, por isso a regulação, e eu tenho certeza que nós vamos continuar tendo desvios. Mas a maior parte das pessoas vão se beneficiar dessas novas regras.
1: É isso, é inevitável mesmo, como o senhor falou, é inevitável, isso ia acontecer e vai acontecer mesmo. Agora há que se criar um sistema de fiscalização também, de controle, para que essa facilidade não se transforme em um risco a mais. Doutor Gonzalo Vecina, foi um prazer falar com o senhor, estava com saudade mesmo. Tomara que a gente consiga mais vezes conversar aqui. O ouvinte da Rádio Nacional adorou demais. Muito obrigado pela entrevista e um bom dia para o senhor, doutor.
0: Bom dia para você e para os seus ouvintes. Um grande abraço, até a próxima.
1: Muito obrigado. Dr. Gonzalo Vecina, médico sanitarista, fundador e ex-presidente da Agência Nacional de Vigilância Sanitária, Anvisa, falando aqui ao vivo com a gente na Rádio Nacional. 8h33, vamos seguir em frente aqui. Ó, falei do dia 26 de agosto, dia da Declaração dos Direitos do Homem e do Cidadão, mas não é só isso não, hein? Hoje, dia 26, é Dia Internacional da Igualdade Feminina. Importante, hein? Bem, bem importante mesmo. Celebra a luta de mulheres por direitos iguais, incluindo o direito a voto. Isso remete a 1920, quando foi aprovado.

0: aprovada a 19ª emenda da Constituição dos Estados Unidos, garantindo o voto feminino. Importante, data importante mesmo. Mas nós aqui, brazucas, temos as nossas datas também na defesa da igualdade entre homens e mulheres, na defesa dos direitos femininos também. Então a gente faz esse registro aqui da 19ª emenda da Constituição dos Estados Unidos, que garantiu o voto feminino por lá, mas aqui nós temos nossos dias também. E olha, só para a gente relembrar e ter orgulho das nossas conquistas, no dia 3 de julho de 2023, foi sancionada a lei pelo presidente Lula garantindo igualdade salarial entre homens e mulheres. 3 de julho de 2023, igualdade de salário entre homens e mulheres, lei sancionada pelo presidente Lula. E tivemos também, recentemente mesmo, nesse ano ainda, 2026, um pacote de enfrentamento contra a violência contra a mulher. Um pacote que foi sancionado pelo presidente Lula, criando, entre outras coisas, o Pix Pensão, que garante o pagamento de pensão por parte dos homens, né, como manda a lei. Então, esse Pix Pensão resgata o dinheiro automaticamente, o que é bem, bem importante mesmo, além de um sistema integrado de defesa da mulher, sistema integrado Mulher Segura, incluindo o Ligue 180 e o monitoramento eletrônico de agressores, que também foi implantado nesse pacotaço que foi sancionado pelo presidente Lula há poucos dias, no mês passado. Bastante importante também para a gente marcar as nossas conquistas brasileiras nesse Dia Internacional da Igualdade Feminina. 8h36, manda mensagem para a gente aí no nosso zap, vai, manda mensagem aí no 11 97469-0138. Odair Brás, da Agência Brasil, tá com a gente. Fala aí, Odair, bom dia.
1: Bom dia, Agostinho, bom dia a todos. Bom, Agostinho, a gente tem mais uma novidade do governo Donald Trump, só que dessa vez para os imigrantes. É que os Estados Unidos suspenderam no mundo inteiro, temporariamente, todos os agendamentos de entrevistas de imigrantes que querem morar no país. A informação foi confirmada ontem à tarde, no fim da tarde, pelo Departamento de Estado dos Estados Unidos. Esse cancelamento atinge os imigrantes que queriam morar definitivamente no país, mas vistos para turistas continuam sendo concedidos. A desculpa oficial do governo dos Estados Unidos é que essa suspensão acontece para que funcionários das embaixadas passem por um treinamento específico, e depois desse treinamento todos os agendamentos devem ser remarcados. Não se sabe, todos os agendamentos devem ser remarcados. Não se sabe exatamente ainda quando vai ser, até quando vai durar essa paralisação. O Departamento de Estado dos Estados Unidos não deu essa informação, Agostinho. E o que se sabe sobre esse treinamento é que ele vem para capacitar os agentes das embaixadas para agirem de forma, abre aspas, abrangente e consistente, para identificar pessoas que possam se tornar dependentes dos benefícios públicos oferecidos pelos Estados Unidos. Bom, isso tudo, na verdade, é mais uma maneira dos Estados Unidos de controlar ainda mais a entrada de imigrantes no país. É uma política que o Donald Trump vem adotando já desde o início desse seu segundo mandato, né? Ele tem endurecido bastante a vida de quem quer morar no país, cancelou green cards, deportou mais um monte de imigrantes ilegais. Agostinho, é isso, assim, nesse momento sobre o governo dos Estados Unidos.
0: É isso aí, valeu, Odair Brás, falando direto com a gente aqui da Agência Brasil. Importante destacar nessa informação trazida pelo Odair, que, como ele disse, essa suspensão é para vistos de imigrantes. De imigrantes, não só no Brasil, mas no mundo inteiro. Imigrante é o cidadão que quer morar lá nos Estados Unidos, né? Então esse visto está suspenso até segunda ordem, mas para as pessoas que querem visto de turista para viajar, isso não está suspenso. Isso não está suspenso. Quem pretende morar permanentemente nos Estados Unidos, sim, vai ter que reagendar a entrevista e tal, não sabe quando o serviço vai ser retomado, mas vistos para turista, esses continuam funcionando normalmente, pelo menos essa é a informação oficial do governo dos Estados Unidos. Olha só, o presidente Lula vai se reunir hoje

0: com os presidentes do Senado Federal, Davi Alcolumbre, e da Câmara dos Deputados, Hugo Mota, para tentar destravar algumas pautas importantes para o Brasil. A gente vai falar já já sobre isso com a Priscila Mazenotti de Brasília, mas é importante o dia hoje, a gente vem chamando a atenção para esse dia e vai acontecer hoje essa conversa do presidente Lula com os presidentes do Senado e da Câmara Federal. Olha só essa notícia aqui, ó. Essa aqui é bem interessante. O ministro André Mendonça, do Supremo Tribunal Federal, afirmou ontem que o salário de um juiz proporciona, segundo ele, nas palavras dele, o salário do juiz proporciona condições médias de vida. Condições médias de vida. E diz assim, que ainda que muito acima do restante dos brasileiros, ele diz que o ministro do tribunal, um juiz em geral, disse André Mendonça, não pode ter pretensão de ficar rico. O salário, segundo André Mendonça, ainda que seja um bom salário, não te dá condições de ter uma vida sem preocupações, disse o André Mendonça. Então ele tem preocupação, o André Mendonça. Para fechar o mês, assim, não é fácil. E ele fala assim, ó, ele participou de um encontro do 5º seminário da Associação Nacional dos Magistrados Evangélicos. Eu nem sabia que existia isso, mas legal. 5º seminário da Associação Nacional dos Magistrados Evangélicos, que aconteceu aqui em São Paulo. E ele falou assim, ó, a gente tem que controlar as despesas no dia a dia. O ministro do Supremo Tribunal Federal, André Mendonça. E aí, só pra gente não parecer que a gente tá ficando louco aqui, né? Porque às vezes dá a impressão que a gente tá ficando meio maluco, né? Foi feita uma consulta. Bom, isso aqui que eu falar agora não tem a ver com outras fontes de renda que eventualmente o ministro tem. Ele dá palestras, ele pode ter empresa de cursos, de aula. E no caso do ministro André Mendonça, ele tem, inclusive, uma empresa com a mulher dele em que ele ministra cursos, enfim. E tá tudo certo, nada ilegal. Então, assim, ele tem uma renda dessas atividades privadas e tem a que está anunciada no portal da transparência do STF. E aí, em relação ao ministro André Mendonça, os rendimentos líquidos, então é o que vai para o bolso dele, é o líquido. Ele recebeu entre janeiro e julho, janeiro e julho deste ano, R$182.029, entre janeiro e julho, que dá uma média mensal de R$26.000. Fora isso, tem outros benefícios, como verbas extras, que são verbas indenizatórias e gratificações, que normalmente equivalem a 35% do salário, e tem também gratificações de alta complexidade, porque são trabalhos que exigem muita dedicação, então tem uma verba, uma gratificação de alta complexidade do trabalho feito pelo ministro Supremo. Então, assim, a gente não sabe, né? Cada um tem uma despesa, não sei que tipo de despesa o ministro tem com a família dele, também nem quero saber. Mas o fato é que, segundo o ministro, ele tem que fazer conta no final do mês para não estourar o orçamento. 8h43, vamos para Brasília. Ana Caldas está com a gente. Fala, Ana, bom dia.
1: Oi, Agostinho, bom dia para você, para os nossos ouvintes. Olha só, uma boa notícia para quem faz tratamento oncológico, né? Um novo medicamento para câncer do sistema linfático vai poder ser comercializado no país. É que a Anvisa, a Agência Nacional de Vigilância Sanitária, aprovou o registro do Lunsumio, que é o nome comercial da mosunetuzumab. Esse medicamento é indicado para pacientes adultos com linfoma folicular, que é um tipo de câncer do sistema linfático, classificado como linfoma não-Hodgkin de células B e que se desenvolve de forma lenta aí ao longo de meses ou anos. Esse medicamento imunoterápico é destinado a adultos, né, com o linfoma folicular que retornou ou não respondeu a pelo menos duas terapias anteriores. O Lunsumio se liga a duas proteínas ao mesmo tempo e une as células T de defesa com as células B, que são as doentes, fazendo aí o próprio sistema imunológico destruir o câncer. O produto é uma solução.

0: injeção injetável comercializada em apresentações prontas para o uso. A administração subcutânea reduz o tempo de administração, reduz então esse tempo, né, para se recuperar. Durante estudos clínicos, o medicamento demonstrou alta eficácia e taxas significativas de remissão no tratamento aí do linfoma folicular. Agostinho.
1: Valeu, Ana. Ana Caldas falando com a gente ao vivo de Brasília. 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Olha, uma informação do TJ aqui de São Paulo. Tribunal de Justiça de São Paulo determinou a cassação da aposentadoria do desembargador Arthur Delguércio Filho. Arthur Delguércio Filho, condenado por improbidade administrativa e afastado do cargo em 2013. Ele foi afastado em 2013 e agora, em 2026, 13 anos depois, o Tribunal de Justiça de São Paulo determina que o desembargador vai perder a aposentadoria dele. O ato foi publicado no último dia 21 e estabelece que a cassação da aposentadoria dele vale a partir do dia 11 de agosto de 2026. Então, a decisão foi tomada pelo presidente do TJ de São Paulo, desembargador Francisco Eduardo Loureiro. E, segundo as informações do TJ, essa é a primeira decisão desse tipo aplicada a um magistrado paulista desde que o Supremo Tribunal Federal extinguiu, no mês passado, a tal da aposentadoria compulsória como punição de juízes. Então, parabéns, é o primeiro, hein, doutor Arthur? Parabéns pro senhor, hein? Parabéns. O senhor achou que estava livre, né? Porque foi condenado em 2013? Ah, imagina, vai acontecer alguma coisa comigo. Eu acabei aposentando aqui pro resto da vida, sangrando os cofres públicos. Só que não, decisão tomada, publicada, não tem mais volta. Doutor Arthur, que integrava a 15ª Câmara de Direito Público do TJ de São Paulo. Ele foi afastado do cargo, depois condenado, e agora, anos depois, recebe a notícia de que secou a fonte. Aposentadoria não vai ser paga mais. Para você não ficar na dúvida, mas o que foi que fez o doutor Arthur, que motivou essa condenação e agora essa perda da aposentadoria? Ele foi afastado do cargo após ser acusado de pedir dinheiro advogados para vender sentença. Basicamente isso. Há relatos e mais relatos que ele chegava lá para o advogado, até para a vítima mesmo, falava assim: olha, eu estou com a sentença aqui em mim, aqui escrita, a seu favor, dando ganho de causa para você. Agora vai depender de você. É o relato que está lá. Se você pagar, eu confirmo a sentença. Se você não pagar, eu não confirmo. Algumas não pagaram e, de fato, ele reviu a sentença dele e condenou a pessoa. Então, ele foi acusado e condenado por vender sentenças e agora recebe esse prêmio. Todos nós recebemos esse prêmio com a confirmação de que ele vai perder a aposentadoria dele. É isso aí. 8h47. Leandro Martins está com a gente. Fala aí, Leandro. Bom dia.
2: Bom dia, Agostinho. Bom dia a todos. Agostinho, esta é da série Cuidado com o que Fala. Eu me refiro a uma educadora da rede pública aqui de São Paulo que citou como exemplos positivos líderes fascistas como Adolf Hitler e Benito Mussolini. Roselene Batalha Silva, que é responsável pela Unidade Regional de Ensino de Mogi das Cruzes, aqui na região metropolitana, fez as declarações elogiosas àqueles ditadores durante reunião virtual com mais de 30 diretores da rede estadual. Isso aconteceu no último dia 12 de agosto. Ela se referiu a Adolf Hitler, responsável direto pela explosão da Segunda Guerra Mundial, como um líder excepcional, justificando que personagens históricos, inclusive de regimes autoritários, podem ser usados para discutir liderança, e disse que esperava comprometimento dos educadores e que precisava de líderes nas escolas. Bom, como exemplo, Roselaine citou o livro Mein Kampf, que traduzido do alemão significa algo como o meu combate, escrito por Hitler quando ele buscava chegar ao poder na Alemanha, como exemplo de capacidade de convencimento e influência. Muito bem, a repercussão levou a APOESP, que é a Associação dos Professores de Ensino Oficial do Estado de São Paulo, a mover uma representação junto ao Ministério Público do Estado contra a educadora, alegando que o

0: dirigente da área educacional não deveria apresentar ditadores responsáveis por crimes contra a humanidade como exemplos de liderança. Bom, finalizando em nota, a Secretaria da Educação do Estado de São Paulo informou que determinou a retirada de Rosilene Batalha Silva da função e abriu uma apuração para verificar as circunstâncias das declarações. A pasta acrescentou que a fala dela não representa a posição institucional da secretaria. Nós ainda não tivemos o posicionamento de defesa da educadora, Agostinho.
1: É, uma lástima. Ainda bem que não representa a opinião da Secretaria de Educação, né? Faltava representar, né? Faltava representar. Mas importante que seja punido mesmo. Aliás, obrigado, Leandro. Seguindo aqui na esteira desse assunto, ainda falando de professores que nos assustam um pouco, hein? Olha só essa notícia que chega aqui. Um professor de religião foi acusado ontem de tocar as partes íntimas de uma aluna de 13 anos de idade dentro da sala de aula num colégio na Zona Norte, aqui de São Paulo. O caso foi registrado como estupro de vulnerável na 13ª Delegacia de Polícia da Casa Verde. Segundo o registro policial, o pai da adolescente procurou a polícia e relatou que a filha teria sido vítima desse professor de religião. De acordo com o relato, o professor teria tocado, enfim, nas partes íntimas da menina, uma barbaridade. E a adolescente contou imediatamente o que aconteceu à coordenação da escola e depois o pai acompanhou todo o caso na delegacia, onde essa situação toda vai ser investigada. Uma tragédia. Bom, precisa verificar, lógico, né? Direito de defesa para esse professor, enfim, mas uma lástima que um ambiente escolar acabe virando palco para denúncias como essa, tá certo? 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Falei no comecinho do programa sobre o tempo, tá frio aqui em São Paulo e segundo os especialistas, os meteorologistas, uma massa de ar quente vai chegar por aqui e vai mudar o clima em todo o estado de São Paulo. Os próximos dias devem seguir ainda frios, mas no final dessa semana, por sexta-feira mais ou menos, e o final de semana também, aí a temperatura deve crescer, segundo a previsão dos meteorologistas. A capital paulista e a região metropolitana devem registrar temperaturas um pouco mais altas. No sul do país, que é sempre uma preocupação, né, já há algum tempo, uma preocupação, a previsão é de chuva, novamente no Paraná e em Santa Catarina, com rajadas que podem chegar a 50 km por hora, até 70 km por hora no litoral de Santa Catarina. Amanhã, uma nova frente fria chega ao Rio Grande do Sul e aí aumenta por lá a possibilidade de chuva forte, mais uma vez, no sul do país. 8h52, vamos para Brasília, onde chove pouco em Brasília, hein? Chove pouco em Brasília. Temperatura normalmente é mais elevada e principalmente mais seco, né? Então a chuva não é uma característica, digamos assim, de Brasília. A Priscila Mazenotti está com a gente e conhece bem essa temperatura, essa previsão aí de Brasília. É duro respirar às vezes por aí, né, Priscila? Não só por causa do ar seco, mas porque o ambiente também às vezes dificulta que a gente respire profundamente, né, Priscila? Bom dia.
2: Oi, Agostinho, bom dia para você, bom dia também para os ouvintes. Você sabe que a gente foi surpreendido nesses últimos dias, no domingo e na segunda, com uma chuva totalmente fora de época por aqui, viu?
1: É mesmo?
2: Não costuma chover em agosto, realmente assim, a umidade do ar vai a índices alarmantes, as escolas chegam a suspender aula de educação física, atividade ao ar livre, e aí choveu, e choveu bem, choveu assim, de molhar a pista, de você ter que fechar a janela de casa para não entrar água. Uma surpresa aí, né, o fenômeno climático, desde muitos anos que não chovia, eu não me lembro mesmo, assim, quando foi a última chuva que deu aqui em agosto, né, até assim, 7 de setembro também é considerada aquela secura braba, a gente vai para a cobertura do 7 de setembro, volta marrom de barro. E aí tivemos essa chuvinha, deu uma refrescadinha aqui no tempo, no clima, né? Mas porque o tempo

0: também aqui da política, é outro, continua quente. E hoje a gente tem notícia, viu, Agostinho?
1: É, então, acho que essa chuva pode ser sinal de que vai destravar algumas pautas aí, hein, Priscila? Será que eu tô sendo muito otimista, não?
0: Pois é, limpou as nuvens no céu, né?
1: Né?
0: Limpou ali o encanamento do céu, passou a água. Vamos ver se a pauta também do Senado destrava. O que que a gente tem? À 1 hora da tarde, a gente vai ter lá no Palácio da Alvorada o presidente Lula reunido num almoço com o presidente do Senado, o Davi Alcolumbre, e o presidente da Câmara, Hugo Mota, para tratar da taxa das blusinhas, como ele mesmo tinha prometido no fim de semana, fazer o anúncio aí do fim dessa taxação, né, garantir a celeridade da votação da medida provisória, que ainda está lá na comissão mista, ainda precisa passar plenário da Câmara e plenário do Senado, por isso que o Hugo Mota vai participar desse almoço por lá. A medida provisória perde a validade agora meados de agosto. Se não for votada, volta essa tarifa de 20%. E é isso que ninguém quer, né? Muita gente está de olho, então vão conversar sobre esse assunto. Outro assunto importante, a PEC 6x1. Devem tratar desse assunto. O governo tem pressa. O ministro Guilherme Boulos esteve ontem no Senado, garantiu que tudo vai ser votado antes das eleições. Qual que é o cronograma, o Agostinho? Estava conversando agora com o senador Omar Aziz, que é o relator da PEC. Ele vai disponibilizar o parecer para os senadores amanhã. Já entra no sistema lá para os senadores, para poder fazer a leitura na quarta-feira na Comissão de Constituição e Justiça, e já votar na CCJ e votar os dois turnos em plenário na quarta-feira também, viu? Assim como foi na Câmara. Eles fazem aquela que chama quebra de interstício, né? Que é encurtar ali os prazos para votar os dois turnos também em plenário. Ele falou o seguinte: olha, Priscila, não vou propor nenhuma alteração ao parecer que veio da Câmara, ao parecer do Léo Prates, né? Já é um texto conhecido por todo mundo. O que vier depois de detalhamento de microempreendedor ou daquele pessoal que trabalha em plataforma de petróleo, que trabalha muitos dias direto, né, para depois ter muitos dias de folga, vai ser discutido depois por lei complementar. A gente vai tratar agora de constitucionalizar a coisa, que é colocar na Constituição de 44 para 40, com aquela regrinha de transição de 60 dias entrando em vigor de 44 para 42 depois da promulgação. Então, parecer apresentado amanhã, possibilidade de votação na quarta-feira, e isso se a oposição não pedir vista, né? Que a oposição já avisou que vai pedir vista. Então, isso tudo vai ser o cardápio do almoço daqui um pouco, à 1 da tarde, lá no Palácio da Alvorada. Agostinho.
1: É isso. E, bom, parecia muito distante tudo isso, né? Até algum tempo aí, né, Priscila? A gente tratava isso como quase impossível de ser discutido. Essa aproximação do presidente Lula com os presidentes dos presidentes da Câmara e do Senado parecia inviável. Então, a partir de agora, já que apararam as arestas, é possível que a gente tenha novidades boas aí. O dia hoje pode ser promissor, né, Priscila?
0: Pois é, a gente lembra aqui, Agostinho, que esse é o terceiro encontro do Lula com o Alcolumbre aí nas últimas semanas, né? Tudo pacificado. No último encontro, há algumas semanas, a gente até acompanhou aqui pela Rádio Nacional, os ministros saíram de lá. O próprio José Guimarães, ministro das Relações Institucionais, falou: gente, está tudo pacificado, está tudo certo. A líder do governo no Senado também falou: ó, as negociações continuam, as relações estão azeitadas. Vamos cuidar da pauta. Vamos ver se vai dar tempo de votar isso tudo antes das eleições, semana que vem, né? Que é o esforço concentrado de segunda a sexta-feira, CCJ, reunião na quarta. O Otto Alencar, que é o presidente da CCJ, disse o seguinte: que pode, se tiver pedido de vista, como uma forma de obstruir, uma tentativa de obstrução por parte da oposição, ele pode conceder vista só por algumas horas, né? O regimento fala ali que o prazo máximo de vista é de 5 dias. Mas ele pode conceder ali só algumas horinhas, uma coisa protocolar, regimental, porque é direito, o pedido de vista é o direito do parlamentar, para garantir celeridade e votar tudo na quarta-feira. A PEC da segurança pública é que deve ficar para depois, porque não é um assunto que tem, na avaliação dos senadores, não tem tanto apelo assim quanto a 6x1, Agostinho.
1: É isso, e dizem aí os corredores, que a Priscila circula já há muito tempo, dizem por aí, que se for para votação, passa.

0: 6-1. Que não vai ter senador aí que vai ter peito de falar, não, eu sou contra 6-1. Difícil, hein? Difícil.
1: A ideia é repetir o mesmo cenário que a gente viu na Câmara, né? Que até quem discursa contra, na hora H, acaba votando a favor, né? Lembrando que são 49 votos em 2 turnos de votação no Senado para aprovar uma proposta de emenda à Constituição.
0: É isso. Acho que amanhã, Priscila, você vai trazer uma boa notícia para o Brasil. Não é para um ou para outro, é para o Brasil. Tomara que isso aconteça.
1: Vamos torcer.
0: Valeu, Priscila. Um beijo para você.
1: Beijo, gente.
0: Valeu. Até mais. Ó, pra fechar aqui, chega a informação que os Estados Unidos confirmaram as 2 primeiras mortes por sarampo desse ano. Sarampo. A gente acabou de falar, doutor Gonzalo Vecina, sobre o perigo do sarampo, que é uma doença que parece meio boba, meio já esquecida no tempo e no espaço, voltou aqui para São Paulo, há risco, inclusive, de atingir outros estados, e o sarampo, ele é muitíssimo contagioso e mata, como infelizmente aconteceu nos Estados Unidos. Vamos nos vacinar. Valeu, pessoal. Foi muito bom. Obrigado pela presença, pelo carinho. A gente se encontra amanhã, se Deus quiser, a partir das 8 horas aqui na Rádio Nacional. Valeu. Boa quarta para todos nós.
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3: Está começando mais um Ritmo da Notícia nesta quarta-feira, 26 de agosto de 2026. Eu sou Fátima de Mello, na mesa de som Egberto Martins. Nosso ritmo daqui a pouquinho com a informação para você. Música boa, a gente começa com Maria Rita, Coração a Batucar.

0: Leila Pinheiro pela Ciclovia, Céu Rain, Maria Rita Coração Batucardi, Davi Moraes e Elvinho Lancelotti.
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0: E a fila do INSS reduziu. Quem tem os números para a gente é Renato Ribeiro. Bom dia, Renato.
2: Muito bom dia, Fátima.
0: A espera, isso quer dizer que a espera por benefícios caiu?
2: Caiu, Fátima. Segundo a Previdência Social, a fila de espera por benefícios do INSS caiu para quase 1 milhão e 300 mil requerimentos. Houve uma redução de 59% em agosto, na comparação com janeiro, quando havia 3 milhões de requerimentos pendentes. E é o menor patamar desde janeiro de 2023. E o tempo médio para análise da aposentadoria é de 33 dias, né? Geralmente. Do salário maternidade, 11 dias. Benefício por incapacidade, 30 dias. E assistenciais, 65 dias. E o INSS registrou também recorde nas concessões. De janeiro a julho deste ano foram aprovados 730 mil benefícios por mês, número 67% superior ao registrado no mesmo período de 2022. Além disso, a redução na fila de perícias médicas chegou a 84%, caindo de 1 milhão e 200 mil em novembro de 2025 para 196 mil em agosto de 2026. E o tempo médio de espera por uma perícia atualmente está em 17 dias, mas já chegou em 2023 a 70 dias. Já entre os estados, em Mato Grosso do Sul, a espera média é de apenas 6 dias. São Paulo, Maranhão, Mato Grosso, Paraíba e Rio de Janeiro registram média de 15 dias. E aqui no Distrito Federal tem aqui o maior tempo de espera, né, Fátima, com 38 dias.
0: Renato Ribeiro, muito obrigada pelas informações. Excelente quarta-feira para você. Ritmo da notícia trazendo agora Belchior, pequeno perfil de um cidadão comum.

Borges e Solange Borges, Vento de Maio, deles, Luiz Melodia, Negro Gato e Belchior, Pequeno Perfil de um Cidadão Comum, de Antônio Pérez, Filho, Belchior.

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1: A partir desta quarta-feira, as tarifas de energia elétrica para consumidores de residências e pequenos comércios estão mais baratas nos estados das regiões Norte e Nordeste. A decisão foi da Agência Nacional de Energia Elétrica. Gabriel Corrêa tem os detalhes para a gente. Bom dia, Gabriel.
2: Olá, Fátima. Bom dia para você, bom dia para os ouvintes. Fátima, os moradores atendidos pela Energisa Acre, Energisa Rondônia, Enel Ceará, Energisa Tocantins e Sulipe passarão a partir de hoje a pagar menos pela energia elétrica. O preço para esses consumidores de baixa tensão diminuiu, porque a ANEEL homologou o repasse de quase 5,5 bilhões de reais para essas cinco distribuidoras. Esse dinheiro é resultado da repactuação dos valores do uso de bem público, que é pago pelas hidrelétricas pelo direito de explorar o potencial de geração de energia dos rios. Os recursos vão agora para a conta de desenvolvimento energético e serão usados para diminuir as tarifas de quem vive nas regiões de atuação das superintendências do desenvolvimento da Amazônia e do Nordeste. Esse desconto para o consumidor dessas cinco distribuidoras das duas regiões, Norte e Nordeste, será equilibrado. Quem já teve os maiores aumentos na conta de luz vai receber a maior redução agora. O alívio no bolso, a partir de hoje, varia entre 1,36%, no caso da Energisa Tocantins, até 10,63% para os clientes da Energisa Rondônia. Fátima, eu volto contigo.
1: Obrigada, Gabriel Corrêa, pelas informações, pela sua participação aqui com a gente no Ritmo da Notícia. Roberta Sá agora, Laranjeira.

0: Quarentão Simpáticos, Zélia Duncan, de Marcos Valle e Paulo Sérgio Valle, Emílio Santiago Bananeiro e Roberta Sá, de Roque Ferreira Laranjeira.
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0: E agora uma boa notícia para quem faz tratamento oncológico. Um novo medicamento para câncer do sistema linfático poderá ser comercializado no Brasil. Não é isso, Ana Lúcia Caldas? Bom dia.
2: Isso mesmo, Fátima. Bom dia para você, para os ouvintes, né? A Anvisa, Agência Nacional de Vigilância Sanitária, aprovou aí o registro do Lunsumio, nome comercial da Mosunetuzumab. E esse medicamento é indicado para pacientes adultos com linfoma folicular, que é um tipo de câncer, né, Fátima, do sistema linfático, classificado como linfoma não-Hodgkin, de células B, e que se desenvolve de forma lenta ao longo de meses ou anos. Esse medicamento imunoterápico é destinado a adultos, então, com essa doença, né, quando a doença retorna ou então não respondeu a pelo menos duas terapias anteriores. O Lunsumio se liga a duas proteínas ao mesmo tempo e une as células T de defesa e as células B, que são as células doentes, fazendo o próprio sistema imunológico destruir o câncer. O produto é uma solução injetável, comercializada em apresentações prontas já para o uso. Durante estudos clínicos, esse medicamento, Fátima, demonstrou alta eficácia e taxas significativas de remissão no tratamento do linfoma folicular.
0: Boa notícia para a gente, né, Ana Lúcia Caldas? Obrigada pelas informações. Vamos seguindo com Simone Guimarães e Zé Renato, Água a Pé.

0: 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Bom, quarta-feira, hein, vai ser de encontro entre o presidente Lula e o presidente do Senado, Davi Alcolumbre. Quem tem os detalhes para a gente é Priscila Mazenotti, que já está aqui no estúdio. Bom dia, Priscila.
1: Um almoço, viu, Fátima? Bom dia para você, bom dia também para os nossos ouvintes lá no Palácio da Alvorada. Participam o presidente Lula, os presidentes do Senado, Davi Alcolumbre, e da Câmara, Hugo Mota. Isso tudo para articular a votação da medida provisória que acabou com a taxa de 20% sobre as pequenas compras internacionais, né? A taxa das blusinhas, antes que ela perca a validade agora, dia 8 de setembro. Essa proposta ainda está na comissão mista. A comissão mista vai se reunir só na terça-feira para definir relator. Só depois, então, que o texto vai para votação no plenário das duas casas. Eles devem discutir também sobre a PEC 6x1. O relator, senador Omar Aziz, do PSD de Amazonas, deve entregar aos colegas da Comissão de Constituição e Justiça o parecer amanhã. Deve ser o mesmo aprovado na Câmara, sem alterações, para dar agilidade aí na votação. Previsão de leitura na CCJ, na reunião de quarta-feira, quando a gente vai estar ali em pleno esforço concentrado. E a ideia deles também, Fátima, é já na quarta-feira mandar tudo para plenário, votar os dois turnos na quarta. Vamos ver se vai dar tempo, se vai ser possível, se não vai ter obstrução da oposição nem pedido de vista.
0: Ok, Priscila Mazenotti, obrigada pelas
1: Até mais, gente.
0: informações, até mais. Ritmo da Notícia fica por aqui. Edição de Ana Lúcia Caldas, reportagem Renato Ribeiro, Gabriel Correia, Ana Lúcia Caldas e Priscila Mazenotti. Programação musical de Janeira Goulart, apresentação Fátima de Mello e operação de áudio Guiberto Martins. Ritmo da Notícia de volta amanhã, às 9 da manhã, com música e informação para você.

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1: A então estudante de comunicação, Érica Werneck, foi recebida pelo diretor de jornalismo, Leone Mesquita. No dia em que entrou no edifício à noite pela primeira vez, ela não sabia que participaria ativamente de um dos episódios marcantes da resistência armada contra a ditadura no país.
2: Depois do êxito do sequestro do embaixador estadunidense e do cônsul japonês na troca e garantia do exílio para presos políticos, o plano da resistência armada chegou até ao embaixador alemão. Em junho de 1970, a Érica já tinha sido contratada como repórter da Rádio Nacional.
3: No sequestro do embaixador alemão, a Rádio Nacional foi muito envolvida porque os sequestradores escolheram a Rádio Nacional para ser a intermediária. Então, eles entregavam, a gente não via a cara das pessoas, entregavam lá embaixo, na portaria, um material. Aí chegava a redação no 20º andar e a gente abria aquilo, então vinham as exigências.
1: Mas entre a chegada do comunicado dos guerrilheiros até a efetiva leitura ao microfone, era preciso levar o material para aprovação dos militares no batalhão do 1º Exército, o que coube à jovem repórter.
3: Olha, era uma coisa assim assustadora. E eu novinha, né? Eu entrava ali com muita tensão e com muito medo. E eles diziam o que podia transmitir. Não falavam comigo o que pode. Mandavam. Eu era boneca de recado. Né?
2: No dia 15 de junho, as exigências dos guerrilheiros e os nomes dos presos políticos a serem libertados em troca do embaixador iam ao ar pela Nacional e seriam reproduzidos por uma cadeia de emissoras.
1: Era simbólico que uma emissora do governo fosse escolhida para transmitir uma mensagem contra o próprio regime. Passados 7 anos do golpe, com a censura e as perseguições sistemáticas à imprensa, a Rádio Nacional também não era a mesma desde o dia seguinte ao golpe.
4: A Nacional, ela era, os membros da Nacional eram, na sua grande maioria, dirigentes e muito atuantes do sindicato dos radialistas.
2: Essa é a historiadora Lia Calabre. No evento, que ficou conhecido como Expurgo da Rádio Nacional, em 2 de abril de 1964, um dia depois do golpe, 67 funcionários foram afastados

0: e outros tantos investigados e perseguidos. Alguns meses depois, 36 desses seriam demitidos oficialmente. Lia Calabre lembra das memórias da atriz Isis de Oliveira, que também estava na lista da ditadura.
1: A Isis também foi pega pelo AI-1, né? Todos eles foram pegos pelo AI-1. Inclusive, assim, no caso da Isis, ela não tinha nenhuma outra atividade política, mas ela era secretária do sindicato. E ela foi na leva. Ela falou, mas assim, porque era diferente. Ah, você tinha o Duvaldo, não sei o quê, o pessoal que era militante, que era comunista, Mário Lago. Ela falou, eu não. Eu simplesmente lavrava as atas, porque eu era sindicalizada, eu era do sindicato, achava importante, participava dos movimentos do sindicato. Na verdade, estávamos na luta pelos trabalhadores do rádio.
2: Érica Werneck chegou à Nacional depois do expurgo, mas a memória continuava muito fresca nos corredores da emissora. Ainda era um trauma coletivo a colaboração de um famoso comunicador com a ditadura para apontar supostos subversivos. Ela relata o que ouviu de um colega que teria sido um dos apontados.
3: O César de Alencar entrou na redação e disse assim, aquele lá também é comunista. E ele nunca foi comunista.
0: Embora César de Alencar sempre tenha negado, a acusação de delator consta em outros depoimentos de colegas da época, como o de Mário Lago, além de documentos do governo em que ele é apontado como testemunha. O fato é que o contexto do país e da Rádio Nacional eram críticos. E independente dessa colaboração, a rádio seria esvaziada, a sua direção tomada e, assim como outras mídias, censurada.
4: Aí, na época das diretas já, que foi aquela revolução, aquele negócio, aí você não podia falar em nada.
2: Essa é Rosalina Rocha, nossa colega que trabalha até hoje na Nacional. Ela chegou à emissora em 1976.
4: Você olhava da janela, via um ônibus pegando fogo e você não podia falar nada. O dia estava lindo, maravilhoso, não acontecia nada. Nas diretas já, eu participei, eu com as meninas, nós descemos, nós fomos para Presidente Vargas, nós ficamos sentadas no chão, aquele show imenso que teve lá, e a gente pendurada lá, foi muito bacana. A rádio, você não podia falar nada.

0: Quem ficou na Rádio Nacional vai insistir e resistir a ponto de ver alguns colegas voltarem em julho de 1980, depois da lei da anistia. 12 foram reintegrados à emissora, 18 prefeririam a aposentadoria e 6, infelizmente, faleceram antes do momento histórico.
1: As figuras que têm a história do rádio nas mãos. Por exemplo, quem não gostaria de ouvir o Jorge Goulart cantando um pedacinho, por exemplo, de...
2: Do maior sucesso que eu fiz aqui na Rádio Nacional. Eu sou o samba, a voz do morro sou eu mesmo, sim senhor.
1: E a Nora Ney?

0: amor.
1: A festa foi bonita, pá. Mas a Nacional já era uma outra emissora. Nos próximos episódios, a gente segue pelos caminhos pós-redemocratização.
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0: meu nome.
1: Olá, pessoal! 10 horas e 12 minutinhos em Brasília! Chegamos! Bom dia, bom dia!
2: Brasil.
1: Amazônia! Esse pipi, gente, olha, tem que ter... Esse bibi, ele acaba comigo, gente. Mal dia começa e ele já apronta. No dia que ele morrer, ele tem que ter um caixão pro corpo dele e outro pra língua. Aí ele diz, para de fuxico, para de fuxico. E é ele que tá aqui fuxicando comigo, ora. E ele fica aqui, me enchendo a paciência. Eu não aguento esse bibi. Bom dia, meu povo. Como é que vocês estão? Tudo certinho? Tudo ok? Desejo que sim. Um grande abraço para cada um de vocês que estão aí na nossa sintonia nesta quarta-feira, dia 26 de agosto de 2026. Pipezinho, já estamos quase terminando agosto, gente. Eita, o mês de vocês foi tranquilo. O meu, viu? Vou contar pra vocês, viu? Teve altos e baixos. Pipi também, né, Pipis? Altos e baixos. O mês que foi danado, né, Pipis? Mas estamos aqui, firmes e fortes, igual prego no angu. Ei, gente, vamos que vamos, não é isso? Espero que vocês tenham um ótimo dia, um dia bem agradável, bem gostoso, bem alegre, bem feliz, tá certo? Já estão aí no lanchinho de vocês, no lanchinho da manhã? Ah, espero que sim. E claro, né, que seja bem acompanhado aqui com a gente. E olha, hoje já tô aqui, super esperando você, com muito amor, com muito carinho. Vem que vem! Para o nosso ponto de encontro até o meio-dia. Eu sou a Edileia Martins, a Didi Martins, como vocês preferirem. E nos trabalhos técnicos, ele, Pipi Caiabi, esse indígena mais famoso do Brasil. Contamos também com a programação musical de Antônio Miranda e, claro, de vocês, meus amores. Já estou aqui esperando sua participação no 619-9674-1568. Vamos que vamos? Vem com a gente? Vamos voar pro Pará com a banda Calypso, Pipers! Vamos lá!

0: Muito bom, gente. 10 horas e 17 minutinhos em Brasília. Hoje, eu ia falar no Pará. Ô, gente, hoje o Pipi tá muito inspirado, né? Porque ele ouviu essa música hoje, ele já deu um significado pra muita coisa aí. Eu achei engraçado que ele falou assim: eu vou me jogar, Didi, nesse parazão. Eita! Gente, ó, avisa aí, eu não sei se Marcelo Duarte tá na nossa sintonia agora, mas manda um abraço aí pra ele. Por favor, alguém puder mandar. Ele mandou um áudio ontem, né? Se alguém puder falar, olha, Didi passou seu áudio, avisem aí pra ele, tá bom? E aí, ele mandou ontem, eu não consegui chegar na sua mensagem, Marcelo, eu peço mil desculpas, mas Marcelo Duarte tá aqui, Pipes, mandando um alô pra gente, eu acho. Vamos ouvir.
1: Martins, alô, alô, Pipi, Caiabi, Marcelo Duarte passando aqui pra desejar uma excelente semana a todos, o Rio da Rádio Nacional da Amazônia, o Cirilém, o Pipi. Deixa um abraço aí pra Nilza, no Travessão da Niceia, o Antônio de Goiânia, o Antônio Sorreteiro, a Maria Arandia, a Clevinha de Seabra na Bahia, o Antônio. Deixar um abraço aí pra Nildinho Porangatu, a Maria Luísa, a Imebec, Marco Lucina. Um abraço aí na Helena Pereira, Helena em Boa Jardim da Selva, no Maranhão. Quero deixar um abraço aí a todos que estão na sintonia. Gostaria de ouvir Banda Calypso, Mais Uma Chance, com Leonardo.
0: Ah, boa,
1: toca,
0: né,
1: pra mim ouvir essa música aí da Banda Calypso, Mais Uma Chance, com a participação do Leonardo. Quero deixar um abraço aí para o Felito, um abraço aí para o Zé Flamengo, Bernardo Mendes, Zé Reis, Velho Vento, Vitória da Conquista. Um abraço aí para Chico Berranteiro, Eleodoro.
0: Ô, Chico Berranteiro.
1: Toda essa galera boa que tá ouvindo aí o Povo de Encontro. Ah. Esse Brasilzão afora.
0: Boa, Marcelo. Beijo, então, pra você. Ele que lembrou de uma galera maravilhosa, né? Oi, Nildinha! Beijo super especial. E ele falou do Chico, né? Oi, Chico Berranteiro. Lembra da sua esposa, da Érica e da sua Heleninha, viu? Beijo pra vocês, família maravilhosa. Beijo pra você, então, Marcelo. Pra sua família também, pra Maria, pro seu menininho lindo, que deve estar uma gracinha, meu, né? Jonathan, né? Ai, gente, é diferente o nome. Jonathan, não, Pipes. Joatan, eu acho que é isso. Marcelo, grande abraço. E, ó, ele falou assim: Didi, divulga aí meu nome, né? E o meu número pra amizade é o 99981-263039, viu, gente? Então é o DDD 99981

0: Aí 981263039, beleza? Opa, um grande abraço, Marcelo querido. Tudo de bom aí pra você. Ó, também quero mandar um abraço cheio de carinho, cheio de afeto, com todo o meu coração, pro meu amigo Manelzinho, de Livramento, de Nossa Senhora na Bahia. Ô, meu amor, te amo muito, muito, muito, muito, muito, amigo. Você é muito especial, por isso que eu fiquei aí falando, não fica com raiva de mim, não. Mas, ó, beijo, carinho, chega disso, vamos ficar na paz, porque a gente merece ser amigo sempre. Você é uma pessoa muito linda, né? Tem aí os seus bichinhos, o carinho com seus bichinhos. É uma coisa que eu admiro em você, meu querido. Acho muito lindo, né? E muito genuíno do seu coração, né? Que é uma coisa que você faz com todo o seu carinho, né? Com toda a sua dedicação, cuidando dos bichinhos, né? É bode, é galinha, nossa, você tem de tudo, né? Então, parabéns a você por esse olhar para os animais que é tão especial, né? Porque é muito fácil, né? Assim, a gente às vezes, eu tenho certeza, né? Que quem gosta de bicho é porque também sabe lidar com gente. Às vezes é muito mais difícil lidar com gente do que com bicho, né? Então, meu amigo, tiro meu chapéu pra você, porque você é especial. Beijo! Pipi sabe, né, Pipi? Sobre isso, né? Pipi gosta muito de boi, gente. É, não é, Pipi? Tem até um boi de estimação? Então, Pipi gosta demais de boi. Nunca vi, viu? Oh, meu Deus, Ângelo Rogério, bom dia, como é que você está? Um abraço super especial para você, tudo de bom, que Deus abençoe muito aí seu dia, tá? Seu Antônio de Alvorada do Oeste, bom dia, como é que tá o senhor, meu
1: Oi,
0: querido?
1: Oi, Guilherme Martini, bom dia. Aqui é o Antônio, aqui da região aqui de Alvorada do Oeste, Rondônia. Edileia Martini, estamos na sintonia do ponto de encontro, nessa manhã de quarta-feira, hoje dia 26 de agosto de 2026, desejando tudo de bom para você, Edileia Martini.
0: Opa!
1: Está apresentando o ponto de encontro, para o Pipi que está na técnica de edição e para todos os ouvintes que estiverem na sintonia do ponto de encontro, Edileia Martini.
0: Tá bom.
1: Aí eu queria ver, Edileia Martins, tinha jeito de você pedir o Pipi que tá na técnica de edição?
0: Sim.
1: Pra rodar uma música aí pra mim, fazendo um favor?
0: Qual?
1: O nome da música é Nossas Roupas, com Chitãozinho Chororó oferecendo Nossas a música roupa. Pra você, Edileia Martins, que tá apresentando
0: seu
1: o ponto de
0: encontro. Antônio.
1: Pro Pipi que tá na técnica de edição e pra todos os ouvintes que estiverem na sintonia. Aí eu quero que você canta parabéns pra todo aniversariante do dia de hoje. Amanhã e sempre estamos aqui na sintonia do ponto de encontro. E boa, Edileia Martins. Valeu.
0: Valeu.
2: Mas eu quero ouvir a música. Vamos parar de conversa?
0: Ah, o seu Antônio. Gente, com essas músicas, nossas roupas, a roupa de lua de mel, amantes, ele só perde nesse universo, hein, Pipis? Nossa Senhora, seu Antônio. Nossa, o seu Antônio precisa de ter uma noite de núpcias, Pipis. Gente do céu, olha quem quer se candidatar aí pra ser a esposa do seu Antônio. Vamos fazer um namoro no rádio pra gente achar uma companheira pro seu Antônio? Beijo, seu Antônio. Temos essa música, Pipis? Nossas roupas. Então, até daqui a pouco a gente coloca aqui pra gente. A outra não, então a gente pede pro Miranda colocar, Pipis. Ó, 10 horas e 24 minutinhos. Ô, Manelzinho, você mandou uma foto aqui, gente. Ele, ó, é porque ele tem uma foto no perfil dele. E aí agora ele mandou uma foto dele. Você tá gato, muito gato agora. Gente do céu. Aí ele colocou o óculos, Pipis. Porque ele fez uma cirurgia de catarata. Não, esse gato não, Pipis. Que aí de caminhão na mudança, não. O Pipi apronta. Ah, mas ele tá gato, não gato que caiu no caminhão da mudança, não, ora. Gente, mas tá muito gato, Manelzinho. E olha, ele contando que ele fez a cirurgia de catarata. E sábado, ele fez sábado e ontem foi a revisão. Que bom, meu amigo! E você já fez dos dois olhos ou só de um olho? Depois você me conta, tá? Aí ele falou, Didi, tá uma beleza à vista. Ó, maravilha! Que bom! Fico muito, muito contente, viu, Manelzinho? E aí ele ficou. E a dona Eva ficou boa da vista? Então, de um olho, ela diz que tá perfeitinho, maravilhoso. Aí, como o outro olho tava muito, tinha muita catarata mesmo, aí o médico disse que ia demorar mais um pouquinho pra ficar top. Mas tá bem, graças a Deus, estamos lá aplicando os colírios. Você tá colocando direitinho os colírios? Espero que sim, viu, Manelzinho? Cuida aí, hein? Pelo menos pra minha mãe, foi receitado uns 10 dias aí de colírio. Aí depois a gente vai diminuindo e vai colocando menos gotas, né, ao longo dos dias. Mas, ó, espero aí que você fique bem também, com as vistas maravilhosas. E ele, ó, e aí ele mandou a foto depois da cirurgia. Tá muito gato! Olha ele! Aí a Pepe lembrou dessa música, Pepe? Esbarou!

0: Beijão, Manelzinho de Livramento de Nossa Senhora na Bahia. Aí lembro também da minha amiga Maílde. Oi, Maílde! Beijo super especial pra você, minha gata Maílde. Tudo de bom pra você, lindona. Pros seus filhos, né, o Irineu, a Alcione. Ai, eu esqueci a outra. Mas é Silva Mara? Ai, meu Deus, não lembro. Mas um beijo pras suas meninas lindas, pros seus netinhos, né? A Heloísa, principalmente, que é a mais novinha. Beijão, meu amor. Tudo de bom aí pra você. Gracizinha, o que você tá aprontando, Grace? Mandou vídeo pra nós, Pipi. Deixa eu ver esse videozinho, Grace linda. Ah, ela voando pro Pará também. Olha ela. Oh, ela tá com cabelo preso, mas mesmo assim ela faz o movimento do da Joelma, do, da cabeça, do jogar o cabelo. Ah, arrasou, amiga. Gente, que gata. Eu amei, foi o jeitinho dela, gente, de balançar o cabelo, a cabeça, porque ela tá com o cabelo preso. Mas mesmo assim, ela tá aqui, faz o movimento, né, da qual da Joelma, de jogar o cabelo. Maravilhosa você, Gracizinha. Um beijo super especial. A Gleicizinha, né, até mandou um dia desse. Ai, oh, amei! Igual o seu Antônio no finalzinho, mas aí, ó, fez cantor igual a Joelma, arrasou, Gracizinha. A Gleice, parece que ela passou por perto aqui e vinha aqui, mas não deu certo, Grace. Oi, minha amiga, como é que você tá? Pipi, peraí, vamos lá de novo?
1: Bom dia! Bom dia a todos! Menina, tava com uns 15 dias ou mais que não ouvi a Rádio Nacional.
0: É mesmo?
1: Sumi não foi porque eu quis não, minha filha, foi porque meu celular se arrebentou, sabe? Não tinha mais como ouvir a rádio, meu rádio a pilha. Fica chiando, que não dá pra entender nada. Então, ontem eu fui pra cidade, comprei um celular só pra ouvir a Rádio Nacional, tá entendendo? E aí começou com o Calypso, aí minha amiga, aí eu dancei mesmo, tá entendendo? Eita, um bom dia pra todos que estiverem na audiência. É ela, Dona Graça. Uhum, para o Maranhão, para o Brasil, para o mundo, quiçá outras galáxias. Bom dia.
0: Ela é das suas, Pipis. Ela quer ir para as galáxias. Pipi quer um dia. Vai dançar com os ETs, né, Pipis? Pipi, o sonho dele é que realmente tenha, né, vida fora do mundo, da Terra, né, Pipis? Pipi quer ter um encontro nas galáxias. Sei não, hein, Pipis? Ai, vamos ouvir a Jeane, Pipis. Fala, Jeane, meu amor.
2: Bom dia, Léa. Bom dia, tudo bem?
0: Tudo.
2: Tô passando pra dar um bom dia pra minha mãe, Dona Maria Rosana. Oi, mãezinha, bom dia. Como vai? Tudo bem?
0: Tudo.
2: Espero que a senhora esteja bem, tá? Por aqui tá bem, tá? Não preocupa não que eu tô bem. Quero desejar um bom dia pra senhora, tá? Fica com Deus, um abraço, tudo de bom. Cheiro, fica com Deus, tá?
0: Oi, cheiro, meu amorzinho.
2: Um bom dia para todos os ouvintes que estão na escuta deste maravilhoso programa. Didi, muito obrigada, que você tenha um bom dia. Fica com Deus,
0: obrigada,
2: tudo de bom,
0: amor.
2: Cheiro, Didi, bom dia.
0: Bom dia, Jeane, ó, hoje o Pipi tá reclamando que você não manda mais alô pro Caroba. Ah, meu Deus do céu, mas ela mandou pra Dona Maria Rosana, que é o mais importante, que é a mamãe dela. Bom dia, Dona Maria Rosana, bom dia, Jeane. Beijão carinhoso. Pepezinho, bora de música. Qual que a gente vai pagar? Do seu Antônio? Nossas roupas. Pepe, fique com a sua e eu fico com a minha. Não vem misturar, não.

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gente, Bibi tá aqui. Bibi tá aqui me fazendo duvidar. Eu falei, pai, Bibi, é Roberto Carlos. Ele, Didi, você tem certeza? É ou não é? Não é? Gente, não é Roberto Carlos. Vocês acharam que era? Toca mais um pouco.

Gente, Pepe! Eu. Olha, eu nunca diria que não é Roberto Carlos. Gente, vocês. Na hora que começou a tocar, vocês não acharam que era Roberto? E Pepe ficou aqui. Didi, o que, que você acha? É Roberto Carlos? E eu falei, claro, Pepe, é Roberto Carlos. Ele ficou assim me olhando, tirando onda comigo. Ele vai, volta aí, volta aí. Aí eu, sério, Pepe, não é o Roberto Carlos? Gente! Tem um timbre, né, do Roberto Carlos. E Pepe disse que é, o nome desse cantor, gente, é J. Neto, né, Pepe? E essa música, essa música se chama Uma Chance em Mil. Vocês já ouviram essa música, gente? É linda, eu nunca tinha ouvido, Pepe. Olha que... Ó, de repente, quando menos se espera, o amor vai tocar você. Se no começo você não entender, é normal. Mas você vai se acostumar no final. Deixa acontecer e você vai ver. Vale a pena tentar. Só o amor vem. Não vem por acaso. É uma coisa além. Não é lenda. Não é essa sensação que domina você. É questão de pele. Se bate, não dá pra esquecer. Quando aparece uma chance em mil, você tem que pegar. Não acontece duas vezes. Se dessa vez passar, se resistir até o fim, seu tempo acabou. Sinto muito, mas assim é o amor. Se o amor vem, não vem por acaso. É uma coisa além que faz surgir. Não é lenda, não. Essa sensação que domina você é questão de pele, se bate, não dá pra esquecer. Ai, gente, que bonito, né? E é isso, né? Quando a gente se apaixona, né? Quando a gente está aí dominado pelo amor e tem nisso, né? A questão de pele, né? Quando você encaixa sua mão com a mão da pessoa amada, aí vem aquela... O coração acelera. Aí não dá pra esquecer, gente. Aí já era, né, Pepe? Já era! Ah, mas eu queria também comentar a música do Chitãozinho e Chororó, Nossas Roupas, que seu Antônio trouxe, né, pra gente. Eu nunca tinha... Quer dizer, eu acho que eu já ouvi essa música, mas eu nunca tinha reparado, viu, seu Antônio? Mas achei tão bonitinho que aí eu imaginei, né? Porque fala assim, ó, fala das roupas se amando no guarda-roupa, né? Olha, gente, eu achei... Ó, o seu vestido pendurado no cabide,

0: a minha roupa bem pertinho é o que eu desejo. Talvez em um balanço elas se abracem. Talvez até imitem nossos beijos. Gente, que romântico, né? Nossa, que músicas lindas, gente. Aí eu fiquei imaginando, né? O vestido e a camisa. Você vê? Isso se chama hipérbole, gente. Na língua portuguesa, isso se chama hipérbole, que a gente dá sentido a coisas, né? A gente imagina o... É hipérbole mesmo? Ai, meu Deus. Deixa eu ver se é hipérbole mesmo. Ai, ai. É, quando a gente imagina, né, um objeto tomando forma, né? Mas eu fiquei imaginando, né, o vestido abraçado na camisa, se enroscando lá no armário, né? E aí eles apaixonados um pelo outro, né? Que gracinha essa música, viu? Que lindo, lindo, lindo. Obrigada, viu, seu Antônio? Que gracinha que o senhor trouxe, né? Imaginar, né, o vestido da mulher amada e aí a camisa do, né? É muito legal, muito mesmo, viu? Ai, ai. Já eu vejo aqui direitinho, gente, qual é realmente isso é hipérbole, que aí eu confirmo com vocês, tá bom? Ó, deixa eu ver o meu amigo Roberto. Fala, Roberto, lá de... Como é que chama, Pipis? Ele é de Guarapari, no Espírito Santo. Fala, meu amigo!
1: Bom dia, Didi! Bom dia, Pipi! Aqui é Roberto de Guarapari. Se possível, hoje eu queria ouvir com o Teodoro Sampaio, Cerca de Frio. Muito obrigado, bom dia, que Deus abençoe a todos.
0: Cerca de Frio? Ai, meu Deus, como é que é, Pipis? Essa música? Deixa eu ver. Hã? Não, peraí, vamos lá, vamos ver. Cerca de Vidro?
1: Se possível, hoje eu queria ouvir com o Teodoro Sampaio, Cerca de Frio. Muito obrigado, bom dia, que Deus abençoe a todos.
0: Cerca de Frio. Teodoro Sampaio. Deixa eu ver. Cerca de Espinhos. É, Cerca de Espinhos. A gente vai procurar aqui, meu amigo. Grande abraço aí pra você. A Dênia de Uruará, bom dia.
2: Bom dia, Florzinha de Jesus. Como é que você está? E sua mamãe tá bem? Oi, Didi, passando por aqui pra dar um bom dia pra você. Bem especial, Pipi. Desejar tudo de bom pra vocês. Hoje eu não estou lá na minha terrinha, lá em Uruará. Hoje eu estou aqui em Altamira, viu? Pois hoje é a formatura do meu filho. Aí eu vim hoje participar da formatura dele, né? Hoje ele vai se formar, né, Lidia? Recebeu o diploma de psicólogo. Ele já é formado em letras, mas agora se formou em psicólogo.
0: Ah, que legal. Abraço.
2: Se desse, toca aquela música com Newton César. Professora apaixonada.
0: Manda
2: um abraço pra todos os ouvintes de AV. Não esquecer do Wesley, né? Wesley, um abraço. Dona Laurita. A Divina, Raquelzinha também. Enfim, pra todos, pros meninos e pras meninas. Beijo, um abraço. Fique com Deus, Didi. Tudo de bom. Mas eu tô aqui te ouvindo.
0: Que boa, Dênia! Que felicidade. Parabéns aí ao seu filho, gente. Olha, muito bom. Que aí cada vez mais ele continue aí aprendendo, né? Que ele tenha aí cada vez mais motivação para ir adiante, para, né, ter conhecimento, para ganhar novos espaços de trabalho. Não, muito feliz por isso. Parabéns a ele. Pipi, cadê as palmas pro filho da Dênia? Que ele cada vez mais, né, se capacite, que cada vez mais ele ganhe o mundo, né, e viva momentos, né, para exercer profissões que ele deseja aí no coração. Tá, minha Dênia linda? Já a gente troca aqui a música. E, gente, eu falei hipérbole, né? Não é hipérbole, é prosopopeia.

0: Popeia. É uma figura de linguagem que a gente pode chamar de prosopopeia ou personificação. É quando a gente dá sentido, né, a objetos, eles ganham, né, eles ficam como se eles fossem, criam eles ganham vida, né, eles ganham características humanas, eles ganham sentimentos, né. Então imagina, o vestido, ele vira humano e ele abraça, né, a camisa do homem, né, a camisa do homem abraça o vestido da mulher amada. É isso que acontece aí na música, né, do Nossas Roupas, de Chitãozinho e Xororó, que seu Antônio pediu aqui pra gente. A hipérbole, gente, é quando a gente exagera, né? Imagina, o Pepi tá lá, aí ele chora um rio de lágrimas. Pepi é muito apaixonado, né? O Pepi é aquele homem que... aí ele sempre leva um fora, né, Pepi? Infelizmente... ela dá um toco no Pepi, aí ele chora rio de lágrimas. Pepi não dorme direito de noite. Aí ele tá morto de cansaço no outro dia. Aí isso é hipérbole, tá? É exagero, gente. Agora, o objeto, quando ele cria vida, é personificação ou prosopeia. Você já... não. Prosopopeia. Vocês já sabiam disso? Ah, então aí, pronto. A gente também fala de língua portuguesa aqui. Fala, Dênia.
1: Isso é só o meu orgulho, graças a Deus. É só dedicada ao estudo, não é aquele menino de viver em furia, em festa, em farra. Não, é focado só no trabalho e no estudo.
0: Ah!
1: Deus abençoe. Muito obrigada de coração.
0: Que bom. Vamos lá, Pepi, então, o professor apaixonado.
2: Milton César.
0: Milton César, vamos lá.
3: Minhas alunas, hoje eu vim aqui para me despedir de vocês.
4: Não!

0: Muito bom! Aí, Pipi, lembrou dessa também, Pipi? Pronto, legal! Ah, bacana! Estilo rock and roll, é Jovem Guarda, né? Que chama isso, né, Pipi? Ah, Sérgio? Sérgio Murilo, bom! Maiude de Nossa Senhora da Bahia, falou de Livramento de Nossa Senhora, falou assim: bom dia, Didi, tô aqui ouvindo a rádio, obrigada! Ô, oh, minha linda, minha rainha, tudo de boa aí pra você, queridona! Pipi, vamos lá, seu Antônio Faria, chegou! Fala,
1: Rádio
0: seu Antônio!
1: Nacional da Amazônia!
0: Ih, chegou animado!
1: É ponto de encontro, vem participar com Edileia Martins pra gente se encontrar!
0: Ih, olha
1: Edileia
0: aí.
1: E todos os ouvintes, numa só voz, num só coração. Tem música, carinho e amizade, tem notícia e muita animação. E lá de Rurópolis, no Pará, Antônio Faria, vem! Alô, Edileia! Um abraço especial pra Rádio.

0: Que chique! Gente, vocês são muito massa!
1: Antônio Faria, ouvinte do Pará, mandando um abraço pra todo mundo que está ligado.
0: Boa, seu Antônio! Um beijão carinhoso, mas claro que ele deixa a mensagem, né? Ele fala que hoje, gente, é o Dia da Igualdade, Dia Internacional da Igualdade da Mulher. Que legal! Ele, bom dia, Edileia, bom dia, meus queridos ouvintes do Ponto de Encontro, que ecoa aqui da nossa querida Rádio Nacional da Amazônia. Hoje é 26 de agosto e o mundo celebra o Dia Internacional da Igualdade da Mulher. E eu não poderia deixar de trazer uma palavra sobre isso aqui no nosso cantinho de encontro e de carinho. A mulher é raiz, é flor, é força que não se mede. É a mão que planta, o coração que cuida, a voz que ensina. É a mãe que ora, a amiga que escuta, a trabalhadora que levanta cedo e faz a vida acontecer. Em cada canto da nossa Amazônia, em cada casa, em cada roça, é a mulher que faz a diferença com simplicidade e coragem. Igualdade não é só uma palavra bonita, não. É respeito, é reconhecer que o valor dela não depende de ser igual ao homem, mas sim de ser valorizada pelo que ela é. Uma obra única, preciosa, criada com sabedoria, como diz a palavra. Ele fez tudo belo no seu tempo e a mulher é parte dessa beleza. Edileia, você que conduz esse programa com tanto carinho, você que é voz e presença aqui entre nós, receba hoje o nosso abraço especial e a todas as mulheres que nos ouvem, as mães, as filhas, as trabalhadoras, as que lutam, as que sorriem mesmo nos dias difíceis, que Deus as fortaleça, as guarde e lhes dê sempre o seu valor merecido. Que a igualdade que celebramos hoje seja construída no dia a dia, com respeito, com justiça, com um olhar atento e com amor, que nenhuma mulher seja menosprezada, que nenhum talento seja desperdiçado, que cada coração feminino encontre espaço para crescer e brilhar, que hoje seja um dia leve, abençoado e cheio de esperança para todos nós. Bom dia, minha gente, bom dia, Amazônia. Seu Antônio Faria, de Rurópolis, Pará. Beijão, seu Antônio. Sempre maravilhoso, sempre, né, trazendo essas mensagens lindas.

0: cheias de paz. Oh, meu amigo, beijão carinhoso, tá? Valerinha, meu amor, como é que você está?
1: Eu acabei de chegar. Bom
0: Opa,
1: dia, meu
0: bom
1: rei.
0: dia.
1: Como é que você está, meu rei?
0: Meu rei!
1: Ah, espero que vocês estejam bem, Didi. Então, nega, liguei o aplicativo agora. E tô passando pra desejar feliz aniversário, que eu não sei se tem alguém aniversariando, mas vocês sintam-se abraçado por mim, né? Todos os aniversariantes, as meninas do grupo Mulheres Pães, do grupo Amigos do Amanhecer. E todos os ouvintes em a sessão, né? Mandar um cheiro pra dona Maria de Lourdes, né?
0: Ah, dona Maria de Lourdes!
1: A Marioneide, a Denha.
0: Gente,
1: saudade
0: hoje que é aniversário,
1: Lu,
0: não
1: saudade
0: é?
1: Saudade da G, não, saudade da galera toda. Mas daqui um dia já vou começar já conversar com ela.
0: É seu aniversário,
1: né?
0: Também,
1: com certeza.
0: Em setembro.
1: E é isso, meu rei. Se você puder,
0: ai,
1: você toca aquela
0: Didi
1: música
0: Didi
1: assim. É um pouco chamada, né? Que é o nosso caso, né, meu bem? O quê? Mais nenhuma dúvida, né? Alguma coisa desse tipo.
0: Como é que é? Nenhuma dúvida?
1: Não sei o nome da música.
0: Oxi.
1: Eu sei que é com o Zezé de Camargo e Luciana. Eu acho que é isso mesmo. Mais nenhuma dúvida. Didi,
0: nem mais uma
1: aí
0: dúvida. É isso mesmo. Gente.
1: Um beijo, minha filha. Meu, muito obrigada. Tenha um bom trabalho. Desculpa.
0: Tá? Pepe.
1: Obrigada mesmo. Que com Deus.
0: Gente, Pipi. Pipi, eu acho que é nem mais uma dúvida ou não tenha dúvida. Ou não tenha dúvida. Tá, nem mais uma dúvida. Gente, eu só sei. Ih, Pipi, não é pra você ter dúvida, não, viu? Desse amor dela. Jesus! Você tem certeza? Nossa! Olha, diz que tem certeza, Valéria. Vamos ouvir a Dorinha.
2: Bom
0: Oi,
2: dia, Didi.
0: Amor.
2: Bom dia, Pipi. Tudo bem?
0: Tudo.
2: Didi,
0: como
2: é
0: minha
2: que você
0: cantora
2: está?
0: Da Disney.
2: Didi, se você puder, toca aquela música do Eduardo Costa.
0: Qual?
2: Imagina Eu.
0: Imagina Eu.
2: Se o povo tem saudade do que a gente viveu, imagina eu.
0: Que linda.
2: Imagina
0: Minha
2: eu.
0: Cantora da Disney, gente.
2: É isso aí, um beijo no seu coração.
0: Um beijo no seu coração, minha linda. Você arrasa cantando, meu amor. Gente, ela parece com aquelas cantoras, né? Dos desenhos da Disney. Linda. Pepe, então qual que a gente vai pagar agora? Nem mais. Esse daí, a cerca de espinhos não tem, não. Tem, então vamos. Cerca de espinhos com Teodoro Sampaio. Vamos lá, Roberto.

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2: Oi, oi, gente amiga desse nosso programa, que às vésperas do encerramento da COP17 da desertificação está acontecendo na Mongólia desde o último dia 17 e que reúne representantes de diversos países em torno de um desafio cada vez mais urgente. Como enfrentar a desertificação em um planeta que está ficando cada vez mais quente? Ainda ontem, nosso país apresentou sua meta voluntária de neutralidade da degradação da Terra para 2030. O compromisso prevê a recuperação ou restauração de mais de 163 mil quilômetros quadrados de áreas degradadas até 2030, além de ações de prevenção, conservação e manejo sustentável em outros territórios. Uma meta ambiciosa cá para nós, né? Mas que agora coloca o nosso Brasil diante do desafio de transformar esse compromisso em ações efetivas, né? Como sabemos, no semiárido nordestino, esse desafio global ganha uma dimensão muito concreta. Na vida das mulheres, por exemplo, que enfrentam os efeitos da seca, das mudanças do clima e da desertificação, mas que também criam caminhos de resistência e de convivência com a realidade do sertão. Para nos ajudar a compreender essa realidade com um olhar sensível da ciência e da justiça climática, Viva Maria conversa agora com a climatologista Frances Lacerda. Ela é pesquisadora do Instituto Agronômico de Pernambuco, o IPA. Frances dedica sua vida a estudar o clima, bem como fortalecer a autonomia de quem planta, produz e faz brotar vida no nosso Nordeste. Seja mais do que bem-vinda, minha amiga, ao nosso Viva Maria.
3: Oi, Mara. Saudações a você, querida. Saudações ao seu público que lhe acompanha com muita fidelidade. Estamos aqui para bater um papozinho sobre a COP17.
2: Pois é, Frances, olha só, nesse contexto global de discussões sobre desertificação e mudanças climáticas, queria muito saber, se você estivesse fisicamente na COP17, que experiências e aprendizados da realidade do semiárido brasileiro você iria compartilhar com o mundo, hein, minha amiga?
3: Mara, se eu tivesse presencialmente nessa COP da desertificação na Mongólia, a primeira coisa que eu faria era romper essa formalidade de plenária, de gabinete e levar os líderes mundiais a perceberem o sotaque e a materialidade da vida das nossas mulheres camponesas do semiárido. Eu diria à comunidade internacional que a seca e a desertificação no Brasil não são apenas dados estatísticos ou relatórios de satélite, mas uma realidade que já bate a porta das nossas famílias todos os dias através da escassez hídrica e da perda de safras que são contínuas, principalmente relacionado às culturas de subsistência, à agricultura que depende das chuvas, né? E por causa do fenômeno

0: Não, né? O Niño que causa essa grande variabilidade e redução das chuvas no semiárido. Então, eu compartilharia a nossa experiência junto a essa audiência mundial, provando que a resposta para a crise global do clima não está nesses pacotes tecnológicos sofisticados das transnacionais que a gente vê por aí, mas está na sabedoria da união, do conhecimento ancestral e a alta ciência que se produz hoje. Eu mostraria aos delegados, né, da ONU que as tecnologias sociais de baixo custo, como é o caso de muitas e várias que hoje é um sucesso aqui no semiárido do Nordeste do Brasil, como reuso de águas cinzas, quintais produtivos, salvaguarda das sementes crioulas. Isso é um pacote importante. Isso não é o nosso semiárido já vem trilhando esse caminho. Os jovens e as mulheres já estão trabalhando nessa questão da segurança alimentar, né? Restaurando a biologia do solo através da agroecologia, fazendo realmente a verdadeira justiça climática e a convivência com esse novo clima. O semiárido, ele não precisa dessas promessas vazias que tanto nos fazem, né? Nem de fundos internacionais que nunca chegam ao nosso território. A gente precisa de respeitar a sociobiodiversidade e ter um financiamento direto na ponta para quem planta a vida no campo. Esse recado eu daria para todo o conjunto de pessoas que estão nesse momento participando da COP17 e da desertificação.
1: Pois é, Francis, você conhece de perto os impactos das mudanças do clima sobre o semiárido. Agora, diante desse cenário, o que se pode fazer para reduzir os efeitos de fenômenos extremos, como é o El Niño, que esse ano está se apresentando de uma maneira devastadora?
0: É verdade, Mara. A gente tem alertado, a gente tem monitorado acerca desses impactos severos e da mudança do comportamento do El Niño como um todo. A situação é grave, porque este El Niño de 2026 já encontra um planeta muito mais quente. Então, esses eventos extremos vêm sendo potencializados e estão se tornando cada vez mais intensos e frequentes. Então, essa seca severa, ondas de calor que vem castigando o nosso semiárido e o Nordeste como um todo. Para reduzir esses impactos, né, Mara, e proteger as famílias camponesas, a gente precisa parar de remediar os desastres e investir imediatamente na parte de adaptação baseada na natureza. Não pode ser qualquer medida de adaptação, mas um conjunto de tecnologias que possam se inspirar na natureza e que deem essa resposta, né, da adaptação. Isso deve acontecer no chão do território, não nos laboratórios longe do território. Isso significa a gente implantar sistemas rústicos de reuso de águas cinzas para aproveitar a água, para irrigar os quintais produtivos rurais, garantindo horta, garantindo energia sem desperdício, porque a água também e o sol se transformam em energia. Também precisamos proteger os bancos comunitários de sementes crioulas, é muito importante. É uma semente que tem alta resistência hídrica e também provoca, vamos dizer assim, a recuperação biológica do solo, participando assim da transição agroecológica. A nossa maior defesa contra as mudanças climáticas, Mara, é garantir a autonomia e segurança alimentar das comunidades camponesas e espalhando esse conhecimento dessas tecnologias sociais de forma muito simples, pelo rádio, como eu estou fazendo aqui com você, e pelas redes de transmissão de base.
1: E por fim, minha amiga, que recado você deixaria aí aos participantes da COP17, especialmente aos negociadores, sabendo que a conferência termina já na próxima sexta-feira?
0: Mara, o meu recadinho aqui é para as autoridades e delegações internacionais da COP17. E o recado é que eles interrompam os discursos abstratos. Esses discursos que estão nos gabinetes, que estão na mídia, inclusive, né? Muito discurso. O que a gente precisa é a assinatura de um protocolo real, um protocolo de financiamento direto para a adaptação camponesa, frente a essa questão da desertificação. Acho que esses líderes que estão reunidos agora na Mongólia precisam compreender exatamente o problema da degradação das terras, que vem ocorrendo numa velocidade muito rápida por causa da mudança do clima, e esse ano o El Niño vai ser um divisor de águas para o aumento dessa velocidade e focar na questão urgente da sobrevivência e dos direitos humanos. É preciso saber, por exemplo, nosso semiárido nordestino, não é? Abriga quase 30 milhões de pessoas, mais de 20 milhões de pessoas habitam o semiárido nordestino. E o avanço específico deste El Niño prova que a desertificação dita a inflação dos alimentos e a fome no sul global. Então, nós exigimos.

0: quais são os caminhos e os contatos?
1: Mara, para quem deseja conhecer as nossas tecnologias sociais e acompanhar as nossas pesquisas de convivência com a semiaridez, colaborar com a nossa rede de aprendizado. A gente está montando uma rede de aprendizado interterritorial. E dentro desse contexto, a gente está discutindo um canal de comunicação. Brevemente, eu vou divulgar aqui em primeira mão para você esse projeto que a gente está desenvolvendo a partir do surgimento desse Super El Niño, uma forma de chegar às comunidades, os boletins, as oficinas itinerantes que a gente deseja fazer na parte de adaptação climática, na parte de bioeconomia, na parte de letramento climático. Então, a gente vai, num breve futuro, né, fazer esse esforço dessa comunicação, desses alertas, eles se unirem, unir a alta ciência da universidade com a força transformadora do território, do campesinato e do terceiro setor, que pode e deve também estar envolvido nessas questões. Então, eu agradeço a você pelo espaço histórico, que é um espaço super luxuoso, né? E mandar um abraço afetuoso para todos os ouvintes da Rádio Nacional. Nós estamos com vocês e em breve a gente volta com outras novidades, quer seja sobre a Uninho, quer seja sobre as tecnologias sociais, quando você desejar, pedir e mandar. Beijo grande.
0: Bem, Francis, muitíssimo obrigada pela sua participação. É sempre muito bom conversar com você. E mesmo diante de tantos alertas, a gente segue acreditando que informação, ciência e ação podem realmente abrir caminhos de esperança. 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

0: Gente, hoje o Pipi tá muito romântico, meu Deus! Gente, olha, a minha amiga Edjane pediu pra gente cantar parabéns pra neném dela. Eu acho que é a Kevly, Pipi, ela não respondeu, né? Aquela nenenzinha, né? Então vamos lá. Parabéns, Kevly! A mamãe de Jane veio aqui no programa Ponto de Encontro da Rádio Nacional, né, da Amazônia, pra celebrar sua vida, menina mais linda! Ela que tá completando 12 aninhos! Gente do céu! Eu vi a Kevly nenenzinha. E ela agora já tá aí com 12 aninhos. Que felicidade, viu, Edjane? Meu Deus do céu! Coisa mais linda ver essa menina crescer. Que ela seja muito feliz, viu, Kevlis? Que você seja muito, muito, muito feliz. Que Deus abençoe sua jornada. Que você consiga estudar bastante, viver aventuras boas. É, viver romances, por que não? Que vivam lindas histórias pra você, menina. E que você tenha sempre, né, aí no coração, que a mamãe de Jane te ama muito, que o papai Celius também te ama muito, que você é muito especial pra família, né, que a família tem um amor imenso por você. Então se encharque desse amor, né, hoje. Que a toda a felicidade do mundo te alcance. Que o Senhor te abençoe grandemente. É o que deseja a sua mamãe de Jane com todo amor, com todo carinho. Então, parabéns, Kevin. Muita luz, muitas bênçãos. Um ciclo renovado. Que você seja uma menina estudiosa. Que venha muita sabedoria para você. Que você viva histórias lindas. Parabéns! Felicidades! Uhul! Gente, a Kevly, coisa mais linda! Ai, gente, o tempo tá passando muito rápido! Igual a Dudu, do Wesley! A gente pegava ele no colo! Então, agora grande, meu Deus! Mas Deus abençoe aí muito essa menininha linda, viu, Edjane? Um beijão, meu amor! Deixa eu ver aqui, tudo de bom aí pra você. Maria Zembrani, minha colega linda, maravilhosa, minha amiga.
1: Bom dia, Pipi, bom dia a todos os ouvintes.
0: Oi.
1: Quarta-feira abençoada pra todos. Sim. Hoje dia, eu tô aqui na casa da minha filha em Machadinho do Oeste.
0: Olha!
1: É bem longe da minha casa, mas tô aqui ouvindo o programa. Liguei.

0: agora no aplicativo. Nossa, nacional é viciante mesmo, viu? Até quando a gente tá viajando, a gente tem que estar conectado, nem que seja uns minutinhos.
1: Eba!
0: Ouvi aí essa musiquinha que o seu Antônio Faria fez aí pra nacional e pra você. Fiquei, nossa,
1: muito bom,
0: maravilhada,
1: né?
0: com essa homenagem, viu, Didi?
1: Ah.
0: Eu ia até sugerir que na abertura do programa se colocasse. O que você acha? Essa achei muito música? Lindo.
1: Tá bom, pode ser. Amanhã eu coloco então, tá? Nem que seja só um pouquinho. Ah, mas que gracinha. Menina, olha. Mas aí fica em Rondônia mesmo, é isso? Machadinho do Oeste, tô vendo aqui. Olha, fica em Rondônia. Mas aí fica muito longe aí da sua cidade, é isso? Mas olha, você tá passeando. Olha, eu achei massa que ela falou, é viciante no nacional. Mesmo quando a gente tá longe, né, viajando, a gente coloca, nem que seja um pouquinho, que bom. Fico feliz, viu, por você não esquecer a gente. Beijão, minha menina querida. Tudo de bom pra você. Deixa eu ver aqui, gente. Ah, meu amigo Deusdete. Fala, Deusdete Barros.
2: Bom dia, Edilé Martins, Deusdete Barros. Edilé, programa aí pra mim, né? A música, né? Da Bianca, amiga.
1: Amiga.
2: Tá? Aí eu quero mandar aí pra Kátia Rodrigues, Aparecido Rocha, Zé Flamengo, Marcelo Duarte, Gracia, Antonildo, Antônio Cibeteiro, seu Enés, Bartolomeu, né? Manda também aí para Raimundo Serra Alta, Arnaldo Gomes, Arnaldo Munduruku, né? Quero mandar também para o Nelson Marque, a Rosenilda, Paneuzinha, né? Da Travessão. Quero mandar também aqui para Edna Alves, Maria Danti, Cursina, né? Lourença. E para meu amor Maria José e todos que estiver ouvindo a programação,
1: tá bom.
2: Ponto de encontro nessa manhã de quarta-feira. Estamos aqui, Edilé, ouvindo você, tá?
1: Que bom!
2: A gente tá ouvindo você a hora pega no rádio, a gente pega você na internet, tá?
1: Tá.
2: Estamos aqui ligados no ponto de encontro. Deusdete Barro, de Afu, Minas Gerais.
1: Essa não pode deixar de ouvir a gente, Deusdete. É isso aí, você arrasa, viu? Grande abraço. E ó, como você falou aí, né, mandou alô pra dona Nilzinha, nossa nutricionista. Inclusive a Rosângela fez um aiá, né, que eu tô lá na casa da dona Nilzinha, deixa eu mandar pra senhora, né, a Rosângela fez um aiá, gente, que eu tô lá na casa da dona Nilzinha, lá na rede, balançando, pra lá e pra cá, Pepe. Lá na casa da dona Nilzinha. Gente do céu, que chique, viu? Meu Deus, eu quero uma rede dessa. Mas, ó, o melhor lugar do mundo seria lá na dona Nilzinha. Gente, ó, casa dona Nilzinha nutricionista. E eu lá na rede, só balançando pra lá e pra cá. Fala, dona Nilzinha querida! Bom dia!
3: Bom dia, Adilé!
1: Bom dia!
3: Bom dia, meu filho! Aqui é a Nilza atravessando aqui sempre, do estado do Pará. Estamos bem, graças a Deus, só tenho a agradecer por mais um dia maravilhoso. Ontem choveu, Adilé, mas foi uma benção.
1: Deus aqui é bom na nossa vida. Ontem.
3: Deu uma chuva boa.
1: Ontem, né,
3: filho? Pois é, um vento, que as folhas do. Dos pés de manga, pé de jaca, tá tudo aqui na porta.
1: Eita, é tempo de jaca,
3: de tarde,
1: dona
3: Nilzinha? Meu marido vai passar o rastelo, que é ele que mexe com o terreiro. Eu mesmo nunca mais barri terreiro, não.
1: Ah, tá, o rastelo. Certo, olha. Dividiu as tarefas.
3: O terreiro aí, ele que você vira. Pois é, depois que eu fiz cirurgia, ainda não mexi ainda com o terreiro, não. Barro terreiro, não. Aí agora eu nunca mais barri terreiro, não. Conta é ele mesmo. Ele que. É a limpa. Aí tem que deixar enxugar um pouco para poder limpar. E tá tudo bem, graças a Deus. Bora almoçar mais eu hoje. Hoje é uma caldeirada.
1: Caldeirada.
3: Peixe de novo da casa da minha irmã.
1: Peixe.
3: Pois é. Pegou de novo no açude. Aí mandou os peixes, aí tem uma caldeirada maravilhosa. Um
1: caldinho de peixe.
3: Aí tem um arroz, tem feijão.
1: Ou então
3: aí depois
1: pirão,
3: do almoço tem suco de limão e suco de açaí. Jesus. Graças a Deus. Hã? Feta o pangaré pipi, vem almoçar aqui mais de hoje. Alô, divino maravilhoso, alô, Raquelzinho.

0: Vou ver se eu não faço o vídeo, o áudio muito grande.
1: Tá bom.
0: Bom dia pra todos vocês.
1: Beijão, dona Nilzinha. E deixa eu ver.
0: Jaca que deu agora, madurou, né? Ainda tem duas lá. Mas a jaca mesmo é novembro também, é o carreiro. Novembro, dezembro é a chafa da jaca, né?
1: Ah.
0: Essa vingou mais cedo, né? E já madurou.
1: Eita.
0: Jaca.
1: Já tem jaca, então. Ah, mas o tempo mesmo é novembro e dezembro. Ah, entendi, dona Nilzinha. Gente, jaca. Olha, eu confesso pra vocês que pra mim a jaca tem um cheiro muito forte, né, Pipis? E muitas vezes eu realmente não como. Mas eu já comi comida com jaca, né? Que faz... Eu já ouvi falar coxinha de jaca, né? Produtos que levam a jaca como se ela fosse carne. E aí é bem gostoso, viu? Mas fala.
0: Léo, mas você tá bem à vontade aí, né?
1: Pois
0: é, maravilhoso. É uma área, mas é só uma... É um lazer aí muito maravilhoso. Mas tá bonito, ó.
1: Ah.
0: Princesa linda. Tua mãe tá do outro lado, é? Qual é o teu esposo?
1: Não,
0: é, só tô te vendo aí, mas você é uma princesa linda. Deus abençoe pela foto. Bonito, ó.
1: Tem ninguém. Menina, dona Nilzinha, isso aí foi a inteligência artificial que fez, dona Nilzinha. A Rosângela, lá do Acre, que fica aprontando. E essa casa é a da senhora. Ela disse que é a casa da senhora, ó. Casa da dona Nilzinha, nutricionista. E eu lá, né, Pipis? Olha só. Aí ela quis fazer o movimento, né? Pra lá e pra cá. Pra lá e pra cá. Mas então, dona Nilzinha, foi criada pela inteligência artificial, foi a Rosângela que fez, não existe essa foto de verdade, entendeu? E aí, e essa casa aí é da senhora, segundo ela, viu? Ai, ai. Fala, divina, maravilhosa.
2: Oi, Didi. Bom dia.
1: Bom dia.
2: Didi, eu ouço o zino do Jota Neto. Eu ouço direto, acho lindo o zinho dele. E a voz dele é muito parecida com a voz do Roberto Carlos, né, menina?
1: Tem essa aqui
2: que eu amo, eu sempre ouço essa aqui, Didi.
1: Qual?
2: Não tente sozinho, você não vai conseguir carregar a sua cruz sem a ajuda de Jesus.
1: Olha.
2: Do lugar nem vai sair. Eu tentei sozinha e quase me acabei. Com Jesus na minha estrada, a história foi mudada e a vitória alcancei.
1: Uhul!
2: Nossa, Didi, eu cantei só o refrãozinho, sabe? Mas esse hino é muito lindo. Eu canto esse hino direto aqui em casa.
1: Eu vou ouvir também, amiga. Agradeço pela dica. Olha, que maravilha. Eu amei, tá? Do saber que ele tem essas músicas que inspiram também, né? Essa outra que a gente falou, né? Uma chance em mil não é tanto, mas ela também é bonita, né? Que fala de recomeçar, né? Até fala, né? De repente, quando menos se espera, o amor vai tocar você. Se no começo você não entender, é normal, mas você vai se acostumar no final. Achei bonita, né? A música. Inclusive, gente, essa música do Uma Chance em Mil, do Jota Neto, é uma música de uma novela que tinha na Record chamada Essas Mulheres. Eu não sei se vocês chegaram a assistir, quem tem a oportunidade, né, de assistir a novelas, mas tinha uma novela na Rede Record chamada Essas Mulheres. Inclusive, tem uma outra música dessa novela que eu achava linda. Vou tentar lembrar e trago pra vocês. Mas parabéns, viu, Divina? Você arrasou na música, cantou lindamente. Olha, Pipito céu, o povo aqui cantou. É profissa esse povo. Ela merece! Ela merece! Beijão, Divina! Muito bom. Luciane de... Ah, não, eu tenho que pagar logo a música, Pips, pra chamar o intervalo, senão me brigam. Deusdete, a minha amiga? Então vamos pagar.

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0: Muito bom, Darinha querida. Um beijo carinhoso aí pra você. Imagina eu, hein, Wesley. Você se imagina onde agora, Wesley? De férias? Mais umas semanas. Você vai tirar pelo menos uma semana? Ah, em janeiro? Ah, tá. Não, mas você vai tirar uma folguinha, não é? No seu aniversário? Então tá, né? Gente chique é outra coisa. Oh, meu Deus. Bom dia, Wesley. Quer mandar um alô aí pra galera? Alô pra todo mundo, gente. E a Luciene de Castro já chegou. Fala, Lu. Eita.
1: Bom dia, Dileia. Bom dia. Pra todos aí do programa Ponto de Encontro. Eu vou estar ligada, tá? No Ponto de Encontro. Um ótimo dia para todos e todas participantes.
0: Ô, querida!
1: Abraço aqui da sua amiga Luciene para todos e todas. Todos e todas, tá bom?
0: Tá,
1: bom
0: joia.
1: Bom dia, Rádio Nacional.
0: Luciene, que
1: dia,
0: era da Bahia, né?
1: Da Rádio Nacional. Cheiro no coração de cada um, de vocês aí.
0: Tá bom dia, Luzinha. Bom dia, Luciene. A Lu, que era da Bahia e agora mora no Maranhão, né, minha querida? Tudo de bom pra você. Agradeço sua participação aqui com a gente. Olha só, minha amiga Lucimar, lembrei de você ontem, né? O Marcelo participou. Como é que você está, Lu? Beijo, ela. Bom dia, Didi, passando por aí. É, só para dizer que hoje eu estou ligadinha na programação. E também, Didi, para te mandar um vídeo daqui. Tentando voltar à vida normal, Didi, mas ainda tá tão difícil. Ô, minha linda. Posso mandar aquele abraço bem gostoso para você? Posso? Ó, então abre os seus braços aí. Eu tô aqui com os meus abertos. E olha, no 3 a gente se abraça, tá bom? Ó, vamos lá. 1, 2, 3. Imagina agora o meu abraço bem apertado, bem carinhoso, viu? Calma, vai passar, tá bom? Beijo, lindona! E ela mandou um vídeo aqui, Pipi, deixa eu ver. Cachoeira da Onça, Rio Xingu, Ranchão, olha, Pipi, que bonito, não, rapaz! Gente, olha, lugar muito bonito, vale a pena. Cachoeira do Onça, Pipi do céu, lindão lugar. Olha que peixão, Pipi. Você ia gostar, hein? Delícia. Parabéns, amiga, por trazer esse lugar tão bonito. Que lindo. Olha, tem as pedras, árvores. Gente, aproveita então esse lugar bonito, né? Pra que Deus possa iluminar, né, seu coração. Respira fundo, respira o ar tão bonito, o ar tão fresco desse lugar, né? O ar tão bonito. O ar fresco desse lugar, né? Mas o ar pode ser bonito também, né? De um lugar tão bonito assim, o ar é diferente. O ar vem com uma sensação que a gente traz para dentro de nós a beleza do lugar, né? Então, parabéns aí por você morar nesse lugar tão legal. E um abraço, mais uma vez, bem apertado, minha amiga linda, que eu tenho aqui no coração. Viu, Luzinha? Você me faz bem. Viu, linda? Elisângela, bom dia. Como é que você está? Peraí, vamos lá. Aí.
2: Oi, bom dia.
0: Bom dia.
2: É tu mesmo, Didi, que tá aí? Sou a Maria, eu? Tá passando. Tô sem saber quem é hoje.
0: Não, sou eu.
2: Tava ali por córrego, banhando, lavando roupa, Didi. Cheguei na carreira, já tá ao vivo a Maria, já tá na segunda parte. Há 11 e pouco. Didi, deixa eu te dizer, a Cindália, minha amiga, mandar um alô pra ela. A Cindália foi professora do meu filho tudinho, sabe?
0: É mesmo?
2: Mas ela ensinou eles tudo. Foi
0: que
2: professora
0: legal.
2: Deles tudo. Pois é, mandar um alôzão pra ela, pra minha amiga Luciana Spinder. E todos que tá ligadinho no ponto de encontro.
0: Tá bom.
2: E o esposo, querida, também dela, que é o Delson.
0: Nosso
2: amigo também. Só isso, Didi. Grande abraço.
0: Gostei, Elisângela. Sindália, querida, grande beijo aí pra você, meu amor, e pro seu esposo, Nelson, Elisângela. A Elisângela tava lá tomando banho, se refrescando, é coisa boa. E pipi, a Maísa chegou, fala, Maísa.
3: Bom dia, Dilê, aqui é a Maísa de Atalete, Pindaré. Na casa da minha mãe, dona Antônia, lá no interior, pra que nós chamamos todo mundo bem, viu, mãe? Graças a Deus, tô me recuperando devagarzinho. Estamos bem com saúde, graças a Deus, viu?
0: Uhum.
3: E sobre o pai, deixa eu lhe falar. Eles passaram o dia ontem, foram num PROCON, aí não deu certo e foram no outro também, não, porque estava sem sistema.
0: Oh,
3: passou o dia todo sem sistema, os dois locais que eles foram, né? Mas aí hoje ele disse que ia cedinho. E hoje o Tinder não me mandou mensagem para me dizer ainda, né? Mas com fé em Deus, hoje vai dar certo.
0: Vai, vai sim.
3: Viu? Aí espero que a senhora esteja bem. Só não se preocupe muito com nós, não. Nós estamos bem aqui. Agora eu que estou preocupada com a senhora aí.
0: Oh,
3: só e Deus. Mas vai dar certo, tá
0: vai,
3: bom?
0: Vai dar
3: o seu
0: certo.
3: Carlos viu a Helena hoje na rua e falou. A senhora mandou dizer que estava bem. Viu? Ele não veio aqui, não. Não sei se ele ainda vem. Mas ele deu recado já para a Helena. Ela foi deixar a Helena na escola e viu ele na rua. Ele falou. Viu?
0: Tá bom.
3: Aí aqui nós estamos todo mundo bem, com saúde. Tá bom? Espero que a senhora esteja bem. Se ela tiver a oportunidade, a senhora manda um áudio pra nós aí, tá bom?
0: Isso mesmo. Então, dona Antônia, dê notícias. Espero que a senhora esteja sozinha, mas esteja com Deus. Esteja com a nossa companhia, ouvindo aí os recados, né, das suas meninas lindas que sempre te amam e têm esse cuidado com a senhora. Coisa boa. E que pena, né, que seu Raimundo não conseguiu resolver. Ai, gente, tem muita burocracia, né? Oh, meu Deus, e agora o sistema não funcionando, mas vai dar certo. Tô aqui torcendo, viu, dona Antônia? Beijo carinhoso. Tô aqui com a Eva, falando, bom dia, Edileia. Quero passar um recado pra Cassiane. Ela está lá no Buriti. Diga pra ela que está tudo bem por aqui.

0: Opa, tudo de bom aí pra você, Cassiane. A Eva mandando aquele recado, dizendo que tá tudo bem, viu? Beijão. Olha a Toinha poetisa, minha querida. Como é que você está, Toinha?
1: Bom dia, Didizinha. Que está no ponto de encontro. Eu estou aqui na cidade de Lençóis, com minha mãezinha aqui, mas nunca deixo de falar com vocês, tá bom?
0: Espero
1: que esteja tudo bem com você, Didi, com Pipi.
0: Certo.
1: Ou com quem estiver fazendo o programa. Um cheiro.
0: Um cheiro
1: pra Maria Irandi. Eu não vou falar o nome, não, porque eu estou no grupo Mulheres Fãs, que eu estou amando, estou me sentindo mais uma rainha do grupo.
0: Ah, que linda!
1: Certo? Então eu vou mandar um cheiro pra todas as meninas do grupo Mulheres Fãs, tá certo?
0: Toinha querida, nossa, é boa, você é a rainha, maravilhosa, beijo. Então, aliás, todas essas mulheres, né, do grupo Mulheres Fãs são sensacionais, mulheres lindas, né, que estão aí, né, lutando por suas vidas, por suas histórias, que tem muita coisa maravilhosa para viver. Beijo, Mulheres Fãs maravilhosas. Raimundo Silva de Serra Azul, no Pará. Como é que você está?
2: Bom dia, bom dia, Pipi. Bom dia a todos os ouvintes do Fundo de Encontro.
0: Opa!
2: Passar só uns três alôzinhos aqui bem apimadinho. Um alô bem especial para ele, Bom Dia Verde do Céu do Maranhão, para Maria Andrinha, na Bahia. Antônio Maria aqui em Redenção, no Pará. Deodete Barro em Minas Gerais e de Prongato, Goiás.
0: Beijo, Raimundo. Você hoje tá na cidade, menino? Um beijão pra você. Lembrei, foi do seu Sebastião Panta. Oi, seu Sebastião. Beijo pro senhor. Fala, Amarelzinho. Você voltou, meu amigo
3: Bom
0: querido.
3: Bom dia, Lila Martins. Bom dia. Eu só fiz a cirurgia do olho esquerdo. Do olho direito, eu tenho que fazer uma cirurgia que pegou uma bactéria.
0: Meu Deus.
3: E agora tá muito inflamado direito. Aí eu tô botando colírio, uma pomada.
0: Isso, cuida aí.
3: Aí no dia 22 de setembro eu vou na médica de novo pra ver se já pode fazer a cirurgia pra depois eu operar. Agora pelo colírio eu tô botando uma gola, ela passou dois colírios pra mim. Foi três. Um é pra de 2 em 2 horas, por 2 dias, depois.

0: Depois usar 3 vezes ao dia por uma semana e depois usar 2 dias por uma semana. Aí agora eu tô fazendo tudo direitinho. Valeu, Di!
1: Boa, Amarelzinha, exatamente assim que minha mãe também tá fazendo, né? Primeiro começou com 4 vezes por uma semana, depois passou para 3 vezes por uma semana, depois 2 vezes e depois vai chegar em uma vez, né, por uma semana. A gente agora já tá no 3 vezes, tá? Se cuida, meu amor, coloca aí pomadinha. Espero que logo, logo você consiga resolver a questão do outro olho para você ficar bem, né, com seus olhos e olhar para sua vida, para sua história, para todas as coisas belas que tem aí para você, viu? Beijo, meu querido amigo. Seu Enéas Pipico,
0: Bom dia, meu
1: campeão!
0: amigo Pipi, minha amiga Dilé. Meu amigo Pipi, já almocei, então deu remédio. Não esquece de usar seu remédio, não. Se passar assim 2, 3 dias sem usar, enfraquece. Manda uma luzinha pra Divina, Raquelzinha, meu irmão Manezinho Livramento, Bastião Danta, Nailton, mais Luísa, Antonito, Marcelo, mais Maria, Gracia, Maria Erondi, Nelson Ibipitanga. O Elis em Brasília, minha amiga Nildinha em Porongatu, Deusdete Barro, meu amigo que não posso esquecer, Natan lá em Minas Gerais. Só isso mesmo, fica com Deus, meu amigo.
1: Ah, valeu! Seu Enéas querido. Gente, nossa, teve um dia, né, que passou um programa na Aparecida, gente. Lady Laura tava lá e ela cantou essa do Cutu, campeão. Ai, não tem como, né? Só lembro do seu Enéas querido. Meu Deus do céu, seu Enéas. É uma lembrança boa, viu? Do tanto que o seu conhece, ou o seu gosta, né, dessa música. Ô, gente, beijão. Luzinha, ela, bom dia, Didi. Bom dia, Pipi. Bom dia a todos. Didi, eu gostaria de pedir, por favor, e se der também, se não der também, não tem problema. Peão todo tatuado,
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Eu lembrei dessa música e eu queria ouvir também um pouquinho. Ela é engraçada, essa música. Beijo, Luzinha! Depois pode pedir de novo, que aí a gente toca ela inteirinha, tá? Ó, a Ana Paula de Ulianópolis, no Pará, manda um alôzinho, né, pra todos que estão aí no escuta. Ela diz que tá lá no sítio Três Corações. Um beijo e um abraço. Tenha uma ótima manhã pra todos aí na programação do programa. Oi, Ana Paula, um beijão pra você que tá aí em Ulianópolis, no Pará. Gracinha você, querida. Delfina, como é que você está, Delfina? Soube que você se encontrou com a Vani. Como é que foi? Ela tá aqui. Bom dia, Didi. Tudo bem com você, Didi? Eu estou bem, graças a Deus. Que maravilha, minha amiga querida. Didi, cheguei hoje mais cedo do meu tratamento. E hoje deu pra te ouvir. Eu tô aqui ouvindo.

0: vocês com muito carinho. Um abraço para todos os meus amigos, para Geralda, para Glória, para Vani, para Celídia, para Carminha, para Sandra, Raimundo Silva e para todos. Abraços, beijos, estamos por cá, Didi. Delfina, um abraço carinhoso, minha amiga linda. Obrigada por hoje nos dar sua audiência. Que bom que você foi lá se cuidar. Isso é muito importante, né? Você tá aí cuidando, fazendo seu tratamento e vai dar tudo certo, Delfina. E que bom que hoje deu tempo de nos ouvir. Um beijão, tá, lindona? Aparecido Rocha, bom dia de Dilá Martins, bom dia Pipi, bom dia para todos os ouvintes, uma feliz quarta-feira, grande abraço, Jesus Cristo nos no comando sempre, com certeza. Tava ouvindo a gente? Mandou um videozinho, ó. É que tá ruim? Ih, meu Deus do céu, baixinho, mas conseguiu ouvir. Eita, como é essa? Ah, e o tempo tá chuvoso. Oh, meu Deus do céu. Beijo, meu querido. O tempo tá chuvoso aí, menino. Ah, feio. E ó, Breno também chegou aqui. Bom dia, grande Dileia Martins. Bom dia, Breno. Bom dia para todos da família nacional. E para ele, o homem que faz sucesso até na lua. Meu Deus, Pipi. Até com certeza, né? Pipi dos teclados apaixonados. Ele move os corações. Por onde ele passa, sempre tem arrastando multidões. Você arrasta multidões, bebê. Eu vou dizer uma coisa pra você, viu? Da última vez que ele esteve na sessão de autógrafos, ele quase não saía de lá, porque era muita gente. Lindo, lindo! Bebê, foi aquela... Vamos lá pra... É isso? Não sei. Não, não é essa. É uma... Ai, gente, esqueci. Mas ele é aclamado, o Pipi é aclamado pelo povo, pelo público. E todas as vezes que ele está fazendo essa sessão de autógrafos, a galera vai à loucura, vai ao delírio. Ontem passou um helicóptero aqui, aí eu pensei, é o Pipi que está sobrevoando para fazer. Ele vai fazer em breve uma agenda e a gente está até vendo aqui um cruzeiro. Vai ser um show. Meu Deus do céu. Ai, ai. Beijo, ó, ele falando da Ana Pimenta, que tá lá no Pará, fazendo uma cobertura, né? Beijo, Breno, tudo de bom aí pra você. Ivanilde, olha lá, oi, cheguei, Didi. Tô ligada, já cheguei nos meus pais, mas estou querendo voltar. Ah, já tá em Goiânia, amiga. Um abraço a todas as mulheres pães e os parabéns aí pros aniversariantes. Vou fazer um mousse pra vocês. Vim aqui à tarde saborear comigo. Oba! Acho que você mandou uma foto, mas não chegou. Aí ela falou assim, um cheiro na minha mãe, no meu pai. E Didi, tá chovendo aqui, viu? Tá chovendo. Em Goiânia? Oh, maravilha! Beijão, menina. Grande abraço pra você. Opa! Raimundo Francisco também tá aqui. Bom dia, que Jesus lhe proteja. Abraço aí pra você e pro Pipi. Manda abraço pra nós, Didi. Oi, Raimunda. Abração pra vocês, meus queridos. Tudo de bom, meninos. Cursina também chegou. Bom dia a todos os ouvintes. Bom dia, Pipi de Milhões. Opa! Oiê! Oi, Cursina. Grande abraço aí pra você. E, Roberto, você tá mostrando aí o seu cantinho pra mim, é? Ih, ó os boi. Tu também é o homem dos boi? Ele também faz coletânea de chifres, será? Meu Deus. Maria Zembrani tá aqui falando que o lugar que ela tá fica mais perto de Porto Velho e bem longe de Alta Floresta. Ixi, Maria. Marizinha do Caju. Edileuza também me mandou um vídeo, né, Edileuza? De Caju. Oi, Edileuza, beijão carinhoso. Meu povo amado, tenho que ir. Eu volto lá no Nacional Jovem.
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0: 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Em Brasília, meio-dia em ponto.
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0: Olá, muito boa tarde a você que nos escuta de todo o Brasil. Está no ar o Repórter Nacional, que tem hoje os seguintes destaques. Relator da PEC 6x1 promete relatório amanhã. E o presidente Lula discute com presidentes da Câmara e do Senado fim da taxa das blusinhas. Ideia é votar tudo já na semana que vem. Mais.
2: Empresas afetadas pelas tarifas dos Estados Unidos têm prazo do drawback, medida de apoio, prorrogado por um ano.
3: IPCA 15 registra a primeira deflação do ano, influenciado pelas quedas nos grupos habitação, transportes e alimentação e bebidas.
4: Cerca de 100 pessoas morreram e centenas estão desaparecidas após a enxurrada na fronteira entre o Tibete e o Nepal.
5: Endividados do Fundo de Financiamento Estudantil têm até 16 de setembro para renegociar com benefícios do Desenrola Fies.
0: É tudo isso e muito mais aqui no Repórter Nacional, produzido pela nossa equipe de rádio jornalismo aqui da IBC Empresa Brasil de Comunicação. Nós estamos ao vivo nas emissoras da Rádio Nacional em Brasília, São Paulo, Rio de Janeiro, Amazônia, Alto Solimões, São Luís, Recife e também nas emissoras parceiras de todo o Brasil com a nossa Rede Nacional de Comunicação Pública. Eu sou Daniel Ito e você acompanha agora as principais notícias desta quarta-feira, 26 de agosto de 2026.
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0: E antes de darmos início ao noticiário, lembramos que, diante do período de defeso eleitoral, não estão sendo veiculados conteúdos que possam caracterizar publicidade institucional, medida necessária para garantir o cumprimento das normas que regulamentam a comunicação das instituições públicas neste defeso eleitoral que se encerra no dia 25 de outubro. Começamos trazendo informação de que o presidente Lula e os presidentes da Câmara, Hugo Mota, e do Senado, Davi Alcolumbre, se reúnem hoje no Palácio da Alvorada. E entre os pontos da pauta dessa reunião estão a taxa das blusinhas e também o fim da escala 6x1. Priscila Mazinotti está aqui no estúdio porque nós estamos aí em plena época de eleições e tem reunião importante do Executivo com o Legislativo. Priscila, boa tarde.
6: Oi, Dani, boa tarde para você e para os ouvintes. Então, esse vai ser o cardápio, né, de um almoço que vai acontecer daqui um pouquinho à 1 da tarde lá no Palácio da Alvorada. Presidente Lula com os presidentes da Câmara, Hugo Mota, e do Senado, Davi Alcolumbre. Vamos falar primeiro da taxa das blusinhas, né? Certo. Porque a ideia é garantir a votação da medida provisória que acabou com essa taxação de 20% sobre as pequenas compras internacionais. Garantiu a votação antes que ela perca a validade, que ela perde a validade agora no dia 8 de setembro. Essa proposta ainda está na comissão mista, que deve se reunir só na terça-feira da semana que vem, dia 1º, para definir o relator, né? Só depois, então, que ela vai para o plenário, tanto da Câmara quanto do Senado. Uhum. Taxa das blusinhas. Agora, falando de PEC 6x1, o relator, okay, o senador Omar Aziz, do PSD do Amazonas, vai disponibilizar o relatório para os colegas da Comissão de Constituição e Justiça amanhã. Deve ser o mesmo texto que foi aprovado na Câmara, relatório do deputado Léo Prates, sem alterações, e, segundo ele, para dar agilidade ali na votação. Os detalhes, tipo a questão dos MEI, dos microempreendedores individuais, vai ficar para a lei complementar. A ideia é, primeiro, colocar na Constituição o fim da escala 6x1 e a redução da jornada semanal de 44 para 40 horas semanais. Resta saber se lá na comissão, Daniel, a gente vai ver essa agilidade, viu? Até o momento, claro, a PEC da 6x1 já recebeu 10 emendas. A oposição pretende pedir vista, fazer alguma manobra ali de obstrução, né? De manobra protelatória, né? Que chama. Esse pedido de vista, ele pode variar de horas até 5 dias. A ideia

0: Do Otto Alencar, que é o presidente da CCJ, é dali só algumas horas mesmo, rapidinho, para já encaminhar para o plenário. Então, de qualquer forma, a ideia é ler o parecer na quarta-feira que vem, na reunião do dia 2, na CCJ, né, quando a gente vai estar aí na semana de esforço concentrado.
1: Claro.
0: E aí, depois disso, aquelas horinhas ali para pedido de vista e encaminhamento já para o plenário, né? Dois turnos de votação, e aí dois turnos de votação no Senado são pelo menos 49 senadores. O governo não fala em placar, mas, por exemplo, o ministro Guilherme Boulos já disse, ó, ninguém vai querer dar a cara a tapa e votar contra isso ainda, mais nas vésperas da eleição, mesmo que a pessoa parlamentar fale contra, acaba votando a favor. Mesmo cenário que a gente viu lá na Câmara, né? E a ideia dele, inclusive, é repetir esse mesmo procedimento. Quando os dois turnos foram votados no mesmo dia, os intervalos entre um turno, o intervalo, aliás, entre um turno e outro foi abreviado para garantir essa votação na quarta-feira. Então, amanhã, disponibilização do relatório. Hoje teremos novidades sobre a MP das blusinhas e semana que vem, PEC 6x1.
1: Quem diria, né? Havia uma expectativa de que esse assunto ia ser bloqueado até depois das eleições. Está voltando, portanto, a pauta no Senado Federal. Quem sabe uma aprovação, quem sabe uma definição, pelo menos, dessa pauta antes das eleições,
0: O
1: Priscila.
0: governo quer votar antes das eleições. O Boulos ontem no Senado falou que dá tempo, porque se votar os dois turnos na quarta-feira da semana que vem, depois é só correr para promulgar. A promulgação é feita pelas mesas da Câmara e do Senado, né? Congresso Nacional não é presidente da República.
1: Certo.
0: Então, em tese, daria tempo de fazer isso tudo antes das eleições. Vamos ver se a oposição vai deixar e se vão conseguir aí articular algo nesse sentido.
1: E a Priscila Mazenotti vai ficar de olho com certeza nesse assunto no Congresso Nacional, né,
0: Com
1: Pri?
0: certeza, gente. Até
1: Até
0: mais.
1: mais, obrigado pelas informações, Priscila Mazenotti, trazendo aqui dois assuntos econômicos importantes. Assuntos de reunião hoje, portanto, entre o presidente Lula e os presidentes das casas legislativas. Ainda falando de economia, a gente fala agora sobre as empresas brasileiras exportadoras que estão sendo afetadas aí pelas tarifas dos Estados Unidos. Essas empresas vão ter o drawback, uma medida de apoio prorrogado por até um ano. Informação aqui com Gabriel Brum, que também está no estúdio com a gente. Gabriel, explica. Boa tarde para você.
2: Boa tarde, Daniel. Boa tarde a todos. O drawback suspensão permite que a empresa deixe de pagar tributos sobre insumos importados que são usados na fabricação de produtos aqui e depois que vão para exportação. Só para ter uma ideia, ano passado, quase um quinto das vendas do Brasil para outros países teve apoio dessa medida, informou o Ministério do Desenvolvimento, Indústria, Comércio e Serviços. Só para ter ideia do tamanho do drawback para as exportações brasileiras. Bem, essa medida provisória com essa prorrogação de prazo foi publicada ontem. Empresas que receberam o direito de usar o drawback com prazo final entre julho, 22 de julho e 31 de dezembro deste ano, podem solicitar essa extensão aí de um ano. E entre os produtos exportados para os Estados Unidos, por exemplo, que são beneficiados pelo drawback, estão móveis, pedras trabalhadas, produtos químicos, calçados, carnes e máquinas e equipamentos, entre outros, Daniel.
1: Gabriel, inclusive sobre essa história das tarifas, Brasil e Estados Unidos podem retomar as negociações, é isso?
2: Pois é, Daniel, é assim. O Ministério do Desenvolvimento confirmou que na próxima segunda-feira, o representante de comércio dos Estados Unidos, Jameson Greer, vai retomar as conversas com o ministro aí da área no Brasil, Márcio Elias Rosa. Reunião prevista para as 14h30 de segunda-feira. A retomada dos contatos aí veio após aquela conversa de quase 1h20 entre os presidentes Lula e Donald Trump por telefone na última sexta-feira. A gente lembra que essas tratativas estavam paradas aí desde que os norte-americanos aplicaram taxas de até 37,5% sobre diversos produtos brasileiros, com base em acusações de supostas medidas desleais por parte do Brasil, conversa aí totalmente rechaçada pelo governo brasileiro, que considera as tarifas injustificadas e arbitrárias, Daniel.
1: Perfeito, Gabriel. Muito obrigado pelas informações aqui, destacando então esse contexto todo das tarifas dos Estados Unidos. Seguimos com assuntos econômicos aqui, dominando a abertura do Repórter Nacional. Agora, aquela parte que mexe com o bolso do povo diretamente, né? A prévia da inflação oficial do país, os preços dos produtos. A prévia da inflação recuou pela primeira vez no ano, viu? Contribuíram para esse resultado o bônus de Itaipu, que reduziu o preço da energia elétrica no país, e também a queda no valor dos alimentos pelo país. Solimar Luz está na linha com a gente com mais detalhes dos números do IBGE sobre inflação. Solimar, muito boa tarde.

Boa tarde para você, Daniel. Boa tarde a todos que nos acompanham. Pois é, o IPCA 15, que é justamente essa prévia da inflação, né? É o Índice Nacional de Preços ao Consumidor Amplo 15, registrou queda de 0,40% neste mês de agosto, após uma alta aí de 0,06%. Em julho, então esse mês de agosto teve essa queda aí de 0,40%, e essa é a primeira deflação desde agosto de 2025, quando a prévia ficou em menos 0,14%. Com esse resultado do mês de agosto, Daniel, o índice acumula alta de 3,09% no ano e em 12 meses de 4,24%. O que isso representa? Representa que o índice está, então, abaixo dos 4,52% registrados nos 12 meses imediatamente anteriores. Os dados foram divulgados hoje pelo IBGE, que informou o seguinte: das 9 classes de despesas usadas para cálculo do IPCA 15, o destaque foi no grupo habitação, que passou de uma alta de 0,97% no mês passado, no mês de julho, para uma queda de 1,41% agora em agosto, sendo o principal impacto negativo no índice geral, que recuou 6,25% em decorrência da incorporação do bônus de Itaipu, ou seja, diminuição aí na taxa de energia. No grupo alimentação e bebidas, a queda em agosto foi de 0,57%. Destaque para a redução nos preços do tomate, da batata inglesa e também da cenoura. Em termos regionais, todas as 11 áreas pesquisadas pelo IBGE tiveram variações negativas, ou seja, caíram no mês de agosto. A menor foi registrada em Curitiba, com uma taxa aí

0: E aí, para atrair esses jovens, a Secretaria do Tesouro realiza uma nova edição, a terceira, de uma Olimpíada com premiação em títulos emitidos pelo governo. Vamos entender melhor como que funciona? Priscila Terezo está na linha com as informações dessa iniciativa. Boa tarde para você, Priscila.
1: Oi, Daniel. Boa tarde para você. Boa tarde a todos que nos acompanham. Os estudantes dos ensinos fundamental e médio de todo o país têm até o dia 1º de setembro, ou seja, próxima terça-feira, para se inscrever na Olimpíada do Tesouro Direto de Educação Financeira. O objetivo dessa competição é promover o conhecimento e incentivar a educação financeira desde cedo, preparando os estudantes para o futuro. O formato da competição é semelhante ao de outras Olimpíadas, como a de matemática das escolas públicas. Participantes fazem as provas nas próprias instituições onde estudam e o conteúdo é adaptado à série que estão cursando. No caso da Olimpíada do Tesouro Direto de Educação Financeira, há a opção de provas presenciais ou online. A aplicação dos exames ocorre entre 8 e 12 de setembro. A premiação em títulos do Tesouro tem valor correspondente ao desempenho do estudante. Além disso, os professores e as escolas também são premiados. No caso das instituições de ensino, a quantia pode chegar a R$ 100.000 para melhorias da infraestrutura da unidade, como laboratórios de informática, robótica ou ciências e bibliotecas digitais, além da aquisição de aparelhos de ar-condicionado. No ano passado, mais de 1.700.000 estudantes participaram da Olimpíada. A inscrição é gratuita e pode ser feita no site da competição, onde também estão disponíveis todas as regras. O endereço é olitef.com.br. Repetindo, olitef.com.br. Eu volto com você, Daniel.
0: Tá certo, muito obrigado pelas informações. Bom trabalho para você, Priscila. Agora a gente vai para a pauta internacional para destacar aqui uma grande enxurrada que matou pelo menos 95 pessoas no Himalaia, entre o Nepal e o Tibete, assunto que já está aí dominando as redes. Há muitas imagens impressionantes e assustadoras circulando por aí. Centenas de turistas estão desaparecidos por lá, não só de turistas, né, mas também de pessoas que moram nessa região, porque vilarejos inteiros foram arrastados, danificando estradas, pontes e até o fornecimento de energia. O repórter Gabriel Corrêa está na linha com a gente com detalhes sobre essa tragédia. Tem muita gente desaparecida, né, Gabriel? Será que tem brasileiros por lá também? Boa tarde para você.
2: Por enquanto, o Itamaraty ainda não informou se haviam brasileiros entre as vítimas, Daniel. A gente está aguardando. Boa tarde para você, boa tarde para os ouvintes também. Daniel, a autoridade de turismo do Nepal disse que são mais de 300 viajantes, incluindo indianos, nepaleses, norte-americanos, britânicos, holandeses e de outras nacionalidades que estão desaparecidos, segundo a agência Reuters. E como você disse, as imagens da onda de lama que se tornou o rio Botikosh são assustadoras, viu? As pessoas fugindo antes que uma massa de terra destruísse edifícios e arrastasse os veículos. O ministro das Relações Exteriores do Nepal, Shishir Kanal, disse que um terremoto poderia ter desencadeado essa avalanche e um tremor de magnitude 4,4 foi detectado de fato perto da região, a 10 quilômetros de profundidade, por volta das 8h30 da manhã, no horário local, pouco antes da tragédia. Os dados são do Serviço de Sismologia dos Estados Unidos. Helicópteros de resgate têm dificuldade agora de pousar nas áreas afetadas por causa da quantidade de lama no distrito montanhoso de Hassua, onde vivem cerca de 50 mil pessoas. A emissora estatal chinesa informou que mais de 500 socorristas foram mobilizados na passagem terrestre de Giron, fronteira com o Nepal. E ainda, segundo a Reuters, oito sul-coreanos que trabalhavam em uma usina hidrelétrica estão desaparecidos. Outros 10 ficaram ilhados. As informações são do Ministério das Relações Exteriores da Coreia do Sul. Daniel, nos últimos anos, essa região montanhosa vem sofrendo com desastres cada vez mais comuns. Em agosto do ano passado, foram 4 pessoas que morreram e dezenas desapareceram devido a inundações e deslizamentos da parte indiana do território. Em setembro do ano anterior, foram 66 pessoas que morreram no Nepal depois que chuvas provocaram inundações e deslizamentos. E entre outubro e novembro de 2023, mais de 200 pessoas também perderam a vida nessa área montanhosa na região da Índia. Daniel, eu volto contigo.
0: É verdade, inclusive uma região que é apontada aí como bastante vulnerável, inclusive às mudanças climáticas, né? Com o aquecimento da terra, a ocorrência de tragédias lá tende a aumentar ainda mais, infelizmente. Gabriel, obrigado pelas informações. Bom trabalho para você. Voltando agora

0: para o Brasil, para a gente saber agora como é que é a previsão do tempo de norte a sul, leste a oeste, aqui no nosso país, com o Renato Ribeiro. Boa tarde, Renato. Tem chuva e calor forte, Brasil afora, né?
1: Pois é, Daniel, como a gente vem observando aí nos últimos dias. Chuvas e trovoadas, e tempestades vão atingir o centro-oeste, sudeste e sul entre hoje e amanhã. A atuação de uma área de baixa pressão favorece instabilidades, principalmente Mato Grosso do Sul, Paraná, São Paulo, Rio de Janeiro, Minas Gerais e Espírito Santo. No norte, as chuvas se concentram no Amazonas, Roraima, Amapá e Pará. No Nordeste, a umidade favorece muitas nuvens e possibilidade de chuva na faixa litorânea. Também pode chover no leste de Goiás e também aqui no Distrito Federal. E a partir de amanhã, tempestades atingem partes do Rio Grande do Sul, Santa Catarina e Paraná. Mas o calor continua forte aqui no centro do país. O IMET emitiu alerta de baixa umidade para 17 estados e o DF. No Maranhão, Minas Gerais, Rio de Janeiro e Bahia, por exemplo, a umidade relativa do ar pode variar entre 20% e 12%. E as temperaturas podem superar os 40 graus em algumas cidades de Mato Grosso e Mato Grosso do Sul, Daniel.
0: É bastante calor por lá. Renato, muito obrigado, viu, pelas suas informações para a gente aqui no Repórter Nacional. Meio-dia e 19. É hora certa em Brasília. Fique ligado, você vai ouvir ainda hoje.
2: Primeira edição do Festival de Cinema de Lençóis na Bahia começa nesta quinta-feira com a missão de fortalecer o audiovisual e as narrativas produzidas na região da Chapada Diamantina.
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0: Mas antes, atenção aí, estudantes que têm dívidas do FIES, que precisam estar atentos aí ao prazo para se beneficiar do programa Desenrola, viu? O João Barbosa tem para a gente os detalhes, então, da iniciativa batizada de Desenrola FIES e conta para a gente sobre as condições especiais oferecidas para esses endividados.
4: O prazo para renegociação de dívidas com as facilidades do Desenrola FIES vai até o dia 16 de setembro. O programa concede descontos e condições melhores para pagamento àqueles que se endividaram ao contratar o Fundo de Financiamento Estudantil, que oferece o financiamento àqueles que desejam ingressar em uma instituição privada de ensino superior. Após a formatura, o estudante precisa devolver o dinheiro pago pelo governo, com juros baixos e condições facilitadas, dentro do limite de renda do beneficiado. Desta vez, a renegociação é direcionada para os contratos do FIES firmados até 2017, que estavam na fase de amortização em 4 de maio de 2026, período em que os estudantes começam a pagar o valor principal do financiamento e os juros acumulados para quitar a dívida após o término da faculdade. A adesão à renegociação de dívidas da graduação deve ser feita diretamente com o Banco do Brasil ou a Caixa Econômica Federal, responsáveis pelos contratos do FIES. Vale ressaltar que estudantes que ingressaram no programa a partir de 1º de janeiro de 2018 e aqueles com contratos já nas fases de uso do financiamento ou de carência não podem realizar a renegociação. Com informações da Agência Brasil, sob supervisão de Vitória Elizabeth, da Rádio Nacional no Rio de Janeiro, João Barbosa.
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0: Com a proximidade do dia das eleições, aumenta a expectativa dos jovens aí entre 16 e 18 anos que vão votar pela primeira vez, se deparar com a urna eletrônica pela primeira vez agora em outubro. São 3 milhões e 500 mil novos eleitores em todo o país. Assunto para o Renato Ribeiro, que está de volta com a gente aqui. Renato, é com você.
1: Então, Daniel, apesar do voto ser facultativo para quem tem menos de 18 anos, muitos estão aí na expectativa para votar agora em outubro pela primeira vez. E é o caso da Júlia Faria Carvalho, de 17 anos.
6: É um pouco diferente a experiência de poder votar pela primeira vez, porque era sempre uma coisa que a gente via nossos pais fazendo e agora a gente também tem essa responsabilidade. E a gente poder votar faz a diferença no país. Ainda mais como jovem, acho que a melhor contribuição que a gente pode fazer é escolher realmente quem que vai estar à frente governando o nosso país.
1: O Gabriel Mendes, de 18 anos, destaca que a eleição mexe com a consciência.
7: Os jovens, eles vão criando opinião própria sobre política, sobre a própria vida, e isso ajuda tanto no desenvolvimento pessoal quanto no desenvolvimento social. Porque isso vai refletir um país mais autônomo, com futuros profissionais que tomam as próprias decisões baseado nos seus ideais, nos seus próprios critérios.
1: Já Alicia Lopes Nunes, de 18 anos, diz que quer contribuir para um país aí socialmente mais justo.
8: Eu ainda não

0: sei qual candidato eu vou votar. Eu ainda pretendo estudar não só as propostas, mas a vida das pessoas que apresentaram tais propostas, porque apresentar propostas é muito fácil. E eu acredito que o voto é importante, faz sim diferença. Ele ajuda a buscar um país que se alinhe com os princípios individuais de cada um.
1: E, Daniel, votar é um ato de cidadania, né? E, segundo o cientista político Breno Vieira, a primeira vez nas urnas representa o começo do processo da socialização política.
2: Nesse momento que o jovem ele vai se reconhecer participante das decisões, e o ideal é que ele tome para si uma carga de responsabilização também, no sentido que ele está fazendo uma escolha. Então, no momento que esse jovem ele faz uma escolha, seja por um candidato A, B ou C, simplesmente ele tem que reconhecer essa responsabilização e ele tem que se fazer pertencente a um coletivo maior, que é a sociedade, o Estado, o país, enfim. Comparecer, conhecer os candidatos, acompanhar os resultados, isso vai ajudar a criar um hábito de participação para que se prolongue a partir de outras eleições seguintes.
1: E o Breno Vieira destacou ainda, Daniel, que o importante agora é o eleitor aproveitar esse momento para pesquisar bem sobre os projetos dos candidatos. Daniel.
3: Muito legais as falas dos jovens que você entrevistou, Renato. Obrigado, viu? Bom trabalho para você. E a gente destaca agora um drone feito de miriti, que vai ser apresentado pela primeira vez durante o Círio de Nazaré deste ano. Vamos saber os detalhes dessa curiosidade com o nosso colega Marcos Aleixo, da Rádio Cultura FM de Belém, emissora da Rede Nacional de Comunicação Pública.
4: Vem aí o primeiro drone feito de miriti do mundo, criação da professora e cientista Keila Catete em parceria com o Instituto Federal do Pará, Campus Belém. A nova tecnologia vai ser usada no Círio de Nazaré pela primeira vez, agregando o valor do artesanal nos brinquedos de criança feitos de miriti. A mestranda em engenharia pelo Instituto Federal do Pará, Campus Belém, responsável pela implantação da nova tecnologia, Keila Catete, fala da novidade.
5: O projeto, ele agrega a sustentabilidade, a cultura local, a biodiversidade, principalmente reconhecimento na área científica. E nada melhor do que agregar com a nossa cultura, a tecnologia, a inovação e trabalhando com grandes especialistas.
4: O projeto do drone feito de miriti deverá ser a atração das crianças durante o Círio. Vale ressaltar que a mestranda em engenharia deverá apresentar o primeiro drone com sensor e faz o veículo aéreo não tripulado flutuar sobre a água. Keila Catete comenta sobre a proposta, também para as crianças.
5: Essa tecnologia ela vai agregar a criança, ela vai observar, ela vai analisar que o protótipo, ela vai reconhecer tudo isso com controle remoto e toda a estrutura de um drone terão acesso, mas com, sendo supervisionado por um profissional renomado e com aulas práticas, sim, essa criança ela terá acesso de acordo com a faixa etária e também o modelo do drone. Nós sabemos, mais uma vez, que temos que classificar, né, o drone para que as crianças possam ter acesso com segurança.
4: Marcos Aleixo, da Rádio Cultura de Belém, para a Rádio Nacional em Brasília.
3: Mais uma notícia internacional agora, tragédia em um hospital público no Paquistão. Uma explosão em um aparelho de ar-condicionado na ala de saúde materno-infantil teria iniciado um incêndio que resultou em pelo menos 14 vítimas fatais. Que tristeza, hein, Gabriel Corrêa?
6: Exatamente, Daniel, muito triste. Era por volta das 7 da manhã na capital Islamabad, no horário local, quando aconteceu essa explosão na ala de neonatologia, no terceiro andar do Instituto de Ciências Médicas do Paquistão, segundo a agência Reuters. 16 recém-nascidos estavam na ala quando o incêndio começou e pelo menos 14 bebês morreram, e essas informações foram passadas pelo primeiro-ministro do país. Segundo o ministro da Saúde, Mustafa Kamal, as chamas se espalharam rapidamente por causa da grande quantidade de oxigênio na sala. O ministro negou as acusações de que não havia funcionários ou médicos no momento do incêndio, mas disse que os responsáveis serão punidos. Daniel, volto contigo.
3: Perfeito. Gabriel, muito obrigado mais uma vez pelas suas informações. Meio-dia e 27. Vamos com notícia mais levinha agora, porque amanhã, quinta-feira, mais um evento do circuito cinematográfico abre as portas ao público. É o primeiro festival de cinema de Lençóis, cidade lá encravada na belíssima Chapada Diamantina, na Bahia. E o Madison Euler traz os destaques desse festival pra gente. Madison, muito boa tarde.
7: Boa tarde para você, Daniel, e para os ouvintes. Esse primeiro Festival de Cinema de Lençóis, ele tem um diferencial aí. Essa mostra está na programação voltada para produções audiovisuais e narrativas nascidas ou realizadas por pessoas na região da Chapada e outros territórios. O homenageado desta primeira edição, inclusive, é Prata da Casa, o cineasta lençoense Orlando Senna. A abertura acontece amanhã às 7 da noite no Mercado Cultural de Lençóis, com a exibição dos curtas Jardim de Plástico, do Delmar Araújo, e Brilhante, de Conceição Senna, seguida aí de um bate-papo sobre cinema, território e memória. A iniciativa desse festival é coordenada pelo coletivo TV Griot e pela Associação Grãos de Luz e Griot, e composta por 32 filmes distribuídos em 6 mostras temáticas. A programação é gratuita, o festival também vai promover oficinas, debates e encontros com profissionais do audiovisual. Essas produções, elas abordam temas como ancestralidade, memória, patrimônio e protagonismo feminino, tendo sempre como foco, claro, o cinema feito por quem vive na Chapada Diamantina e que vai contar aí suas próprias histórias. A programação, ela segue até sábado e fica disponível no Instagram do evento, @festivaldecinemalençóis. Volto com você, Daniel.
3: Que legal, hein? Já pensou curtir o Festival de Cinema lá na Chapada Diamantina, na cidade de Lençóis? Para quem não conhece, uma cidade aí que tem uma cachoeira praticamente, um rio que passa dentro da cidade, é uma região realmente privilegiada. Agora com a primeira edição, então, de um Festival de Cinema Nacional. Obrigado, Madison. 12:29. O Repórter Nacional fica por aqui com trabalhos técnicos de Thiago Coelho. E você confira lá as nossas reportagens todas no site da Rádio Agência e nos siga no Instagram, @RadioNacionalNoticias. Uma ótima tarde para você. Tchau.
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13: Alô Amazônia, alô Brasil, alô mundo, Mosaico vem chegando comigo, Ana Pimenta. Eu estou de férias e volto ao vivo no dia 31 de agosto. Fique agora com a programação musical do Antônio Miranda. Você curte agora o Pupurri de Carimbó com a banda Calypso. E na sequência, a banda Negro de Nós, do Amapá, com a música Igarapé das Mulheres.

Fique agora com o som que vem do Amapá, Grupo Senzalas, Jeito Tucuju. E na sequência, Lucinha Bastos com Lamazon.

E agora você curte Consagra Samba com a música Luz do Mundo. E na sequência, Jaciara Carvalho com o Carimbó para Todos.

0: E esse foi o Mosaico de hoje. O programa foi gravado. Beijo grande e até lá.
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1: A busca do touro perdido. Último episódio, o touro campeão. No episódio anterior, o jabuti Afonso finalmente chega ao brejo e encontra o touro Barroso atolado. E juntos, eles conseguem chamar o cachorro Alce para fazer o resgate.
2: Vamos tirar você daí, porque a sua mulher digo... Vaca tá fazendo seu papel lá na competição.
3: O quê? A Quirina? Na competição?
2: Essa história é longa, muito longa. Depois eu conto. Eu só não entendi uma coisa. Como vocês tocaram o sino que me trouxe até aqui?
3: Ah, foi ideia do Afonso. Ele é muito inteligente, moço. Você tem que ver a inteligência que mora debaixo daquele casco lerdo, Alce. Ele que me achou. Viu o sino da Quirina no pescoço... E teve a ideia de eu balançar a cabeça para fazer barulho e te chamar.
2: Afonso, eu acho que lhe devo desculpas. Me perdoe por te excluir da equipe de buscas e não lhe dar ouvidos. Eu acho que quem tem calma olha para onde ninguém mais está olhando.
4: Tudo bem, Alce. Sabe, eu estava pensando...
2: Ótimo, que bom que estamos conversando, mas vamos arrumar um jeito de tirar o touro do brejo.
4: Eu estava pensando em arrumarmos uma corda para tirar ele daí.
2: Genial, maravilhoso, resolutivo, jabuti. Vamos salvar esse sítio.
1: Alce saiu correndo para buscar uma corda, não antes sem dar uma grande lambida de agradecimento no casco de Afonso. Quando voltou, respirou fundo antes de colocar as patas na água.
4: Sabe, Alce, os cachorros já nascem com jeito para natação. É por causa disso que existe um tipo de nado chamado cachorrinho, conhecido em todo o mundo em homenagem a essa grande habilidade.
2: Sério? Sim, é isso! Eu sei! Nado cachorrinho, é verdade! Bom, vamos lá! Tudo pelo sítio carinho!
1: Alce amarrou a corda no pescoço do touro e saiu rapidamente da lama. Quando ele puxou o Barroso para fora, foi uma grande festa.
2: Viva! Barroso, a fazenda está em perigo. Nosso sítio será vendido caso a Quirina não leve o prêmio na competição, que está acontecendo nesse exato momento lá na feira. Nós fantasiamos ela de touro para enganar os humanos.
3: A Quirina, aquilo é um espetáculo de vaca, mas não vai enganar ninguém como touro.
2: É por isso que nós precisamos correr para a feira pecuária. Quem sabe a gente consegue chegar antes da escolha e garantir esse prêmio.
3: Tem razão, Peludo. Tem razão. Vamos depressa.
4: Opa, o quê? Depressa pra onde? Eu tô logo atrás. Tô indo também.
1: Saíram os três correndo, menos Afonso, que ia bem devagar. Ao chegarem na exposição, Alce e Barroso encontraram o público

0: vaiando os donos da fazenda pelo vexame com a vaca. Quirina, no canto, dando de mamar para Betinho, tirava seu disfarce e reclamava do plano frustrado dos animais.
1: Barroso, meu amor! Onde você estava esse tempo todo? Eu vou te matar! Você tá fedendo, Barroso! Em que buraco você se enfiou? Ê, Barroso, se eu descubro que você foi atrás de outra vaca...
2: Você tá maluca, minha fada leiteira? Eu tava preso no brejo, foi uma tragédia, meu docinho de leite.
3: O casal vai me desculpar, mas nós temos uma competição pra ganhar.
2: Com licença, minha vaca, mas eu tenho que salvar o dia.
4: Ué, parece que teremos mais uma reviravolta nessa competição, compadres. O verdadeiro touro do sítio Carinho apareceu. Ele está entrando na arena e está imundo. Mas dessa vez, com certeza, sem dúvidas, é um touro. E olha, que tourão!
5: Alce, você encontrou o Barroso? Eu sempre soube, você é o nosso herói. Você vai salvar todos nós, meu garoto.
3: Vem, gente! Seu Chiquinho precisa conhecer todos os heróis da fazenda!
0: Os animais da fazenda saíram um por um debaixo da arquibancada. Vocês imaginam só a confusão na pecuária.
5: Mas era só o que me fartava. Eu acho que eu vou desmaiar.
6: Nada disso, homem. Fica firme aí que eu não quero passar mais vergonha, não. Trata de ficar bem acordadinho. Francisco! Francisco! Ai! Desmaio!
4: Meu povo bom de São Miguel do Passa Quatro, temos uma grande reviravolta, porque os jurados já decidiram quem vai levar o prêmio Touro de Ouro e faturar 50 mil reais. E o ganhador desse ano é ele, o touro sumido que foi encontrado, o touro sujo com cara de rústico, o grande reprodutor do sítio Carinho. Touro Barroso, o verdadeiro, é claro. Aguenta, coração. Quem diria que depois de toda aquela confusão, o sítio Carinho levaria o prêmio do dia.
7: Barroso, Barroso, Barroso.
0: Dona Berenice pegou o cheque do prêmio, colocou todos os moradores do sítio Carinho de volta no caminhão, inclusive seu marido desmaiado, e levou todos para casa. Naquela noite, de longe, podia-se ouvir o barulho de uma grande festa.
8: Oh, meu Deus! O quê? O quê? O que eu tive que nascer nesse fim de mundo? Olha essa música, essa decoração. Que coisa mais cafona. Eu nem acredito que esses caipiras conseguiram salvar essa pocilga. Eu estava tão perto de me livrar disso tudo. Eu já conseguia sentir o cheiro de poluição da cidade. Mas não, não. Eles tinham que achar o touro e ganhar a competição.
3: Tá reclamando do quê, John? Vem pra festa!
9: Minha adrenalina. Abre logo essa porteira, tô chegando na bagaça. Integrando a comitiva, sozinho.
10: Vocês não vão acreditar. Encontrei o touro. Vamos salvar a fazenda.
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0: Você ouviu o último episódio do seriado A Busca do Touro Perdido. Participaram do episódio de hoje como Dona Berenice, Artemisa Azevedo. Marcelo Ferreira foi Chiquinho. A vaca Quirina foi Tatiana Albuquerque. E o touro Barroso foi Carlos Moreira. Priscila Crispe foi Betinho, o bezerro. O cão Alce foi interpretado por Hamilton Silva, como o jumento Aurélio Samuel Farias. José Neri como Josimar, o porco. A galinha Kiki foi Tayana Borges. E Naná foi Lidiane Leles.

como Gato Tom Cruise, José Maria Machado. E o Jabuti Afonso foi Alessandro Oliveira. Participação especial como locutor da Arena...

Pode ir lá no Rio que eu dou 10 mil réis. Eu acho que Deus tá enganando, faz isso. Porque pra fazer isso tem que ser filho do rei.

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0: Vamos! Nacional Jovem está no ar! Oi, gente! Como é que tá aí a sua tarde? Tá tudo bem? Tudo tranquilinho? Começamos aqui mais um Nacional Jovem nesta tarde de quarta-feira, 26 de agosto de 2026. E aí, tudo certo? Já estão aí de buchinho cheio? Espero que sim! Galera do Alto Solimões, são 11h35 aí pra vocês. Olha só, tá chegando aquela hora boa do almoço. Ô, coisa boa! Né, dona Rosângela? Rosângela que mora lá no Acre, ela tem essa diferença de horário. Pipi, você viu a gente lá no Havaí? Muito lindos, né? Ó, Patrícia, estamos aqui no Havaí. Você tá com um vestido lindíssimo, maravilhoso. É autêntica, né, Pipis? Oi, gente, muito bom! Ó, espero que vocês estejam aí bem, né, começando essa tarde gostosa. E, claro, na nossa companhia, na companhia da melhor, que é a Rádio Nacional da Amazônia. Tá bom, galera linda? Ixi, Pipi, agora a gente foi num Cadillac do Roberto Carlos. Olha, a gente tá passeando pela orla lá da praia de Cadillac. E o Roberto Carlos é o nosso motorista. Eita, gente, olha só, Pipi. Pipi agora ficou animado, olha. Muito bom. E é isso, gente. Vamos começar aqui a nossa tarde bem gostosa. Temos enigma? Temos, sim, senhor. Ó, Patrícia.
1: Nossa.
0: Tá vendo, Patrícia? Gente. Como você tá gata, menina do céu.
1: Meu Deus.
0: Eita, Jesus. Como é que é, Pipi? Ela é mamão passado? O quê?
1: Tem que voltar.
0: Tem que voltar pro passado. Ó, e a gente já tá até no carro do rei Roberto Carlos.
1: É meu motorista.
0: Então, que chique! Meu Deus, Pipi Cagabi, vou te contar, viu? Ah, é, ainda mais, né, mais que ela tem, né, o nosso...
2: Nós estamos na praia.
0: Ah, agora. Então, a gente tá na praia com os caracóis voando.
1: Essa ai, ai. Pra mim, sabia?
0: Ah, foi?
1: Foi.
0: Ih, amiga, a gente vai concorrer aí, então. Ai, ai. Então, gente, tô na fila também, viu? Mas é isso, meu povo. A gente vai continuar aqui com os nossos enigmas. Vamos ter aqui o nosso papo íntimo. Vai ter música, vai ter você aqui, né? Pra gente curtir muito a sua participação. Peça a sua música, vem brincar com a gente. E bora que bora! Vamos com Banda Fruta Quente. E, Pipi, será que essa banda é boa? É ó, boa, Fruta Quente com Maria Mariazinha. Vamos curtir então, é agora, povo.
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1: Tá aí! Eu gostei da fruta quente, hein, Pipis? Olha! Ó, a banda Fruta Quente arrasou! Maria Mariazinha! Olha só, Pipi, que chique! A Rosângela, a gente tá aqui falando, né? Didi, a Iá foi gaiata com você, porque colocou aparelho no dente. Ah, e fez chapinha. Você pegou uma foto antiga minha, né? Que eu tava de chapinha. E quando eu ainda usava aparelho, amiga. Nossa. Não,
2: e a outra,
1: o Pipi cabeludo, né? Bons tempos aquele, né, Pipis? Quando tinha cabelo, nessa cabine. Pipi, gente, ó, o Pipi, com certeza, um dia ele vai falar assim, Edileia, eu te pego lá na saída. Ele deve ficar muito puto comigo pra eu falar que ele tá sem cabelo. Ai, ai, mas ela tá aqui. Boa tarde, amiga Edileia Martins, boa tarde, Pipi, de milhões. Cadê seus milhões, Pipis? Tiraram os... A bolsa cheia do... Ontem... Como é que era, Pepe? Ontem você tava de volta com a bolsa cheia, né? Nossa Senhora! Então... A mala cheia, né? Tava... Ih, Pipi, mala cheia é outras coisas, né? Ai, ai. Aí ela falando, né, pra... Boa tarde também pro Pipi de milhões, pra mim, que Deus abençoe vocês. E que chique vocês aí, passeando de calhambeque do Roberto Carlos. Aê, pois é. Gente, nessa IA aqui, a gente tá num calhambeque do Roberto Carlos, ele dirigindo, sendo nosso motorista, coisa mais linda. E aí ela falou, Didi, quero fotos recentes. Pipi, você vai aceitar tirar foto?
3: Que acontecem comigo.
1: Ele disse que precisa dos cabelos. Ele disse que com esses cabelos ele não quer tirar foto. Ai, aguenta aí, Rosângela. Aí, ó, o Pipi até colocou a música do Calhambeque. Vamos lá, coloca aí.
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Aê! Pepinho, você vai no Calhambeque enquanto tá consertando sua Mercedes, é isso, Pepinho? A Mercedes do Pepi. A Mercedes do Pipi passa todo dia. Ela passa todo dia aqui na avenida da W3 Sul. Com motorista. Né, Pipi? Todo dia você pega a Mercedes aqui na avenida. É um busão da Mercedes. E ele vai todo feliz.

0: quando não tá lotado, você vai sentadinho. Ah, viu, gente? Quem disse que Pipi não anda de Mercedes? Quem disse? Pipi foi boa lembrança. Maria Zembrani, meu amor, boa tarde, tudo bem?
1: Tô aqui ouvindo já o início do Nacional Jovem.
0: Uhul!
1: Didi, no primeiro momento lá eu falei, né, de Machadinho. Machadinho passa por Vale do Nari.
0: Ah, é?
1: Eu, Brahma, pra vir ao Machadinho.
0: Eita, mulher.
1: Eu passei lá pra essa cidade, lá onde que eu sou, Antônio...
0: Soberteiro.
1: É, Sabino sempre fala, né? E vem passear uma vez por ano.
0: É verdade.
1: Uma cidade maravilhosa.
0: Oh, que massa.
1: Aí, depois dessas duas cidades que ele fala, Teu Brahma e Vale do Anari, aí vem Machadinho.
0: Vale do Anari, dona Artemisia, né, que ele fala. E eu mando um alô pra dona Artemisia, lá do Vale do Anari. Lembrei, Maria Zebrânia. Pois é, nossa menina, eu achei interessante que é perto de Porto Velho, né, da capital, mas bem longe de Alta Floresta, que é a cidade que você mora, né, Maria Zembrani? Mas ó, que bom saber que você tá aí curtindo, né, tá de folga, muito agradecida a você por estar, né, nesse momento mesmo de folga, curtindo a gente, curtindo a nossa programação. Gratidão, minha linda! Eita! Ó, eu só sei que a Vani tá aqui. Didi, vocês não valem o sal que comem. Vani, o que, que eu posso fazer, menina? Pipi, olha, é a graça da minha vida. Vamos lá, gente. 13 horas e 46 minutinhos em Brasília. 11h46 aí na região do Alto Solimões. Vamos pro nosso enigma musical.
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0: Rapaz, cada palpite aqui, que nossa senhora, viu? Bora lá, ó. Essa música fala do Pepi, que ele está muito, gente, mas ele está assim, muito, muito apaixonado, né, Pipis? Você tá naquele dia o mais romântico e mais apaixonado da sua vida. É, porque... Ah, lembrei. O Didi dos Trapalhões, né? Fazia nessas coisas, né? Mas, gente, o Pepi tá no dia mais apaixonado da semana. E ele não consegue revelar o grande amor que ele sente pela pessoa amada, pela Pipas dele, né, Pipis? Você não consegue falar pra ela, Pepi? Não consegue? Não consegue abrir o seu coração? Não, tá difícil. Você tá tímido? É, você tá tímido? Meu Deus do céu! Por que, Pipi? Você não precisa ficar tímido. Pode declarar seu amor pra ela. Aí, gente, ele começa a se imaginar como um objeto que consegue chegar perto da pessoa amada, né? Da Pipas dele. Ele começa a achar que é aquela folha vagando, né, Pipis? Imagina a folha que aí vai cair no rosto dela, não é isso, Pepi? E aí ela vai se apaixonar por aquele toque da folha, não é? Olha só. Aquela folha o quê? Não, aquela é do coqueiro. É, aquele lá é pra abanar quando você estiver lá na rede, na praia, tá? Tá confundindo. Ele é aquele barco, mar afora. Né? Aí o Pepi fala, se imagine, minha amada, você no barco, sentindo o vento do mar, né, Pepi? Como é que é? Eita, Pepi, e agora? Será que agora o povo conseguiu identificar? Xiii! Olha, o povo não tá bom não, Pips. Eita! Eita, será que foi difícil? Ó, GG! Agora GG. Olha, eu acho que uns passarinhos já foi lá na GG. Será, GG? Geralda já deu palpite aqui. Ela, boa tarde, Didi. Boa tarde, Pipi. Boa tarde, Patrícia. Boa tarde a todos. Didi, o enigma de hoje é... Pipi, será? Será que ela acertou? Será que eu aperto o botão do sim pra Geralda? Ou eu aperto o botão do não? Rosângela, bora fazer os passarinhos voarem, Rosângela. Bora, Rosângela. Rosângela também deixou o palpite dela, Pipis. E agora, será? Será que ela tá certa? Será que ela pode fazer os passarinhos voarem, Pipi? Voem, passarinhos! Voem, passarinhos! Maria Zembrani! Maria Zembrani! A Maria Zembrani já tá esperando o passarinho! Ela só mandou a foto! Passarinho! Vem cá, passarinho! A Vani disse que tá difícil! Xiii. Ela, boa tarde, turma! Tá difícil de ser a menina! Gente, deixa eu ouvir Felito. Ele mandou mensagem de manhã, eu não consegui ouvi-lo. Deixa eu ouvir agora. Fala, Felito.
1: Boa tarde, Didi. Como é que tá? Tudo bem?
0: Tudo.
1: Ô, Didi, eu quero que você volte pra mim a música com...
0: Quem?
1: Roberto Carlos.
0: Ah, tá.
1: Nossa Senhora.
0: Nossa Senhora.
1: Tá bom? E... Bom, vamos por aqui.
0: Oh,
1: um abraço,
0: bom.
1: Amigo Felito.
0: Abraço. Valeu.
1: Antônio Catanela, Goiânia, Pio Bahia. Tchau,
0: tá
1: Didi.
0: Bom,
1: com Deus.
0: Meu amigo. Um grande abraço. Vamos ouvir, então, Roberto Carlos, Nossa Senhora. Vamos, já. Vamos lá, então, Pipis.

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1: Olha só, obrigada, Felito. Beijão carinhoso. Ó, deixa eu ouvir aqui o R. Souza.
2: Que é o R. Souza do sítio Refrancão. Eu tô passando por aí pra pedir que Augusto. Querer é perder.
1: Ixi, ficou baixinho, né?
2: Neto, Luna Vitória, Chico Arapiamã, Tepinha aqui no Laranjal do Jari, Maurício Pereira de Souza aí, Aparecida em Goiânia, meu filho que tá aí pertinho de você. Fica com Deus, um abraço.
1: Tá, beijão, R. Souza. Dá tempo, Pibi, da gente colocar aí, José Augusto? Querer é poder? Como é que é? Querer perder? Ah, então a gente já vai colocar. Gente, o áudio dele veio bem baixinho, né? Mas eu sei que ele tá aí, meu querido R. Souza. Um beijão carinhoso aí pra você, tá? A GG falou assim, Didi, não, Didi, hoje não vem passarinho aqui, não. Ah, é, GG, você acertou de primeira. Ah, então tá bom, hein? Um beijo carinhoso aí pra você. Valeu pela participação. Peraí, Pipi não tá conseguindo achar a música. Aquela outra, você achou, Pipi? Aquela que eu te pedi? Do... Não, do... Isso. Não, é essa também. Não, aquela Uma Chance em Mil. Então vamos, essa. E aí a gente termina aqui esse nosso primeiro bloco, né? E depois vai pro Nacional Notícias.

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1: Agora são 14h em Brasília. Olá, eu sou Daniel Ito e este é o Nacional Notícias com um destaque do momento. Falar agora das empresas brasileiras exportadoras afetadas pelas tarifas dos Estados Unidos. A novidade é que elas vão ter o drawback, uma medida de apoio, prorrogado, viu, por até um ano. Vamos entender melhor esse assunto então. Quem explica pra gente, inclusive, sobre o que é esse drawback é o Gabriel Brum, que tá aqui no estúdio comigo. Boa tarde pra você, Gabriel.
2: Boa tarde, Daniel. Boa tarde a todos. O drawback, suspensão, ele permite que a empresa deixe de pagar tributos sobre insumos importados que são usados na fabricação de produtos aqui e que depois vão ser enviados para exportação.
1: Certo.
2: Ano passado, por exemplo, quase um quinto das vendas do Brasil para outros países teve apoio dessa medida, segundo o Ministério do Desenvolvimento, Indústria, Comércio e Serviços, para ver a importância do drawback, né?
1: Com certeza.
2: A medida provisória com a prorrogação desse prazo foi publicada ontem e, de acordo com ela, empresas que receberam o direito de usar o drawback com prazo final entre 22 de julho e 31 de dezembro deste ano podem solicitar essa extensão de tempo aí de um ano. Aí, entre os produtos exportados para os Estados Unidos que são beneficiados pelo drawback, estão móveis, pedras trabalhadas, produtos químicos, calçados, carnes e máquinas e equipamentos, Daniel.
1: Gabriel, tá certo. E sobre essas tarifas, então, dos Estados Unidos aos produtos brasileiros, tem aí uma previsão de alguma negociação entre Brasil e Estados Unidos?
2: Pois é, tem sim, Daniel. O Ministério do Desenvolvimento confirmou que na próxima segunda-feira, o representante de comércio dos Estados Unidos, Jameson Greer, vai retomar as conversas com o ministro da área aqui no Brasil, Márcio Elias Rosa, né? Reunião marcada para as 14h30 da próxima segunda.
1: Né?
2: Lembrando que essa retomada dos contatos veio após uma conversa aí de 1h20 entre os presidentes Lula e Donald Trump por telefone na última sexta-feira, Daniel.
1: Verdade, a gente noticiou inclusive aqui na nossa programação da Nacional. Gabriel, muitíssimo obrigado pelas informações ao vivo. Boa tarde para
2: você. Boa tarde para você.
1: E agora são 14h02. Esse foi o Nacional Notícias, próxima edição às 15h.

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0: aí, gente, 2:03 em Brasília, 12:03 aí na região do Alto Solimões. Ó, pessoal, agora acho que pensou mais um cadinho, hein, Pipis? No Enigma Musical. Então, ó, Milena já chegou aqui falando. Gente, tá faltando palavra aí nessa música. Rosângela, você até apagou antes. Tá faltando palavra, tá faltando palavra. Esses passarinhos não tá voando direito. É, tá faltando palavra. Deixa eu ver, Vani também, não. Bora, gente, tá faltando palavra aí. A Rosângela começou exatinha, a GG tá exatinha, o passarinho da GG tá certo. Vocês pegam, ela disse que não teve passarinho lá nela, não, viu? Vocês perguntam lá pra GG. Ó, a Kátia de Vanderlândia tá aqui. Tá faltando palavra, não é isso. Deixa eu ver o Antônio Pelvesana. Deixa eu ver. Ele também chegou aqui. Deixa eu ver. Cadê Antônio? Tu, homem? Nossa, já sumiu? Meu Deus do céu. E agora, hein, o Antônio? O Antônio lá de EP São Paulo. Ele tá aqui. Já está faltando nome nessa música. Palavra nessa nuvem. Tá faltando palavra. Tá faltando palavra. Ó, 2:04 em Brasília. E olha, vou receber aqui uma pessoa bem bacana que vocês gostam muito. É, Miss Lene Ferreira, diretamente da Rádio Nacional do Alto Solimões, pra ela contar um pouquinho pra gente do Fest Sol 2026. Que já vai começar, não é isso, dona queridona Miss Lene? Ela caiu a ligação dela?
1: Tá bom.
0: Já ela volta aqui, já espera aí. A Miss Lene Ferreira vai bater um papo aí com a gente para falar um pouquinho do Fest Sol 2026. Agora sim, né? Oi, Miss Lene! Boa tarde, Miss Lene! Tudo bem?
2: Boa tarde, Adileia Martins, tudo bem? E você, minha querida, boa tarde para todos esses jovens de 0 a 100 anos.
0: Muito bom! Menina, como é que tá aí a animação pro Fest Sol, hein? Tá todo mundo animado aí, porque vai ter muito show.
2: Nossa.
0: Bom, né?
2: Nossa, Adileia, aqui a cidade ela já é agitada de natureza, né? E com esse evento, parece que assim o mundo vai acabar amanhã. Dá uma agitação muito louca, muita doideira por aqui.
0: Eita!
2: Por aqui, é um evento atrás do outro, é o povo correndo para ensaio, para procurar sua alegoria, para procurar o seu look, para estar tudo preparado para esse evento.
0: Olha e só! E você, já foi buscar o seu look?
2: Eu já nasci pronta, Edileia. Eu sou daquelas que não tem muita enrolação, não.
0: Ah.
2: Abro o guarda-roupa e vejo o que, é que tem ali que combina com a ocasião.
0: Que legal.
2: E vamos lá. Mas eu já tenho sim meus acessórios.
0: Muito bom. E aí, como é que estão aí os preparativos? Conta pra gente.
2: Olha, hoje a programação é para os ensaios gerais das onças, né? O Centro Cultural recebe a partir das 18 horas as duas agremiações, né? O primeiro ensaio vai começar já logo depois que todo mundo estiver lá, às 18 horas já está todo mundo convidado para estar no Centro Cultural. O ensaio vai ser hoje o ensaio da onça pintada e o ensaio da onça preta geral. Então já é meio que é um ensaio quase valendo, né? Os itens das onças vão ir já todos preparados, com alegorias, com maquiagem, fazer aquele ensaio da passagem de som, tudo direitinho, para estar tudo pronto para amanhã. E o público também pode prestigiar os ensaios e participar. Então, esse momento está sendo muito aguardado também pelos visitantes que já estão na cidade. A cidade já está aí lotada de visitantes, Edileia. E a expectativa.

0: expectativa é que já no ensaio geral haja um grande público para prestigiar o ensaio geral das onças preta e pintada. E amanhã, segundo os organizadores, as apresentações começam pontualmente às 19 horas, sem abertura, sem todo aquele ritual, já começa com a apresentação da onça pintada entrando na arena do Onçódromo aqui em Tabatinga às 19 horas, né? E que a organização está aproveitando para alertar e orientar o público brincante, visitante, é que tenham cuidado no trânsito, como eu falei, não é brincadeira, né? Realmente a cidade está muito agitada, aqui o nosso trânsito é composto com 90% por motocicletas, né? E as pessoas estão assim, muito alvoroçadas, digamos assim, né? Então, pedimos que não esqueçam de compor os itens de segurança no transporte, que é o capacete, né? Andar de tênis. Estão acontecendo muitos acidentes de trânsito, Edileia, né? Então, evitem horários de pico também, né? Que são aí a partir das 11 da manhã até o meio-dia, às 5 da tarde também, quando os alunos estão saindo das escolas. Procure andar em baixa velocidade, respeitar os sinais de trânsito, a sinalização, né? As vias com paradas, para que evite de se machucar, né? O evento é um evento muito bonito, né? Tem horários, e um corre para um lado, corre para o outro, mas a gente não pode perder o senso de segurança e de continuidade da vida, da nossa e do nosso próximo. Então, com aproveito certeza aqui para deixar esse recado para toda a audiência, né? Daqui da região, da Tríplice Fronteira, para que tenham o máximo de cuidado no trânsito nessa temporada.
1: Maravilha! E uma coisa que eu achei bem interessante que você trouxe aqui, Miss Lene, foi que você falou, né, que o público então pode já participar hoje, né, desses ensaios, né?
0: Isso, é liberado.
1: Olha só, e aí costuma, né, todo mundo ir, já participar, já para entrar na energia da festa, é isso?
0: Edileia, ontem já tinha bastante gente lá no local, no Onçódromo, né? Ontem eu dei uma passadinha lá porque tinha uma expectativa de acontecer um ensaio da onça pintada geral ontem. Então já tinha bastante gente esperando ontem esse ensaio. E aí a galera lá já estava lá na arquibancada, os brincantes todos lá, os itens das onças. Mas aconteceu que a sonorização não concluiu a montagem cedo, né? Eles concluíram a montagem ontem à noite ainda, mas lá pelas 10 da noite, então não rolou o ensaio ontem. Então vai acontecer hoje. E ontem já tava, o público tava muita gente lá no Centro Cultural, inclusive eu, que estive lá. Estive lá, né? Pra aproveitar, gravar alguma coisa, fazer a cobertura. E o povo tá animado pra essa festa. O Centro Cultural tá lindo, metade vermelho e branco, metade azul e branco. Conversei com alguns artistas plásticos lá, daqui de Tabatinga, de Parintins, né? Porque tem profissionais de Parintins trabalhando as alegorias, né? Os itens que dão todo o brilho, toda a cor, toda a arte cênica, né? No Centro Cultural, estão sendo trabalhados com muito capricho, com muita intensidade pelas duas agremiações que estão aí dia e noite nos barracões.
1: Que legal! E eu sei que amanhã tem uma apresentação para lá de especial, né? Com um cantor bem famoso por aí, não é mesmo? Que é o Pablo.
0: Exatamente, Adileia. O cantor Pablo aí atraindo multidões. Inclusive, ontem, Edileia, eu conversando com uma pessoa aqui de Tabatinga, a pessoa falou assim: ai, será que é pecado eu ir lá no Centro Cultural só para assistir o show do Pablo? Porque quando eu não era cristão, não veio com o Pablo. E agora que eu sou, o Pablo vai vir cantar aqui.
1: Meu Deus, que
0: aqui
1: nada!
0: Em Tabatinga. Aí, então, assim, o povo tá animado demais pro show do Pablo, né? Para aproveitar essa oportunidade. Vem gente de todas as cidades do Alto Solimões em caravanas, né? O pessoal chega aqui de baleeiras, que a gente chama que são o transporte fluvial que vem mais rápido, em motor 150, motor 200, e vem também de recreios, de barcos, muita gente chegando durante todos esses dias da semana, desde segunda-feira, para prestigiar o Festival aqui

0: Caatinga, vem gente também do Peru em caravana e da Colômbia, de Leia. É a reunião dos povos da fronteira aqui do Alto Solimões e de todo o estado do Amazonas.
1: Muito bom, Miss Lene, obrigada por trazer essas informações. Já tô aqui super contente por vocês estarem vivendo esse festival tão legal, que acho

0: conversando com os itens, tá trazendo um pouquinho do que vai estar rolando no palco, né? Aquele flash do ao vivo, também os comentários com Kátia Franco, Otto Farias e os itens do festival, os personagens culturais da nossa região, folclóricos, tudo isso vocês podem acompanhar por essa transmissão pela Rádio Nacional, né? No site para todo o Brasil, radionacional.ebc.com.br, na opção Altos Solimões, e também para aqui, para nossa região, pelo Dial 96.1 FM.
1: Maravilha, Lislene. Então, sexta-feira você volta para contar mais, tá bom?
0: Beleza, então, um beijo grande para vocês. Obrigada.
1: Beijo, tchau, tchau. Até a próxima.
0: Tchau.
1: Muito bom, 2:14. Aliás, 15, pulou agora. É sorte, meu povo. Quando a gente olha pro relógio e a hora pula, é sorte. Ó, deixa eu mostrar para vocês, né, o canto das duas torcidas. Qual que tá aí, Pips, agora? O que tá rolando? É a Onça Preta. Então vamos lá, porque é o Festival das Onças e tem a Onça Preta e a Onça Pintada. E a gente vai ouvir agora o canto da Onça Preta.

0: Tá aí, gente. Olha só. Espero que seja aí um festão lá pra galera, né? Que todo mundo possa curtir muito, né? Vocês aí da região do Alto Solimões, da Tríplice Fronteira, que está aí ouvindo a gente. Espero que vocês possam curtir muito, mas muito mesmo, viu, gente? Mas é bom demais, viu? Oh, a gente já vai aqui conversar com a nossa queridíssima Ana Pimenta. É isso, Patrícia? Oh, vamos ver se vai dar certo, né? Será que vai dar? Vamos lá, permite, vamos ver. Ana Pimenta vai conversar, vai entrar aqui com a gente. Ó, a gente já tá chegando aqui, tá chamando a Ana Pimenta, gente, pra participar conosco. Oi, Ana Pimenta! Oi, boa tarde, tudo bom, minha amiga?
1: Tudo bom, você já tá aí me chamando, já é pra participar?
0: É a produtora, Patrícia.
1: Ah, mas você já avisou onde é que eu tô, né?
0: Ainda
1: que eu tô aqui no Marajó,
0: não.
1: No festival. Ah, então você quer que eu avise
0: então,
1: pros nossos ouvintes?
0: Vamos lá, fala aí pros nossos ouvintes, Ana.
1: Didi, eu tô aqui, mais um dia de cobertura do Festival Choro Jazz, diretamente do município de Soure, na Ilha do Marajó. Esse lugar incrível, né, que durante uma semana vai respirar música instrumental da melhor qualidade, com artistas de diversos cantos do nosso país. E hoje eu tenho, assim, a alegria de trazer para falar com a gente ao vivo, aqui na Rádio Nacional da Amazônia, o criador...

0: Eu
1: Muito
0: acho que os nossos
1: bom.
0: ouvintes vão gostar dessa participação. A gente vai falar agora com o Ivan Capucho, mais conhecido como Capucho, você pode chamar ele de Capucho,
1: Ah,
0: que
1: tá
0: é o criador
1: certo.
0: do Choro Jazz. E ele vai contar pra gente como é que é essa experiência de trazer um festival de música instrumental aqui. A gente sabe que o Pará é muito conhecido pelo carimbó, pela sua cultura popular, mas essa transformação que a música ela faz na vida da comunidade, né? É muito impactante. Então, o Capucho vai falar um pouquinho pra gente sobre isso. Posso passar o telefone para ele?
1: Agora, amiga, pode sim.
0: Então, tá bom. Ele já vai falar.
1: Opa, é isso aí, gente. Vamos então conversar com o Antônio Ivan Capucho, ele que é criador do Festival Choro Jazz, que tá rolando lá no município de Soure, no arquipélago paraense do Marajó. Oi, Antônio Capucho, tudo bom?
0: Olá, tudo bem, queridos ouvintes da Rádio Nacional?
1: Opa!
0: Alegria, prazer imenso estar aqui, passar um pouquinho do que está acontecendo nessa ilha maravilhosa aqui.
1: Ah, então, Capucho, conta pra gente antes de você falar, né, como é que tá o clima aí, como é que surgiu essa ideia, né, de fazer um festival de música instrumental aí na Ilha do Marajó, né? Ainda mais que é como a Ana, né, destacou, justamente que essa é uma região muito conhecida pelo carimbó. Então, queria que você falasse como é que começou, então, e como é que é a aceitação do público aí com essas músicas instrumentais.
0: Bom, Edileia, esse festival ele surgiu em 2009, em Jericoacoara, né? Foi a primeira edição. São 17 anos que a gente leva a música instrumental, a música brasileira de qualidade, para os lugares, né? Onde tem difícil acesso, onde a mídia dificilmente chega com esse tipo de música, né? Então, devido ao sucesso, à grande aceitação do pessoal, a gente resolveu topar esse desafio de centralizar um pouco mais a cultura. E a gente resolveu trazer na Ilha do Marajó. Eu mesmo, sem conhecer, nas escuras, assim, eu digo, eu quero fazer na Ilha do Marajó, porque eu sei que é difícil o acesso, a cultura daqui é muito forte, do carimbó, né, que graças a Deus, né, que existe essa preservação, né, porque a gente está precisando muito, né, cara, de valorizar cada vez mais a nossa cultura. Então, é uma admiração muito grande de estar aqui e ter essa aceitação de a gente chegar com a música instrumental aqui e o público já, o pessoal já abraçar. Parece que eu já estou há muito tempo aqui, né, na Ilha do Marajó. Então, é muito gratificante, estou muito feliz, assim, com a aceitação. E acho que a tendência agora é a gente cada vez mais trazer essa informação, trazer um pouquinho de informação para cá e levar também, né, um pouco de aprendizado, porque a gente sempre, na cara, a gente não só acaba deixando, mas a gente acaba levando um pouco de aprendizado. Acho que a vida é uma via de mão dupla, né? Uma vida de trocas, né? Então, é isso que o festival se propõe a fazer. E a gente está aqui, feliz da vida, aqui para mais essa edição.
1: Que legal. Eu achei muito bacana isso que você falou, né? Que o público aí abraça, né? A música instrumental, né? E que há essa troca, essa energia boa, né? Entre vocês. E aí eu queria então que você contasse como é que o festival tá movimentando a ilha, né? Como é que vocês aí transformam esse local nesses dias aí do festival?
0: Bom, a ilha por si só já é uma maravilha, né, cara? E aí você unir a natureza com música boa, com música de qualidade, num lugar desses é muito legal, né? Então eu tô feliz demais, né, com essa aceitação, com essa receptividade que a gente tem aqui. Agora, por exemplo, aqui eu estou aqui dando essa entrevista aqui, olhando esse rio maravilhoso, um barquinho passando aqui. Então é lindo isso, né, cara? De você tá junto com a natureza e ao mesmo tempo respirando a cultura local, trazendo um pouco de cultura de fora, assim. Então é bem legal, né? E movimentando o comércio, movimentando as pousadas, né? Que é um lugar turístico, né, cara? E o Brasil precisa conhecer mais o Brasil, né? Nós somos um país riquíssimo, né, cara, com uma cultura maravilhosa. Então acho que a gente precisa diversificar mais e

0: e estar mais junto com o Brasil, assim, não só nas capitais, mas nos lugares mais distantes, assim, eu acho importantíssimo essa descentralização da cultura.
1: Ah, com certeza, né? E um trabalho muito bacana que vocês fazem é que, além dos shows instrumentais, existe aí também uma contrapartida social e cultural, que são oficinas com os moradores. Eu queria, Caput, que você contasse um pouquinho sobre como são essas oficinas e como é que é também essa receptividade pelos, moradores.
0: Então, na realidade, desde o primeiro ano, que a gente começou lá em 2009, em Jericoacoara, eu já venho com essa ideia fixa, porque eu acho mais importante, além do festival, é a troca, você deixar alguma coisa para a cidade, saca? Você poder compartilhar, conviver com os moradores, com o pessoal da cidade, não só o artista vir aqui tocar, pegar o cachê e ir embora. Então, o que a gente quer é que ele conviva com a comunidade, que eles tenham mais acesso a isso, né? E você poder deixar um aprendizado para eles, né? Trazer a música, ensinar para eles. É muito legal isso, né, cara? E a gente está vendo uma receptividade aqui bem bacana, bem interessante. Então, tem jovens, tem adultos. Então, tá, é muito importante isso. Eu acho que é a coisa mais importante do festival para mim ainda é as oficinas. Além do mais, a gente criou uma escola de música aqui o ano passado. Eu havia prometido que iria criar uma escola de música aqui para deixar para a cidade. E é isso que a gente fez, né? E está começando com o projeto, apesar que está engatinhando ainda, mas ele já está andando, já está em andamento, né? Já tem as crianças estudando na parte da manhã, na parte da tarde. A gente vai abrir um turno agora para a noite, para as pessoas mais avançadas e tal. E futuramente, quem sabe a gente vai ter uma orquestra aqui no Marajó.
1: Que
0: A ideia é
1: legal!
0: essa, né?
1: E as oficinas então são com músicos ensinando a tocar algum instrumento específico? Como é que são
0: Exatamente,
1: as
0: com os
1: oficinas?
0: grandes artistas, com os caras que vêm para o festival mesmo. Eles vêm antes e se propõem a ficar dando aula aqui. Então, a gente tem aqui gênios da música brasileira, como Cizão Machado. Quem não conhece Cizão Machado? O cara que tocou 10 anos com o Djavan, tocou com a Elis Regina, tocou com o Chico Buarque, tocou com o Chet Baker. Um cara que tem uma bagagem na música assim muito interessante. Então, e ele está aqui disponível para estar com esse pessoal aqui, é muito legal isso, né? Que eu acho de extrema importância, né, cara, isso, né? A
1: Gente,
0: escola de música e você fazer isso, essas oficinas com esse pessoal, então para mim é a coisa mais gratificante que eu tenho. Volto a repetir para não mais várias vezes, mas é isso que me deixa feliz.
1: nossa, como eu gostaria de estar aí agora nesse momento
0: Quem
1: para
0: sabe?
1: participar de uma oficina dessa. Olha, que demais!
0: Quem sabe o ano que vem tem Jericoacoara esse ano. Então, as portas estão abertas para receber todo mundo aqui. É isso a ideia, abrir com receber as pessoas com o coração aberto, com a música, e é isso.
1: Que demais. E hoje, o que que a galera vai aproveitar aí de hoje de show com vocês, Caputo?
0: Não, nós temos as oficinas que continuam, né? As oficinas continuam hoje e amanhã, e os concertos a partir de sexta-feira, sexta e sábado os concertos, né? São três concertos por noite, e hoje a gente continua com as oficinas, hoje e amanhã.
1: Ah, que legal! Então, qual mensagem você pode deixar aqui para o nosso público, para quem está te ouvindo?
0: A mensagem que eu deixo para o público é que vocês acreditem no Brasil, acreditem na música, acreditem na nossa cultura, que nós somos o país mais rico culturalmente desse mundo, cara. Então nós temos que valorizar o que a gente tem de melhor aqui. Aproveitar e fazer um convite para quem estiver na região do Marajó, na ilha, Belém, na Redondeza, que venham, que vai valer a pena. Eu garanto para vocês que serão dias maravilhosos que a gente vai viver aqui de música e de cultura e de aprendizado.
1: Com certeza. Obrigada, Caput. Até uma próxima oportunidade. Valeu pela sua participação e sucesso cada vez maior aí para o festival. Com certeza. Tchau, tchau.
0: Obrigado, Edileia. Tchau, tchau, queridos ouvintes. Um grande abraço.
1: Grande abraço. A Ana tá por aí ainda? Ana Pimenta?
2: Oi?
1: Oi,
2: Ah, eu tô
1: Ana!
2: aqui, tô do lado do capucho aqui acompanhando tudo.
1: Que demais, amiga! Então tá aproveitando também. Você foi em alguma oficina, Ana?
2: Lógico, ontem eu participei da oficina de criatividade e improvisação com a Carol Panese e foi muito bonito ver como que uma artista da grandeza da Carol, que já tocou com Hermeto Pascoal, que é uma virtuose no que ela faz, passando tanta sabedoria, tanto conhecimento para o pessoal daqui, inclusive de outros países. Tem uma moça que é francesa que veio aqui conhecer o Pará, tem um colombiano, eles vêm para cá e é como o Capucho fala, nossa música é o nosso maior patrimônio, né? Então eles ficam enlouquecidos. E aí, quando eles souberam que ia ter o um festival aqui, eles ficaram, né? E estão participando das oficinas. Tem até uma menina que ela é, acho que é um adolescente, então tem gente de todo tipo participando. Isso é que é o mais bonito, ver essa troca, sabe, Didi? Essa troca mesmo é uma comunhão que acontece através da música. Bonito demais.
1: Nossa, e aí você falando, né, Ana, da música, como ela nos une, e é tão legal, né, porque a música, ela tem esse poder, né, mesmo quando a gente não entende a língua, mesmo quando a gente não entende, assim, exatamente o que talvez as palavras da música estejam expressando, mas o som, né, faz com que a gente se
2: Sim!
1: encante e traz um, né, não sei, uma coisa tão encantadora para nossa vida, não é mesmo?
2: Mexe com a nossa alma, né, Didi? E ainda mais a música instrumental, porque como a gente não tem as palavras, a gente tem a harmonia, a gente tem o ritmo, então isso mexe com o nosso corpo inteiro, porque você não tem que ficar raciocinando o sentido da palavra, você se entrega àquele ritmo, àquela harmonia. E ontem, na aula da Carol, foi muito impactante ver isso, ela ensinando como é que você pode fazer para se jogar na música, para esse sentido de presença, né? Você, a música, ela cobra isso do artista, né? Da gente que escuta e quem faz música também. Você precisa estar presente para sentir a música e para escutar a música e para fazer música. Então a aula dela era muito sobre isso, também sobre presença. E aí ela ia conduzindo a turma. Realmente, Didi, é um privilégio muito grande poder estar aqui vivenciando tudo isso. E trazendo também para os nossos ouvintes essas vivências, nossos ouvintes tão queridos, Didi.
1: Ah, então tá bom, Ana. Muito obrigada pela sua participação. Bom trabalho aí para você. E estamos aqui, sempre te esperando, tá bom? Um
2: Tá
1: grande
2: bom.
1: abraço.
2: Amanhã, ó, amanhã eu tô de volta. E aí, só para você saber, os shows são na sexta e no sábado. Então, amanhã é quinta-feira. A gente ainda fala um pouquinho sobre as oficinas, né? Os bastidores aqui do festival também. E aí, na sexta, a gente vai falar sobre os shows, tá bom?
1: Tá bom, com certeza. Grande abraço, Ana.
2: Um
1: Tchau, tchau.
2: beijo, tchau.
1: Muito bom, gente. A gente tá então aqui. Conversamos agora com a Ana, com o Antônio Ivan Capuccio, que é criador do Festival Choro Jazz. Eles que estão lá no arquipélago paraense do Marajó, né? Eles lá estão vivendo esse momento, né? De ter esse choro, assim, mas o instrumental, né? Um som mais instrumental, com sonoridades, né, diferentes. Que bom e que legal ter essas oficinas. Deve ser um barato, gente, participar de algo assim, né? Num lugar mais lindo, maravilhoso como o Pará. Nossa, coisa gostosa. E vamos lá, ó, vamos pagar a música que a gente tá devendo? R. Souza pediu Querer e Perder, Pipes? Com José Augusto, vamos, R. Souza.

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Aí, gente, 2h40 em Brasília, meio de 40 aí pra galera do Altos Limões, que deve estar aí animado com o festival que vai rolar. E coisa boa! E esse é o nosso enigma musical dessa tarde. Você já tá conseguindo aí identificar? Gente, ó, a Rosângela me trouxe aqui uma informação que eu não tinha visto, Rosângela, você me perdoa, que a música pode ser considerada só uma parte, então eu acho que hoje não tem bigode,

0: pessoa que bigodeou, não. É, acho que não vai ter, porque tá valendo, né? Se bem que... Rosângela mandou, GG mandou... deixa eu ver, ó. Mas, ó, deixa eu ver quem mais veio aqui e deu palpite. A Milena. Beleza, Milena. Milena deu palpite dela. Agora o negócio é saber se esse povo tá certo mesmo. Vani também. É, Vani também trouxe aqui o palpite dela. Opa. É, Esley. O passarinho foi aí, menino. Esley. Também mandou aqui pra gente. Mas primeiro, Wesley... Wesley, você passou outra música aqui. Aí ele depois consertou, porque o passarinho foi lá, né? A Cursina tá aí ouvindo a gente. Aí ela... Oiê! Cheguei aqui só pra deixar o pau. E mandar aqueles beijinhos pra vocês. Ah, Cursina, fala com a Ivanilde que eu quero o docinho lá que ela ia fazer. Cadê? Ela falou, Didi, daqui a pouco eu trago aí o doce. Ah, nem mandou pra mim. Cadê? Como é que era mesmo? Era um pavê? Ou era um manjar? Deixa eu ver. Como é? Não, manjar. Pipi, deixa eu... Pipi fala besteira. Ai, gente, é um... Ah, não, era um mousse. Cursina, fala pra ela que eu quero ver esse mousse, mãe. Gente, a mulher vem aqui só pra falar que vai fazer um mousse e nem manda foto, gente. Só pra me deixar com vontade. Fala pra... Ai, pois é, né, amiga? Manda mensagem pra ela e fala que eu quero ver mousse. E o Antônio Piovesana, lá de EP São Paulo. Ô, Antônio, você também tá ficando aí, doutor? E ah, é, olha, ele pegou uma foto minha. Gente, ele me colocou como noiva. Jesus! Gente, como eu tô gata nesse vestido! Boa tarde, querida. Boa tarde, Patrícia. Boa tarde, Pipi. Tudo bem? Abraços a todos. Gente, como eu estou linda nessa foto, viu? Acho que... Gigante. Meu Ai, Deus. Jesus amado. Olha só. Gente. Oh, meu Deus. 2,5 metros.
1: Eu tentando. Uma pedra de sal. Embaixo desse vestido.
0: Gente, olha, as más línguas, né? Não pode ver uma pessoa linda. Não pode ver uma pessoa linda, as más línguas. Ficam, né? Olha, gente! Olha o que faz as más línguas, né? Não pode ver uma pessoa linda, maravilhosa. Gente, mas Antônio, olha... Eu agora até... Oh, olha, eu viro modelo, tá? Pra quem quiser, eu posso virar modelo pra mostrar o... modelo. pra vestir os vestidos de noiva, tá? Vou mostrar pra vocês. Gente, mas eu fiquei bonita. Nossa Senhora. Não, menina. Gente, as más línguas estão dizendo aqui que eu tô na perna de pau. Ai, ai. Mas o Antônio também veio aqui e deixou o palpite dele, gente, pro nosso enigma musical. Beijo, Antônio. Mas olha, você arrasou, viu? Meu Deus do céu. Como eu tô bonita, cara. Eu queria ser assim. Ai, deixa eu mandar um beijo também pra Marli. Ah, Marli também deixou o palpite. Oi, Marli. Olha só. Passarinho também foi aí, Marli. Ela, boa tarde, Didi. Boa tarde a todos os ouvintes. Beijo, Marli. Ninguém foi lá no... Na Maria Zembrani, não? Uai, levar o palpite. Ah, não, foi. Foram lá. Ó, estão perguntando, Maria Zembrani, se aí tem comida.

0: comida. Se tem pãozinho igual a Kátia oferece... Não pode ficar à toa, assim. A Kátia oferece bolinho, ó, as petas, né, Pipis? É, pão cacete pro Pipi. Não, mas esse é só exclusivo do Pipi. Inclusive, ela tá aqui também, né, Catita? Oi, Catita linda!
1: Boa tarde, Didi!
0: Boa tarde,
1: Pipi! Boa tarde, Patrícia! Pra todas vocês e todos os meus amigos, pra todos os ouvintes, uma ótima tarde!
0: Opa!
1: Didi, estou aqui fazendo cocada branca.
0: Olha, gente, é delicioso! Ave Maria, aí ó, por isso, Catita, fala pros passarinhos voar aí, mulher, porque olha, gente, ah não, mas já voaram, Catita, já voaram, né, gente, olha lá, nossa, e é a minha cocada preferida, é a branca,
1: olha a cocadinha,
0: gente.
1: Branca
0: é a minha preferida, menina, ai, Catita, você mata a gente. Ah, tá bom então. A pombinha já foi lá, né, amiga? Beijo. Deixa eu ver aqui. Ah, você viu, Rosângela? Já mandei aí a foto. Aí a Rosângela, uau, arrasou, que linda. Luzinha também tá aqui. Ela tá aqui. A Lu também mandou o palpite dela. Eita, gente, como é que eu resolvo hoje, hein? E agora? Aí ela também aqui, ó, ela também caprichou num doce aqui, ó. Amiga, você já comeu doce de fava? Confesso que não, Lu. Olha só, eita, com a fava você faz até doce. Gente, eu nunca tinha visto, viu? Já provou, Pipis? Mingau de fava? É mesmo? E como é que é feito? Cozinha a fava, faz uma sopa. Ah, que aí ela fica bem molinha. Ah, Pipis. Oh, como é que é? Tem proteína, Pipi tá dizendo aqui, gente. Oh, meu Deus do céu. Mas olha, eu não sabia, viu, que dava pra fazer... com fava doce. Legal, amiga. Gostei. Um beijão. A Lu agora tá aqui. Cadê o noivo? Quero ver. Não, eu sou modelo, amiga. Esse é só pra modelo. Ele fugiu com a... Ele... Igual aquela música do... com a filha de João, Pedro ia se casar. Cursina, não ficou bonito? Olha, o Antônio arrasou, viu? Ó, Isaías de Botucatu mandou uma mensagem pra Milena. Ele falou assim, boa tarde, Didi. Meu abraço a você e a toda a sua equipe, todos os seus queridos colegas ouvintes. Didi, fala aí pra Milena que não vou conseguir cantar hoje no Rádio OK a Borboleta Azul do Amado Batista, porque eu não consegui o arranjo, mas vou cantar outra, que é surpresa, viu, Milena? Tá? É... vai, é surpresa outra música, tá bom, Isaías? Beijão pra você. Ô, gente, deixa eu ver aqui. Adivina, ela também tá aqui. Didi, boa tarde. É, o enigma de hoje é... E ó, ela tá falando, Didi, eu sou ruim de enigma e aqui em casa não vem passarinho. Adivina, tem que oferecer uns bolinhos, Divina, né, Pipi? Uns biscoitinhos, um cafezinho, umas bebidinhas também, certo? Pô, Pipi, então... Mais bebidinha, né, Pipi? Então nem se fala, né? Eita, Jesus, Divina, tem que fazer os passarinhos aí, Divina. Mas ela deu palpite aqui hoje. Vamos ver, né, Divina, se tá certinho ou não. Eita, gente, quem mais? Ó, eu só sei que a Lu disse que o doce de fava...

0: Gente, é uma delícia. Quero ver depois, viu? Fala, Catita.
1: Nossa, Didi, a gente vivendo e aprendendo, né? Eu também nunca nem sonhei na vida que faz doce de fava.
0: Pois é, olha só, Catita, vou até te mostrar aqui a fotinha que a Lu mandou, tá? Já já eu mando a foto do que o Antônio fez, tá? O Breno tá aqui. Oi, Didi, as bailarinas do Pipi, as Pipizetes. É, Edileia, elas estão ganhando muito dinheiro, viu? Fazendo muito show. É mesmo, Pipi? Você tá enchendo a mala delas também? Meu Deus, será, Pipi? Eita, tá estupado? O Breno também deixou o palpite dele aqui do nosso Enigma. E ele falou assim, Didi, essa música é a cara do Pipi. Porque teve uma época dos shows que ele realizou com uma das fãs e quase deu um selinho nele. Pipi, você já foi desses? É, de dar selinho. Oh, meu Deus. Didi, o Pipi só se apaixona, Didi. Breno, é isso, né? Meu Deus, Pipi é terrível. Deixa eu ver quem mais chegou aqui. Agora com as fotos, gente. Tô doidinha agora que eu perdi o povo aqui. A Helena, a Heleninha lá de Paulo Ramos, ela também deixou o palpite dela aqui, né, Heleninha? Heleninha de Paulo Ramos. Aí, beleza, Heleninha. E ela, boa tarde, Didi. Aí ela manda uma foto dela toda gata, maravilhosa. Beijão, gente. Ei, Pepe, não é essa. Não é essa gata, não. A Mari Irandi também chegou aqui pra dar o palpite dela. Muito bem, Mari Irandi. Beleza. Gente, vamos falar do papo íntimo, né? Olha, porque o Brasil registra 57% de aleitamento materno. E é o Gabriel Correia que vai falar sobre isso hoje.
2: Papo íntimo.
3: Mais da metade dos bebês de 0 a 6 meses acompanhados pela atenção primária do SUS tiveram a amamentação exclusiva nesses primeiros momentos de vida. Os dados são do Sistema de Vigilância Alimentar e Nutricional. A amamentação exclusiva até 2 anos é uma orientação tanto da Organização Mundial da Saúde quanto do Ministério da Saúde, ou seja, nada de água, chá, suco nem outros alimentos. E o Brasil registrou 57% de amamentação exclusiva dos bebês atendidos nos primeiros 6 meses pelo Sistema Único de Saúde no ano passado. Junto com o ano anterior, essas foram as maiores coberturas em mais de uma década, quando o índice começou a ser registrado. O levantamento parcial deste ano aponta que até o mês de agosto, o índice continua aumentando. 59% dos bebês estão em aleitamento materno exclusivo. A meta da OMS para 2030 é de 60%. Entretanto, fora do acompanhamento nas unidades básicas de saúde, um estudo nacional de alimentação e nutrição infantil indica que cerca de 45% das crianças brasileiras entre 0 e 6 meses recebem apenas o leite materno. Segundo o Ministério da Saúde, a amamentação até os 2 anos ou mais pode reduzir em até 13% a mortalidade de menores de 5 anos por causas preveníveis. O leite materno diminui diarreias e infecções ligadas às principais causas da mortalidade infantil. Ajuda no desenvolvimento cognitivo dos dentes, na mastigação e na fala, além de diminuir no futuro obesidade e diabetes. Da Rádio Nacional em São Luís, Gabriel Correa.
0: Aí, vamos reforçar, né, gente, o que o Gabriel falou. A amamentação exclusiva é só o leite materno, viu, gente? Não tem chá, não tem suco, nem água. Nesse primeiro ano de vida, é só essa alimentação, o leite materno. Pelo menos nos 6 meses, né? Nos primeiros 6 meses, desculpa, gente. Eu não sei nada de bebê, né, Patrícia? Gente. O Pipi sabe, né? De bebê ele sabe até demais, né? Mas é isso, gente. Primeiros 6 meses, não tem chá, não tem suco, nem água, beleza? Ó, deixa eu só dar um oi aqui pro Cirilo, que hoje ele é o Leão da Montanha, Pepes. Que chique, né? Cirilo, Leão da Montanha, meu Deus. Oi, tudo bom? Peraí, aqui, vamos lá.
2: Oi, Didi, boa tarde.

0: tarde,
1: boa
0: Di. Tô escutando
1: tarde.
0: aqui seu programa, Adileia Martins, né? Um abraço, aqui é o Cirilo de Novo Progresso, Tigrão das Montanhas. E tô feliz de ouvir sua voz aí. Peço uma música aí. Vai ser da sua escolha aí. E ofereço pra quem gostar também do ponto de encontro aí. Um abração.
1: Ixi, Cirilo.
0: Saudade, menina.
1: Foi agora Nacional Jovem, mas ele mandou agora a mensagem. E o Adalto também, ele tá aqui. Oi, eu sou o Adalto de Sorriso, Mato Grosso, mandando um abraço a todos da Rádio Nacional da Amazônia. Hoje eu comprei uma terrinha e voltei a ouvir a Rádio Nacional da Amazônia e tô muito feliz de reencontrar vocês. Opa, grande abraço pra você, viu? Gente, eu tenho que revelar o nosso enigma, porque alguém falou assim, de não sei qual é a música, então agora, ó, vamos ouvir.

gente, olha só, o nome da música aqui pra mim tava Aquela Nuvem Que Passa, com Gilead. Por isso que eu falei, ó, tá faltando alguma coisa aí nessa música, nessa resposta. Mas a Rosângela me mostrou que tem lugares que tá lá escrito só Aquela Nuvem. Então, gente, olha, eu vou considerar a Geralda e a Heleninha, lá de Paulo Ramos, porque elas foram as primeiras que escreveram Aquela Nuvem Que Passa, assim, pra mim, do jeito que tá escrita aqui pra mim. Mas todos acertaram, valeu Aquela Nuvem Que Passa, tá bom? Mas, ó, Marli, Divina, Milena, Vani, Wesley, Luciana, Marirandi, o Antônio, que fez Eu Vestida de Noiva, a Catita, a Rosângela, né? O Breno, a Maria Zembrani, todos vocês acertaram, parabéns. Mas então tô considerando a Geralda e a Heleninha hoje. Tá bom, galera? E é isso. Beijão, então, carinhoso. Rosângela, beijo, minha amiga. Entendi, viu? E aí a gente, então, fica aqui dando esse... grande abraço pra Heleninha e pra Geralda, que foram as mais rápidas. Vocês vão agora ficar com minha amiga Juliana Maia, que já vem chegando com seu Tarde Nacional. E eu desejo uma tarde linda pra vocês.

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1: Agora são 3 horas em Brasília. Muito boa tarde, eu sou Daniel Ito e este é o Nacional Notícias com um destaque do momento. Vamos com informações sobre a enxurrada na fronteira entre o Tibete e o Nepal, pois é um dos assuntos do momento, né? Caso que chocou o mundo hoje justamente pela escala da destruição e pelo menos 95 pessoas morreram, segundo os números oficiais, e número que ainda deve subir muito, viu? Já que há centenas de desaparecidos lá nessa região do Nepal. Vamos aos detalhes com Gabriel Corrêa.
2: A autoridade de turismo no Nepal disse que mais de 300 viajantes, incluindo indianos, nepaleses, norte-americanos, britânicos, holandeses e de outras nacionalidades, estão desaparecidos, segundo a agência Reuters. As imagens da onda de lama que se tornou o rio Botikoshi são assustadoras. As pessoas fugindo antes que uma massa de terra destruísse edifícios e arrastasse os veículos. O ministro das Relações Exteriores do Nepal, Shishir Kanal, disse que um terremoto poderia ter desencadeado a avalanche. Um tremor de magnitude 4,4 foi detectado perto da região a 100 quilômetros de profundidade por volta

0: por volta das 8h30 da manhã, pouco antes da tragédia, segundo o serviço de helicópteros de resgate têm dificuldade para pousar nas áreas afetadas no distrito montanhoso de Hasua, onde vivem cerca de 50 mil pessoas. A emissora estatal chinesa informou que mais de 500 socorristas foram mobilizados na passagem terrestre de Giron, fronteira com o Nepal. Ainda segundo a Reuters, 8 sul-coreanos que trabalhavam em uma usina hidrelétrica estão desaparecidos. Outros 10 ficaram ilhados. As informações são do Ministério das Relações Exteriores da Coreia do Sul.
1: Do Gabriel Corrêa sobre esse caso lá no Tibete, Nepal. Já tem muitas imagens circulando por aí que são impressionantes e assustadoras e muito tristes também, né? Sobre essa enxurrada, esse mar de lama que varreu vilarejos inteiros lá no Nepal. Agora são 3 horas e 2 minutos. Esse foi o Nacional Notícias. Próxima edição às 4 horas.
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4: O seu time está no ataque, a jogada parece promissora, você já está naquele estado de alerta e, de repente, o narrador confirma a expectativa. Lá dentro, bingo, deu onda, emplacou, guardou, na rede. Todas essas expressões anunciam o gol, que é o grande momento do futebol. O Rádio Memória recorda hoje transmissões esportivas históricas da nossa Rádio Nacional e, claro, que nós vamos ouvir vários gols aqui para trazer um pouquinho dessa emoção. E para contar um pouco dessa história, nós recebemos hoje Luciana Zogaibe, que joga nas 11, comentarista, repórter, apresentadora, jornalista e, claro, narradora. Que bom te receber aqui, seja bem-vinda.
5: Prazer todo meu, né, de poder estar aqui do lado dessa fera aqui também, que é o Borges. Muito bom.
4: Coisa boa. Carlos Borges, o narrador versátil, porque narra outras modalidades esportivas para além do futebol, mais de 25 anos de Rádio Nacional, que bom te receber, seja bem-vindo.
6: Um abraço para você, Dila, um abraço, minha querida Zogaibe, que prazer estar aqui e voltar a empunhar esse microfone da Rádio Nacional, que é tão importante para a minha vida, né? Durante todo esse tempo de 25 anos, fazendo, logicamente, um trabalho aqui que foi promissor.
4: Muito legal. E a gente pensar nas transmissões esportivas é pensar assim numa inventividade, numa criatividade muito grande. A Rádio Nacional faz parte dessa história de quando as transmissões esportivas, elas passaram de uma mera descrição para virar um espetáculo, né? A gente teve lá no passado um Ari Barroso da vida que pegou uma gaita para fazer um som diferente na hora do gol. Isso me faz ficar pensando o que que prepara uma pessoa para se transformar numa narradora, porque é uma velocidade diferente dos outros textos jornalísticos, uma linguagem diferente. Como é que treina para um dia ser narrador esportivo? Vou começar por você, Luciana. Você acha que alguma coisa que você fez antes das transmissões esportivas te preparou para ser uma narradora?
5: Eu nunca nem pensei em ser uma narradora, sendo bem sincera, até por faltar essa referência, né, de ver outra mulher ocupando esse espaço. Como você mesmo disse, essa questão da velocidade, tudo. Meu sonho era ser repórter de futebol, repórter de campo, estar ali, porque desde muito nova eu acompanhava os jogos no estádio, no rádio. Isso, para mim, já era o grande sonho. E quando eu comecei a trabalhar dessa forma, quando eu realizei esse sonho, virei repórter numa rádio web e tudo, lá o diretor dessa rádio, o dono dessa pequena rádio, viu em mim essa característica e falou: cara, meu sonho é ter uma mulher narradora. Eu encontrei a minha narradora. E eu achei aquilo uma loucura. Eu falei: como assim? Você tá maluco? Não existe mulher locutora. Não, não existe, mas pode existir. Um ano depois disso acontecer, houve um concurso para descobrir uma mulher para narrar a Copa do Mundo de 2018 na Rússia. Foi feita uma seleção e ali eu falei, bom, e de fato, assim, num primeiro momento foi bem assustador, assim, porque eu não me via realmente fazendo isso. Mas eu acho que, como você bem disse, assim, o que prepara? Eu acho que é o primeiro, é o ouvido, né? Eu cresci ouvindo, né, essas transmissões, então isso estava muito no meu imaginário e acho que por isso foi fácil, assim, vamos dizer, num primeiro momento, de eu conseguir replicar de alguma forma, né? Trazer essas referências e colocar isso para fora. E também essa questão de falar, né? Eu trabalhei com vendas muito tempo, né? Eu fui 24 anos representante de uma multinacional farmacêutica. Vender um produto, então acho que a habilidade, né, de fala, assim, desse trabalho também me ajudou muito. Quando eu comecei a fazer, eu realmente me encontrei. E hoje eu me sinto, assim, realizada e na esperança de poder ver outras meninas, né, podendo sonhar. Eu sonhei com uma coisa e o universo me deu uma outra completamente diferente, né? Talvez outras meninas não puderam nem ter esse sonho. Então, hoje, acho que elas podem ter, podem ver ali e querer realmente ocupar, né, esse espaço.
7: Ah, eu tenho certeza de que você é inspiração para muitas mulheres. Tenho certeza. Carlos Borges, você provavelmente tem também essa escola a partir do que você ouviu antes. O que te fez pensar em ser um narrador? De onde você acha que você tirou a sua formação?
6: Mais ou menos eu comecei a ouvir rádio já nos anos 60 e pouco, 70 principalmente, mas nos anos 60. Eu jogava botão. Ah, o cara jogava botão. Eu jogava botão sozinho em casa. E eu própria partida. Comecei por aí, mas como a Zogaibe falou, o mais importante é o ouvido, é você ouvir e começar a pegar o ritmo. Lógico, o nosso caminho anteriormente, em função até de uma concorrência muito grande de grandes narradores que tivemos no Brasil, na Rádio Nacional, em todos os veículos, é justamente você começar como repórter. Eu comecei nesse caminho, vim para o repórter, aí eu tive a oportunidade. Fui muito para o lado inicial do esporte amador, que eu gosto muito do basquete. Eu acho o basquete um esporte espetacular para se narrar. Mas aí eu segui e entrei praticamente nos anos 80 que eu entrei firme realmente, né, na narração esportiva. Mas é o ouvido é importante. A narração tem a questão do ritmo, que é importante, né? E cada um tem o seu estilo.
7: Como vocês já disseram que a gente precisa aprender ouvindo, a gente vai trazer a nossa primeira memória. A gente vai saber como é que a Luciana avisa que a bola entrou.
8: Luciana Zogaibe. Agora é pelo lado direito, todo mundo se embolando lá dentro da grande área. Partiu a cobrança na perna direita, na entrada, partiu a cabeça, deu onda!
7: Como é que surgiu o Deu Onda?
5: Então, quando eu fui me inscrever nesse concurso, né? Eu pensei, bom, tem que ter um bordão, né? Todo locutor tem o seu bordão. Eu sou muito carioca, assim, né, das gírias, e aí eu pensei, cara, o rádio tem essa coisa, né, nas ondas do rádio, tanto que durante a minha narração, ó, vem na minha onda, nas ondas do rádio, o futebol tem mais emoção. E um gol, a meu ver, dá uma onda boa, uma onda de alegria, né? Mexe assim, né? E, então eu falei, vou usar o Deu Onda. É claro que essas questões, assim, elas são complicadas, né? Porque, especialmente para uma mulher, né? Porque em determinados momentos eu percebi que, assim, bom, tá bom, até que essa menina, ela narra direitinho. Mas, pô, bordão, Deu Onda, o que Deu Onda tem a ver com futebol? É

0: Surf, e eu comecei a sofrer vários haters, tá? Por causa do Deu
1: Nossa,
0: Onda. É, então,
1: nossa.
0: e especialmente quando foi para televisão. Talvez por na televisão eu não consegui dar esse envolvimento, né, de fazer essa ligação com as ondas do rádio e tal, as pessoas
1: Sim.
0: não captaram. E por ser uma gíria, às vezes em outro local do Brasil, a pessoa realmente possa não entender. Eu tentei levar para esse lado, né? Mas em muitas situações eu percebi que assim, pô, já tô deixando você narrar, você ainda quer colocar um bordão, né? Faz o feijão com arroz, querida. Então,
1: Ah,
0: mas assim,
1: poxa.
0: mas eu. Então eu passei a fazer, usar esse bordão, especialmente no rádio. E na televisão eu não uso mais o Deu Onda, eu tô procurando um outro bordão.
1: E eu acho que a cornetagem faz parte da nossa cultura. Ela é muito forte já no entorno do futebol, porque todo mundo é especialista em tudo, né? Quando a gente fala em futebol. Especialmente quando é uma mulher, eu acho que isso deve ainda ser multiplicado, não sei por quanto, por 10, por
0: É
1: 100,
0: bem difícil, é bem
1: por
0: difícil.
1: mil.
0: Talvez acho que tenha sido assim o maior desafio, né? Por mais que virar narradora e conseguir realizar esse trabalho de uma forma bem feita tenha sido um desafio muito grande, é bem pequeno quando eu olho para esse outro lado, assim, né? Das
1: Sim.
0: críticas, especialmente porque é como você falou, as pessoas entendem de tudo, mas não é só isso. Maldosas, são
1: Sim,
0: maldosas.
1: sim.
0: Eu já tive que bloquear na minha rede social muitas pessoas ao mesmo tempo. Assim, eu fui narrar num canal de streaming que teve uma visibilidade maior e tudo, um clássico carioca. E naquela semana eu tive que bloquear 200 pessoas no meu na minha rede social, porque era assim, vindo
1: Nossa.
0: na minha mensagem direta com ofensas mesmo assim, surreais assim. É algo que, claro, você vai aprendendo a conviver, mas machuca, né? Então você
1: Com
0: tem que
1: certeza.
0: saber administrar isso assim, né? E também tentar tirar dali alguma coisa. E foi isso assim, eu acho que eu refletir para esse outro lado. Talvez as pessoas não entendam porque não faz parte da realidade delas. Quando a gente sai
1: Sim.
0: do eixo aqui do Rio, vai para um outro lugar que o cara realmente não consegue captar que gíria é essa, que deu onda para ele, acha que é surf. E aí eu te falo que tem uma coisa do gênero, porque bingo, por exemplo, né?
1: Pois é, com
0: Bingo também
1: certeza.
0: não é futebol. É,
1: Nada a
0: mas
1: ver.
0: ninguém pergunta por que bingo, né? Mas enfim, é assim, né? É você quebrar barreiras, você vai ter que passar por isso e faz parte. Gostaria que não fosse assim, mas é, então também não vai ser por isso que eu

0: Infelizmente, trouxeram isso, porque muita gente com muita maldade.
1: Vamos ouvir o Carlos Borges em mais uma narração, porque a gente quer saber o que, que ele fala antes do grito de gol.
2: Agora, ficou em frente, acredita, marca, marca, detonou! Lá dentro!
1: Que beleza. Lá dentro.
0: Lá dentro. Lá dentro, porque eu narrava antes gol, normalmente.
1: Sim.
0: Inclusive, eu transmitindo aqui pela equipe do Penido. Penido uma vez falou, eu tentei, naquela época ainda não tinha passado para o Lá Dentro em 94 ainda. Aí, transmitindo aqui pelo Penido, o Penido disse, mas por que você não narra só gol? Que eu queria botar um outro termo.
1: Sim.
0: Né, que era balançou. Que inclusive é utilizado por alguns locutores. E não, eu vou partir para o Lá Dentro, que é uma expressão que não tem novidade. Várias pessoas, vários locutores em alguns lugares do país também usam Lá Dentro.
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6: 3h17, horário de Brasília. Oi, gente! Bem-vindos e bem-vindas ao nosso Tarde Nacional. Hoje em rede, Rádio Nacional da Amazônia, Rádio Nacional AM de Brasília. Simbora para 2 horas de programa com muita música, muita informação e, claro, com você participando aqui conosco pelo nosso WhatsApp, que é o 61 996741568. Aqui no estúdio da Amazônia temos Pipi Caiabi nos trabalhos técnicos. Oi, Pipi!
7: Oi, boa tarde.
6: Boa tarde, Pipi, tá animadinho hoje. Quarta-feira, né? Hoje é quarta-feira, dia 26 de agosto. Do lado de lá, no estúdio da M, tem João Cláudio nos trabalhos técnicos. Aqui na Amazônia, depois do Pipi, assume Gasparzinho. Aqui a gente conta também com a produção da Roberta Timpone e os trabalhos de programação musical do Antônio Miranda. E o programa de hoje vai tratar de 2 assuntos, tá? Primeiro a gente vai falar sobre o câncer de pulmão. Vamos falar sobre suas causas, sintomas, tratamentos e a importância do diagnóstico precoce, principalmente para a prevenção. Vamos falar também sobre prevenção. Quem conversa conosco já é o especialista em cirurgia torácica e presidente da Sociedade Brasileira de Cirurgia Torácica, o Dr. Ricardo Terra, tá? Então, se você tiver alguma dúvida, alguma pergunta sobre câncer de pulmão, pode mandar para o nosso WhatsApp. No segundo bloco, a gente conversa sobre micose. A gente vai bater um papo ao vivo com a presidente da Sociedade Brasileira de Dermatologia Regional do Amazonas, a doutora Mônica Santos, que vai explicar para a gente como que a gente identifica os tipos mais comuns de micose, quais os tratamentos, e acho também muito importante o que, que a gente não deve fazer, né? Como prevenir esse problema, tá bom? Teremos também participação hoje da nossa querida colega Ana Pimenta, que está lá cobrindo o Festival Choro Jazz, lá em Soures, no Marajó, e vai trazer as novidades aí do festival para o dia de hoje, tá bom? Tudo isso, mais muita música, Viva Maria! Desculpa! Viva Maria! A voz está ruim, né? Viva Maria, previsão do tempo ao vivo, as notícias importantes do dia e muito mais, tá bom? Então vamos começar com música, vou chamar uma só para dar tempo da gente trazer notícias importantes aqui. Vamos de Xande de Pilares, muito romântico. Boa tarde, pessoal.
7: Não tenho nada com isso, nem vem falar.

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1: 3h23, horário de Brasília. Muito linda essa versão, né? Versão do Xande de Pilares para a canção do Caetano Veloso, muito romântico. Vamos aos destaques do noticiário? A gente começa falando de uma notícia que chocou o mundo com a violência das imagens, né? Do deslizamento de terra que houve lá no Nepal. Na verdade, é água com terra, uma loucura, assim, as imagens realmente chocam. E esse deslizamento por lá deixou ao menos 95 mortos e 300 desaparecidos. Isso na notícia aqui do Gabriel Correia de meio-dia 35. Acredito que nesse momento os números já devam estar atualizados, mas vamos entender aqui o que foi que aconteceu nessa tragédia.
2: Uma grande enxurrada matou pelo menos 95 pessoas no Himalaia nessa quarta-feira, entre o Nepal e o Tibete. Vilarejos foram arrastados, danificando estradas, pontes e o fornecimento de energia. O Itamaraty não informou ainda se haviam brasileiros entre as vítimas. A autoridade de turismo no Nepal disse que mais de 300 viajantes, incluindo indianos, nepaleses, norte-americanos, britânicos, holandeses e de outras nacionalidades, estão desaparecidos, segundo a agência Reuters. As imagens da onda de lama que se tornou o rio Botikoshi são assustadoras. As pessoas fugindo antes que uma massa de terra destruísse edifícios e arrastasse os veículos. O ministro das Relações Exteriores do Nepal, Shishir Kanal, disse que um terremoto poderia ter desencadeado a avalanche. Um tremor de magnitude 4,4 foi detectado perto da região a 100 km de profundidade por volta das 8h30 da manhã, pouco antes da tragédia, segundo o Serviço de Sismologia.

dos Estados Unidos. Helicópteros de resgate têm dificuldade para pousar nas áreas afetadas no distrito montanhoso de Hasua, onde vivem cerca de 50 mil pessoas. A emissora estatal chinesa informou que mais de 500 socorristas foram mobilizados na passagem terrestre de Giron, fronteira com o Nepal. Ainda segundo a Reuters, 8 sul-coreanos que trabalhavam em uma usina hidrelétrica estão desaparecidos. Outros 10 ficaram ilhados. As informações são do Ministério das Relações Exteriores da Coreia do Sul. Nos últimos anos, a região montanhosa vem sofrendo com desastres cada vez mais comuns. Em agosto do ano passado, 4 pessoas morreram e dezenas desapareceram devido a inundações e deslizamentos no território indiano. Em setembro do ano anterior, 66 pessoas morreram no Nepal após as chuvas provocarem mais inundações e deslizamentos. E entre outubro e novembro de 2023, mais de 200 pessoas perderam a vida na área montanhosa da Índia. Da Rádio Nacional em São Luís, Gabriel Correa.

0: 3h26, horário de Brasília. Deixa eu dar uma pausa aqui nos destaques para... Desculpem. Dar aquela chegadinha no IMET, conversar com Roberto Baltazar e saber da previsão do tempo para amanhã em todo o Brasil, né, Roberto? Boa tarde, tudo bem?
1: Boa tarde, tudo certo. E você?
0: Tudo jóia, Roberto. Quais são os destaques da previsão para essa quinta-feira?
1: Bom, nesta quinta-feira nós temos como destaque duas regiões de tempestade. A primeira delas fica ali no sudeste, que deve abranger boa parte do estado de Minas Gerais, Rio de Janeiro e o Espírito Santo. Nós temos um aviso de tempestade amarelo vigente ali para esses três estados, mas com uma atenção principal ali para a região do norte do Rio de Janeiro, em divisa com Minas Gerais, e também com a divisa ali do sudoeste do Espírito Santo. Essa região de interseção dos três estados deve ter uma condição de tempestade mais intensa, com possibilidade de queda de granizo pontualmente, descargas elétricas e trovoadas. Outra região de tempestade que também teremos no Brasil amanhã é lá no sul, que devemos ter um aviso de tempestade amarelo pegando todo o Rio Grande do Sul, a porção mais a oeste de Santa Catarina, enquanto o centro-sul do Rio Grande do Sul terá um aviso de tempestade laranja, novamente com a possibilidade de queda de granizo pontualmente, ventos um pouco mais intensos, descargas elétricas e trovoadas. Esses são os destaques para a chuva de amanhã. Também temos a continuidade das condições de baixa umidade relativa na porção central do Brasil, pegando ali desde os estados do Mato Grosso, norte do Mato Grosso do Sul, grande parte do Goiás, Tocantins e a porção mais do interior do estado da Bahia e o Piauí, com um foco principal ali para a região do sul do Tocantins, norte de Goiás e o nordeste do estado do Mato Grosso, onde essa umidade relativa pode ficar bem baixa, chegando a valores inferiores a 20%.
0: Tá certo, Roberto. Então, muita água para a gente que está por aqui, né? Obrigada pelas suas informações. Um abraço grande para você.
1: Um abraço, boa tarde.
0: Tchau, tchau. Conversei com Roberto Baltazar, meteorologista do IMET, agora 3h28, horário de Brasília. E vamos de reportagem de Renato Ribeiro, contando que a fila de espera por benefícios do INSS teve uma redução de quase 60%. Vamos ouvir.
2: A fila de espera por benefícios do INSS caiu para quase 1 milhão e 300 mil requerimentos. Houve uma redução de 59% em agosto na comparação com janeiro, quando havia 3 milhões de requerimentos pendentes. Segundo a Previdência Social, é o menor patamar desde janeiro de 2023. E a redução chegou a 86% nos processos que aguardam há mais de 45 dias. Atualmente, são 261 mil requerimentos contra cerca de 1 milhão e 900 mil registrados em janeiro. O tempo médio para análise da aposentadoria é de 33 dias, do salário maternidade 11 dias, dos benefícios por incapacidade 30 dias e dos benefícios assistenciais 65 dias. O INSS registrou também recorde nas concessões. De janeiro a julho de 2026, foram aprovados 730 mil benefícios por mês, número 67% superior ao registrado no mesmo período de 2022. Além disso, a redução na fila de perícias médicas chegou a 84%, caindo de 1 milhão e 200 mil em novembro de 2025 para 196 mil em agosto de 2026. E o tempo médio de espera por uma perícia está atualmente em 17 dias, mas chegou a 70 dias em agosto de 2023. E entre os estados, em Mato Grosso do Sul, a espera média é de apenas 6 dias. Já São Paulo, Maranhão, Mato Grosso, Paraíba e Rio de Janeiro registram média de 15 dias. O Distrito Federal apresenta o maior tempo de espera, com 38 dias. Da Rádio Nacional, em Brasília, Renato Ribeiro.
0: Muito bem, daqui a pouquinho eu trago outros destaques. Vamos beber uma aguinha, vamos para o intervalo e eu volto já.
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0: Muito bem, estamos de volta, 13h32, horário de Brasília. A gente está tentando já contato com o nosso entrevistado. Enquanto isso, vou mandando um beijo aqui para quem está na sintonia, começando pelo Nelson Marques Alves, de Bipitanga, na Bahia. Oi, Nelson, boa tarde, tudo bem?
6: Boa tarde, minha amiga Juliana Maia.
0: Querido.
6: Boa tarde, toda a produção do programa Tarde Nacional.
0: Joia!
6: Juliana Maia, tudo bem com você?
0: Tudo bem.
6: Aqui tá tudo ótimo.
0: Ai, que bom.
6: Só um calorzão que tá muito bravo, 36 graus no momento.
0: Eita.
6: Tem que estar tomando água direta, a garganta fica toda arrastada para poder conversar.
0: Não é? Aqui
6: Juliana,
0: tá estranho
6: se for possível,
0: também.
6: Eu gostaria de ouvir uma música de Martim da Vila. Vou dar três opções. Se não tiver uma, toca outra.
0: Adorei.
6: A primeira é Madalena do Jucum.
0: Essa
6: tem. A segunda, Deixa a Fumaça Entrar. E a terceira, Canta, Canta, Minha Gente.
0: Nossa,
6: quero mandar
0: musicão.
6: Um alô para minha esposa Maria Aparecida, minha filha Maria Isabel, Nildinha de Porangatu, Laurença de Monte Alegre, Deusdete Barra de Minas Gerais, Maria Erandi, Seu Enéia, Cutuca Peão, e o Breno de Petrolina. E todos os amigos que estão na sintonia da programação. Um abraço e até a próxima, Juliana.
0: Obrigada,
6: fica com Deus.
0: Nelson. Que mensagem mais gostosa. Adorei que você já veio com três sugestões, porque se não tiver uma, já toca outra. Nelson, resolvido, né? Nelson já chega com a solução. Um beijo para você. A gente vai de qual? Madalena, né?
7: Madalena.
0: Vambora.

0: Bem, ouvimos Martinho da Vila, pedido do Nelson lá de Ibipitanga, né, Nelson?
1: Muito obrigado, Juliana, por tocar a minha música. Abraço, até a próxima.
0: Um beijão pra você, eu que agradeço, Nelson. Gasparzinho já tá aqui no pedaço nos trabalhos técnicos da Amazônia. Boa tarde, Gasparzinho. Sabia que hoje é dia do cachorro? É. Você já deu presente pra princesa?
2: Não sabia.
0: Vocês sabem que o Gasparzinho tem uma cachorrinha, né? Que ele chama de princesa, mas como é que é o nome dela mesmo? É a Mel, né? A Mel. E aí ele cuida dela, vocês precisam ver. Ela vai. Olha, a vida da Mel, vou te falar que é mais glamurosa que a minha vida. Mel vai ao salão toda semana, cheirosa, tá sempre muito bem escovada, com os lacinhos na cabeça, toda linda, toda mimada. Mel come ovo cozido todo dia. Mel come cenourinha para limpar os dentinhos. A Mel é realmente uma princesa. E hoje é o dia da Mel e de todos os cachorros, né? Esse bichinho que faz tanta diferença nas nossas vidas, né? Eu sei que vocês que estão por aí, muitos e muitas, têm cachorrinhos, cachorrinhas. Então, um beijo aí para todos os doguinhos que estão na sintonia sempre. Eu tenho uma lá em casa, Margarida, né, que é maravilhosa, uma fiapinho de manga, muito bem cuidada também, muito mimada, gordinha, daquele tipo que fala, não tem nada para comer nessa casa, e tá com aquela pancinha, é muito bom, estão vivos os doguinhos, tá? Deixa eu chamar uma reportagem aqui, a gente não tá conseguindo contato com o nosso entrevistado, então é bom que a gente vai agilizando outras coisas do programa, e eu queria muito trazer essa reportagem do Marcos Aleixo, que fala do drone de Miriti, que estreia no Círio de Nazaré. É um projeto que une tecnologia e cultura local em Belém.
3: Vem aí o primeiro drone feito de Miriti do mundo, criação da professora e cientista Keila Catete, em parceria com o Instituto Federal do Pará, Campus Belém. A nova tecnologia vai ser usada no Círio de Nazaré pela primeira vez, agregando o valor do artesanal nos brinquedos de criança feitos de Miriti. A mestranda em engenharia pelo Instituto Federal do Pará, Campus Belém, responsável pela implantação da nova tecnologia, Keila Catete, fala da novidade.
4: O projeto, ele agrega a sustentabilidade, a cultura local, a biodiversidade, principalmente reconhecimento na área científica. E nada melhor do que agregar com a nossa cultura, a tecnologia, a inovação e trabalhando com grandes especialistas.
3: O projeto Drone Feito de Miriti deverá ser a atração das crianças durante o Círio. Vale ressaltar que a mestranda em engenharia deverá apresentar o primeiro drone com sensor e faz o veículo aéreo não tripulado flutuar sobre a água. Keila Catete comenta sobre a proposta, também para as crianças.
4: Essa tecnologia, ela vai agregar a criança, ela vai observar, ela vai analisar que o protótipo, ela vai reconhecer tudo isso com controle remoto e toda a estrutura de um drone terão acesso, mas sendo supervisionado por um profissional renomado e com aulas práticas, sim, essa criança ela terá acesso de acordo com a faixa etária e também o modelo do drone. Nós sabemos, mais uma vez, que temos que classificar, né, o drone para que as crianças possam ter acesso com segurança.
3: Marcos Aleixo, da Rádio Cultura de Belém, para a Rádio Nacional em Brasília.
0: E ó, tem outra reportagem aqui do Madison Euler, falando do Festival Soul Manaus Passo a Passo, que deve receber, gente, mais de 500 mil pessoas na capital amazonense entre os dias 4 e 13 de setembro.
5: Mais de 500 mil pessoas são esperadas na edição 2026 do Festival Multicultural Soul Manaus Passo a Passo, que será realizado entre os dias 4 e 13 de setembro no Centro Histórico da capital amazonense. O calendário com os 10 dias de programação acaba de ser divulgado. com o tema Origens, Águas e Manaus, o evento vai ocupar uma área de mais de 63 mil metros quadrados, com mostras de cinema, peças teatrais, exposições, atividades em equipamentos culturais, shows de artistas nacionais e amazonenses, além de feiras de artesanato, gastronomia e economia criativa, entre outras atrações. Entre os espaços incorporados à programação estão a Biblioteca Municipal João Paulo II, o Teatro Gebes Medeiros, o Museu da Cidade de Manaus e o Centro Cultural Oscar Ramos. O festival reunirá mais de 150 músicos e mais de 3 mil trabalhadores de outros segmentos culturais. Entre as atrações nacionais estão Dennis DJ, Isa, Felipe Rett, Duquesa, Dead Fish e Gloria Groove. Já a música amazonense será representada por mais de uma dezena de artistas, entre eles Jenny Moda, Doral, Luciene Castro, Cabo Criolo, Tucurumanos e Vitor Xamã. O Soul Manaus é gratuito, mas é necessário fazer reserva e retirar antecipadamente as pulseiras de acesso. A etapa de reservas já está aberta e pode ser feita por meio do site do festival. Já a retirada das pulseiras começa na sexta-feira e vai até o dia 1º de setembro. Os pontos de entrega já estão disponíveis na página do evento. A expectativa é que a programação movimente a cadeia cultural, o comércio, os serviços e o turismo da capital amazonense. Da Rádio Nacional em São Luís, Madison Euler.
0: Poxa, festivalzão, né? Queria eu estar lá em Manaus, que delícia. Agora é 3h43, vamos de música. A gente ouve agora, foi um pedido da Graciete ontem. Graciete querida que está ouvindo lá no Maranhão. Vamos de Banda Magníficos, Cristal Quebrado.

0: 3h47, horário de Brasília. Deixa eu voltar aqui para os recadinhos, mandar um beijo aqui para Elisângela. Tudo bem, meu amor?
1: Oi, Juliana. Boa tarde. Tudo bom?
0: Tudo,
1: Juliana. Sou eu, Elisângela. Ju, quero ouvir uma música, Juliana, com Roberto e seus teclados. Lá se vai o nome da música. Oferecer para todos que estiver ligadinho ouvindo o Tarde Nacional.
0: Obrigada.
1: Oferecer aqui para meu esposo Rodinei, minha filha Amanda. Para minha amiga Luciana Espinda, a Cindália, Tailane, Josiel, enfim, Ju, para todos que estiver ouvindo o Tarde Nacional nesse momento. Só isso mesmo, meu amigo, um grande abraço.
0: Obrigada, Elisângela, um beijo enorme, beijo no Rodinei, um beijão na Amanda. Tem essa canção? Bora curtir então juntas!

0: bem, 3h52, horário de Brasília. Deixa eu ver o que, que me conta Isaías, lá em Botucatu. Acho que vem Rádio OK por aí, né, Isaías?
1: Jumaia, boa tarde, Jumaia.
0: Tudo
1: boa
0: bem?
1: Boa tarde pra você, boa tarde pro Pipi, daqui a pouco. Boa tarde também pro Gasparzinho, boa tarde pra toda a sua produção e todos esses queridos colegas ouvintes. Não vou demorar muito no áudio, né, porque hoje eu vou cantar Rádio OK.
0: Oba!
1: Pra não tomar muito conta do seu programa, ok? Valeu?
0: Tá bom,
1: pois é,
0: meu amigo.
1: É isso daí. Hoje eu vou cantar uma moda aí do Amado Batista e oferecer principalmente, né, pra Milena, que pediu que eu cantasse uma música aí, né? Tá bom? Valeu.
0: Ai,
1: e um abraço
0: legal.
1: E até mais.
0: Então, ó, Milena, presta atenção, Milena. É Rádio OK especialmente pra você.
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0: Que lindo, Isaías. Ele mandou mais um áudio aqui. Vamos ouvir.
1: Oi, Ju. Obrigado aí, obrigado a você, obrigado a todos, né? E quero dizer para Milena que isso aí não foi um pedido dela. Isso para mim é um presente. Os ouvintes entrarem em contato com a rádio e pedir para mim fazer meus áudios para eles, tá bom? É um presente que essa galera me dá. Valeu, um abraço.
0: Ah, um beijão, Isaías. Você que deu esse presente pra gente. Na verdade, toda vez que você canta aqui é um super presente pros nossos ouvintes. Obrigada, viu? Ficou linda essa música na sua voz. Ficou mesmo. Um beijo enorme pra você, tá bom? Agora é 3h57, horário de Brasília. Vou chamar aqui o som do Leonardo, que foi o pedido do Heraldo ontem. Linda, linda. Daí a gente vai pro intervalo e eu volto já.

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1: Agora são 4 horas em Brasília. Boa tarde, eu sou o Sheila Noleto e este é o Nacional Notícias com o destaque do momento. Atenção, você que pretende viajar para os Estados Unidos. O governo norte-americano suspendeu temporariamente o agendamento de vistos de imigrantes. Gabriel Corrêa explica pra gente o que levou a essa suspensão.
2: Segundo o Departamento de Estado, trata-se de um período de treinamento em todas as embaixadas e consulados pelo mundo. O governo norte-americano não deu detalhes sobre esse treinamento nem sobre o cronograma. Segundo a agência Reuters, a informação é que a medida é para reforçar a segurança interna. A suspensão temporária do agendamento de vistos acontece na semana seguinte a uma decisão da Justiça de Nova York que anulou a suspensão de emissão de vistos de imigrantes para cidadãos de 75 países, incluindo o Brasil. Segundo a juíza Janet Vargas, a medida iria além da autoridade do secretário de Estado norte-americano, Marco Rubio.
1: Ainda nos Estados Unidos, a Meta, dona do Facebook e do Instagram, fechou um acordo que pode chegar a 17 bilhões de dólares, cerca de 86 bilhões de reais, para encerrar uma disputa judicial com uma coalizão de estados americanos. A empresa é acusada de estimular o uso compulsivo das redes sociais entre crianças e adolescentes e de não oferecer proteção adequada aos usuários mais jovens. O acordo foi fechado depois do início do julgamento do caso em um tribunal federal de Oakland, na Califórnia. A Meta não admitiu irregularidades. Além do pagamento, a empresa terá de adotar novas medidas de proteção para crianças e adolescentes. O acordo ainda precisa ser aprovado pela justiça estadunidense. Esse foi o Nacional Notícias. Próxima edição às 5 da tarde.

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0: 4:02, horário de Brasília, estamos de volta. Infelizmente, a gente não conseguiu contato com o Dr. Ricardo Terra, ele que é o presidente da Sociedade Brasileira de Cirurgia Torácica, né? E a gente tinha marcado essa entrevista sobre câncer de pulmão. Não foi possível encontrar o Dr. Ricardo hoje, mas não tem problema, a gente volta a falar desse assunto aí numa próxima, numa outra oportunidade, tá bom? E daqui a pouquinho a gente vai falar sobre micose, tá? Vamos conversar ao vivo com a presidente da Sociedade Brasileira de Dermatologia, na Regional do Amazonas, a doutora Mônica Santos. Então, se você tem dúvidas sobre micose, o que que pode levar a esse problema, o que que a gente tem que fazer quando aparece, onde pode aparecer esse problema na nossa pele, no nosso corpo, pode mandar para o nosso WhatsApp, tá bom? 4:03, horário de Brasília. Mandar um abraço aqui para o Cirilo, que está ouvindo o programa lá em Novo Progresso. Tudo bem, Cirilo? Um abraço para você, tá bom? Um abraço aqui para o Felito, na Bahia. Tudo bem, Felito?
1: Boa tarde, Ju.
0: Boa tarde, tudo
1: tá
0: bom?
1: Tudo bem?
0: Tudo jóia.
1: Aí tá sua filha Maria, tá bem?
0: Tá bem, graças a Deus.
1: Ô, Ju. Eu quero que você volte pra minha música com o Zé Vaqueiro, coladinho. Vem
0: tá
1: pra curtir. Tchau, amiga. Fique com Deus. Um abraço, amigo Felito. Antônio Caetano de Alagoinha, Rio do Piso, Bahia.
0: Obrigada, Felito. Faz tempo que você não pede essa. Eu adoro essa música. Vamos de coladinho? 4:04 em Brasília.

0: Tiaguinho, pé na areia. Pra eu curtir a pé na areia, cervejinha, água de coco, preciso ganhar na Mega Sena, gente. E ó, a Mega Sena acumulou, tá? O prêmio pro próximo sorteio chega a 25 milhões de reais. Vamos conferir a reportagem do Rafael Guimarães.
1: Nenhum apostador acertou as 6 dezenas do concurso 3049 da Mega Sena, sorteadas nesta terça-feira. O prêmio acumulou e está estimado em 25 milhões de reais para o próximo sorteio. Os números sorteados são 06, 13, 36, 43, 53 e 55. Ao todo, 22 apostas acertaram 5 dezenas e irão receber R$ 41.986,04 cada. Outras 1.567 apostas acertaram 4 dezenas e irão receber R$ 971,64 cada. Para o próximo concurso, as apostas podem ser feitas até às 8 da noite, no horário de Brasília, de quinta-feira, em qualquer lotérica do país ou pela internet, no site ou no aplicativo da Caixa. A aposta simples, com 6 dezenas, custa R$ 6,00. Com informações da Agência Brasil, da Rádio Agência Nacional em Brasília, Rafael Guimarães.
0: Tudo bem, mandar um beijo aqui para o nosso ouvinte Zé Flamengo. Tudo bom, Zé?
2: Juliana Maia, boa tarde a você.
0: Boa tarde, querido.
2: A esses queridões amigos, ouvintes que estão super ligados na escuta do Tarde Nacional. Eu aqui, Ju, para te falar que estou te ouvindo muito legal.
0: Oba!
2: E se possível, gostaria de ouvir com a companhia do Calypso nas ondas do rádio. Ofereci para você, para Adeilton, para Judeon Torres, para o grande amigo Valdivino Santos, Valéria Nascimentos, e para o Edgar, e Esle BC, aquele abraço a ele, e toda essa galera que está ligada aí na sintonia, quero deixar aqui um forte abraço. Ok, Ju?
0: Tá bom.
2: Grande abraço a você, e boa tarde para você também.
0: Obrigada, Zé. Um beijo grande para você, todo o pessoal no Maranhão, e bora curtir esse som.

0: Muito bem, 4h17, horário de Brasília. E tem mais um Rádio Q chegando por aqui, do Chico. Chico já mandou avisar que ele é caminhoneiro, não é cantor, não. Mas que ele canta pra se divertir, né, Chico? E sempre arrasa por aqui. Vamos de Rádio Q?
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0: Ficou muito bom. Muito bom, Chico. Eu adoro os seus radioquês, viu? Um beijo enorme pra você. Obrigada, obrigada mesmo. Desculpem. Mandar um beijo aqui também pra Lucimar, que adorou os radioquês e falou: Ju, em breve vou mandar também uns radioquês aí, só deixa eu me recuperar. Combinado, Lu. Que bom que você tá na sintonia aí em São Félix do Xingu, tá? Um beijo pra você. Obrigada sempre pelo seu carinho. Gente, 4h22, horário de Brasília. Vamos para nossa entrevista? Hoje a gente vai bater um papo sobre micose. A gente tem na linha para conversar conosco a presidente da Sociedade Brasileira de Dermatologia Regional do Amazonas, a doutora Mônica Santos. Doutora Mônica, seja bem-vinda ao Tarde Nacional, tudo bem?
1: Tudo bem, obrigada pelo convite, agradeço o convite.
0: A gente que agradece, doutora Mônica, porque é um problema que é bastante comum, mas que gera muitas dúvidas e causa muita angústia em muita gente, né, doutora?
1: Isso, é bastante frequente, em especial pelo clima, né, a própria, o nosso clima do Brasil, né, que são, em geral, são locais com clima quente, úmido, que favorece, né, o surgimento de micoses e calor, né?
0: Aham, o que são as micoses?
1: Micose é um termo genérico que significa doenças causadas por fungo. Eu posso ter micoses internas, então micoses em órgãos internos, e as micoses na pele, que são as micoses cutâneas, micoses na pele, que são muito frequentes.
0: Como é que é, doutora? É possível ter uma micose interna?
1: É. Pode ter micose no pulmão, ingerido fungos inalatórios, né, alimentos, mas as micoses, como é um termo muito mais designado para lesões cutâneas na pele e unhas, né?
0: Entendi. Pode acontecer no couro cabeludo também, doutora?
1: Sim. As micoses no couro cabeludo são mais comuns em crianças. O adulto, a própria imunidade do adulto não é tão comum em adultos. As micoses no couro cabeludo são mais frequentes em crianças.
0: Entendi. O que que causa, doutora Mônica, as micoses na pele, nas unhas?
1: São fungos, né? Nós temos diversos tipos de fungos. Esses fungos são patogênicos para o homem. Em geral, são espécies de fungos. Tem várias espécies. Vários nomes científicos, mas são fungos. Existem diversos agentes vivos que causam doença. Tem bactérias, tem vírus e tem os fungos. As micoses são causadas por fungos.
0: Uhum. E você falou muito do clima quente do Brasil, né? Esses fungos têm preferência por umidade, calor?
1: Os fungos, eles se adaptam, eles têm um habitat natural, os climas quentes. Então, calor, umidade, suor, favorece o surgimento das micoses. Tanto que é muito mais comum micoses em áreas que eu tenho, por exemplo, de dobras, axila, virilha, na mão, no pé, as pessoas tomando veio mais água, porque eu aumento a umidade. Então, é mais comum com o aumento de calor e umidade. Por exemplo, pessoas que trabalham molhando muito a mão, com o pé muito molhado, elas têm mais tendência a ter micose entre os dedos, mais ou menos do que quem trabalha em ambientes mais secos.
0: Uhum.
1: Áreas de clima quente são mais favorecidas de ter micose do que pessoas que moram em clima frio.
0: Que interessante. Agora, para a gente pegar a micose, a gente tem que ter contato com esse fungo, né?
1: Os fungos, eles habitam o ambiente, então a gente

0: Pode ter sido na própria natureza, no solo, em gravetos, na terra. É muito comum, por exemplo, ambientes que eu mantenho umidade, banheiros públicos, porque aquela água ali, colonização, áreas úmidas, áreas encharcadas. Então, a gente normalmente se pega de contato com a natureza, em ambiente, solo, chão, que esteja contaminado por esses fungos. Aí, os locais molhados, os locais úmidos tendem a favorecer o contágio.
1: Entendi. Eu fiquei pensando no, nos nossos ouvintes, muitos, né? Ou são trabalhadores rurais, ou tem aquela horta no fundo de casa, no quintal, e às vezes manuseia essas plantas sem luva. Isso pode gerar uma infecção
0: Pode,
1: por fungo.
0: manuseio de plantas, uso de botas sem calçar meia, a bota aumenta a umidade. Então, pessoas que suam, tem pessoas, a sudorese, né, que é o suor, por exemplo, no pé ou na mão, varia. Tem pessoas que têm um suor excessivo, essas pessoas têm mais tendência, a gente precisa cuidar. Uso da bota, por exemplo, já EPIs, né, esses equipamentos de proteção, sem usar uma meia, sem usar uma substância que diminua o suor, eu aumento a umidade, então é bem comum também. Tanto que pessoas que usam coturno, botas, elas têm um pouco mais de tendência, porque mantém aquilo mais abafado, mais úmido, né? Então, são
1: Nossa.
0: cuidados gerais. É lógico que se eu já tenho uma micose, tenho que procurar o médico para tratar. Mas existem alguns cuidados que evitam, que ajuda você não adquirir a micose.
1: Perfeito. E eu fiquei pensando também no pessoal que às vezes tem muito contato com animais, né? Com pássaros, galinha, porco, com animais de maneira geral. Até os animais domésticos podem passar pra gente, né?
0: Alguns sim, não, no geral não, por exemplo, existem alguns fungos de pombo, morcego, que dão infecções, como eu te falei no início, pulmonares, né, que são bem sérias. Para a pele, existem alguns fungos de cachorro e gato que podem causar micoses no couro cabeludo de crianças, que é aquela forma que você me perguntou das crianças no couro cabeludo. Mas a maior parte é em contato com a natureza, mesmo o ambiente contaminado. Lembrar que esses fungos crescem no meio ambiente, porque o Brasil, a gente está numa localização geográfica, numa área tropical bem próxima à linha do Equador, que são áreas suscetíveis a infecções fúngicas.
1: Perfeito, doutora. Quais que são os sintomas mais comuns desses tipos de micose, essas doenças
0: Então, assim,
1: causadas
0: por
1: por
0: exemplo,
1: fungos?
0: no, então vou falar segmentado dos locais. No couro cabeludo em criança, o mais comum é surgir uma área de queda de cabelo com descamação, umas áreas arredondadas no cabelo. Então, há uma perda de cabelo, uma área redonda, e nessa área onde o cabelo começou a ficar caído, como se tivesse cortado, nasce descamação, às vezes até umas pústulas, umas bolinhas de pus. Então, no couro cabeludo, que são as micoses comuns em crianças, essa é a manifestação. Em adultos, na pele, o mais comum são nas áreas de dobra, então, axila, virilha, a dobra palmar, que são áreas já naturalmente quentes e úmidas, né? E aí surgem lesões vermelhas que coçam, elas vão crescendo. Então, normalmente, a gente até fala, uma lesão que começou a surgir, avermelhada, que coça, que vai crescendo de tamanho, procurar um dermatologista. Então, essas micoses na pele são muito mais comuns nas áreas de dobra, axila, virilha. Dobra mamária, né, ali na dobra do seio. Pacientes, por exemplo, obesos, que têm a dobra da barriga, ou que são obesos, eles tendem a ter mais micoses, porque eles têm mais áreas de atrito, maior suor. Nas unhas, o mais comum é a unha ficar fofa, crescer aquela massa esbranquiçada dentro da unha. As unhas do pé, elas têm mais tendência a ter micose do que as unhas da mão. Em geral, as unhas do hálux, né, que é as unhas do dedo maior do pé, do dedão, são as unhas mais propensas a fungos. Então, as manifestações variam com a localização, mas em geral são essas.
1: Entendi. Eu já vi muita gente que pratica corrida, né? Falar que fica mais propenso a fungo, mas aí.

0: acho que é porque machuca ali, principalmente a unha do dedão, né, doutor? E aí, ficando machucado, fica mais propenso, de fato?
1: Sim. A unha, na verdade, os corredores, os atletas, o uso da, primeiro uso do tênis, né? Às vezes o tênis não tão adaptado. A unha íntegra, ela já é uma. A nossa pele íntegra, a unha íntegra, o couro cabeludo íntegro, ele já tem uma barreira natural, que é a nossa defesa natural, de não penetrar, né, agentes externos. Mas se eu tenho um traumatismo, se eu tenho uma unha que encravou, é mais fácil o fungo entrar a partir daquela solução de continuidade na pele. Então, é muito comum em atletas, em pessoas que usam botas, sapatos apertados, que já gera. Primeiro abafa o aumento do calor, da umidade, e às vezes pequenas soluções de continuidade na pele que ajudam o fungo a penetrar.
0: E a pessoa é desconfiando que está com uma micose, seja na unha, seja na pele, no couro cabeludo. É aquela pessoa que não busca tratamento, doutor, que vai levando. A coisa pode sumir sozinha ou é importante tratar com remédio?
1: Não, o fungo não vai sumir sozinho, né? Então, a gente tem uma máxima para todas as doenças dermatológicas que funcionam para tudo. Qualquer lesão na nossa pele que não desapareceu em 30 dias, procurar realmente o dermatologista, tá? E a micose, ela não vai desaparecer sozinha. Ela vai precisar de tratamento. E quanto mais tarde, mais trabalho é. Maior o tempo de tratamento, maior o uso, o número de dias que vai usar o medicamento. Então, a gente falou, uma lesão seja na pele, na unha, no couro cabeludo, que coça, que está crescendo, que já tem pelo menos 30 dias e não desapareceu, procurar realmente o dermatologista ou, dentro do fluxo de referência do SUS, procura o médico da saúde da família, né, o médico da atenção básica, e ele encaminha para o dermatologista se achar necessário.
0: E, geralmente, o tratamento é com pomadas, que a gente chama de remédio de uso tópico, doutora?
1: Em geral, as micoses, couro cabeludo e unha, oral, medicamentos orais, essencialmente orais. A penetração no couro cabeludo e na unha de medicações tópicas é muito pequena. Na pele, pode ser tópico ou oral, e aí vai depender da extensão, do tamanho e da extensão da área cometida, da idade, se tem diabetes ou não, se tem algum fator que favorece. Então, pode ser tópico ou oral na pele. Na unha e no couro cabeludo, sempre oral.
0: Entendi. Pode acontecer também da micose aparecer nas regiões íntimas? Fiquei pensando aqui no pessoal que às vezes no verão vai para a praia, vai para o rio, fica com aquela sunga molhada, maiô molhada.
1: A região íntima, virilha, que é a região que a gente chama de região inguinal, né? A virilha. E o suco intervútero, que é a dobra do bumbum. São áreas já naturalmente úmidas, né? O uso de roupa molhada, homens que às vezes têm hábitos de não usar cueca de algodão e usar sunga de lycra. Tudo que realmente falou pode ocorrer. Homens pode dar também na glande, ali na área da pele, porque é uma área que aquela pele cobre, e principalmente quem tem excesso de prepúcio. Então, essa área de virilha, região da nádega, ali, do suco da nádega, ela, pelo aumento, já é uma área naturalmente úmida, né? E se a pessoa contribuir usando roupas inadequadas para um país como o nosso, de clima quente, a gente sempre fala usar roupas de algodão, usar menos poliéster ou lycra.
0: Então, para prevenir, doutora, recuperando aqui algumas coisas que você colocou, né? Se vai naquele banheiro da academia, banheiro do clube, vai tomar banho ali, usar um chinelo, né, doutora, para, né, evitar esse contato.
1: Se secar bem, às vezes, assim, a gente precisa de uma secagem boa, secar entre os dedos do pé. Por ser quente, às vezes as pessoas tomam banho, elas deixam o corpo um pouco molhado, né, até para aliviar o calor, mas isso propicia, então, a secagem correta, evitar roupas que retenham calor. Evitar roupas que gerem muito atrito. Se a pessoa tiver, por exemplo, um peso maior, que vai suar mais nessas áreas, secar em especial essas áreas, às vezes usar um papel, se tiver muito suado, então evitar aumento da umidade. Ter cuidado com banheiros públicos, usar um chinelo, secar bem, lavar bem, secar bem. Se usar bota, usar uma meia, pode usar um daqueles talcos que diminuam o suor para evitar ficar abafado.
0: E aí, a pessoa que malhou, suou pra caramba, né? Aquela roupa de academia que fica molhada. E às vezes a pessoa vai pra outros compromissos, tá até na moda, né? Sair com roupa de academia na rua.
1: Trocar, usar uma roupa normal, trocar e lavar, né? Pra lavar e usar no outro dia a roupa limpa, já.
0: Perfeito. Essa coisa do pé, doutora...

0: Tem até uma conhecida minha que seca os dedos do pé com um secador de cabelo.
1: Secador de cabelo. A gente só tem que ter cuidado para pessoas, por exemplo, diabéticas, às vezes pode ter uma alteração de sensibilidade, não tem nada, mas secador de cabelo é muito bom. Ou então um papel toalha, secar dedinho por dedinho.
0: Uhum.
1: É muito comum os fungos entre os dedos do pé, porque tem pessoas que têm o dedo bem juntinho, né? Não tem espaço. Às vezes a pessoa é gordinha, mas cheinha, o dedo é bem juntinho. Idosos, por exemplo, eles não conseguem se abaixar e aí não, nem lavam o pé direito e nem secam, porque eles têm a dificuldade de mobilidade. Então, às vezes, um familiar ajuda nisso.
0: Perfeito. Olha, doutora, nem sei como te agradecer, viu? Obrigada, porque você passou informações super importantes de coisas que a gente faz, às vezes, no dia a dia, pode estar fazendo, né, cometendo um erro. E, claro, tem tratamento, mas é muito chato quando a gente pega a
1: As
0: micose, né?
1: medidas de prevenção são sempre melhores, né? Tentar
0: Claro.
1: evitar ter. Então, essas orientações gerais, não dormir de cabelo molhado, né? Secar o cabelo, lembra do cabelo molhado. Então, assim, todos esses... evitar suor, calor, umidade, né? Isso, e se surgir qualquer lesão, procurar ou o médico da família, esse avalia e, se for necessário, ele encaminha para os serviços que tem dermatologista.
0: Ah, eu tenho uma última dúvida, doutora. Lembrei aqui das moças que às vezes vão nessas lojas de maquiagem e gostam de testar todas as amostras ali, os testes que tem de maquiagem. Isso aí, ela pode, a pessoa tá, pode estar tá
1: Pode
0: contraindo?
1: pegar fungo, mas o
0: Pode.
1: mais perigoso disso aí não são só os fungos, é aquelas lesões por vírus do herpes simples, né? Que é aqueles vírus do herpes. Então, não é para usar essas maquiagens que testa. O certo era você testar numa área de pele sem ser lábio, sem ser rosto, né? Então, assim, o ideal é não usar esses testes.
0: Perfeito.
1: Fora isso, fica aberto, você contamina com o ambiente, várias pessoas passando, né? Então, realmente não tem como manter a higiene daquela amostra.
0: É isso. Doutora, muito obrigada
1: De nada.
0: por essa participação maravilhosa. Espero que a gente volte a conversar em breve, tá bom?
1: Tá bom.
0: Um
1: Obrigada. Eu quero até
0: abração,
1: logo.
0: doutora.
1: Tudo bom.
0: Tchau, tchau.
1: Tá.
0: Conversei com a doutora Mônica Santos, ela que é presidente da Sociedade Brasileira de Dermatologia, lá na Regional do Amazonas, e deu dicas maravilhosas para a gente evitar essas danadinhas das micoses. Agora é 4h37 e a gente vai de Viva Maria, pode ser? Vamos chamar a Maroca? Não dá? Intervalo? Intervalo, então, eu volto já.
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0: Estamos de volta, agora 4h39, horário de Brasília, e a gente vai dar aquela chegadinha lá no Marajó, porque quem tá por lá, em Soures, cobrindo esse segundo dia do Festival Choro Jazz, é a nossa querida apresentadora, jornalista Ana Pimenta. Oi, Aninha, boa tarde, tudo bem?
1: Tudo bem, Ju? Que bom falar com você.

0: Ana, eu amei seu vídeo dando banho, escovando o búfalo dentro do rio. Que vídeo maravilhoso! Eu queria muito estar ali também coçando aquela barriguinha que ele logo virou para cima para ser coçada, viu?
1: Olha, Ju, eu vou te contar um negócio muito pessoal meu, que eu tinha assim um compromisso de fazer aquele vídeo, porque a gente teve um episódio saindo um pouco, né, da pauta aqui do festival e de cultura, de música, mas essa história do búfalo tocou num ponto que é muito delicado para mim, que a gente tem que combater o maus-trato aos animais. E recentemente, circulou nas redes sociais um vídeo de uma influenciadora digital de Belém do Pará, acho que é de Belém, aqui do Pará. E essa moça, ela mostrava uma cena horripilante. Ela mostrava um búfalo escarnecido que já tinha sido, ele já tinha sido, digamos, não é tratado, ele tinha sido cortado, o couro dele tinha sido retirado para o abate. E essa moça pegou essa imagem e levou para as redes sociais, mostrando: olha aqui como é que a gente faz, como é que a gente come carne no Marajó. Então, são questões, Ju, que a gente precisa ter consciência quando a gente é jornalista, influenciador e um cidadão comum também usando as redes sociais, porque tratar com sem dignidade os animais. A gente sabe que as pessoas consomem carne, mas qual a necessidade de levar isso para uma rede social e mostrar? São cenas horríveis. Não vou nem me alongar nesse assunto. Isso me tocou muito. E eu já conhecia a história do boi baiano, já sabia que ele existia, mas nunca tinha vindo aqui ao Marajó. Eu falei, gente, eu preciso ir lá ver de perto. O tamanho de um búfalo, sabe? Assim, a força desse animal que movimentou a história, do Marajó, que movimentou a história do Pará, que movimenta a cultura dessa comunidade. E eu fiquei muito emocionada, de verdade, assim, né? Eu tô te contando isso porque a gente brinca tanto,
0: E a gente
1: mas são
0: gosta
1: momentos.
0: muito de bicho, né? A gente tem isso em comum, né, Ana?
1: Nossa, Ju. E aí, pronto, agora eu já quero um búfalo de estimação. Eu vou ter que dar um jeito de levar na balsa, vou embarcar o búfalo aqui no rio, Paracauari, aqui em Souro, vou botar um búfalo, vou levar, vou criar na minha casa no Guará. Vou criar, porque
0: Ele
1: agora acabou,
0: amou
1: né?
0: você. Ele gamou em você. Ele é lindo. Eu fiquei doida. Vou ter que ir para aí conhecer também. Você, olha aí, ainda está sendo influenciadora turística.
1: Exato, e positivamente, né? Porque
0: Positivamente.
1: nos bichinhos a gente tem que fazer carinho e cuidar, foi uma experiência incrível mesmo. O dono dele lá, o tratador, estava falando que ele é muito manhoso, e aquela cena que eu mostrei é que ele gostou de mim, aí ele virou a barriga para cima, que ele queria que eu fizesse carinho na barriga dele também. Agora ferrou, vou ter que trazer o búfalo no avião, não sei
0: Coisa
1: como.
0: linda, Aninha. Tá sendo muito rica a sua experiência nessa cobertura, né?
1: Muito, muito. É muita gente bacana, é muita história bonita. E a gente conversando aqui no rádio não é nem 10%, né? De tudo. E aqui, a gente sabe que os problemas existem, né? As questões sociais, econômicas, mas o importante é pensar, e aí num evento como esse aqui, que é o Festival Choro Jazz, como a cultura pode transformar a vida de uma comunidade. Então, hoje aqui eu continuo, Ju, acompanhando as oficinas e está começando agora a oficina com um trombonista que se chama Sérgio Coelho. O Sérgio Coelho, para você ter uma ideia, ele ganhou o Grammy Latino em 2018 porque ele tocou no álbum do Hermeto Pascoal, um
0: Uau.
1: dos maiores músicos do mundo, né, que morreu no ano passado, em setembro. E aí eu te falo, você imagina o impacto que tem a passagem de um artista desse nível aqui nessa comunidade, falando sobre música? E para ele também, que é uma via de mão dupla, o que que ele está aprendendo com os músicos daqui, em termos de improvisação, de interpretação das raízes culturais?

0: traz daqui, ele vai levar isso para a música dele também, com certeza.
1: Que maravilha, Ana. Imagino que você vá disponibilizar todas essas entrevistas, essas trocas no seu programa, no Mosaico, quando você voltar, né?
0: Sim, eu estou gravando muito conteúdo aqui, então eu faço as participações ao vivo, mas aí tem um tempo que eu vou trabalhando fora, né, do vivo. Aí eu vou editar. Então, por exemplo, uma das grandes atrações dessa edição do Choro Jazz é justamente uma homenagem que vai ter aos 100 anos do maestro Moacir Santos, que foi um grande maestro brasileiro, inclusive trabalhou na Rádio Nacional, na primeira fase áurea da Rádio Nacional. O maestro Moacir Santos foi um dos responsáveis pela identidade sonora da Rádio Nacional. E vai ter um tributo a ele aqui, e o trombonista Sérgio Coelho participa do Quarteto Veredas, que vai fazer esse tributo. Então, é uma entrevista que eu vou fazer com ele e os membros do quarteto, falando da importância do maestro, como é fazer essa homenagem aqui. E aí é um conteúdo mais bem trabalhado, que eu preciso sonorizar. E aí eu vou colocar isso no site do Mosaico. E
1: Ai, que
0: depois vou,
1: lindo.
0: lógico, passar no meu programa e tudo mais.
1: Ô, Aninha, antes de te dar tchau, quero muito saber se você tá comendo muita coisa gostosa por aí.
0: Minha Nossa Senhora, Ju, eu vou voltar rolando para Brasília. Porque aqui é muita comida gostosa. Eu não sei nem por onde te falar, mas é lógico, existe assim um queridinho da culinária marajoara, que é o queijo marajoara de búfala, que é um negócio. É um negócio, Ju. É um sabor assim, o cheiro. Hoje de manhã eu acordei aqui e aí eu fui tomar café. E aí tinha lá o suporte do queijo. Quando eu levantei a tampa, veio aquele cheiro, né?
1: Ai,
0: É
1: que
0: muito forte.
1: delícia.
0: Eu já tô com caganeira. Eu já tô com caganeira. Vou aqui revelar ao vivo que eu tô completamente desestruturada já nessa ilha, porque não dá para aguentar
1: Ai,
0: tanta
1: que
0: comida.
1: delícia. Tem muito doce típico, ou mais as frutas típicas, assim, ou você não é muito do doce?
0: Amiga, eu sou alucinada por doce, mas como aqui faz muito calor, eu estou dando um tempo do doce justamente para não piorar da caganeira, né? Porque aí
1: Entendi.
0: eu ficaria muito mal. Então eu estou maneirando um pouco. Agora, o que que é o doce que me alucina aqui? São os sucos, né? Os sucos. Então ontem eu tomei um suco de cupuaçu
1: Ai,
0: que estava
1: delícia.
0: tão gostoso, parecia assim um coquetel grosso, sabe assim? Uma coisa maravilhosa, uma papa, sabe? Um negócio. Então, as frutas, é tudo muito maravilhoso, Ju.
1: Ai, que
0: Então, eu só
1: delícia.
0: tenho a agradecer, um sentimento mesmo de gratidão. Falo isso sempre, né? Ao festival por esse convite e à nossa querida Rádio Nacional da Amazônia por ser a minha identidade também. Não é à toa que eu tô aqui por causa da rádio. Então, eu acho que uma oportunidade como essa me faz lembrar de onde eu venho, né? Qual é o meu trabalho. Aí a gente tem muito orgulho de chegar aqui no festival como esse, que é feito com dinheiro público. É dinheiro do Ministério da Cultura, é dinheiro do povo para o povo, sem política, sem proselitismo, sem nada disso. Então, é uma consciência do trabalho que a gente tem também, porque a gente trabalha numa rádio pública. Esse tipo de pauta, esse tipo de conversa, o que a gente traz aqui, né, assim, falando do país, tem muito a ver com esse propósito nosso, né, que é fazer comunicação pública, né, Ju?
1: É isso, Aninha. E em sua homenagem, Gasparzinho escolheu uma canção aqui para ilustrar, né, esse bate-papo, tá? A gente vai
0: É
1: ouvir.
0: mesmo?
1: Vamos de Muriel Alves, Búfalo do Marajó. E Aninha, um ótimo trabalho para você, que sei que você ainda vai trabalhar muito ainda. E até
0: Vou,
1: amanhã,
0: amiga.
1: viu?
0: Tá bom, amanhã a gente conversa mais então. Um beijo enorme para todo mundo que tá na audiência. Tô morrendo de saudade do Mosaico. Tô vivendo isso aqui agora, mas segunda eu tô de volta ao vivo. E
1: Combinado.
0: enquanto eu não mato a minha saudade do Mosaico, eu vou escutar a Muriel com a trilha sonora do nosso bate-papo e mando um beijo para todo mundo que tá ao vivo escutando o Tarde Nacional.
1: Um beijo, Aninha. Até
0: Um beijo
1: amanhã.
0: enorme. Tchau, Ju.

0: Cara, essa música casou demais. Obrigada, Gasparzinho. Búfalo do Marajó. Eu fiquei com inveja da Ana Pimenta. Queria eu estar lá tracada com aquele búfalo, fazendo carinho, coçando a barriguinha dele. Bom demais. Ó, hoje é dia do cachorro. A Lu Espíndola tá me lembrando aqui também. E falando, Ju, como é dia do cachorro? Olha aí. Mandou aqui o gordinho dela, que é o Churros. Tem o Churros e o Churri, a dupla. O Churros é tipo o búfalo do Marajó, deitadinho com a barriguinha pra cima, já esperando aquele carinho. E o Churro tem aquela cara... O Churri, é Churri? Pera. É. O Churri tem aquela cara de coitado, da coitadolândia, sabe? Que eles viram a latinha que te olha com aquela cara, parece que não come há 3 dias. Aí você vai ver a barriguinha, tá bem alimentado. A minha é assim também, Lu. Ela faz uma cara de coitada, parece que... Exatamente, cara do gato de botas. Parece que não vê comida há 3 dias. Vai ver. Um beijo nos seus doguinhos, Luzinha. Obrigada. A Lu falou, Ju, a Ana, coitada, vai chegar desidratada. Cadê o Isa? Meu Deus, a Ana tem que beber muita água. Esqueci de falar pra ela, se hidratar mesmo. Acho que ela tá comendo muito queijo. Tem que maneirar no queijo, do queijo de búfalo, a coisa é forte, né? Ó, um beijo pro Luciano Cowboy, lá nos Estados Unidos, no Texas, que mandou aqui, Kisses, Julie! Beijos também pra Roberta, Patrícia, abraços a todos da rádio, love you! Um beijo, my friend, kisses for you! Ah, my friend, dear friend, um beijão! Beijo nas suas meninas, viu? Um beijo na dona Marlene, no Pará, que falou, boa tarde, Ju! Tô na escuta e amei essa palestra com Ana Pimenta. É, foi uma palestra mesmo, né? De cultura, de riqueza do Marajó. Também adorei, dona Marlene. Um beijo, tá? É, um beijo pra Corsina, que falou, Ju, amei essa entrevista sobre micoses, pois eu não consigo deixar o pé molhado. Tem que secar toda vez que eu tomo banho, ou que eu molho o pé, ou lavo o pé, tem que secar... Pois eu tenho um certo toque desse negócio de ficar com o pé molhado. Eu amei essa entrevista. No meu banheiro tem uma toalha de rosto e uma toalha de corpo e uma toalha de pé. No meu também, Corsininha. Eu uso também. E ela falou, Ju, como eu tomo banho aqui no serviço, eu carrego, né? Nem que seja uma blusa velha, mas tem que carregar alguma coisa para secar o meu pé. Olha aí, menina. Tá vendo como você tá coberta de razão? Ela falou, muitos falam que eu sou fresca, mas é o meu jeito. Minha filha, deixa que falem, mas quem tá sem micose no pé? Você, com o pezinho aí todo sequinho. Ela mandou lanche pra gente também e mandou uns áudios. Diga, Corsininha.
1: Uhul, Milena, o rapaz arrasou aí na música, muito boa. Muito
0: Isaías,
1: boa.
0: Né?
1: Tá de parabéns, viu?
0: Obrigada, Corsininha.
1: Pode fazer mais Rádio Key aí pra nós. Boa né? tarde, Juju. Boa tarde.
0: Boa tarde.
2: Sim, mas hoje tá diferente o lanche. É? Só fruta hoje.
0: Olha, só no mamãozinho.
2: Os tem que fazer um aí. É, linda, linda, com o Zé de Camargo e Luciano. Ou então, Isaías. Né? Zé de Camargo e Luciano.
0: Olha aí, Isaías, mais uma encomenda.
2: Tá bom, tá, okay. Arrasou. Chico também tá
0: Chico
2: arrasando.
0: Chico também, né? Eu gosto. Com

0: com rádio que dele.
1: Também adoro. Obrigada, Corsininha. Um beijo enorme para você, minha amiga. Beijo para Manelzinho na Bahia.
2: Boa tarde, minha querida
1: Oh, meu
2: amiga Juliana Maia.
1: querido. Tudo
2: Ei, Ju,
1: bem?
2: tô aqui de castigo.
1: É?
2: Operei, fiz a cirurgia da catarata sábado.
1: Ah, e aí?
2: E agora tô aqui
1: Tá
2: recuperando.
1: tudo bem?
2: Mas já tô bem, graças a Deus.
1: Ai, que bom.
2: Aí tô aqui de castigo, só ouvindo a Rádio Nacional da Amazônia, ouvindo Ponto Encontro, Juliana Maia. Valeu,
1: Ah,
2: Ju!
1: gostei. Você mandou foto mais cedo para Didi com aquele óculão que tem que usar, né? Depois da cirurgia, óculos escuro. Ficou bonitão, Manelzinho. É mole? Que bom. E vai ficar enxergando bem agora. É isso que importa, né? Beijo grande, meu amigo. É, um beijo aqui para Jeane no Pará.
3: Oi, Juliana, boa
1: Oi, minha
3: tarde, tudo bem?
1: linda. Tudo
3: Estou
1: bem.
3: passando para dar uma boa tarde para minha mãe, Dona Maria Rosana. Oi, mãezinha, boa tarde, como vai? Tudo bem? Espero que a senhora esteja bem, tá? Por aqui tá tudo bem, tá? Não se preocupa não, que eu tô bem. Quero desejar uma boa tarde para a senhora, viu? Fica com Deus, abraço, cheiro, tudo de bom. Que a senhora tenha uma boa tarde, tá? Fica com Deus, beijo. E uma boa tarde para todos os ouvintes que estão na escuta deste maravilhoso programa.
1: Obrigada, amor.
3: Para a Divina, mas a Raquelzinha, para a Nildinha de Porangatu e para todos, né? Quero desejar uma boa tarde a todos. Ju, eu gostaria de pedir uma música com Leandro Leonardo, eu juro. Ofereço principalmente para minha mãe e para todos que gostaram, para a Nildinha de Porangatu. Meu, muito obrigada, Ju. Que você tenha uma boa tarde. Fique com Deus. Tudo de bom.
1: Obrigada,
3: Cheiro, boa tarde.
1: Jeane.
3: Muito obrigada.
1: Um cheiro, um beijão. Hoje não vai dar tempo da canção, né? A gente estourou nosso tempo aqui. Nem deu tempo de Viva Maria hoje também. Mas um beijo para você e para sua mãezinha. Um beijo no seu
4: Boa
1: William.
4: tarde, minha gata
1: Oi,
4: Juliana
1: seu
4: Maia. Como vai
1: William.
4: você? Tudo bem?
1: Tudo bem,
4: Viva
1: senhor?
4: linda. Logo com a música mais bem, mais importante, verdadeiro
1: Ah, hoje
4: amor.
1: não vai dar, seu William. Vou ficar devendo, tá? Beijão. Beijo pro Bartô, que tá ouvindo lá no Tocantins, que pediu o Leandro e Leonardo. Bartô, um beijo pra você. O Breno, que tá me ouvindo em Pernambuco, falou: Juju, manda um abração pra Ana Pimenta, a musa do carimbó. Ela é um fenômeno nas grandes coberturas que ela faz. É sensacional a Ana. Quando ela faz uma cobertura, ela se entrega mesmo. E ela traz muitas informações boas. Inclusive, é uma excelente cantora também, viu? Canta muitíssimo bem, verdade. Ana Pimenta canta muito. Eu vou pedir para ela fazer um karaokê nacional aqui. Um beijo, Breno. Obrigada pelo carinho. Ah, um beijo para o meu querido Reinaldo José, lá de Rondônia. Reinaldo, desculpa, hoje não deu tempo. Ele mandou um karaokê, mas mandou no finalzinho do programa. Manda amanhã, Reinaldo, que a gente roda, tá? Um beijo enorme, meu amigo. O Isaías manda um beijão pra Corsina. Eu mando um beijão pro Deusdete. Deusdete, não deu tempo de rodar seu áudio, mas um beijo pra você. Um beijo na Maria José, tá? Tenho que ir embora. Agora 4h59, horário de Brasília. Obrigada, gente, pela companhia, pela sintonia. E amanhã estarei aqui, eu e essa equipe maravilhosa, às 3 da tarde. Um beijo, até lá. Tchau, tchau.

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1: Agora são 5 horas em Brasília. Boa tarde, eu sou Rafael Gasparotto e este é o Nacional Notícias, com os destaques do momento. Vamos falar sobre os preços dos produtos aqui no Brasil. A prévia da inflação oficial recuou pela primeira vez no ano. Contribuíram para esse recuo o bônus de Itaipu, que reduziu o preço da energia elétrica, e também uma queda no valor dos alimentos. Solimar Luz tem os detalhes para a gente.
2: Considerado uma prévia da inflação oficial do país, o Índice Nacional de Preços ao Consumidor Amplo 15, o IPCA 15, registrou queda de 0,40% em agosto, após alta de 0,06% em julho. É a primeira deflação desde agosto de 2025, quando a prévia ficou em menos 0,14%. O destaque foi a habitação, que passou de uma alta de 0,97% em julho para queda de 1,41% em agosto, sendo o principal impacto negativo no índice geral, que recuou 6,25% em decorrência da incorporação do bônus de Itaipu. No grupo Alimentação e Bebidas, a queda em agosto foi de 0,57%. Destaque para a redução nos preços do tomate, menos 27%, da batata inglesa, menos 25%, e da cenoura, menos 17%. Em termos regionais, todas as 11 áreas pesquisadas pelo IBGE tiveram variações negativas em agosto.
1: Esse foi o Nacional Notícias. Mais informações às 6h30, no Repórter Nacional.
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7: Cinco horas e três minutos, boa tarde para você que está na Rádio Nacional, Rio de Janeiro, FM 87.1 e AM 1130. Começando agora é Tudo Brasil, ao vivo do Rio de Janeiro para São Paulo, Brasília no AM 980, São Luís, Recife, Amazônia em ondas curtas, Alto Solimões e a Rádio Ceará. Eu sou Luciana Valle e fico com você até às 6 horas. Trazendo Joca Sães na mesa de operações e Rosalina Rocha na assistência de estúdio. 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Tudo bem? É isso aí, hoje é quarta-feira, dia 26 de agosto de 2026. Vamos começando a edição desta quarta com aviso aos fãs de pagode no Rio de Janeiro. Alô, Rio! O grupo Menos é Mais leva a sua turnê Churrasquinho ao Rio Centro no sábado, dia 29, a partir de 2 da tarde. Começa cedo por uma razão muito especial. A apresentação tem 4 horas de duração. né, confirmando um modelo de show, as labels, com uma tendência do mercado da música, né, onde o artista tem total liberdade de criar um formato próprio, né, do visual ao repertório nesses shows. E o melhor é que esse tipo de experiência traz o clima das rodas de pagode entre amigos. No caso do Menos é Mais, surgiu com um formato intimista, em vídeo no YouTube, o grupo ao redor de uma mesa, no meio de um churrasco e tocando para os amigos. Acabou crescendo e virou evento. Diferente dos shows tradicionais, o churrasquinho Menos é Mais aposta em um palco 360 graus, mais baixinho e, por isso, também mais próximo dos fãs. Sensível Demais, À Primeira Vista e Telegrama são os temas do Pupurri que você ouve agora aqui no É Tudo Brasil. Menos é Mais, na Rádio Nacional.
8: Vale!

0: Churrasquinho!
1: Menos é mais na Rádio Nacional, agora 5 horas e 12 minutos. Para quem curte a nostalgia dos anos 80, a dica é a Festa Plock, no Rio de Janeiro. Vinícius Cantuária, Silvinho Blau Blau, Abelar Love, Doutor Silvani e Companhia, Felipe Dilon, Paquitas e Trem da Alegria se reúnem em nova edição da Festa Plock. O evento celebra a cultura pop oitentista com um formato especial num palco 360 graus. Clássicos como A Fórmula do Amor, Popstar, Piuí Abacaxi, Unidunité, He-Man. Isso aí, músicas que colocam o público para dançar. Criada em 2004, a iniciativa já recebeu mais de 5 milhões de pessoas e passou por Nova York, Miami, Barcelona e Buenos Aires. É neste sábado, às 9 da noite, na Fundição Progresso, na Lapa, Rio de Janeiro. Ingressos à venda pela internet. A gente traz aqui, né, desse período oitentista aí, saudosismo total com Vinícius Cantuária, coisa linda.

0: e outras cidades italianas, apresentando o seu álbum de estreia, Trilhos do Vento. E o Joseph Oliveira, que é o contrabaixista do trio, está com a gente aqui para conversar sobre o álbum e sobre essa turnê. Tudo bem, Joseph? Boa tarde.
1: Boa tarde, tudo bem? Que apresentação maravilhosa.
0: Muito obrigada.
1: É um prazer estar falando aqui com vocês e para toda essa audiência, né, da Rádio Nacional. Muito feliz em estar participando aqui hoje com vocês, representando aí o Brado Trio.
0: Alegria nossa, Joseph. O grupo tem aproximadamente um ano de formação?
1: Exatamente, é um grupo bastante novo, só que já gravamos bastante coisa, bastante material, temos agora esse álbum também. É um grupo intenso, né? Posso falar assim. E assim, a gente tem trabalhado já bastante, desde que o Ramon ainda morava aqui no Brasil. Agora ele está aí há pouco tempo, quase que um ano na Itália, mas a gente continua conseguindo imprimir uma agenda interessante aí de trabalhos.
0: Bacana, o baterista Ramon Montagnier, então, tá lá para a Itália. O trio vai se complementando de alguma forma aqui, né? Cada artista com sua trajetória própria e rica. Exatamente. Dentro da música instrumental. E nasce essa ideia, então, de juntar em trio, né? Trazendo um formato que dá super certo. Principalmente para quem quer cruzar continentes. Como é que foi essa ideia, Joseph?
1: Olha, na verdade é um sonho já muito antigo, né? A gente cita bastante o Ramon, porque nós começamos a trabalhar tem uns 3, 4 anos, eu e o Ramon. E ele sempre falou dessa possibilidade de trabalhar também com o Gui, desde que eu conheci.
0: O Gui é o Guilherme Ribeiro, pianista.
1: Exatamente, o Guilherme Ribeiro, sempre valorizando muito as composições do Guilherme, fora o play dele, que é muito bom, né? Pessoa maravilhosa, além de músico extraordinário. E aí cooperou que nesse ano passado foi possível, de uma forma assim também bem corrida, assim, né? Porque vida de músico, quem é músico sabe, a gente tá sempre acompanhando outros artistas, sempre em outros projetos. Mas é muito bom quando você tem um time que trabalha com o mesmo intuito, com os mesmos objetivos, né?
0: E aí vocês se reconheceram nesses objetivos em comum, né?
1: Exatamente. O Ramon acabou fazendo essa ponte. E eu fico muito, muito feliz, assim. Fiquei muito feliz de conhecer o Guilherme Ribeiro. Já tinha uma sintonia maior com o Ramon. E desde então temos tocado bastante, seja aqui no Brasil, seja fora. Então, como você mesma falou, o fato de ser um trio facilita também, né, esse tipo de logística.
0: Não, e o que chama mais atenção nessa sintonia entre vocês três é o fato de saírem, né, com um ano de formação, de encontro, vamos chamar assim, já com um disco novo, quer dizer, o disco de estreia, e já com turnê internacional. Não é pouca coisa.
1: Não é pouca coisa. E eu acho que isso se deve ao empenho de cada um. Todos são muito proativos. Não tem ninguém que fica ali meio de escanteio, esperando alguma coisa acontecer, sabe? Os três vão muito pra cima. Os três desenvolvem essa questão da organização, da composição, da logística de viagem. Então, assim, todo mundo é muito... todo mundo quer muito, todos os três querem muito fazer isso. Então eu acredito que o sucesso do trio acaba sendo por conta disso, porque são três pessoas empenhadas no mesmo objetivo.
0: Muito legal. Vamos pegar esse trilho, ou melhor, os Trilhos do Vento, junto com a banda, o trio, né, Brado Trio, para conhecer mais uma faixa do álbum de estreia. Ao Fim e ao Cabo, que é uma composição do Guilherme Ribeiro, certo?
1: Isso, perfeito. É isso mesmo.

0: Tudo Brasil recebendo Brado Trio. Nessa faixa, ao fim e ao cabo do álbum recém-lançado, Trilhos do Vento, né? Trazendo Guilherme Ribeiro no piano, Joseph Oliveira no contrabaixo, Ramon Montagnier. Eu amei essa faixa, Joseph. Ao fim e ao cabo, é um tema com uma beleza, uma delicadeza, não sei explicar. Mas é assim, toca profundamente. Todas elas estão maravilhosas. Ao todo, nove faixas, não é isso?
1: Nove faixas. E que honra você ter... Está gostando do nosso álbum. É uma música do Guilherme Ribeiro, essa que nós acabamos de ouvir. E realmente é uma música um tanto complexa, pensando em harmonia. Só que ao mesmo tempo, o trio pensa muito no cuidado das melodias, né? Da gente conseguir tocar as pessoas com melodias que sejam simples, de certa forma. Quando a gente acaba elaborando um pouco mais ritmicamente ou, digamos, harmonicamente, a gente tem uma melodia um pouco mais simples e vice-versa, né? Quando a melodia é mais complexa, a gente tenta deixar o ritmo um pouquinho mais claro, mais nítido.
0: Mais fluido.
1: Mais fluido, exatamente. Pra gente conseguir valorizar e estimular que as pessoas escutem a música instrumental, né?
0: Que é maravilhosa. A música instrumental brasileira é um luxo. Ainda bem que o mundo, né, o mundo segue ouvindo os nossos instrumentistas, enfim, seus trios, seus quartetos, quintetos, sextetos. Estamos em todos os cantos, em todos os continentes, para nossa alegria, né? Eu torço para que a gente possa ouvir cada vez mais também aqui no Brasil, né?
1: Com certeza, o Brasil é um celeiro que revela muitos músicos aí para o mundo inteiro, né, de todos os instrumentos, né? Então, a nossa música é muito rica, é uma música historicamente muito rica, né? A gente tem que valorizar isso. E que bom que existem e que existe rádio como vocês, que também ajudam extremamente nessa divulgação, né? Essa oportunidade, vocês abrem portas também para que a gente venha trazer também o nosso material e que cada vez mais pessoas também possam conhecer o nosso som instrumental, né?
0: Com certeza. Daqui a pouquinho a gente vai ver então se tem agenda com a Brado Trio por aí na divulgação do seu disco, claro, de estreia, Trilhos do Vento. Uma pergunta aqui com a gente na Rádio Nacional, Joseph Oliveira, contrabaixista do Brado Trio. Todos vocês são compositores e arranjadores no trio?
1: Olha, compositores somos mais eu e o Gui, eu e o Guilherme Ribeiro, só que os três são arranjadores. O Ramon Montagnier, que é o baterista, ele também ele tem excelentes ideias ali de arranjo. Então, isso agrega demais, assim, pra gente. Mas as composições, no geral, são divididas entre eu e o Guilherme Ribeiro.
0: Sim, eu tenho aqui uma breve apresentação, né, com os seus créditos, Joseph. Onde você é apresentado como um artista que transita entre o jazz, a música popular, o sertanejo e a música gospel, né? Já fez música popular com Renato Teixeira, Negra Li, Leonardo, Maiara e Maraíza, Sérgio Reis, Saulo, Agnaldo, Timóteo, Fábio Braza. É um instrumentista premiado em 2019 como melhor produção gospel no evento Gerando Talentos, que aconteceu na África. Mas você é essencialmente um instrumentista.

0: né, Joseph?
1: Sim. Instrumentista desde os 7 anos, né? Comecei a tocar na igreja.
0: Sempre o contrabaixo?
1: Sempre. Comecei com violão em casa, mas na igreja eu já parti pro contrabaixo, né? Então, assim, desde os 7 anos eu toco contrabaixo na igreja. Aos 9 anos eu entrei na antiga ULM. Não sei se vocês do Rio conhecem, que era a Universidade Livre de Música, onde eu cursava ali no Brooklyn. E me formei ali já com 17 anos e eu consegui adentrar um pouco mais, ou muito mais, no universo da música instrumental.
0: Uhum.
1: Agora, em relação a produções e todo o resto, foi posteriormente. Então, eu posso dizer que a minha raiz, com certeza, é dentro da música instrumental.
0: Sim. Bom, do lado do Joseph, a gente tem o Guilherme Ribeiro, pianista, acordeonista, compositor e arranjador, que também tem uma larga experiência, uma longa estrada aí ao lado de artistas da nossa música popular, João Donato, Dominguinhos, Raul de Souza, Fabiana Cosa, enfim, levando seu talento, obviamente, né, toda a sua habilidade ao piano e com acordeon, eu imagino, para a música popular. Vocês continuam seguindo o baterista também, gente, Ramon Montagnier, um dos principais pesquisadores dos ritmos brasileiros, 3 décadas de carreira pelo menos, 14 anos só ao lado de Johnny Alf, gravando o Movimento Pascoal também, lançou álbuns autorais, livros de referência sobre bateria brasileira, é premiado também em 2023 com o Viola Smith, concedido pela plataforma internacional Drumel, em reconhecimento à sua contribuição para a educação musical. Então, assim, só tem gente tarimbada, não é?
1: É um prazer ter esses dois caras comigo, assim. Realmente, é um privilégio, né? É um privilégio poder trabalhar com gente de um gabarito tão, tão rico e tão boa gente, né? Os dois são maravilhosos, assim, que vai muito além da música.
0: É a Brado Trio.
1: Vocês
0: seguem com carreiras paralelas, as carreiras individuais, em paralelo ao trio?
1: Sim, cada um tem os seus projetos. O Ramon, agora especialmente nesse momento, ele já fazia as suas turnês apresentando o seu trabalho. Ele é um baterista diferente, ele consegue complementar muito bem a questão da percussão à bateria, né? Mas tambores, cajón, bongô, enfim, uma série de elementos percussivos e tocando simultaneamente muito bem a bateria com 4 baquetas. Então ele tem uma técnica muito... muito,
0: muito própria,
1: aprimorado em relação a isso, e ele viaja o mundo já tem um tempo fazendo isso. O Guilherme também tem um trabalho dele que é autoral, né? Ele é um excelente compositor, então tem muitas composições, tem os álbuns dele também, onde ele toca também tanto o piano como o acordeon. E eu também tenho o meu projeto solo também, né? Onde eu tenho as minhas músicas também com baixo elétrico, o que acaba sendo um pouquinho diferente desse álbum que a gente gravou junto, agora o Trilhos do Vento, que é somente acústico, né?
0: Uhum.
1: É piano, baixo acústico, bateria acústica, é somente isso.
0: Uhum.
1: Só que eu tenho uma carreira também paralela, onde eu tenho eu toco baixo synth e baixo acústico também, que é um... acaba sendo um pouquinho diferente desse nosso contexto aqui do disco.
0: Sim, a versatilidade, né, do instrumento.
1: O trio é bem versátil mesmo.
0: Bacana.
1: Isso é muito interessante.
0: Vamos trazer mais uma do disco Trilhos do Vento, Enquanto a Tarde Cai, com Brado Trio.
1: Muito legal.

0: Brado Trio na Rádio Nacional com um álbum recém-lançado e também retornando de uma turnê em cidades italianas. Perguntando agora aqui para o Joseph Oliveira, contrabaixista do trio, como é que foram essas apresentações? Eu estou vendo aqui que vocês têm uma colaboradora, vamos chamar assim, uma parceira, né, italiana, Susana Stivali.
1: Perfeito, a gente chama a Susana de nossa madrinha, né? A Susana, ela sempre nos apoiou desde o começo. No comecinho do trio, ela já vindo ao Brasil, ela sempre vem ao Brasil, ano passado veio também, e já convidou o nosso trio para fazer uma série de apresentações com ela. É uma cantora que tem uma carreira também irretocável.
0: Ela é cantora de jazz.
1: De jazz, uma cantora italiana de jazz e toca música brasileira. Olha. Inclusive, ela tem um álbum lindíssimo, tocando música brasileira, né? Músicas do Chico Buarque, enfim, de outros compositores também. E ela é maravilhosa, assim, acabou nos adotando, porque a gente era muito, muito, um trio muito jovem, né? Essa formação era muito jovem. Uhum. E por isso que nós chamamos aí de madrinha, e podemos também fazer bastante, alguns shows também, com a participação. Foi Susana e Brado, né? Na Itália, onde foram shows belíssimos, né? Realmente a Itália também é um país extremamente poético. Em todos os sentidos. E foi muito gostoso, assim.
0: É verdade. Do cinema, a literatura e a música, né?
1: Exato. É muito artístico.
0: É uma potência. O Brado lembra Bravo. Quase Bravo. Brado, Bravo.
1: Exato.
0: Bravo Trio.
1: Bravo Trio. É. E é bem com esse sotaque que ela fala. Bradíssimo.
0: Bravíssimo. Bravíssimo. Vocês cantaram para um público italiano e brasileiro também.
1: Isso, então...
0: Vocês tocaram para um público.
1: Tocamos, né? Embora a Susana tenha cantado, então tá tudo certo.
0: Sim.
1: A Susana, ela encanta muito por trazer esse sotaque quando canta em português. E também a interpretação, ela cantando, traduzindo para o italiano as nossas músicas aqui brasileiras, né? Então tem uma elegância muito, muito grande, assim. E ela sempre fez questão de músicos brasileiros acompanhando ela. Então isso dá um molho, né? Entre Sim. Brasil e Itália, sempre é muito rico esse contexto.
0: Muito bacana. Bom, aqui no Brasil, Brado Trio deve trabalhar esse álbum de estreia Trilhos do Vento, apresentando esse trabalho para o público?
1: Sim, a gente está estimando para esse final de ano. Só estamos confirmando as datas que o Ramon vai poder vir aqui ao Brasil, né? Mas a gente tá crente que seja no começo ali de dezembro. A gente está acreditando que ele possa vir ou outubro, né? Ele pode antecipar. Sei que a gente também está para voltar, o trio está para voltar para a Itália também em novembro. Então estamos fechando, alinhando a nossa agenda. Porque já tem aparecido mais trabalhos, mais shows ali também pela Itália. E só aguardando também nosso baterista, o grande Ramon Montagnier, confirmar a agenda dele para a gente marcar aqui. Mas já tem bastante coisa para ser alinhada.
0: Sim, fora os festivais de jazz, festivais sem fim.

0: Exato, muito,
1: muito
0: festival,
1: legal.
0: Muita gente boa perguntando também onde é que o trio vai tocar. Então a gente está se organizando para conseguir fazer o maior número possível, né? E com a maior qualidade possível. Porque agora realmente fica um pouco mais. Como é que eu posso colocar? O que seria complicado. Essa questão da nossa distância, né? Porque uma parte mora no Brasil e o outro mora ali na Itália. Isso também nos faz pensar com um pouco mais de compromisso. E a gente sempre procura cravar o máximo possível e se encaixa melhor a agenda, né?
1: Claro, colocar tem uma logística mais complicada.
0: Exatamente. Uhum. Mas está funcionando super bem, assim, né? Todos vão atrás, todos têm os contatos, todo mundo manda para festival, todo mundo escreve. Então, assim, é bem bacana. Assim,
1: é tudo compartilhado, é um trabalho coletivo, de fato, né?
0: Em todos os sentidos.
1: Em todos os sentidos. Brado Trio tem Instagram, tem seu canal no YouTube também, Brado Trio Music, para quem quiser conferir lá outros temas desenvolvidos por Guilherme Ribeiro, Joseph Oliveira, Ramon Montagnier. Para encerrar, quero a sua escolha aqui, por favor, Joseph. Trilhos do Vento é a faixa título ou Daquilo que Habita em Nós?
0: Olha, as duas vão muito bem, vão muito bem. Bom, eu vou deixar o pessoal com a curiosidade aí para escutar Trilhos do Vento, tá? Mas eu vou colocar aqui para a gente escutar agora Daquilo que Habita em Nós.
1: Tá ótimo.
0: Tá bem?
1: Muito obrigada pela entrevista. Joseph Oliveira, contrabaixista do Brado Trio, que bateu um papo com a gente aqui na Rádio Nacional. Para vocês, um semestre aí, né? Restam alguns meses ainda de 2026. Que seja iluminado, fértil. Amém. E muito próximo do público também.
0: Amém. Eu que agradeço também a oportunidade para estar aqui falando com você, com a audiência dessa rádio maravilhosa. E é só o começo também, o ano aparentemente acabando, mas o trio está começando, né? O trio está começando, a gente tem muita coisa para fazer, inclusive durante esse ano ainda. E agradeço mais uma vez aí pelo convite, agradeço a você e aos ouvintes por estarem compartilhando desse momento com a gente.
1: Muito obrigada, a felicidade é toda nossa. Brado Trio nos Trilhos do Vento, levando a gente, né, daquilo que habita em nós, com mais esse tema de encerramento. Um grande abraço para você, Joseph Oliveira.
0: Grande abraço, querida. Tchau, tchau.
1: Tchau, tchau.

0: 5h42 na Rádio Nacional é Tudo Brasil, até às 6 horas comigo, Luciana Vale.
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0: Fim de semana em Brasília tem espetáculo dedicado a Tom e Vinícius com Isabela Taviani e Andressa Souza. Quem traz o destaque da Nacional FM de Brasília é Marli Arboleia.
2: Olá, ouvintes do É Tudo Brasil. Eu sou Marli Arboleia, direto do estúdio da Rádio Nacional FM em Brasília, trazendo mais destaques musicais da região Centro-Oeste. Isabela Taviani e Andressa Souza cantam Tom Jobim e Vinícius de Moraes. As artistas sobem juntas ao palco no próximo sábado, dia 29 de agosto, às 8 horas da noite, no Clube do Choro. Os ingressos para o espetáculo estão disponíveis na bilheteria digital. No domingo, dia 30, o show acontece no CCBB Brasília, às 4 horas da tarde. Entrada franca e os ingressos podem ser retirados na bilheteria do CCBB a partir deste sábado, 29 de agosto, ao meio-dia. O espetáculo Tom e Vinícius segue até o dia 11 de outubro. Agora, o violonista e produtor musical Henrique Neto deixa um recado para a gente.
3: Alô, ouvintes da Rádio Nacional. Quem fala é Henrique Neto, violonista e diretor artístico do projeto Tom e Vinícius. Parceria maravilhosa entre Clube do Choro de Brasília e CCBB Brasília. Quero convidá-los para ouvir e se emocionar os maiores sucessos da Bossa Nova sobre esses pilares, né, que foram Tom Jobim e Vinícius de Moraes. Tom, a alma musical das melodias e harmonias sofisticadas, e Vinícius, o gênio da poesia. Então venham se emocionar com a gente nesse show que sábado é no Clube do Choro de Brasília a partir das 21 horas e domingos no CCBB a partir das 16 horas. Esse final de semana agora teremos Isabela Taviani e Andressa Souza. É imperdível, juntamente com o nosso grupo Choro Livre e o Trio de Sopros, espetacular, que a gente espera todos vocês. É imperdível.
2: Destaque do Centro-Oeste teve produção e roteiro de Ricardo Walter, trabalhos técnicos Graciara Farias, sonoplastia Messias Melo, apresentação Marli Arboleia. Até a próxima.

Isabela Taviani trazendo composição de Tom Jobim e Newton Mendonça, Caminhos Cruzados. Agora 5h50. Na agenda do fim de semana carioca, tem Thiago York comemorando uma década do álbum Troco Likes, no sábado, 10 da noite, no Vivo Rio, aqui no Flamengo. O brasiliense de 40 anos é autor dos hits Amei Te Ver e Coisa Linda e ultrapassou a marca de 457 milhões de reproduções nas plataformas de streaming desde o lançamento do seu quarto álbum de estúdio Troco Likes, em 2015. O trabalho lhe rendeu um Grammy Latino na categoria Melhor Álbum Pop Contemporâneo em Língua Portuguesa no ano de 2017. Em março deste ano, Thiago York revisitou esse repertório, adicionando novas roupagens às faixas, em versões que contam com diversas participações, como as cantoras Marina Sena e Meli, que você ouve no bloco a seguir. De Todas as Coisas é a primeira canção, Eu Errei vem na sequência.

Você ouviu Thiago York e a cantora Meli, Eu Errei, composição de York. A anterior, ele com Marina Sena, De Todas as Coisas, do álbum Troco Likes. A gente encerra É Tudo Brasil desta quarta-feira, trazendo para você mais um tema do clima Festa Ploc com o Dr. Silvano e companhia. Hey Ho! É Tudo Brasil, volta amanhã às 5 da tarde, ao vivo na sua Rádio Nacional. Apresentação, Luciana Valle. Produção executiva, Cláudio da Mata e Luciana Valle. Com trabalhos técnicos de Joca Sainz, Rosalina Rocha na assistência de estúdio, coordenação geral de Cíntia Cruz. Obrigada pela sua companhia. Eu te convido a permanecer com a gente na Rádio Nacional e acompanhar já já no Mundo da Bola com o Rodrigo Ricardo e Luiz Ferreira. Abraço forte, minha gente. Até amanhã.

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0: Muito boa noite, 18 horas, quarta-feira, 26 de agosto de 2026. Está no ar o programa No Mundo da Bola, com a minha apresentação, comentários de Luiz Ferreira, trabalhos técnicos de Joca Sanz, produção executiva Luiz Ferreira e Wagner Gomes. A gente começa esse programa No Mundo da Bola com o...
1: O que vem por aí?
0: São as quartas de final da Copa do Brasil. Daqui a pouquinho, a partir das 9h15 da noite, a sua Rádio Nacional abre o show de bola para todas as emoções de Vasco e Vitória, direto de São Januário. 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Rafael Monteiro traz as últimas informações do Gigante da Colina e do Leão da Barra pra gente. Salve, salve, Rafa!
2: Salve, salve, salve, salve, amigos ligados no programa No Mundo da Bola! O Vasco recebe Vitória nesta quarta-feira pelo jogo de ida das quartas de final da Copa do Brasil. O jogo começa às 9h30 da noite em São Januário. Vindo de uma derrota de 4-1 para o Palmeiras fora de casa, o técnico vascaíno Pedro Emanuel diz que o time tem que cuidar do aspecto mental.
3: Eu acredito muito que o pilar mental é o fundamental. Trabalhamos muito a parte técnica, tática e física, mas isto é uma questão mais visível daquilo que é a preparação de qualquer equipa, mas depois temos uma preparação mental. E se formos ver aquilo que é histórico do Vasco, principalmente durante esta época, que é aquela que eu tenho que me referir, há uma questão mental que vai oscilando bastante, de momentos de grande euforia, porque é normal, porque mesmo a nossa própria torcida nos envolve nesse sentimento de euforia, e nós gostamos de o ter e o sentir como tivemos no último jogo, mesmo em Assunção, tivemos a nossa torcida connosco, a festejar connosco e a alimentar-nos também o ego. Mas temos tido também muitos mais momentos de frustração, e isso afeta bastante esta capacidade da tomada de decisão, do ter o receio de errar, porque isso faz parte do futebol, como eu tenho dito, mas quando não estamos tão fortes mentalmente, estas questões vão-nos afetando e vão-nos criando ruído, e vão-nos retirando a confiança, e vão-nos retirando a capacidade de tomar decisões boas.
2: Pedro Emanuel também falou do apertado calendário do futebol brasileiro para o time que disputa 3 competições ao mesmo tempo.
3: Este desafio de 3 em 3 dias, principalmente coincidindo na altura em que jogamos para o Brasileirão, e para a semana vai ser exatamente a mesma coisa. Eu não vos vou dizer um discurso contrário, porque senão então estávamos a enganar. Nós vamos para a Copa Brasil, exatamente, vamos para o Vitória, primeiro jogo, da mesma maneira que fomos para a Sul-Americana. A equipa que eu senti que esteja mais fresca, mais competente e mais capaz é aquela que vai entrar em jogo. E depois o jogo seguinte logo vemos. Agora que vamos já debilitados, porque o tempo de recuperação é menor, isso é um facto. Não estou aqui a vender-vos nada, é só vocês verem qual é o nosso calendário e percebem que claramente fazermos 4 jogos 3 em 3 dias, provavelmente só nós é que o fizemos, porque pronto, é a competição, é o calendário. Tudo bem, mas quem está a ter que dar essas respostas e a dar a cara aqui para vos explicar isto de uma forma bem consciente sou eu, e não tenho problema nenhum em partilhar com vocês de que forma é que nós trabalhamos e porque é que o fazemos.
2: O Vasco deve iniciar o jogo com Léo Jardim no gol, na direita Paulo Henrique, dupla de zaga Cuesta e Robert Renan, na esquerda Cuiabano, no meio de campo Sousa, Thiago Mendes e Tietê, no ataque Adson, Andrés Gomes e Facundo Colídio. Pelo lado do Vitória, o goleiro Lucas Arcanjo foi questionado sobre a estratégia a ser cumprida para que a derrota no clássico contra o Bahia por 2-0 no final de semana pelo Brasileirão não interfira no jogo de logo mais.
4: A estratégia é virar a chavinha. A gente se colocou nessa posição de jogos importantes para o Vitória, e não deixar que o resultado ruim no clássico abale nosso mental, mas é concentrar, que é um jogo muito importante, e é como eu falei, quarta de finais, a gente se colocou nessa posição de jogos importantes, então temos que nos preparar para isso.
2: Lucas Arcanjo ainda falou especificamente sobre o confronto com o Vasco.
4: Acho que a gente tem que mentalizar e concentrar no que a gente controla, no que a gente faz, o que o professor Jair passar pra gente. A gente sabe que qualquer tipo de jogo é difícil, ainda mais quando se trata de quartas de final de Copa do Brasil. Então a gente tem que se preparar e dar o nosso melhor lá no Rio de Janeiro.
2: O técnico Jair Ventura deve iniciar o jogo com Lucas Arcanjo, Brites, Kaká, Luan Cândido e Ramon. O Wallace, Zé Vito e Martínez. Eric, Mateuzinho e Renê. Forte abraço!
0: Forte abraço, Rafael Monteiro, para comentar esse jogo que a Rádio Nacional vai transmitir daqui a pouquinho, às 9h15 da noite, Vasco e Vitória pela Copa do Brasil. Luiz Ferreira aqui ao meu lado e atualizando, o cuiabano, lateral esquerdo do Vasco, está fora. Foi feita uma avaliação, Piton deve ser o provável substituto aí do cuiabano. Vasco perde, Luiz Ferreira. Boa noite para você.
5: Boa noite para você, RR, nosso amigo Joga Sanz aqui na mesa. Presença ilustre da nossa querida Rosinha, aqui no estúdio da Rádio Nacional do Rio de Janeiro e ouvinte da Rádio Nacional de todo o país. Depende, RR. Se eu acho que perde um pouco no quesito força, no quesito apoio pelo lado esquerdo, mas o Piton é um bom lateral, óbvio que vem em baixa. Eu acho o Piton um pouco mais preciso nos cruzamentos. E dependendo de quem jogue no comando de ataque, o Vasco pode ganhar mais uma jogada forte, como tinha aquela conexão Piton-Verrete, quando o Verrete ainda estava no Vasco. Vamos ver como é que vai sair desse jogo, RR. Às vezes equipes vêm mal, né? Vêm de derrotas, vêm numa situação assim, meio complicada. Vitória talvez nem tanto, mas com uma dificuldade absurda de ganhar fora de casa, o Vasco também não conseguindo fazer valer o seu mano de campo quando joga em São Januário. A gente sempre ouviu quando criança como era pedreiro você jogar em São Januário. Agora, eu acho que vai ser um duelo em tático interessante. De um lado Pedro Emanuel, do outro Jair Ventura, chamado nas altas rodas de Jair Adventure, o rei do contra-ataque. Vai ser um jogo interessante acompanhar aqui pela Rádio Nacional, RR.
0: Com certeza. E chegou a hora do Fora de Série.
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0: O elenco da Ponte Preta decidiu paralisar as atividades por conta de um atraso de 6 meses no pagamento dos salários. Em nota divulgada nesta quarta-feira, o grupo classificou como abandono a situação vivida no clube. Citou que a paralisação será mantida até a regularização das pendências. A decisão vale para treinos e também para jogos oficiais da equipe de Campinas. O elenco pontepretano já havia dado um ultimato na semana passada. O grupo afirmou que ia paralisar o futebol do clube caso as pendências não fossem regularizadas até o dia 25 de agosto, ou seja, ontem. Os atletas até chegaram a se representar no CT do Jardim Eulina hoje pela manhã, mas deixaram o local sem treinar por volta das 8h50. Quando o vice-presidente Marco Antônio Erbelin chegou, muitos dos jogadores já tinham ido embora. O comunicado divulgado hoje pela manhã foi assinado pelos jogadores e traz fortes críticas à diretoria alvinegra. O elenco afirma que foi abandonado pelo comando do clube, atualmente presidido por Luiz Torrano. Logo depois da derrota para o Avaí por 2-0 neste final de semana, o técnico Márcio Zanardi fez um forte desabafo sobre a situação da Ponte Preta.
6: Se a gente vê o que vai acontecer, se não for acontecer nada, se as coisas não acontecerem, eu fui saindo, eu vi várias senhoras chorando e pedindo, chorando e falando o quanto eu estou sendo homem e os jogadores de estar aqui. A única coisa que eu fiz foi pedir desculpa. Eu falei desculpa, porque a minha esposa está aqui, né? Meu filho está aqui, os meus filhos, a família toda assistindo, e a gente fica aqui. Nós estamos se entregando. Então a única coisa que eu tinha que falar para a torcida é pedir desculpa, porque nós estamos fazendo de tudo para que a gente possa ter um resultado importante. E agora a gente tem que rezar para que as coisas dê certo, porque independente de oposição, situação, de SAF, as pessoas que entrarem aqui, eles precisam olhar para a Ponte Preta, porque nós estamos de passagem aqui. Infelizmente, se o resultado é ruim, mas fica uma história para a Ponte Preta. A gente tem que pensar na Ponte Preta.
0: A Ponte Preta está na lanterna da Série B e não vence há 18 rodadas. Procurada pela produção da equipe de esportes da Rádio Nacional, a diretoria da Ponte Preta não quis se pronunciar sobre a greve dos jogadores. A gente vai seguir de olho, muito triste por essa situação, um clube tão tradicional, pioneiro também no combate ao racismo no país, também a ter os primeiros jogadores negros em seus elencos, e agora vivendo essa situação de penúria, hein, Luiz Ferreira?
5: Olha, RR, em primeiro lugar, jogador de futebol, a gente tem a visão de jogador de futebol, dos caras que jogam no Flamengo, no Palmeiras,
0: é uma elite,
5: no Real Madrid. Se a gente for estudar quanto ganha o jogador de futebol no Brasil, de tantos clubes que a gente tem, às vezes mal chega a 2 salários mínimos, a média. Os jogadores da Ponte Preta estão cobertos de razão. em paralisar. É, eu tive a pachorra, para não dizer outra coisa, de ouvir, de entrar no canal do YouTube da Ponte Preta. Você, ouvinte da Rádio Nacional, faça a mesma coisa. Aproveite, se você estiver querendo acabar com o seu dia, porque isso acabou com o meu dia. É, você encontra lá na lista de vídeos da Ponte Preta no YouTube pronunciamentos do presidente Luiz Torrano, meu xará, né? E assim, parece que eu estava ouvindo um podcast de fofoca. Porque era, porque o conselheiro fulano queria ser presidente, o conselheiro... Meu irmão, e nenhuma medida concreta, assim, olha, estamos trabalhando, vamos tentar pagar os salários, pelo menos parte deles, você não vê absolutamente nada. E olha, eu não ouvi um só, não. Eu ouvi vários, passando assim, ligando, colocando o vezes dois no YouTube. É uma palhaçada o que a diretoria da Ponte Preta faz, um clube, como você falou, RR, tradicionalíssimo do futebol brasileiro, revelou grandes jogadores. Eu lembro do goleiro Carlos, do zagueiro Oscar, do meio-campo de cá, grandes jogadores pro futebol brasileiro, pioneiro na luta contra o racismo dentro do futebol, chegar nesse ponto. É, são 18 rodadas sem vencer na Série B, 10 pontos, se eu não me engano, se eu olhei errado, são 10 pontos só, é muito pouca coisa, tá praticamente rebaixado, a gente não sabe o que vai ser da Ponte Preta, a gente espera assim, cadê a CBF? Fala-se tanto em fair play, fala-se tanto em pagar, cadê a CBF? E pelo artigo, isso por acaso eu decorei, pelo parágrafo 5º do artigo 90 da Lei Geral do Esporte, os jogadores podem sair, e eu já recebi

0: Recebi informação aqui no WhatsApp que o técnico Márcio Zanardi entregou o cargo. E ele está tentando ser demovido pela diretoria da Ponte Preta para ele permanecer. É uma situação delicadíssima da Ponte Preta, uma situação chata demais. E a gente espera que encontre uma solução, que os jogadores sejam pagos, que os funcionários sejam pagos. A gente fala só de jogador, como é que estão os funcionários? Como é que está o pessoal que limpa? Como é que está o pessoal que faz o roupeiro, o massagista? Como é que está essa galera? É muito triste, R.A. E assim, e você ouve os pronunciamentos do presidente Luiz Toano, é um negócio que você fica assim, o cara tá vivendo em Nárnia, bicho. O cara tá vivendo em outro mundo. É um negócio assim, bicho, não, eu vou parar por aqui pra não tirar no mundo da bola do ar, tá? Mas você sabe o que eu estou pensando, que você me conhece.
1: É, muito triste. E chegou a hora do...
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3: A renovação no vôlei é muito importante. A seleção brasileira sub-17 está disputando o campeonato mundial na cidade de Doha, no Catar. O Brasil venceu a Índia pelo placar de 3-0. As parciais foram de 25-15, 25-13 e 25-14. Com o resultado, a seleção passa para as quartas de final e vai enfrentar a Venezuela na manhã desta quinta-feira, às 8 horas. No jogo contra a Índia, o Brasil errou muito pouco e atuou com um bom passe, o que ajuda muito a preparar um ataque efetivo, controlando a partida o tempo todo. Os destaques da seleção brasileira foram o oposto Arthur e o ponteiro Lorenzo, que marcaram respectivamente 17 e 13 pontos. O Centro de Treinamento Paralímpico em São Paulo recebe a Copa América de Futebol de Cegos Masculino e Feminino, de 5 a 12 de setembro. A competição masculina volta a ser disputada após 7 anos. Serve como classificatória, oferecendo 3 vagas para o Mundial de 2027. O Brasil, como será o país sede, já tem vaga garantida. Na Copa América, a seleção está no grupo 2, junto com a Colômbia, Peru e Chile. O grupo 1 vem com México, Costa Rica, Argentina e Guatemala. No feminino, será a primeira vez que a competição acontece com 4 seleções: Brasil, Canadá, Argentina e México. A estreia masculina é no dia 6 de setembro, às 16 horas, contra o Chile. E o feminino, no dia 5, contra o Canadá, às 17 horas.
1: E o nosso grande Isaquias Queiroz começou sua caminhada no Campeonato Mundial de Canoagem em Velocidade em Poznan, na Polônia. Contudo, hein? O canoísta brasileiro, dono de 5 medalhas olímpicas, estreou nas disputas individuais do C1 1.000 metros e C1 500 metros. Venceu as baterias classificatórias e assegurou vaga na semifinal das provas. Pelas disputas classificatórias no C1 200 metros, Gabriel Nascimento também brilhou. Disputando a segunda bateria da fase, o brasileiro liderou e venceu para garantir vaga na semifinal da prova. E o Brasil também fez bonito no Mundial de Paracanoagem. A competição também está sendo realizada em Poznan, na Polônia. Fernando Rufino, Igor, Alex Tofalini se garantiram na final A dos 200 metros na classe VL2 masculino, atletas que utilizam o tronco e os braços na remada. Na classe KL1 feminino, atletas com função de tronco muito limitada ou nula e sem função das pernas, Ana Cláudia Borges e Adriana Gomes de Azevedo também estão na final A. Pelo KL2, atletas que possuem uso parcial das pernas e do tronco, além de boa força nos braços, Leonice Frenderreich garantiu vaga direta na decisão. Já Aline Furtado de Oliveira avançou para as semifinais do KL3, atletas com função do tronco e função parcial das pernas. No KL1 masculino, Luiz Carlos Cardoso da Silva garantiu sua vaga na semifinal. E no VL1, atletas que utilizam apenas os braços e os ombros, Alan Francisco Martinez também está na semifinal. E chegou a hora do futebol feminino.
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1: E o bicho está pegando.

0: e a quitação das duas parcelas atrasadas será realizada em até 15 dias. As brabas, que são trabalhadoras também, brigando aí pelos seus direitos, hein, Luiz Ferreira?
1: Olha, é o fim da picada, para não usar aquela outra expressão que vai tirar o No Mundo da Bola do ar. É, a gente está falando só do time mais vencedor do futebol feminino brasileiro em todos os tempos. É campeã de Libertadores, vice-campeã mundial, não sei quantas vezes campeões brasileiras. Assim, as jogadoras tiveram que ir para o Parque São Jorge fazer vigília, fazer plantão para esperar o Omar Stabile. Enquanto isso, aí é que a gente vê como é que é a disparidade de gênero nesse mundo, gente. Enquanto os jogadores, os homens, eram dados as satisfações de quando eles iam ser pagos, as mulheres, que vêm fazendo muito mais do que os homens dentro de campo, a verdade é essa, as brabas são muito mais vitoriosas do que o Corinthians masculino, se você tirar o recorte de 10 anos, muito mais, mas de muito longe, elas têm que fazer plantão na entrada desse Parque São Jorge, cara. Assim, eu espero, mais uma vez, que as coisas sejam resolvidas, a situação do Corinthians não está nada bem. Fala-se até em demissão de Emily Lima do comando da equipe. A situação está muito ruim lá dentro. Grupo dividido, mas ainda tem essa questão de salário. E você vê, não foi paga a premiação da Libertadores do ano passado, R.R. Pelo amor de Jesus, sabe? Pelo amor da Deus, cara.
0: O Corinthians recebeu o dinheiro.
1: Recebeu? Recebeu, foi pago. Recebeu dinheiro da Comebol, recebeu dinheiro da CBF. E, cara, assim, quando você quiser entender a diferença de tratamento do futebol feminino pro futebol masculino, você apresenta esse caso. Eu não tô falando do time feminino da EBC aqui, não, junto a Rosinha, com a Raquel Mota, a Brenda Balbi, não. Eu tô falando do time mais premiado, mais vitorioso do futebol feminino brasileiro. Talvez em todos os tempos. Cara, ia tratar desse jeito. A que ponto chegou a diretoria do Corinthians? E a gente vê mais uma vez um exemplo de como o gênero faz diferença, bicho, no tratamento. Tem muito time, e acho que o Corinthians, infelizmente, gente, não me entenda mal, eu tenho um respeito danado pela torcida do Corinthians. Eu passei a respeitar a torcida do Corinthians pelo que eles fazem. Eu fui em 2 anos em finais de BR feminino na Neoquímica Arena, e eu entrei 40 e poucos mil torcedores do Corinthians torcendo pelas brabas, eu lá no meio olhando, eu falei, que isso, cara? Eu fiquei com uma certa inveja, eu confesso. Eu queria que meu time do coração também fosse assim com o time feminino. Queria muito. Eu passei a respeitar muito o Corinthians por causa disso. Agora, pelo amor de Deus, Osmar Stabile, dá o dinheiro, paga as brabas, cara. Pelo amor de Deus.
0: É o mínimo. E a CBF finalmente divulgou a tabela detalhada das quartas de final do Brasileirão Feminino. A sua TV Brasil vai marcar presença em 2 confrontos para lá de decisivos. Vamos lá, nesse sábado a gente vai ter Grêmio e São Paulo às 16h30 no estádio Alfredo Jaconi, em Caxias do Sul. O jogo de volta vai ser no dia 5 de setembro, em local ainda não definido. Às 16h30, esse sim é o jogo da TV Brasil. Flamengo e Ferroviária nesse sábado no estádio Luso Brasileiro. O jogo da volta também será dia 5 de setembro, às 16h30 na Arena Fonte Luminosa. Luiz Ferreira, que dá pra gente falar desse Flamengo e Ferroviária?
1: Olha, eu vejo a Ferroviária com um pouquinho mais de favoritismo. Tem um time mais qualificado, tem um banco mais qualificado. O Flamengo se baseando muito na correria das mais novas e na experiência de uma Cristiane e uma Gênia. O confronto equilibrado, mas como a Ferroviária decide em casa, a Ferroviária é muito forte jogando na Arena Fonte Luminosa, eu acho que a Ferroviária acaba passando.
0: E depois a gente tem jogos na segunda-feira também pelas quartas de final. Temos Cruzeiro e Corinthians às 7h15 da noite. O primeiro jogo vai ser na Arena Independência, em Belo Horizonte, e o jogo da volta vai ser dia 7 de setembro, feriado, mas ainda sem local definido. E o jogo da TV Brasil na segunda-feira, às 9h30 da noite, anota aí, é Bahia e Palmeiras, jogo que vai ser na Arena Fonte Nova, em Salvador. Será que o gramado vai estar bom? Porque o Rogério Ceni reclama uma barbaridade.
1: Mas vou te falar, ele é mala, mas reclama com razão. Tá, que o gramado da Fonte Nova tá uma verdadeira porcaria. Ele reclama com razão. Pro que é a Arena de Copa do Mundo, Bahia com a aposta do Grupo City, o gramado podia estar muito melhor. Agora, RR, outro grande jogo, Palmeiras e Bahia. O Bahia
0: mais equilibrados é dessas
1: quartas. Pra mim é um dos mais equilibrados. O Palmeiras que Teve aí talvez aquela oscilação normal que você tem de tempo, no meio da temporada com alguns resultados. O Palmeiras, inclusive, passou um sufoco para empatar com o Bahia pelo... Na, pra...

0: A própria Arena Fonte Nova, pelo BR Feminino, vai ter esse encontro de novo com o Bahia, que tá aí capitaneado pelo técnico Felipe Freitas, que faz um trabalho muito bom à frente das meninas de aço. E a gente já chegou nas quartas de final do ano passado, na semifinal da Copa do Brasil ano passado. Será que as meninas de aço vão mais longe esse ano? Eu não sei, ó. É equilibrado, né? Não vai ser surpresa se o Bahia passar do Palmeiras, tá?
1: É verdade. E voltando a falar de Copa do Brasil futebol masculino, Cruzeiro e Atlético Mineiro empataram em 1-1 ontem na abertura das quartas de final da competição. Após a partida, o meio-campo Matheus Pereira explicou que a eliminação na Copa do Brasil ficou para trás e garantiu... Da Copa do Brasil não, da Libertadores. E garantiu que o confronto por uma das vagas nas semifinais está aberto.
2: Não, a gente sabe que o que passou, passou, não dá para ficar voltando atrás. Nosso foco estava no jogo de hoje, sabia que não ia ser definido o jogo hoje. Era importante a gente ter um resultado positivo, mas isso não mudaria nada. Talvez daria um pouco mais de vantagem, mas não ficava definido. Então é importante a gente entender isso. O jogo está em aberto, temos um jogo na segunda volta, semana que vem, para que a gente possa conseguir a classificação. É importante a gente analisar aquilo que a gente pode fazer diferente para que a gente possa conseguir a classificação.
1: Ainda no primeiro tempo da partida disputada no Mineirão, o zagueiro Juan Tressoldi sofreu uma dura entrada do atacante Caio Jorge. Bateu com a cabeça no chão e teve que ser substituído no protocolo de concussão. O experiente meio-campo Bernard fala da sua visão do lance.
3: No momento do lance ali, realmente eu achei que assim, foi um lance assustador. Até cheguei a conversar com o Caio Jorge, eu cheguei a comentar com o juiz mesmo, sabe? Que eu achei que foi um lance perigoso e tal. E o gesto chegou, mas pô, foi um lance normal, ele tentou fazer a alavanca ali, mas eu falei, velho, é perigoso, porque assim, a partir do momento que um jogador ele sobe, é complicado, qualquer alavanca ali sem apoio, e assim, eu não cheguei a ver o lance, então eu não sei muito, só fiquei sabendo que o primeiro toque no chão dele foi com a cabeça, então assim, é complicado, é difícil, sabe? Mas essas coisas não tem como a gente julgar ou dizer, foi na maldade, não foi, então assim, não tem como, porque a gente nunca vai saber, né? Eu sempre falo que existem três verdades, né? A minha, a sua e realmente é a verdade.
1: É verdade, essa verdade difícil de ser encontrada. Luiz Ferreira, um clássico equilibrado. Agora, em relação a esse lance, graças a Deus tá tudo bem com o Juan, porque parecia que tinha sido algo bem mais feio, né? Caiu todo torto de cabeça.
0: Foi uma cena bem forte. O Caio Jorge pediu desculpa agora, usando as suas redes sociais, mas um pouco antes o Juan Tressoldi falou até em mau caratismo do Caio Jorge. O bicho tá pegando lá no derby mineiro.
1: Depois que viu a repercussão, porque ele deu as costas do lance, não dá pra dizer que foi com maldade,
0: mas foi imprudente, foi. Agora, joguinho meio truncado ontem, joguinho meio feio, esperava mais desse Cruzeiro Atlético, RR.
1: Tudo em aberto. E logo mais, a partir das 9h30 da noite, a bola também rola no Nubank Park, em São Paulo, para Palmeiras e Santos. Mais um jogo válido pelas quartas de final da Copa do Brasil. Apesar da vitória no final de semana sobre o Vasco, o técnico Abel Ferreira reclamou bastante da falta de tempo para descanso e dos jogos seguidos na temporada.
4: No Brasil, todas as equipas, não é o Palmeiras, são todas as equipas, vão passar por períodos durante o ano bons e ruins. E quando aparecer esses ruins, quando não der para ganhar com essa criatividade, com essa magia que os jogadores de Palmeiras têm, porque eu não digo, olha, hoje toma lá a magia, treinador, agora tira. Não. O próprio contexto do futebol brasileiro proporciona que os jogadores muitas vezes joguem cansados. Já falei nisso 500 vezes. Viagens, tempo de descanso, falta de treino, gramados diferentes. Não há como. E depois tu tens que tentar trocar um ou dois para jogar na máxima, fazer gestão de energia para tentar jogar na máxima força. Por isso é que eu falo, mas quem é que no futebol brasileiro consegue manter uma consistência o ano todo e jogar sempre bem? Nem o Chelsea, nem o City, nem o Barcelona conseguem. Fará aqui.
1: Já no Santos, Cuca jogou favoritismo para o lado alviverde.
5: Lógico que a gente sabe que é um jogo muito difícil. Palmeiras é o favorito, joga em casa, é o líder do campeonato, e tem um elenco muito numeroso e com muita qualidade. Não pode negar o favoritismo do Palmeiras, mas a gente vai, dentro da nossa proposta, tentar fazer o melhor possível quarta-feira.
1: Tá aí o Cuca jogando favoritismo pro Palmeiras, né? Malandro das antigas. E Neymar não vai entrar em campo logo mais. O Santos chegou a divulgar a lista, ele estava relacionado com o nome do camisa 10, no

0: Tanto dos 25 jogadores da lista, Neymar e outros atletas vão ser cortados. Já se imaginava, não quer jogar no gramado sintético.
1: Eu acho que o Neymar ele tem que jogar o máximo que ele puder. Inclusive para provar que ele ainda tem capacidade de ser aquele... Não aquele Neymar de 2015, mas um Neymar que ainda decide jogos. Se o Neymar colocar a... chamar para ser responsabilidade no jogo da volta na Vila Belmiro, fizer 3 gols, 3 assistências... e classificar o Santos, isso vai ficar para trás. Do contrário, se o Neymar não jogar e tiver uma atuação ruim contra o Palmeiras na próxima semana, muita gente vai lembrar de que ele não jogou na partida de ida. É, a gente vê o resultado, mas é assim que funciona. E eu também parece que o Gabigol também não joga, tá? Ou pelo menos começa no banco de reservas. Tem que...
0: Olha, mas se aí se leva um sacode de 3-0 para o Palmeiras...
1: É, e aí como é que faz? Durante o show de bola nacional a gente vai atualizar, até com as equipes direitinho, com as equipes escaladas direitinho, a gente vai atualizar durante o show de bola nacional para Vasco Vitória, 21 horas e 15 minutos, RR.
0: Agora já terminando, últimas notícias aí do mundo do futebol, o Real Madrid venceu o Real Sociedad por 4-1, 3 gols deles, hein, Luiz Ferreira?
1: 3 gols de
0: Mbappé. Não é o Vini, não.
1: Três gols de Mbappé, eu tava acompanhando. 3 gols de Mbappé, o nossa tartaruga Ninja chegou com tudo. É, Vini Júnior fez um dos gols e ainda deu assistência. Uma assistência linda pro terceiro gol do Mbappé na partida. O Real Madrid começando muito bem. E no Barcelona, o Rodri deve fazer sua estreia também nessa rodada de La Liga.
0: Contratada, peso de ouro aí, Rodri, que foi eleito o melhor jogador da Copa do Mundo. Há controvérsias sobre isso, né, Luiz Ferreira?
1: Deixa quieto.
0: São 6h29, esse programa No Mundo da Bola vai ficando por aqui. Vem aí o Repórter Nacional com as últimas notícias do Brasil e do mundo. Uma ótima noite para todos vocês e tchau! Oh.

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1: Seis e meia no horário de Brasília.
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1: Olá, uma ótima noite para você que está sintonizado na Rádio Nacional em Brasília, São Paulo, Rio de Janeiro, Amazônia, Alto Solimões, São Luís e Recife. E também para você que nos acompanha em todo o Brasil, junto às emissoras parceiras da nossa Rede Nacional de Comunicação Pública. Eu sou Sheila Noleto e você vai ouvir a partir de agora as principais notícias desta quarta-feira, 26 de agosto de 2026. Avalanche de lama e água na fronteira entre o Nepal e o Tibete deixa mais de 150 mortos e centenas de desaparecidos, entre eles turistas estrangeiros. E mais.
3: Governo brasileiro processa plataforma Discord por descumprimento do ECA digital. Nos Estados Unidos, Meta concorda em pagar multa de mais de 16 bilhões de dólares para encerrar a ação por uso excessivo de redes sociais por adolescentes.
4: Congresso Nacional fará esforço concentrado na próxima semana para analisar pautas prioritárias do governo, como o fim da escala 6x1 e a PEC da segurança pública.
5: Anvisa atualiza regras de segurança sanitária para aviões e aeroportos no Brasil. Resolução começa a valer em 150 dias, mas prazos para se adequar às novas normas correm a partir de hoje.
6: Contratos dos primeiros profissionais do Mais Médicos Especialistas podem ser prorrogados por 6 meses.
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1: Antes de darmos início ao nosso noticiário, lembramos que diante do período de defesa eleitoral não serão veiculados conteúdos que possam caracterizar publicidade institucional. A medida se faz necessária para...

0: para garantir o cumprimento das normas que regulamentam a comunicação de instituições públicas. O defesa eleitoral será encerrado em 25 de outubro. A gente começa com notícia internacional. Uma avalanche na região do Himalaia, entre o Tibete e o Nepal, deixou 160 mortos. Atualização feita agora há pouco. Centenas de pessoas estão desaparecidas e, entre as vítimas, há cerca de 340 estrangeiros de várias nacionalidades. Karina Dourado, da TV Brasil, traz os detalhes dessa tragédia.
1: Uma avalanche de lama e água atingiu a região de fronteira entre o Nepal e o Tibete. O desastre destruiu casas, estradas e pontes. As buscas continuam dos dois lados da fronteira. Em segundos, a paisagem desaparece debaixo de uma enxurrada de lama e água. A força da água e dos detritos destrói construções e veículos. O desastre atingiu a região de fronteira entre o Nepal e a China. No lado nepalês, enchentes repentinas atingiram vilas e áreas de infraestrutura. No distrito de Hazua, no norte do Nepal, a água tomou as margens do rio Botikoshi. Casas ficaram parcialmente submersas e trechos de vilas foram destruídos. Estradas e construções foram levadas pela correnteza. Pontes e projetos de geração de energia também foram danificados. Em Nuakchot, ainda no Nepal, o barro cobre parte das construções às margens do rio. A causa exata da enchente ainda está sendo investigada. Uma das hipóteses é que um deslizamento de terra tenha bloqueado o rio e provocado uma grande onda de água e detritos. Do lado chinês, vales cobertos de lama e rios transbordados. A área de Jilong também teve estradas e ligações de energia e comunicação danificadas. Equipes de resgate foram mobilizadas para procurar desaparecidos e liberar os acessos. Máquinas pesadas foram levadas para as áreas mais afetadas, mas o trabalho é dificultado pela destruição de estradas e pelas condições climáticas. No Nepal, helicópteros de resgate também enfrentam restrições para chegar a algumas das áreas atingidas. Enquanto as equipes avançam nas buscas, ainda não é possível dimensionar toda a extensão dos estragos. A prioridade agora é encontrar os desaparecidos e levar ajuda às comunidades atingidas. Com informações da agência Reuters, da TV Brasil, em Brasília, Karina Dourado.
0: E o governo brasileiro lamentou as mortes, no Nepal e na região do Tibete, na China. O Ministério das Relações Exteriores informou que, até o momento, não há registro de brasileiros entre as vítimas. As embaixadas do Brasil, na capital do Nepal, e em Pequim, capital da China, acompanham com atenção os desdobramentos dessa calamidade no país. 18h35. Nos Estados Unidos, a empresa Meta se comprometeu a pagar mais de 16 bilhões de dólares para encerrar uma ação na qual foi acusada de incentivar o uso em excesso de redes sociais por adolescentes e jovens. O acordo ainda precisa ser validado pela justiça americana, mas já é considerado um dos maiores da história. Pedro Lacerda está aqui no estúdio e traz os detalhes ao vivo aí. Boa noite, Pedro.
2: Boa noite, Sheila. Boa noite, ouvintes. É isso mesmo, pela decisão da Justiça Americana, a Meta vai pagar 16 bilhões e 680 milhões de dólares, quase 87 bilhões de reais, para pôr fim à ação. O litígio teve início em 2023, mas só começou a ser julgado no dia 12 de agosto. Ao aceitar pagar o valor, a Meta não reconheceu ter cometido irregularidades. Além do pagamento, a empresa se comprometeu a mudar como adolescentes usam suas plataformas. As contas de menores de 18 anos passam a ter limite diário de 2 horas, que só pode ser liberado pelos pais, e bloqueio de acesso entre meia-noite e 6 da manhã. A empresa também terá que remover perfis de crianças com menos de 13 anos e responder rapidamente a denúncias de conteúdo prejudicial feita por adolescentes.
0: Esse acordo também vai encerrar ações individuais movidas aí por alguns estados?
2: Vai sim, Shelley. Califórnia, Illinois, Novo México e o Distrito de Colômbia moviam ações separadas que também foram encerradas. Elas estavam ligadas ao escândalo da Cambridge Analytica sobre o uso indevido de dados de usuários do Facebook para campanhas políticas nos Estados Unidos. Os três estados, mais o Distrito de Colômbia, vão receber quase 460 milhões de dólares. Mesmo com o acordo, a Meta segue enfrentando outros processos nos Estados Unidos por acusações semelhantes. Esse julgamento é considerado um dos principais testes contra as Big Techs por danos causados a menores de idade no país. Shelley?
0: Obrigada, Pedro Lacerda, trazendo informação sobre essa questão, né, de redes sociais entre crianças e adolescentes, que precisa aí de muito cuidado e atenção. E ainda nessa edição a gente vai falar sobre o processo do governo brasileiro contra a plataforma Discord. 6h37. Informação agora aqui de Brasília. O Senado e a Câmara dos Deputados prepararam um esforço concentrado para analisar 5 propostas do governo federal que estão em tramitação no Congresso nessa semana agora que vem. A repórter Daniela Longuinho conta pra gente agora ao vivo que pautas que os parlamentares vão priorizar aí. Dani, boa noite.
3: Boa noite, Sheila. Boa noite, ouvintes. Olha, as pautas são as seguintes: o fim da escala 6x1 e da taxa das blusinhas, o marco legal dos minerais críticos, a PEC da segurança pública e o projeto de lei do Redata para incentivar a instalação de data centers no Brasil. O anúncio veio após almoço entre o presidente Lula e os presidentes da Câmara, Hugo Mota, e do Senado, Davi Alcolumbre, hoje no Palácio do Planalto. Da Alvorada. Hugo Mota detalhou a tramitação da medida provisória que zera a alíquota de 20% do imposto de importação para compras internacionais até 50 dólares, a chamada taxa das blusinhas.
4: Para que a comissão possa concluir o seu trabalho, a comissão terá a presidência indicada pela Câmara e a relatoria indicada pelo Senado, com a finalidade de aproveitarmos a janela do esforço concentrado da próxima semana para aprovarmos no plenário da Câmara. Em seguida, o Senado também terá a oportunidade de apreciar, já que essa medida provisória vence no meio do mês de setembro e nós precisamos ter antes disso a sua apreciação.
3: Em relação aos minerais críticos, apesar de haver outro projeto tramitando no Senado Federal sobre o mesmo assunto, o presidente da Casa, Davi Alcolumbre, afirmou que dará seguimento à proposta enviada pelo governo.
5: E eu tenho a compreensão que nós precisamos, o Senado Federal, nos debruçarmos sobre a proposta que foi aprovada na Câmara, encaminhada pelo governo. Porque é o governo brasileiro que sabe o que está passando hoje, inclusive em alguns estados do Brasil, do ponto de vista de outros países estarem vindo no Brasil comprar as nossas riquezas. Já que nós não temos uma legislação clara para proteger, e é justamente essa que está tramitando no Senado, eu quero me comprometer que esta matéria estará pautada na semana que vem.
3: No caso do fim da escala 6x1, a matéria está na Comissão de Constituição e Justiça do Senado, sob relatoria de Omar Aziz, do PSD do Amazonas. Segundo Alcolumbre, o texto do relator deve ser apresentado na próxima quarta-feira.
5: Senador Omar Aziz, relator da PEC do fim da escala 6x1, tem a compreensão da importância da matéria, me disse que já está construindo um relatório para ser apresentado na próxima quarta-feira na Comissão de Constituição e Justiça. Isso quer dizer o quê? Isso quer dizer que a matéria está tramitando dentro dos ditames adequados do regimento e da Constituição brasileira.
3: Para o presidente Lula, assim como o marco legal dos minerais críticos, o Redata é fundamental para a soberania do país.
6: Se a gente não tomar cuidado, a gente vai continuar com os dados brasileiros, sobre o dado de você e da imprensa, ficar na mão de outras pessoas, senão dos brasileiros. E o Redata é uma coisa importante, porque a possibilidade de investimento no Brasil, segundo o ministro da Indústria e Comércio, pode chegar na casa dos 500 bilhões de reais.
3: A próxima semana será a última para votações no Congresso Nacional, antes do primeiro turno das eleições gerais de outubro. Sheila.
0: Obrigada, Dani. Falando em eleições, daqui a pouco você volta para contar aí para a gente como foi a agenda dos candidatos à presidência. 6h41. A Anvisa atualizou hoje as regras de segurança sanitária para aviões e aeroportos do Brasil. A nova resolução, que atualiza uma norma que estava em vigor desde 2002, deve começar a valer em 150 dias. Quais as novidades aí dessa norma, hein, Osama? Boa noite.
7: Boa noite, Sheila. Boa noite, ouvintes. Olha, Sheila, uma das novidades é a adoção em 2 anos de sistemas de gestão de qualidade com políticas de segurança sanitária e programas de auditoria. E em 1 ano devem ser estruturadas também áreas de gestão de documentos e de treinamento de fornecedores e trabalhadores. Esses prazos correm a partir de agora, com a publicação das novas normas no Diário Oficial da União desta quarta, apesar da resolução só começar a valer em 150 dias, do jeito que você disse. As regras são para aeroportos, classes 3 e 4, como Guarulhos, Brasília e Galeão, e empresas com aviões de passageiros, com banheiros e instalações hidráulicas. Shaylee.
0: E quais são as obrigações práticas aí, tanto para os aeroportos quanto para as companhias aéreas?
7: Entre as obrigações das companhias aéreas estão manutenção da qualidade da água consumida a bordo e controle sanitário dos alimentos aí servidos durante o voo. Além disso, limpeza e desinfecção das aeronaves e ações para evitar a presença de insetos, roedores e outros animais que possam representar risco à saúde pública. Já os aeroportos devem garantir fornecimento de água potável, sistemas de climatização, serviços de saúde e limpeza e desinfecção do terminal. O texto também destaca que, em caso de emergência em saúde pública, aeroportos e empresas aéreas devem seguir as orientações das autoridades sanitárias. E para aeroportos que queiram iniciar operações internacionais, a resolução estabelece ainda a necessidade de avaliação prévia pela Anvisa. Shaylee.
0: Obrigada, Samuel Gauri, falando aqui direto de Brasília, 6h43. O programa Mais Médicos Especialistas deve manter profissionais em regiões que enfrentam dificuldades para garantir atendimento especializado. A medida pretende evitar a interrupção dos serviços e ampliar o acesso da população a consultas, exames e cirurgias. A reportagem é de Gabriel Bru.
8: Os contratos dos primeiros profissionais do programa Mais Médicos Especialistas podem ser prorrogados até fevereiro de 2027. A medida alcança os participantes do primeiro chamamento, que teriam os contratos encerrados agora em setembro. Essa prorrogação, no entanto, não é automática. Os médicos que entraram pelo primeiro edital em 2025 devem atender requisitos de aprimoramento, serviço e situação administrativa, além de manifestar interesse em continuar e ter aprovação dos gestores locais. São 676 profissionais que podem ser contemplados. O anúncio foi feito nesta quarta-feira pelo Ministério da Saúde, que pretende garantir a continuidade do atendimento à população até a publicação do novo edital previsto para dezembro. Atualmente, o Mais Médicos Especialistas tem 2 mil médicos, sendo que 451 desses começam nesta semana. O objetivo é facilitar o acesso dos pacientes a consultas, exames e cirurgias especializadas. O foco está nas áreas com maior carência de profissionais. Dentre os 2 mil médicos, 500 são anestesiologistas, importantes para a realização de operações, e mais da metade do total atua no interior do país, atendendo onde havia vazios assistenciais. Em Vilhena, Rondônia, a realização de cirurgias aumentou de 350 para mais de 1.000. Em Caicó, no Rio Grande do Norte, onde não era realizada ultrassonografia mamária, já foram 72 exames do tipo desde a chegada do especialista. Da Rádio Nacional em Brasília, Gabriel Brum.
0: 6h45, pelo horário de Brasília, você vai ouvir daqui a pouco.
9: Começa amanhã a quinta e última edição do GRIÔ, Festival de Cinema Negro Contemporâneo em Curitiba.
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0: A plataforma Discord será responsabilizada judicialmente por desrespeitar o Estatuto da Criança e do Adolescente Digital e poderá pagar uma multa no valor de R$500 milhões por danos morais e coletivos. A ação foi ajuizada pela Advocacia Geral da União. Quem explica mais sobre esse processo é o Pedro Lacerda, como eu prometi mais cedo. Diga lá, Pedro.
2: Pois é, Sheila, o pedido feito à Justiça Federal em Brasília é que a plataforma seja obrigada a se adequar ao ECA Digital e pague indenização de R$500 milhões por danos morais coletivos, o equivalente a R$50 milhões para cada uma das 10 infrações que a AGU, a Advocacia Geral da União, diz ter identificado. O ministro da Justiça, Wellington César, classificou a medida como uma resposta do Estado brasileiro diante de crimes que atingem, sobretudo, crianças e adolescentes.
11: Coibir práticas de automutilação, de induzimento, instigação, auxílio ao suicídio, de crueldade aos animais, dentre muitas outras, atingindo, sobretudo, segmentos como as crianças e os adolescentes.
2: A ação é um desdobramento da Operação Lívia, deflagrada no início do mês para apurar o caso de uma adolescente induzida a se automutilar durante uma transmissão ao vivo no aplicativo. O governo chegou a negociar por 2 semanas um termo de ajustamento de conduta com o Discord, mas a empresa recuou da assinatura na última reunião, na segunda-feira. O advogado-geral da União, Jorge Messias, disse que o Brasil não vai permitir que empresas de mídia digital desrespeitem as regras para esse tipo de plataforma.
10: Nós não podemos

0: esperar que verdadeiras cracolândias digitais sejam criadas no ambiente virtual brasileiro. E esta ação representa que a tolerância do Estado brasileiro é zero para esse tipo de prática. Todas as empresas que queiram participar do ambiente digital brasileiro são bem-vindas, mas devem cumprir integralmente a legislação brasileira.
1: Entre os pedidos da AGU estão a verificação de idade dos usuários, a vinculação de contas de menores de 16 anos aos responsáveis e o corte em tempo real de transmissões com automutilação ou violência extrema. Um levantamento da Secretaria Nacional de Direitos Digitais mostra que, no caso investigado, nenhum desses mecanismos funcionou. Segundo o governo, o caso não é isolado. Somente entre 2025 e 2026, a Secretaria já produziu mais de 115 relatórios técnicos envolvendo o Discord em episódios de indução ao suicídio, automutilação e maus tratos a animais. A ação também se apoia em uma interpretação do Supremo Tribunal Federal de 2025 sobre a responsabilidade de plataformas por conteúdos de terceiros. Sheila, com você.
2: Obrigada, Pedro. A gente lembra que criança e adolescente precisam de supervisão nas redes sociais. 6h48.
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2: Em viagem hoje pelo Brasil, candidatos à presidência da República apresentaram propostas de governo para áreas como educação, saúde, segurança e economia. Assuntos para Daniela Longuinho, que está de volta. Dani?
4: Sheila, ouvintes, olha, Ronaldo Caiado, do PSD, defendeu a adoção de ações de inteligência em segurança pública para combater a guerra vivida em comunidades no Rio de Janeiro. A fala foi após visita ao Santuário da Penha. O candidato também participou de sabatina feita pela rádio CBN e pelos jornais O Globo e Valor Econômico. Renan Santos, do Missão, está no Rio de Janeiro e participa de entrevista na TV Globo após o Jornal Nacional. Hertz Dias, do PSTU, concedeu entrevista à TV Globo em São Paulo. Ele destacou a proposta de uso dos recursos gerados por setores estratégicos para impulsionar a área de alta tecnologia. O candidato citou a produção de máquinas e equipamentos, infraestrutura digital, refinos de petróleo, semicondutores e terras raras que podem ser utilizados em prol de um projeto nacional de desenvolvimento, em vez de atender aos interesses das multinacionais e dos grandes monopólios. Wilson Grassi, do Democratas, concedeu entrevistas à Rádio Mix de Volta Redonda e à Rede Globo de São Paulo. Clariana Barão, do Democracia Cristã, concedeu entrevista ao jornal Sputnik Brasil.
2: Tivemos candidatos em campanha em Minas Gerais, o segundo maior colégio eleitoral do país. Como é que foi a agenda deles, hein, Dani?
4: Isso, Sheila. Romeu Zema, do Novo, prometeu ser eleito dar prioridade ao atendimento primário em saúde, evitando grandes deslocamentos da população para acessar os serviços em uma unidade básica de saúde. O candidato visitou o Hospital Regional de Teófilo Otoni, no norte de Minas Gerais, e concedeu entrevista à Rádio 98 FM. Augusto Cury, do Avante, cumpriu agenda em Montes Claros, onde realizou caminhada no Mercado Central, almoçou com empresários e visitou o Colégio Batista.
2: Outros dois candidatos estiveram no Nordeste, né, que concentra quase 30% do eleitorado. O que, que eles fizeram por lá, hein?
4: Em Arapiraca, no Agreste Alagoano, Flávio Bolsonaro, do PL, realizou carreata e teve encontro com representantes do setor produtivo. Afirmou que, se eleito, vai levar desenvolvimento, energia, infraestrutura e emprego para o Nordeste. Samara Martins, do UP, participou de sabatina na Universidade Federal de Alagoas, onde debateu os orçamentos e políticas de permanência nas universidades públicas. Tratou também das demandas dos coletivos de mulheres e do povo negro. Lula, do PT, e Edmilson Costa, do PCO, não tiveram agenda de campanha nesta quarta-feira. Com você, Sheila.
2: Obrigada, Daniela Longuinho, participando ao vivo aqui com a gente, 6h51. Notícia do norte do país, uma tecnologia que une sensores, imagens de satélite e o conhecimento de comunidades ribeirinhas está sendo usada para monitorar os lagos da Amazônia e prevenir uma nova mortandade de botos. Esse acompanhamento foi reforçado após a seca extrema de 2023. Vamos conferir na reportagem de Yasmin Bussons, da Rádio Encontro das Águas, em Manaus, uma emissora da Rede Nacional de Comunicação Pública.
5: No Amazonas, pesquisadores e ribeirinhos trabalham juntos para acompanhar as condições

0: Sons dos rios e lagos e proteger os botos. O projeto Lagos Sentinelas da Amazônia, coordenado pelo Instituto Mamirauá, envolve mais de 200 comunitários e 52 comunidades. Sensores, estações meteorológicas e imagens de satélite monitoram a temperatura, o nível e a qualidade da água, além das condições climáticas. No Amazonas, o trabalho ocorre nos lagos Tefé, Coari, Janauacá e Serpa. O quinto lago fica no Pará. Segundo o levantamento dos órgãos, durante a seca de 2023, 330 botos das espécies cor-de-rosa e tucuxi morreram nos lagos naquele período. A pesquisadora do Instituto Mamirauá, Hilda Chaves, destaca um monitoramento intenso neste período.
1: 2 vezes por semana se faz o monitoramento desde a base flutuante do Instituto Mamirauá ao longo de todo o lago até a cabeceira do Tefé, voltando pela cidade até a saída dos Solimões, para tentar identificar se encontrar alguma carcaça dos animais, para tentar fazer uma necropsia e poder tentar entender a causa da mortalidade.
0: O monitoramento também avalia o comportamento dos botos, como atividade, alimentação e interação entre os grupos. 12 botos vermelhos também receberam transmissores via satélite, que permitem acompanhar os deslocamentos dos animais e a resposta às alterações ambientais. Da Rádio Encontro das Águas em Manaus, Yasmin Bussões, para a Rádio Nacional.
2: Esportes. O Flamengo já sabe quem vai encarar nas quartas de final da Copa Libertadores da América. Será o Independente Del Valle. O Flamengo terá que jogar na altitude de Quito, no Equador. O Independente venceu o Tolima por 3-1, havia vencido o primeiro jogo. Com isso, os jogos já estão definidos das quartas de final da Libertadores. Estudiantes e Corinthians, Independente Del Valle e Flamengo, a LDU contra o Palmeiras e o Platense da Argentina contra a equipe do Fluminense. O Vasco da Gama vai conhecer seu adversário na Sul-Americana logo mais. O River Plate joga com o Santa Fé. Primeiro jogo 0-0. O jogo será no Monumental de Núñez. Já temos os seguintes jogos definidos: Boca Juniors de São Paulo, Atlético Mineiro e Santos e o Montevideo City, que vai enfrentar a equipe do Cienciano. Pela Copa do Brasil ontem, Mineirão lotado, mas deu empate. Cruzeiro e Atlético ficaram no 1-1. Semana que vem, na Arena MRV, Campo do Galo, quem vencer leva. Se tiver empate, vamos para as cobranças de pênaltis. 2 partidas pela Copa do Brasil hoje. Daqui a pouco, 21h30, Palmeiras e Santos, e o jogo que a Rádio Nacional vai transmitir para todo o território brasileiro, direto de São Januário, do Rio de Janeiro, entre Vasco da Gama e Vitória. Da equipe de esportes da Rádio Nacional, André Luiz Mendes.
3: Começa amanhã a última edição do Griote, Festival de Cinema Negro Contemporâneo em Curitiba, capital do Paraná. O evento destaca o protagonismo negro nas narrativas audiovisuais e reflete sobre o futuro do cinema negro brasileiro. Assunto para a repórter Sara Kines, que participa ao vivo agora com a gente, direto da capital paulista. Oi, Sara, boa noite.
4: Boa noite, Sheila, boa noite, ouvintes. O Griot acontece até o dia 2 de setembro no Cine Passeio, em Curitiba, e traz mostras inéditas, mesas de conversa, oficinas e sessões de filmes para todas as idades, tudo de graça. Uma das fundadoras do festival, a produtora artística Bia Gerolim, conta que o evento surgiu como resposta a uma necessidade histórica de afirmação das narrativas feitas por e para pessoas negras e se firmou como um espaço de exibição para que as obras cheguem a esse público.
5: O festival foi um grande polo de difusão e eu penso que o legado dele ultrapassa os dias em que acontece o evento e a própria tela do cinema, sendo também um combustível para o surgimento de outros espaços de democratização, como cineclubes e mostras que se desdobram a partir dessa tomada de consciência acerca da importância de olhar para o que a gente está produzindo enquanto realizadores.
4: Com o tema O Fim Alimenta o Começo, em referência à imagem da serpente que morde a própria cauda, o festival encerra seu ciclo depois de 5 edições. Na sessão de abertura, será exibido o longa-metragem Criadas, com a presença da diretora Carol Rodrigues. Bia Gerolim comenta 2 filmes da homenageada desta edição, a cineasta baiana Ju Almeida.
5: Eu destaco principalmente os curtas Eu Negra e Náufraga, além do trabalho muito sensível em fotografia e a presença importante na direção de campanhas e filmes publicitários, que é um espaço

0: majoritariamente branco, mas que os nossos têm ocupado cada vez mais com bastante talento.
1: Além da mostra competitiva, tem também a mostra dedicada aos curtas-metragens paranaenses, a mostra voltada ao público infantil, a sessão com curtas de horror a partir de perspectivas negras e a mostra Panorama com filmes de Ju Almeida, que vai ministrar uma masterclass sobre processos de criação. A programação traz oficinas de crítica cinematográfica e de como tirar a ideia de uma mostra ou um festival do papel, além de um debate sobre as imagens pensadas para o cinema negro. Mais detalhes no site festivalgriot.com.br. É com você, Sheile.
2: Obrigada, Sara Kini, 6h57. Estão abertas as inscrições para a Autêntica Mostra Cinemas do Brasil. Vamos conferir com Madison Euler.
3: O projeto Autêntica Mostra Cinemas do Brasil, que está na sua quinta edição, abriu uma chamada pública e gratuita para exibidores audiovisuais de todo o país interessados em exibir os filmes da mostra. Cineclubes, cinemas de rua, escolas, universidades, bibliotecas, pontos de cultura e outros espaços podem se inscrever para incluir as sessões na programação até o fim de 2026. O formulário de manifestação de interesse está disponível no link da bio do Instagram, @mostracinemasdobrasil. Os interessados devem informar dados sobre o espaço, a cidade e a programação pretendida. Depois de passar por cidades do México, El Salvador e Nicarágua, além de Salvador e Nazaré, na Bahia, a mostra inicia agora uma circulação nacional. A programação reúne 24 filmes, sendo 22 selecionados para a edição deste ano e dois de edições anteriores.
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2: Já vem a Voz do Brasil, o repórter nacional fica por aqui. A gente volta amanhã. Boa noite.
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6: Olá, boa noite.
2: Boa noite para você que nos acompanha em todo o país.
6: Quarta-feira, 26 de agosto de 2026.
2: Vamos aos destaques do dia.
6: Defesa de crianças, adolescentes e mulheres no ambiente digital.
2: Discord é acionado na justiça por falhas na proteção de menores.
6: Ação civil pública foi apresentada pela Advocacia Geral da União. Graziele Bezerra.
7: A ação civil pública cobra que a plataforma Discord adote medidas efetivas para a proteção de crianças, adolescentes e mulheres no ambiente digital.
2: O combate a crimes cibernéticos e as ameaças no ambiente digital contam com o apoio do CyberLab, Laboratório de Operações Cibernéticas.
6: Quem conversou com a gente sobre o assunto foi o coordenador, delegado Alessandro Barreto.
8: O CyberLab está ajudando as polícias estaduais a identificar a pessoa se achava acima de qualquer suspeita e se escondia por detrás de conexões de internet.
2: Atenção, diretores e professores de escolas públicas.
6: Está na hora de escolher os livros didáticos que serão utilizados em sala de aula a partir do ano que vem. Thaís de Araújo.
9: A seleção deve ser feita com a participação da equipe escolar, levando em consideração a proposta pedagógica, as características e as necessidades da comunidade.
2: Hoje, na apresentação da Voz do Brasil, eu, Luciana Vasconcelos e Luciano Seixas.
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2: A arrecadação do governo federal chegou a 289 bilhões e 300 milhões de reais no mês de julho.
6: Um aumento de quase 9% em relação a julho de 2025.
2: O mês foi marcado pelo desempenho favorável de setores como indústria, serviços e arrecadação de impostos.
10: Na comparação com julho do ano passado, o resultado representa crescimento real de quase 9%, já descontada a inflação. Entre os fatores que contribuíram para o resultado estão o aumento da arrecadação da Previdência Social e o crescimento das receitas com PIS e COFINS associado ao aumento das vendas. Destaca Claudemir Malaquias, chefe do Centro de Estudos Tributários e Aduaneiros da Receita Federal.
11: Os fatores que contribuíram para o resultado do mês de julho, na comparação com o mesmo período do ano passado, foram os seguintes. O desempenho da indústria, um crescimento de 1,05%. A venda de bens, um crescimento de 4,93%. A venda de serviços, um crescimento de 2%. A massa salarial teve um crescimento nominal de 10,19% em relação ao ano passado. E o valor em dólar das importações, um crescimento de 12,16%.
10: O desempenho também é positivo no acumulado do ano. De janeiro a julho, a arrecadação chegou a R$ 1,876 bilhões. Em valores corrigidos pela inflação, o crescimento foi de quase 7% em relação ao mesmo período de 2025. Reportagem Pablo Mundim.
6: O Índice Nacional de Preços ao Consumidor Amplo 15, o IPCA 15, considerado uma prévia da inflação oficial do país, ficou em menos 0,4% no mês de agosto.
2: Contribuíram para o resultado os setores de habitação, com queda de 1,41% nos preços, transportes com redução de menos 1% e alimentos e bebidas com queda de 0,57%.
6: No setor habitação, o destaque foi para a redução no valor da conta de luz. E nos transportes, a queda no preço da gasolina.
2: Já no setor de alimentos e bebidas, os destaques ficaram por conta do tomate, batata inglesa, cenoura e café moído, que ficaram mais baratos no período.
6: Crianças e adolescentes estão no centro de uma ação civil pública contra a plataforma de comunicação Discord.
2: O motivo são possíveis falhas na proteção desse público, que teriam resultado em crimes e situações de violência.
6: A ação prevê obrigações para que a empresa aprimore mecanismos de prevenção e proteção.
12: A ação civil pública cobra que a plataforma Discord adote medidas efetivas para a proteção de crianças, adolescentes e mulheres no ambiente digital. Voltada inicialmente para as comunidades de games, hoje a ferramenta é usada por públicos variados e permite o compartilhamento de textos, arquivos de voz e vídeo e transmissões de modo público ou privado. Porém, segundo o governo, tem apresentado falhas na segurança e mecanismos de proteção a menores, como explica o advogado-geral da União, Jorge Messias.
13: Não há, por parte da plataforma, a adoção de requisitos mínimos estabelecidos na legislação brasileira, em especial no ECA Digital, e a ausência dessa rede de proteção tem levado a situações de ordem absolutamente criminal, envolvendo crianças, adolescentes, mulheres e animais. Tentamos, por duas semanas, construir um termo de ajustamento de conduta. A empresa, num primeiro momento, demonstrou o interesse de assumir compromissos significativos com o Estado brasileiro, mas, infelizmente, recusou a assinatura do termo no último momento.
12: O fato mais grave e recente envolvendo a plataforma foi a morte de uma adolescente de 13 anos no Mato Grosso do Sul, que tirou a própria vida durante uma transmissão ao vivo pelo Discord. O secretário nacional de Direitos Digitais, Vitor Fernandes, diz que a plataforma demorou a agir, mesmo quando foi notificada.
14: Essa live durou mais de 2 horas, ela começa por volta de 2h20 da manhã, 4h15 da manhã, já completando quase 2 horas, servidor foi derrubado. As contas dos investigados envolvidos só foram banidas da plataforma 24 horas do ocorrido.
12: O ministro da Justiça e Segurança Pública, Wellington César Lima e Silva, lembrou que as plataformas digitais devem se adequar ao país.
15: É uma resposta que busca fazer valer que qualquer plataforma nacional ou estrangeira, não venha a descuidar dos limites impostos pela lei.
2: A ação pede que a plataforma reforce os mecanismos de controle parental, amplie a cooperação com autoridades brasileiras e implante sistemas que identifiquem situações de riscos para menores. É exigida ainda a criação de mecanismos específicos de detecção e moderação de conteúdos com práticas de maus tratos, violência, mutilação e crueldade contra animais. A plataforma tem até 15 dias para se adequar, sob pena diária de R$500 mil. Também é pedida a condenação da empresa em R$500 milhões por dano moral coletivo, valor que poderá ser revertido ao Fundo de Defesa de Direitos Difusos. Reportagem Graziele Bezerra.
16: Crianças e adolescentes devem ser orientados sobre os riscos existentes na internet e estimulados a conversar com adultos de confiança sempre que sentirem desconfortáveis durante interações online.
6: Caso alguém solicite sigilo sobre conversas, fotos ou qualquer outro conteúdo, o fato deve ser comunicado imediatamente aos pais ou responsáveis.
16: São orientações do delegado Alessandro Barreto, coordenador do CyberLab, o Laboratório de Operações Cibernéticas ligado ao Ministério da Justiça e Segurança Pública.
6: Em entrevista à Voz do Brasil, o delegado falou comigo e com a Mariana Jungmann sobre a atuação do CyberLab no combate a crimes cibernéticos e ameaças no ambiente digital. Vamos ouvir.
17: Delegado Alessandro Barreto, bem-vindo à Voz do Brasil, um prazer ter o senhor conosco aqui. Vamos falar então sobre o CyberLab, o trabalho de inteligência que ficou concentrado nele a partir da sua criação. Explica para o nosso ouvinte que trabalho é esse.
8: Bom, bom estar aqui com vocês, obrigado pelo convite. Bom, o que o CyberLab faz? O CyberLab é uma unidade da Secretaria Nacional de Segurança Pública, e ele é um laboratório de operações cibernéticas. A pessoa acha que é até um super laboratório, estilo Matrix, mas não, nós temos lá policiais capacitados, a grande parte do time são de meninas cybergirls, então assim, são as meninas que fazem um trabalho espetacular nessa área, e essa unidade ela apoia as polícias estaduais trazendo informação qualificada para ajudar em diversos contextos, como, por exemplo, no enfrentamento a fraudes eletrônicas, em ameaças contra escolas. Então, se tem esse trabalho qualificado, que ajuda certamente a salvar vidas e a evitar tragédias.
6: Quais são os crimes mais identificados pelo laboratório? E nesse contexto, o que tem chamado mais atenção?
8: Bom, o que a gente tem visto aí nos últimos anos, e principalmente pós-pandemia, a migração do crime do espaço físico para o espaço virtual. Então, a gente tem visto um aumento considerável de crimes, principalmente envolvendo fraudes e golpes online, como invasão de conta de WhatsApp, de redes sociais, falsa central. A gente tem visto isso muito. Nós temos visto também vários problemas, principalmente o extremismo digital, crimes de ódio. Eu fico indignado como policial e principalmente como cidadão. Muita misoginia, um ódio contra mulheres e meninas que dá nojo, que dá asco dessas pessoas. Então, a gente tem visto muito esse contexto também. E, de maneira geral, a gente tem visto o crime migrar da rua para a internet. E, nesse contexto, o CyberLab está ajudando as polícias estaduais a identificar pessoas que se achavam, a pessoa se achava acima de qualquer suspeita e se escondia por detrás de conexões de internet.
17: Bom, o senhor mencionou crimes como fraudes, né, estelionatos e tal. Esses a gente já imagina quem são as pessoas por trás, são os bandidos comuns, vamos dizer assim. Mas o senhor mencionou também crimes de ódio, crimes de misoginia. Quem são as pessoas por trás desses crimes e qual é o perfil dos criminosos e das vítimas, delegado?
8: Isso, bom, perfil das vítimas, boa parte, principalmente relacionada a crimes de ódio, a gente encontra de mulheres, meninas, entendeu? Às vezes até meninas novas, adolescentes. E o criminoso, o que, que a gente tem visto? Antigamente que eu falo, há pouquíssimos anos, porque muda muito rápido na internet, a gente via maiores aliciando menores para cometer delitos. Hoje a gente já está vendo menores aliciando menores para cometer delitos. Quando se fala de internet, de uma maneira geral, quando vai se tratar de vítimas de fraudes, antes falava que o pessoal idoso, pessoal com a idade um pouco mais avançada, estava mais suscetível para isso. Hoje, todo mundo ele pode ser vítima de um golpe. Crimes de ódio, a gente tem visto muitos adolescentes, até crianças com 11, 12 anos, fazendo parte de grupos. E isso tem chamado muita atenção, que nós precisamos reforçar o trabalho para identificar ainda mais rápido, e principalmente aqueles que estão por trás do processo de radicalização dos menores.
17: Sim, porque uma criança de 11 anos, ela não chega ao ponto de praticar um crime de ódio na internet sozinha, eu suponho, né?
8: A gente tem visto pessoas desvirtuar redes e serviços que são utilizados. Então, assim, qual é o nosso papel? Identificar essas pessoas. Então, elas utilizam mídias sociais de uma maneira geral, utilizam plataforma para encontrar esses garotos e radicalizar. Então, nosso papel é antecipar cada vez mais, identificar esses grupos e evitar que crianças de 11 anos sejam atraídas para um caminho terrível como esse.
6: A partir do monitoramento, o CyberLab dá um alerta e colabora para o desencadeamento de operações importantes de combate ao crime nesses ambientes, né, digitais. Quais são as operações dessas que contaram com a colaboração do laboratório? Que operações o senhor destacaria, por exemplo?
8: Tem algumas, principalmente a proteção de crianças e adolescentes. Eu vejo pessoas falando, salvamos tantas vidas. Para mim é impossível mensurar isso. Eu só tenho certeza que tragédias foram evitadas. Meninas que estavam sendo abusadas online foram libertadas. Aí essas operações, elas nos orgulham muito em fazer parte de um time e a gente trazer ter resultados como estamos salvando vidas. Isso é muito gratificante para mim.
17: Delegado, o senhor mencionou, né, que é um trabalho conjunto com as polícias civis dos estados. Se alguém quiser fazer um alerta para o CyberLab, fazer uma denúncia, como é que essa pessoa pode proceder? De repente, um pai, uma mãe que identificou ali com seus filhos uma situação desse tipo. Enfim, pessoas que queiram fazer algum tipo de alerta para o CyberLab, como é que pode proceder?
8: Eu recomendo que procurem no teu estado canais de denúncia online, a própria delegacia mais próxima, que quando chegar a informação qualificada, a gente está conversando com as polícias e consegue desencadear essas grandes operações. E um ponto relevante que você falou é o pai e a mãe. O que a gente tem visto? O pai e a mãe deixa o filho passar 10, 12, 15 horas na internet, não acompanha, e a internet tem muita gente má por trás das conexões. E a criança ou adolescente, ela dá sinais. O pai e a mãe, eles conseguem entender e trazer essas informações para a polícia. Então, quanto mais informação, quanto mais dados chegar, mais pessoas vão ser identificadas e vão ser responsabilizadas. Até porque tem-se aquela impressão que a internet é algo que você fez algo lá e fica impune, não vai ocorrer nada. Muito pelo contrário. Tá? As polícias estão cada vez mais preparadas para identificar essas pessoas e responsabilizá-las.
6: Muito bem, nós conversamos com o delegado Alessandro Barreto, coordenador do Laboratório de Operações Cibernéticas, CyberLab. Muito obrigado, delegado, pela entrevista à Voz do Brasil.
8: Eu que agradeço.
2: O Ministério das Relações Exteriores emitiu nota de pesar pelas vítimas dos deslizamentos e inundações que atingiram o Nepal e o Tibete após o terremoto desta quarta-feira.
6: Equipes de resgate continuam as buscas por sobreviventes.
2: Até o momento, não há registros de brasileiros entre as vítimas.
6: A Embaixada do Brasil em Katmandu, no Nepal, e em Pequim, acompanham com atenção os desdobramentos da situação.
2: Em caso de assistência consular, o telefone do plantão geral do Itamaraty é 61, código de Brasília, 98260-0610.
6: Está aberto o período de escolha dos livros do Programa Nacional do Livro e do Material Didático, o PNLD, que serão usados por alunos do primeiro ao quinto ano do ensino fundamental no período de 2027 a 2030.
2: O prazo vai até 8 de setembro e a seleção deve ser feita de forma coletiva por professores e gestores. Confira na reportagem.
9: O período de seleção dos livros didáticos que serão utilizados por estudantes e professores do primeiro ao quinto ano do ensino fundamental já está aberto.

0: geografia, a obra de produção de texto e livros voltados para a educação digital e midiática. A categoria 3, ela é optativa para as redes e a seleção dela é para obras de língua espanhola e língua inglesa.
1: Antes de registrar a decisão, professores e gestores devem consultar o Guia Digital do Programa Nacional do Livro e do Material Didático, PNLD, que reúne informações sobre as obras aprovadas, como resenhas, metodologias, organização dos conteúdos e orientações para a escolha. Depois, a seleção precisa ser formalizada em ata e registrada no sistema PNLD Gestão, com acesso pela conta gov.br. O preenchimento da ata sozinho não conclui o processo. Após o registro, a ata e o comprovante de escolha devem ficar disponíveis em local visível na escola. Em caso de dúvidas ou problemas no acesso, as escolas podem entrar em contato com o FNDE pelo e-mail livrodidático@fnde.gov.br. Reportagem Thaís de Araújo.
2: Instituições públicas do ensino superior e tecnológico que adotam práticas de prevenção e enfrentamento à violência de gênero vão ser reconhecidas com o selo de ambiente acadêmico seguro.
3: A iniciativa do Ministério da Educação vai conceder o título nas categorias ouro, prata e bronze.
2: Podem aderir ao programa instituições federais que atendam aos requisitos do MEC.
3: A diretora de desenvolvimento acadêmico da Secretaria de Educação Superior do Ministério, Lúcia Pelanda, fala sobre a iniciativa.
4: As mulheres já são maioria no ensino superior, então é muito importante criar ambientes cada vez mais seguros e livres de violência. Nesse sentido, o selo é um estímulo para que cada vez mais instituições se juntem a esse movimento de ter instituições verdadeiramente livres de violência.
2: Para mais informações, acesse gov.br/MEC.
3: Estamos no mês da gestante. Nós já falamos aqui sobre a importância de cuidados com a saúde, como tomar vacinas e fazer o pré-natal direitinho para cuidar da mãe e do bebê.
2: Hoje nós vamos falar dos direitos assegurados por lei às gestantes.
3: Estabilidade no emprego, atendimento médico gratuito pelo SUS, prioridade em filas e serviços, intervalo para a amamentação, além da licença maternidade.
2: Está tudo explicado na reportagem de Luciana Colares de Holanda, que ouviremos agora.
5: Maria Selma Pereira é empregada doméstica em Brasília. Grávida de 8 meses, ela espera a bebê para setembro. E junto com a chegada da filha, vem a licença maternidade de 4 meses, garantida pela carteira assinada. Um direito que Selma não teve nas outras 4 gestações, quando trabalhou na informalidade.
6: Vai ser bem melhor, porque vou acordar, cuidar da neném, né? Ficar os 4 meses em casa. Agora, carteira assinada está bem melhor agora, porque aí quando você ganhar o bebê, você vai receber, né?
5: No Brasil, as gestantes têm direitos fundamentais garantidos por lei, que se estendem até alguns meses após o nascimento da criança. É proibida a dispensa arbitrária ou sem justa causa da empregada gestante, por exemplo, desde a confirmação da gravidez até 5 meses após o parto. Por meio da licença maternidade, fica garantido o afastamento remunerado de 120 dias para trabalhadoras formais, empregadas domésticas e seguradas do INSS. Elas também têm acesso ao salário maternidade, benefício previdenciário que substitui a renda durante esse período, como explica Márcio Lima, coordenador do Programa de Educação Previdenciária do INSS.
7: O valor pago por este benefício vai variar do salário mínimo, que é R$ 1.621,00 atualmente, até o teto do INSS, que vai estar no valor de R$ 8.475,55, a depender da categoria da trabalhadora.
5: Entre as garantias previstas na legislação brasileira para gestantes e mães, também está previsto o direito à liberação do trabalho para realizar consultas médicas e exames. E elas podem ser transferidas temporariamente de função quando a saúde exigir. Os direitos podem ser acessados pelo telefone ou pela internet, de acordo com Márcio Lima, do INSS.
7: Os direitos direitos são acessados através da central telefônica 135, que funciona de segunda-feira a sábado, das 7 da manhã até as 22 horas no horário de Brasília, sem

0: quê? Recebe ligação gratuita ou ainda através do aplicativo Meu INSS.
1: Além dos direitos trabalhistas, as gestantes contam com atendimento prioritário e acompanhante no parto pelo SUS. Após o retorno ao trabalho, a mãe tem direito a 2 intervalos diários de 30 minutos para a amamentação até o bebê completar 6 meses. Reportagem Luciana Colares de Holanda.
2: Essas foram as notícias do governo federal.
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3: Fique agora com o Minuto do TCU. Em seguida, as notícias do Poder Judiciário e do Congresso Nacional. Boa noite.
2: Boa noite para você e até amanhã.
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7: Você vai ouvir agora notícias do Poder Judiciário.
3: Supremo julga a ação sobre o poder.

0: prestação de contas de bens em condomínio.
1: Justiça determina que o governo federal e o estado de Sergipe implantem serviço especializado em doenças raras.
0: Boa noite, eu sou Arthur Filho.
1: E eu sou Walter Lima.
0: Supremo Tribunal Federal julga ação sobre o poder de requisição do Ministério Público da União a órgãos da administração pública.
1: O julgamento busca definir até onde vai essa prerrogativa do Ministério Público da União e em quais situações ela pode ser exercida, delimitando se a administração pública é obrigada a atender integralmente ao pedido ou se pode recusá-lo.
0: Administrador de bens em condomínio, ou seja, em copropriedade, deve prestar contas ao outro condômino, mesmo que dados contábeis estejam disponíveis em sistema eletrônico.
1: Essa decisão é do Superior Tribunal de Justiça, o STJ. Fátima Uchoa.
2: Um irmão ajuizou ação contra o outro, pedindo a prestação de contas da administração dos imóveis de propriedade comum. A Justiça de Mato Grosso decidiu que o administrador tem o dever de apresentar as contas, e a terceira turma do STJ manteve esse entendimento. Segundo a relatora ministra Nancy Andrighi, o interesse de agir pressupõe a existência de controvérsia sobre a prestação das contas, e nesse caso, mesmo havendo sistema que permita o compartilhamento de informações, o administrador deve apresentar as contas de forma especificada e completa.
0: TST manteve condenação em caso de caseiro baleado durante assalto.
1: Empregador terá de pagar indenização por danos morais e materiais. Mila Amaral.
3: Um caseiro levou 3 tiros durante um assalto na fazenda onde ele trabalhava e morava em Cruz Alta, no interior do Rio Grande do Sul. Ele ficou com sequelas e capacidade de trabalho reduzida. O trabalhador entrou na justiça e contou que não foi a primeira vez que a fazenda foi assaltada. E a justiça deu razão a ele. O Tribunal Regional do Trabalho condenou o proprietário a pagar R$30 mil por danos morais e R$70 mil por danos materiais. A fazenda recorreu, dizendo que a culpa era de terceiros, mas a primeira turma do TST manteve a condenação e destacou que o dono sabia dos assaltos anteriores e mesmo assim não tomou nenhuma providência para aumentar a segurança dos trabalhadores. A decisão foi unânime.
0: Justiça Federal determina que União e o Estado de Sergipe implantem serviço de atenção especializada em doenças raras.
1: Decisão atende a pedidos do Ministério Público Federal em ação. Sabrine Menezes.
4: De acordo com o inquérito civil instaurado pelo MPF, Sergipe possui cerca de 120 mil pessoas acometidas por doenças raras. Dessas, aproximadamente 36 mil apenas em Aracaju e a maioria delas crianças. Com a decisão, o Estado e o município devem organizar e pactuar a linha de cuidado da rede de forma imediata e em até 4 meses. Além disso, Sergipe e Aracaju, junto com a União, têm até 8 meses para habilitar e implementar pelo menos um serviço de atenção especializada em doenças raras, além de estruturar a rede de atenção integral para pessoas com doenças raras. Em caso de descumprimento, foi fixada multa de R$5 mil.
0: O Tribunal Superior Eleitoral recebeu um grupo de criadores de conteúdos digitais para uma iniciativa voltada a combater a desinformação sobre as urnas eletrônicas.
1: O encontro se estendeu por toda a tarde dessa terça-feira e foi viabilizado por meio de uma parceria do TSE com a organização Redes Cordiais. Vitor Struck.
5: Juntos, os influenciadores somam 45 milhões de seguidores nas redes sociais. O encontro fez parte da iniciativa Confirma, 30 anos de urna eletrônica, e foi promovido pela organização Redes Cordiais, em parceria com o TSE e com o apoio do YouTube e do TikTok. A programação contou com visitas a espaços importantes do tribunal, como o local onde as urnas ficam armazenadas, o Museu do Voto, e também incluiu uma demonstração detalhada sobre o funcionamento dos equipamentos usados nas eleições. Ao final, os influenciadores participaram de uma roda de conversa com o presidente do TSE, o ministro Cássio Nunes Marques.
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0: A você, uma boa noite.
1: E até amanhã.
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0: Está no ar o Jornal do Senado.
1: Eu sou Paula Groba.
2: E eu sou Humberto Pinheiro.
1: E estes são os destaques de hoje do Jornal do Senado, que começa agora.
2: Governo e Congresso anunciam um acordo para votações prioritárias. Fim da escala 6x1, taxa das blusinhas, terras raras e PEC da segurança pública.
1: Congresso vai analisar duas medidas provisórias para reduzir impactos das tarifas americanas e alta do petróleo.
2: Projeto cria política nacional para apoiar adolescentes nos anos finais do ensino fundamental.
1: Boa noite.
2: Boa noite.
1: Após encontro com o presidente Lula e o presidente da Câmara dos Deputados, Hugo Mota, o presidente do Senado, Davi Alcolumbre, anunciou as prioridades do Congresso nos próximos dias. Entre os temas citados estão a votação da MP que acaba com a taxa sobre compras internacionais acima de $50. Alcolumbre afirmou que a MP da chamada taxa das blusinhas será votada na próxima semana.
2: Também terão prioridade de votação as propostas de emenda à Constituição, que acaba com a escala 6x1, e a PEC da Segurança Pública, que devem ser analisadas pela Comissão de Constituição e Justiça na semana de esforço concentrado do Congresso a partir da próxima segunda-feira. Mais informações com o repórter Pedro Pincer.
3: O presidente do Senado, Davi Alcolumbre, afirmou que votará na próxima semana a medida provisória que acabou com a chamada taxa das blusinhas, imposto de importação de 20% sobre compras internacionais de até $50. O texto, segundo o senador, será analisado na Câmara e no Senado antes de perder a validade. Caso a votação não ocorra, o imposto voltará a ser cobrado em 9 de setembro. Alcolumbre reafirmou que a medida será pautada no esforço concentrado previsto para ocorrer entre 31 de agosto e 4 de setembro.
4: Nós vamos deliberar e ela virar lei para proteger milhões de brasileiros que usam desse instrumento para adquirir produtos muito baratos e terem qualidade de vida melhor.
3: Alcolumbre também disse que a Comissão de Constituição e Justiça vai analisar na próxima semana as propostas de emenda à Constituição que tratam da segurança pública e do fim da escala 6x1. Davi afirmou estar em contato frequente com o relator da mudança na escala de trabalho, senador Omar Aziz, do PSD do Amazonas.
4: Tem a compreensão da importância da matéria. Me disse que já está construindo um relatório para ser apresentado na próxima quarta-feira na Comissão de Constituição e Justiça.
3: Outra proposta que deve ser pautada na semana que vem é a que cria uma política nacional para os minerais críticos e estratégicos.
1: E o relator da PEC da Segurança Pública, senador Rogério Carvalho, do PT de Sergipe, anunciou que o texto não deve sofrer mudanças no Senado.
2: Já aprovado na Câmara, a proposta está na Comissão de Constituição e Justiça. Repórter Herman Kulitz.
5: O texto altera diversas regras da Constituição para ampliar a atuação da Polícia Federal, endurecer o combate às facções e milícias e reforçar o financiamento do Fundo Nacional de Segurança Pública e do Fundo Penitenciário Nacional, além de aumentar a integração e a cooperação de sistemas e órgãos de segurança pública. Em análise na CCJ, a proposta recebeu diversas emendas, como a do senador Sargento Reginauro, do PSDB do Ceará, que recomendava que os homicídios praticados por organizações criminosas não fossem julgados pelo Tribunal do Júri. Já a emenda do senador Hamilton Mourão, do Republicanos do Rio Grande do Sul, defendia a previsão de um sistema de informação sobre antecedentes criminais. Ambas foram rejeitadas, com o entendimento do relator de que não cabe a implementação dessas mudanças no texto constitucional. Além disso, na opinião do senador, alterar o que já foi aprovado pelos deputados somente atrasaria medidas que precisam ser tomadas contra a criminalidade organizada e iria na contramão da expectativa da sociedade. Porém, as modificações podem ser apresentadas na Comissão de Constituição e Justiça até a discussão final da matéria. O texto ainda precisa ser aprovado em dois turnos no plenário do Senado. Se passar regular sem alterações, será promulgado e começa a valer. Havendo qualquer mudança, a matéria deverá retornar para a Câmara dos Deputados.
1: O Congresso também vai analisar duas medidas provisórias editadas pelo governo federal para tentar reduzir os impactos das tarifas americanas e da alta internacional do petróleo.
2: As duas medidas provisórias já estão em vigor, mas precisam ser aprovadas por deputados e senadores para continuar valendo. Repórter Patrícia Oliveira.
6: Uma das medidas permite que empresas afetadas pelas novas tarifas impostas pelo governo americano prorroguem por até um ano o cumprimento de compromissos de exportação, com a suspensão de tributos. Já a outra medida libera R$3 bilhões para subsidiar a produção e a importação de diesel e gasolina, diante dos efeitos dos conflitos no Oriente Médio sobre o preço do petróleo. Para Carlos Pio, professor de Relações Internacionais da UNB, as medidas são importantes neste momento de emergência, mas o país precisa também adotar estratégias a longo prazo.
7: A gente precisa aumentar a produtividade da economia como um todo, é reforçar as qualificações dos trabalhadores e ampliar o comércio com os outros parceiros de qualquer lugar do planeta, em qualquer setor.
6: As duas medidas provisórias já estão em vigor, mas precisam ser aprovadas por deputados e senadores para continuar valendo.
1: A adolescência é uma fase de muitas transformações e desafios que podem refletir diretamente no desempenho e na permanência dos estudantes na escola. Para apoiar o desenvolvimento dos alunos nessa etapa da vida, um projeto de lei propõe criar a Política Nacional Escola das Adolescências. A proposta é do senador Camilo Santana, do PT do Ceará, ex-ministro da Educação, e está em análise na Comissão de Educação. Pelo texto, a política será voltada aos anos finais do ensino fundamental, do sexto ao nono ano. A ideia é tornar a escola mais atrativa, acolhedora e conectada à realidade dos adolescentes, com estratégias de apoio técnico e financeiro.
2: A medida também busca reduzir as taxas de reprovação e abandono escolar, especialmente no período de transição para o ensino médio. O senador Camilo Santana destaca ainda a importância da educação em tempo integral. Segundo ele, ampliar a permanência de crianças e jovens na escola pode trazer mais benefícios não apenas para a educação, mas também para a segurança.
8: Porque além de dar oportunidade para o nosso jovem passar o dia na escola, fazer as refeições, praticar esporte, é a maior política de prevenção à violência. É você ter a meninada toda na escola nesse país.
1: O Senado também analisa um projeto que cria o programa Escola Sem Partido. De autoria do senador Magno Malta, do PL do Espírito Santo, a proposta altera a Lei de Diretrizes e Bases da Educação para incluir novos princípios e regras para o ensino. O texto prevê a garantia da pluralidade de ideias, da liberdade de crença e da liberdade de consciência. Também proíbe professores de promoverem em sala de aula determinadas concepções ideológicas ou políticas.
2: A proposta está em análise na Comissão de Direitos Humanos, onde é relatada pelo senador Sargento Reginauro, do PSDB do Ceará. Depois, o projeto ainda deve passar pela Comissão de Constituição e Justiça e pela Comissão de Educação.
9: Eleições 2026.
1: As eleições deste ano vão contar com a participação de mais pessoas idosas em relação a 2022.
2: O aumento segue a tendência de envelhecimento populacional apontada pelo IBGE. Repórter Lana Dias.
10: O número de eleitores idosos cresceu cerca de 14% desde as eleições de 2022. Neste ano, 37 milhões e meio poderão votar. Para aqueles entre 60 e 69 anos, o voto é obrigatório, mas acima dos 70 anos, a participação é facultativa. O senador Fernando Dueire, do PSD de Pernambuco, reforçou a importância do voto da terceira idade.
11: A democracia precisa ouvir todas as gerações. Os mais jovens representam o futuro. Mas aqueles que são mais experientes carregam uma parte importante da memória e da construção do nosso país.
10: Para a Dorci Antônia de Carvalho, de 83 anos, a participação não deve se limitar ao voto obrigatório.
12: Eu acho que todo mundo que tem mais de 60 anos, 70 anos, devia continuar votando. Eu tenho certeza, temos amigos também que já combinaram, vão votar.
10: O aumento do eleitorado idoso segue a tendência de envelhecimento populacional no Brasil. De acordo com o IBGE, a população com 60 anos ou mais, subiu de 11,3% para 16,6% de 2012 a 2025.
2: Com edição de Paula Groba e trabalhos técnicos Eliseu Caires, o Jornal do Senado fica por aqui. Acompanhe agora as notícias da Câmara dos Deputados. Boa noite.
1: Boa noite e até amanhã.

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1: Comissão analisa projetos que reduzem impacto ambiental de plásticos.
2: Deputados aprovam parecer da subcomissão sobre segmento de estética.
1: Parlamentares apresentam medidas de proteção à criança e adolescente.
2: Boa noite. Jefferson Rodrigues, do PSDB de Goiás, propõe novas obrigações para plataformas digitais no combate à exploração sexual de crianças e adolescentes na internet. Ele explica que o texto cria canais de denúncia e respostas rápidas às vítimas e aos órgãos de segurança.
1: Para facilitar a investigação desses crimes, a proposta de Jefferson Rodrigues inclui mecanismos de preservação de registros, metadados e informações de usuários suspeitos. O deputado avalia que a medida amplia a capacidade de identificar os responsáveis e reunir provas no ambiente digital.
2: Está em análise projeto que cria o Programa Nacional Ampara, voltado à prevenção da violência contra crianças, adolescentes e mulheres nas escolas. A proposta de Helena Lima, do PSD de Roraima, prevê formação de profissionais e articulação entre escolas, famílias e segurança pública.
1: O projeto de Helena Lima orienta estudantes sobre como identificar situações de violência e conhecer canais de denúncia e proteção. Para a deputada, a medida busca fortalecer a cultura de paz e o respeito no ambiente escolar.
2: A punição de crimes contra a dignidade sexual praticados com abuso de autoridade é reforçada em projeto apresentado por Samuel Viana, do União de Minas Gerais. A proposta aumenta pela metade a pena por importunação sexual quando o agressor se valer de posição de supervisão sobre a vítima.
1: Samuel Viana aponta que a mudança alcança relações em ambientes educacionais, esportivos, religiosos, culturais e assistenciais, mesmo sem vínculo formal de emprego. O texto também amplia as situações em que a autoridade exercida sobre a vítima pode elevar a pena dos crimes contra a dignidade sexual.
2: Dr. Ismael Alexandrino, do PSD de Goiás, apresentou o projeto que torna crime dar escondido ou à força substância química que reduz a capacidade de reação de alguém, prática conhecida como Boa Noite Cinderela. De acordo com o projeto, o autor poderá ficar preso de 3 a 6 anos.
1: Dr. Ismael Alexandrino alega que o Brasil ainda não possui tipificação penal específica para essa conduta, o que gera impunidade. Para o deputado, o projeto muda isso ao obrigar a coleta imediata de exames, criar um cadastro nacional de ocorrências e a elaboração de campanhas permanentes de prevenção.
0: Justiça.
2: Está em análise projeto de Fábio Choquete, do União de Santa Catarina, que estabelece restrições ao exercício da advocacia por cônjuges, parentes e sócios de magistrados. De acordo com o deputado, a proposta visa ampliar a transparência e evitar conflitos de interesse.
1: O texto de Fábio Choquete permite que partes questionem o patrocínio de causas diante de possíveis vínculos com magistrados. A proposta ainda estabelece sanções, incluindo a exclusão da OAB para advogados que descumprirem as vedações.
0: Saúde.
2: É de autoria de Juarez Costa, do Republicanos de Mato Grosso, o projeto que estabelece diretrizes para o atendimento pelo SUS de mulheres que passam pelo climatério e menopausa. A proposta prevê acompanhamento integral com atuação da atenção primária e acesso a diferentes tratamentos.
1: Juarez Costa ressalta que a matéria prevê também oferta de terapia hormonal pelo SUS quando houver indicação clínica. O deputado acredita que a medida pode reduzir desigualdades no atendimento e ampliar o acesso das mulheres aos cuidados necessários nessa fase da vida.
0: Habitação.
2: Aline Gurgel, do União do Amapá, requer a criação de uma comissão especial para analisar o projeto que trata do financiamento de imóveis urbanos durante situações de emergência sanitária. A proposta suspende as parcelas de financiamentos durante esse período.
1: O projeto também determina que não sejam cobrados juros ou multas durante a suspensão e amplia o prazo para financiamento do Minha Casa Minha Vida. Aline Gurgel lembra que a medida foi apresentada durante a pandemia de Covid-19 para reduzir o impacto da crise sobre as famílias.
0: Esporte.
2: Milton Vieira, do Republicanos de São Paulo, quer garantir imunidade tributária para entidades esportivas sem fins lucrativos. O deputado defende equiparar essas organizações às instituições de educação e assistência social, desde que cumpram os requisitos previstos em lei.
1: A proposta de Milton Vieira abrange entidades certificadas dos movimentos olímpicos.

0: Olímpico, paralímpico, clubístico e educacional. Para o deputado, a imunidade pode fortalecer projetos esportivos, ampliar a inclusão social e contribuir para a formação de atletas e cidadãos.
1: Ciência e tecnologia.
2: Rui Falcão, do PT de São Paulo, apresentou relatório favorável ao projeto que amplia o uso de recursos destinados à ciência e tecnologia para financiar iniciativas inovadoras. Ele recomenda aprovação por considerar que a proposta aproxima a pesquisa científica do setor produtivo.
0: Rui Falcão avalia que a medida pode fortalecer empresas de tecnologia e aumentar a competitividade brasileira. O parlamentar afirma que a parceria entre universidades, empresas e governo contribui para a transformação de pesquisa em produtos e serviços para a população.
1: Economia.
2: A Receita Federal anunciou na Câmara mudanças no programa de compras do exterior para evitar a entrada de produtos irregulares. A repórter Silvia Munhato tem mais informações.
3: Ainda este ano, a Receita Federal deve adotar um sistema que vai excluir do seu programa de compras no exterior o remessa conforme as plataformas de comércio internacional que permitirem a venda de produtos subfaturados, falsificados ou que apresentem outros tipos de ilegalidades. A fiscalização das encomendas será aprimorada ainda este ano com o uso de inteligência artificial para analisar o conteúdo dos pacotes. Um dos objetivos é evitar a fiscalização apenas quando a encomenda chega no país, porque a quantidade de remessas não para de crescer. Também será minimizado o problema de vazamento de dados dos destinatários, que acabam sendo alvo de golpes. O deputado Júlio Lopes, do PP do Rio de Janeiro, elogiou o trabalho da Receita e afirmou que é preciso tratar a pirataria de forma especializada em todos os órgãos públicos e citou o problema de sementes fabricadas em desacordo com a regulação nacional.
4: Os caminhões de sementes transgênica feitas fora das regras e fora das normas são aprisionados e não há conhecimento da Polícia Rodoviária Federal, nem da Polícia Federal, nem de órgão nenhum para fazer a apreensão da mercadoria. Então, esses têm sido liberados e são casos gravíssimos porque essas sementes, quando feitas fora de norma, elas podem gerar pragas, gerar deformações nas colheitas brasileiras, enfim, no meio ambiente como um todo. Né?
3: O deputado sugeriu ainda que a Receita cruze dados dos 47 milhões de CPFs que fazem compras no exterior com as suas rendas declaradas. Segundo ele, isso deverá revelar irregularidades. De acordo com a Receita Federal, as encomendas do exterior passaram de cerca de 30 milhões de pacotes em 2019 para mais de 200 milhões em 2023. Para este ano, é esperada uma arrecadação recorde com as encomendas, equivalente a 10% de todo o volume importado pelo país, ou 5 bilhões de reais. Da Rádio Câmara de Brasília, Silvia Munhato.
0: Carlos Chiodini, do MDB de Santa Catarina, defende a transferência para Brasília da sede do órgão responsável por regular e fiscalizar o mercado de valores mobiliários no Brasil. O projeto prevê que a mudança da Comissão de Valores Mobiliários seja feita de forma gradual em até 4 anos.
2: Para Carlos Chiodini, a transferência aproxima a CVM de outros órgãos federais sediados em Brasília, facilitando a articulação entre as instituições. O projeto também assegura aos servidores da autarquia no Rio de Janeiro a opção de se transferir para Brasília ou de permanecer no estado.
0: Stefano Aguiar, do PSD de Minas Gerais, apoia a criação da Frente Parlamentar em defesa do mutualismo, sistema em que as pessoas se associam para compartilhar custos e oferecer proteção patrimonial umas às outras. A proposta, segundo o deputado, é uma alternativa aos seguros tradicionais.
2: A frente pretende reunir parlamentares, governo, empresas e entidades do setor para acompanhar a regulamentação da proteção patrimonial mutualista. Stefano Aguiar acredita que a iniciativa pode ampliar o acesso dos brasileiros a uma opção de proteção competitiva.
1: Comissões.
0: Comissão de Trabalho aprova relatório da subcomissão sobre o setor de estética. A repórter Maria Neves traz os detalhes da medida proposta.
5: A Comissão de Trabalho da Câmara aprovou o relatório final da subcomissão especial sobre o setor de estética, elaborado pela deputada Soraya Santos, do PL do Rio de Janeiro. Além de um projeto de lei que altera a regulamentação das atividades dos profissionais do setor, a relatora apresentou recomendações aos poderes executivo. Soraya Santos argumenta que as interpretações da legislação vêm dificultando o exercício dos profissionais profissionais de estética.
6: Estudante de faculdade de estética, migrando para outras carreiras, para biomedicina ou para medicina, passando dificuldades, por exemplo, com uma compra de insumos. Porque se eu não sou reconhecida, eu não posso comprar. É humilhante eu fazer um curso universitário regulamentado por um órgão público e eu ter que precisar de uma outra pessoa para assinar a compra do material que eu quero trabalhar. Para piorar, a Anvisa e as vigilâncias sanitárias não reconheciam a profissão quando a competência delas não é reconhecer. Quem reconhece profissão é a lei e o Congresso aprovou a profissão.
5: Como forma de solucionar interpretações divergentes, a relatora sugere inserir expressamente na lei que os esteticistas são profissionais da área de saúde para todos os efeitos legais. Outro problema detectado pela subcomissão, segundo Soraya Santos, foi a falta de um currículo nacional que padronize a formação de esteticistas e cosmetólogos. Por isso, ela sugere ao Ministério da Educação que elabore diretrizes curriculares específicas para todos os cursos da área, além de criar mecanismos de certificação técnica para profissionais já formados. A proposta também permite a atuação de profissionais formados em outras áreas da saúde, como esteticistas, desde que façam pós-graduação na área ou passem por exame de proficiência. Da Rádio Câmara de Brasília, Maria Neves.
1: Trabalho.
2: Nicolete, do PL de Roraima, apresentou o projeto que permite a servidores públicos atuarem como microempreendedores individuais. A proposta condiciona a atividade à inexistência de conflito de interesses com as funções exercidas no serviço público.
0: Nicolete afirma que a proibição atual pode levar servidores que realizam atividades nas horas de folga à informalidade. Para ele, a mudança estimula a formalização de pequenos negócios e preserva o funcionamento do serviço público por meio de regras definidas por cada ente federativo.
1: Transportes.
2: Danley de Deus Interhols, do PSD do Rio Grande do Sul, pede a realização de uma audiência para discutir a concessão da BR-285 no trecho entre Passo Fundo e a região de Ijuí. A proposta prevê a participação de representantes do governo, de órgãos de transporte e de prefeitos.
0: Danley de Deus Interhols argumenta que a concessão pode acelerar investimentos como duplicação de trechos, construção de terceiras faixas e melhoria da sinalização. Ele afirma que as mudanças podem aumentar a segurança na rodovia e fortalecer a logística e a economia da região.
1: Desenvolvimento regional.
2: Júlio César, do PSD do Piauí, defende projeto que isenta permanentemente os consumidores que produzam a própria energia renovável de pagar pelo uso da rede de distribuição. O texto acaba com a cobrança gradual sobre a energia solar excedente devolvida ao sistema.
0: Júlio César entende que a medida corrige uma distorção que é a cobrança pela energia injetada na rede. Segundo o parlamentar, o objetivo é garantir segurança jurídica, democratizar o acesso à energia limpa e incentivar novos investimentos sem sobrecarregar o cidadão.
1: Agricultura.
2: O projeto de Paulo Teixeira, do PT de São Paulo, proíbe a exportação de animais vivos destinados ao abate ou à engorda. Ele explica que a medida busca reduzir o sofrimento dos animais durante transportes de longa distância e reforçar as políticas de proteção e bem-estar animal.
0: Segundo Paulo Teixeira, a proposta também pretende estimular o processamento da produção pecuária no país, contribuindo para a geração de empregos, renda e arrecadação. A proibição não se aplica a animais destinados à reprodução, pesquisa, melhoramento genético ou conservação de espécies.
1: Votação.
2: A Comissão de Desenvolvimento Econômico da Câmara aprovou dois projetos para reduzir o impacto ambiental no uso de plásticos. Uma das propostas prevê a diminuição gradativa dos microplásticos em cosméticos e produtos de higiene pessoal, como informa o repórter Luiz Cláudio Canuto.
7: Dois projetos sobre redução do impacto ambiental do uso de plásticos foram aprovados pela Comissão de Indústria e Comércio da Câmara dos Deputados. Um deles obriga a classificação dos plásticos usados em produtos produzidos no Brasil ou importados, e o outro projeto trata da redução de microplásticos em cosméticos e produtos de higiene pessoal. A proposta que trata da classificação dos plásticos trata também de reciclagem. O texto aprovado foi apresentado pelo relator, deputado Alexandre Lindenmayer, do PT do Rio Grande do Sul, e muda a política.

0: Política Nacional de Resíduos Sólidos, com metas progressivas de reciclagem das embalagens. Pela versão aprovada, em até 5 anos, 10% das embalagens plásticas devem ser recicladas. O texto prevê ainda incentivos fiscais para indústrias que usem materiais com desempenho ambiental. A proposta foi inspirada em regulamento da União Europeia. Para o relator, Alexandre Indemeyer, a regulação é necessária para evitar que o Brasil se torne um depósito de materiais banidos em outros países.
1: A poluição plástica não é apenas um problema visual ou ambiental, mas uma emergência de saúde pública. Estudos recentes têm confirmado a presença de polímeros em tecidos cardíacos humanos e na placenta, elevando o risco de doenças crônicas não transmissíveis, como doenças cardiovasculares.
0: O projeto ainda vai ser analisado pelas Comissões de Defesa do Consumidor e de Constituição e Justiça. Já o outro projeto aprovado, sobre redução gradual e eliminação total do uso de microplásticos em cosméticos e produtos de higiene pessoal, foi para a Comissão de Meio Ambiente. A Comissão de Indústria e Comércio seguiu o voto do relator, deputado Marcelo Queiroz, do PSDB do Rio de Janeiro. O texto considera microplásticos as partículas sólidas, sintéticas, insolúveis em água e não biodegradáveis, com dimensões inferiores a 5 milímetros, de origem petroquímica e colocadas intencionalmente em cosméticos e produtos de higiene pessoal com funções esfoliantes, abrasivas, de limpeza ou de alteração de textura. São ingredientes comuns em esfoliantes faciais e corporais, shampoos, cremes dentais e sabonetes. O relatório de Marcelo Queiroz foi lido pelo deputado Alexandre Lindenmaier.
1: Esses microplásticos tão presentes em produtos cosméticos ou de higiene pessoal com funções esfoliantes e abrasivas, por exemplo, ao serem utilizados e descartados, geram um significativo fator de poluição em águas superficiais com grande potencial de risco à saúde humana. Nestes casos, uma das soluções recomendadas é justamente a de que o poder público atue de forma a regulamentar ou mesmo proibir as atividades responsáveis por causar esse dano coletivo.
0: Pela proposta, o cronograma progressivo de redução a ser cumprido por fabricantes, importadores e formuladores é de 30% em até 3 anos, 60% em 5 anos, 90% em 7 anos e a eliminação total em 10 anos. O cronograma pode ser ajustado com justificativa técnica quando não houver insumo alternativo com o mesmo desempenho, risco à segurança do consumidor na substituição ou impactos ambientais adversos do insumo que substituiria. A proposta ainda vai ser analisada pelas Comissões de Meio Ambiente e de Constituição e Justiça. Da Rádio Câmara de Brasília, Luiz Cláudio Canuto.
2: Meio Ambiente.
3: Projeto de delegado Matheus Laiola, do União do Paraná, cria o programa local seguro para animais vítimas de maus tratos. A proposta prevê acolhimento imediato, atendimento veterinário e manutenção dos animais resgatados em ações policiais, fiscalizações ou decisões judiciais.
4: Delegado Matheus Laiola incluiu no texto que o responsável pelos maus tratos deverá arcar com as despesas de resgate e tratamento do animal. O projeto permite que hospitais e clínicas veterinárias, universidades e abrigos possam se credenciar para receber os animais resgatados.
3: A prevenção de maus tratos contra animais é o foco de projeto apresentado por Fábio Macedo, do Podemos do Maranhão. O texto inclui nos currículos escolares conteúdos sobre direitos dos animais, além de ações educativas voltadas ao respeito e à proteção da vida animal.
4: Fábio Macedo também propõe que adolescentes responsáveis por atos de violência contra animais cumpram serviços comunitários, de preferência em entidades de proteção e saúde animal. A proposta ainda institui o 4 de outubro como Dia Nacional da Proteção, Respeito e Empatia com os Animais.
3: Termina agora o jornal Câmara dos Deputados, produzido pela Rádio Câmara, com trabalhos técnicos de Everson Urani e a apresentação de Márcio Aquiles Sardi e Val Monteiro. Boa noite.
4: Uma boa noite para você. A Voz do Brasil volta amanhã.
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3: De junho de 1970. A história da Nacional e da luta contra a ditadura civil-militar no Brasil se encontram mais uma vez de forma direta.
4: Antes que o nosso rádio documentário avance pelos caminhos das últimas décadas do século XX, nós te convidamos a voltar alguns passos. Isso porque as ações ou omissões dos 21 anos da ditadura civil-militar vão ter um grande impacto na trajetória da nossa emissora e dos comunicadores que passaram por aqui.
5: Eu comecei na Rádio Nacional em 1969. Eu ainda fazia faculdade, estava no primeiro ano da faculdade, mas era um estágio que estava sendo oferecido. E eu achei ótimo. Eu digo, eu vou lá, vou com a cara e a coragem. E eu bati na porta da Rádio Nacional lá no edifício à noite.
3: A então estudante de comunicação, Érica Werneck, foi recebida pelo diretor de jornalismo, Leone Mesquita. No dia em que entrou no edifício à noite pela primeira vez, ela não sabia que participaria ativamente de um dos episódios marcantes da resistência armada contra a ditadura no país.
4: Depois do êxito do sequestro do embaixador estadunidense e do cônsul japonês na troca e garantia do exílio para presos políticos, o plano da resistência armada chegou até ao embaixador alemão. Em junho de 1970, a Érica já tinha sido contratada como repórter da Rádio Nacional.
5: No sequestro do embaixador alemão, a Rádio Nacional foi muito envolvida porque os sequestradores escolheram a Rádio Nacional para ser a intermediária. Então, eles entregavam, a gente não via a cara das pessoas, entregavam lá embaixo, na portaria, um material. Aí chegava a redação no 20º andar e a gente abria aquilo, então vinham as exigências.
3: Mas entre a chegada do comunicado dos guerrilheiros até a efetiva leitura ao microfone, era preciso levar o material para aprovação dos militares no batalhão do 1º Exército, o que coube à jovem repórter.
5: Olha, era uma coisa assim assustadora. E eu novinha, né? Eu entrava ali com muita tensão e com muito medo. E eles diziam o que podia transmitir. Não falavam comigo o que pode. Mandavam. Eu era boneca de recado. Né?
4: No dia 15 de junho, as exigências dos guerrilheiros e os nomes dos presos políticos a serem libertados em troca do embaixador iam ao ar pela Nacional e seriam reproduzidos por uma cadeia de emissoras.
3: Era simbólico que uma emissora do governo fosse escolhida para transmitir uma mensagem contra o próprio regime. Passados 7 anos do golpe, com a censura e as perseguições sistemáticas à imprensa, a Rádio Nacional também não era a mesma desde o dia seguinte ao golpe.
6: A Nacional, ela era, os membros do Nacional,

0: eram, na sua grande maioria, dirigentes e muito atuantes do Sindicato dos Radialistas.
1: Essa é a historiadora Lia Calabre. No evento, que ficou conhecido como Expurgo da Rádio Nacional, em 2 de abril de 1964, um dia depois do golpe, 67 funcionários foram afastados e outros tantos investigados e perseguidos. Alguns meses depois, 36 desses seriam demitidos oficialmente. Lia Calabre lembra das memórias da atriz Isis de Oliveira, que também estava na lista da ditadura.
0: A Isis também foi pega pelo AI-1, né? Todos eles foram pegos pelo AI-1. Inclusive, assim, no caso da Isis, ela não tinha nenhuma outra atividade política, mas ela era secretária do sindicato. E ela foi na leva. Ela falou, mas assim, porque era diferente. Ah, você tinha o Duvaldo, não sei o quê, o pessoal que era militante, que era comunista, Mário Lago. Ela falou, eu não. Eu simplesmente lavrava as atas, porque eu era sindicalizada, eu era do sindicato, achava importante, participava dos movimentos do sindicato. Na verdade, estávamos na luta pelos trabalhadores do rádio.
2: Érica Werneck chegou à Nacional depois do expurgo, mas a memória continuava muito fresca nos corredores da emissora. Ainda era um trauma coletivo a colaboração de um famoso comunicador com a ditadura para apontar supostos subversivos. Ela relata o que ouviu de um colega que teria sido um dos apontados.
3: O César de Alencar entrou na redação e disse assim, aquele lá também é comunista. E ele nunca foi comunista.
1: Embora César de Alencar sempre tenha negado, a acusação de delator consta em outros depoimentos de colegas da época, como o de Mário Lago, além de documentos do governo em que ele é apontado como testemunha. O fato é que o contexto do país e da Rádio Nacional eram críticos. E independente dessa colaboração, a rádio seria esvaziada, a sua direção tomada e, assim como outras mídias, censurada.
4: Aí, na época das diretas já, que foi aquela revolução, aquele negócio, aí você não podia falar em nada.
2: Essa é Rosalina Rocha, nossa colega que trabalha até hoje na Nacional. Ela chegou à emissora em 1976.
4: Você olhava da janela, via um ônibus pegando fogo e você não podia falar nada. O dia estava lindo, maravilhoso, não acontecia nada. Nas diretas já, eu participei, eu com as meninas, nós descemos, nós fomos para Presidente Vargas, nós ficamos sentadas no chão, aquele show imenso que teve lá, e a gente pendurada lá, foi muito bacana. A rádio, você não podia falar nada.

0: encantar.
1: Quem ficou na Rádio Nacional vai insistir e resistir a ponto de ver alguns colegas voltarem em julho de 1980, depois da lei da anistia. 12 foram reintegrados à emissora, 18 prefeririam a aposentadoria e 6, infelizmente, faleceram antes do momento histórico.
2: As figuras que têm a história do rádio nas mãos. Por exemplo, quem não gostaria de ouvir o Jorge Goulart cantando um pedacinho, por exemplo, de...
3: Do maior sucesso que eu fiz aqui na Rádio Nacional. Eu sou o samba, a voz do morro sou eu mesmo, sim senhor.
2: E a Nora Ney?

0: A festa foi bonita, pá. Mas a Nacional já era uma outra emissora. Nos próximos episódios, a gente segue pelos caminhos pós-redemocratização.
1: Este episódio usou áudios do acervo da Empresa Brasil de Comunicação, da TV Brasil e da Voz da América.
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0: minha gente do Brasil, são 20 horas e 4 minutos. Meus amigos, minhas amigas, com a graça de Deus e Nossa Senhora, nós estamos aqui mais uma vez para mandar para todos vocês o Eu de Cá, Você de Lá. Eu sou Maurício Rabelo, estou junto com Celso Ribeiro do Amorim. Boa noite, meu amigo Celsão, cadê você? Boa noite!
1: Ô, Maurição, boa noite! Opa! E você só?
0: Bom, não, e o povo do Brasil e do mundo, né? Graças a Deus, estamos muito bem acompanhados aqui por tanta gente que nos acompanha, nos dá força, nos orienta, nos ajuda aqui no Eu de Cá, Você de Lá. A Fatinha não está presente hoje porque ela está se recuperando, teve um pequeno problema de saúde. Segunda-feira ela vai estar de volta, não é, meu amigo Celsão? Sim.
1: Um abraço pra Fatinha. Fatinha, tá. Uhum. Segunda até de volta. Mandar um abraço pro Clênio, pro Hugo, pro João Paulo.
0: Sim.
1: Pro Sávio, pro Palu. Uhum. O Bolto, é, o Bolto Rosa.
0: Exatamente.
1: E daqui a pouco eu vou cantar os parabéns pro Vavá, que tá aniversariando hoje. Ele aí, né? Vamos cantar um parabéns pra ele.
0: Vamos cantar agora, ué? Vamos cantar agora, se você quiser. Hora que você quer daqui a pouquinho?
1: Daqui a pouco.
0: Então tá bom. Beleza.
1: Vamos abrir o programa primeiro, né?
0: Exatamente.
1: Vai pro Wesley, pro Célio Antônio, pro Jaider. Um abraço para todos os ouvintes do Eu de Cá, Você de Lá.
0: Beleza, por Alu, Jaider Ribeiro do Amorim, um grande abraço. É o Jaider, o Antônio Miranda, ambos na seleção musical aqui do Eu de Cá, Você de Lá. Também a Tayana Borges na coordenação da Amazônia. O meu amigo Mário Sartorello na coordenação da Nacional de Brasília. É, ele tá me devendo um trem, viu? Tem que pagar, viu? É, devendo um dia num bate-papo, tomar um trem, ele contar as histórias da Bahia, que ele tem muitas, né? Alô, Sartorello, um grande abraço. Também um abração pro Carlos Sena, o nosso gerente executivo, o nosso diretor-geral, Tiago Regoto, e a presidente Antônia Peregrini. Eu sou Maurício Rabelo. Boa noite, Brasil!

Minha gente do Brasil, 20 horas e 15 minutos do Eu de Cá, Você de Lá. Eu quero dedicar o programa de hoje para o meu querido amigo doutor Ricardo Matos, grande advogado, previdenciarista aqui na capital federal. Alô, doutor Ricardo Matos, um grande abraço. É um mineiro de bom sucesso, tem muitos parentes, muitos amigos em bom sucesso, em Bacabal, no Maranhão, em Balsas, no Maranhão, tanta gente, né, que conhece o trabalho e a amizade do doutor Ricardo Matos. Muito obrigado, doutor Ricardo, falei com ele longamente, meu amigo.

gente boa, a esposa é advogada também, a filha é advogada, é professora de direito. Um abraço grande para os três lá em Vicente Pires, ouvindo o Eu de Cá, Você de Lá. Cumprimentar também meu querido amigo, o delegado Nego Lima, lá em Palmas, do estado do Tocantins. Alô, doutor Nego Lima, grande delegado da Polícia Civil do estado do Tocantins, um grande abraço. A dona Olinda Lima também, muito obrigado. João Eduardo, o A Vitória Lima, um abraço grande, muito bom ter você como meu amigo, viu, doutor Nego Lima? Um abraço grande, uma excelente noite. Hoje o homem andou quase 13 mil passos, contados um a um, e passada larga, com força, com emoção, segura! Já

0: Opa, 20h16, hoje tem jogão de bola. Cadê o papel aí, Celção? É o Vasco e o Vitória pela Copa do Brasil. Alô, amigos, alô, amigas. André Luiz Mendes narrando, comentários Rodrigo Ricardo, reportagem do Maurício Costa, o jogão pela Copa do Brasil, é o Vasco da Gama e o Vitória da Bahia, vai ser o jogão e a Nacional vai contar tudo pra você, não pode perder, o nosso programa vai só até as 9h15, viu? Você é nosso convidado especial, tem aqui o Adriano, lá do estado do Piauí, Adriano Silva, falou assim, alô Adriano, boa noite.
1: Cabelo, como é que tá, meu brother? Bom. Manda uma moda pra nós aí.
0: Bom demais.
1: 17 Camargo Luciano, Irmão da Lua.
0: Irmão da Lua.
1: Estamos aqui no Barrocão, interior de Parnaguapiauí. Manda aí um alô pra nós.
0: Beleza pura, é o Adriano Silva lá no Barrocão, município de Paranaguá, no Piauí, e pediu o Irmão da Lua do Zezé de Camargo e Luciano, mandando, é o Adriano, Joel, Elton, Mineiro, é o Sacolão Mineiro, Sacolão Alves, no sítio Abadia de Goiás, tem o, é, o Adriano, né, e também o Cícero, o senhor, todos, né, Valteran, muito obrigado, Adriano Silva, vozeirão, viu? Tá aparecendo o narrador de

0: salão, né? Arrumar cabelo, arrumar unha, exatamente. Limpar, tirar as terras da roça, né, Maurício? Para viajar.
1: Tá. Vamos, Jesus, da Maurício, Lapa,
0: quem pediu o link da rádio que vai ouvir agora é aquela Net de Rubim, uma amiga minha de Rubim. Tu vai pedir música Net aí no seu programa.
1: Rubim,
0: mandei o link da rádio e o número também do telefone aí do zap da rádio, viu?
1: Vou ficar atento aqui.
0: Pois é. É isso, meu amigo. Aqui agora Rio do Prado tá quente, tá calor danado Rio do Prado. Lá na fazenda, nesse momento, o ponto de encontro tá bem mais fresco, já tá pra esfriar. De manhã cedo amanhece frio, a noite toda passa aquele friozinho que tem que pegar a coberta. Não tem como abandonar as cobertas ainda, não. Então tá, Maurício, é isso, viu?
1: Obrigado. Um
0: grande abraço, meu amigo, Deus abençoe.
1: Muito obrigado, querida amiga, que está se preparando pra viagem a Bom Jesus da Lapa, na Bahia, na beira do Rio São Francisco, ela que está lá em Rio do Prado, Minas Gerais, no friozinho. No momento tá calor, mas a madrugada é fria, né? Grande abraço, querida amiga Celídia Vieira, um abraço pro Ailton também, pra a sua mamãe também, né? Muito obrigado. Muito obrigado, boa viagem pra vocês e amanhã arrumar o cabelo, arrumar as unhas, ficar cada dia mais bonita, né, minha amiga Celídia? Você merece, né? Mandar uma saudação pra sua amiga, minha amiga também, a Nete, lá em Rubim. Tá ouvindo eu de cá, você de lá? Alô, Nete, em Rubim, Minas Gerais. Muito obrigado, muito obrigado. Tem meu amigo Orival Siriano, lá em Goiânia. Boa noite. Boa noite, meu amigo Maurício Rabelo. A abertura do seu programa é bonito demais. Parabéns. Obrigado, amigão Orival Siriano, o moço forte de Goiás. Obrigado, Orival Siriano. Um abraço para as irmãs Freitas, Ana Lúcia, Luciana e Oriana. Um abraço também para o Sansão da dupla, Orival Siriano e Sansão, muito obrigado, viu? Aqui também, falando comigo, eu mandei um alô há pouco, ele tá na escuta, tranquilo, relaxando, depois de um dia de muita luta, muito trabalho, meu amigo doutor Ricardo Matos, lá em Vicente Pires, muito obrigado, tá dizendo que está ouvindo, obrigado, viu? Um abraço grande para você, doutor Ricardo Matos, para a esposa sua também, que é advogada, filha, um abraço grande, muito obrigado, obrigado pela amizade, pelas orientações, muito obrigado. Tem mais aqui o Luciano Catanhede, lá do estado do Pará. Alô, meu amigo Catanhede, cadê você? Tá dizendo, tá no ar, é o Eu de Cá, Você de Lá, ao vivo com Maurício Rabelo, na Rádio Brega Brasil, no estado do Pará. É o Brasil ouvindo o Eu de Cá pela Rádio Brega Brasil. Muito obrigado, um abraço do seu diretor-presidente, Luciano Catanhede, do Pará. Alô, Luciano Catanhede, um grande abraço, excelente noite. Hoje o programa é bem curtinho, vai ter o jogão do Vasco e do Vitória pela Copa do Brasil, aqui no Sonzão da Nacional. Tem mais aqui, 63 do Tocantins. Boa noite. Boa noite, Maurício Rabelo. Sou Derval, aqui de Chapada de Natividade. Sou muito fã do seu programa. É o Derval de Chapada de Natividade. Muito obrigado. Estamos ligados aqui no seu programa. Queria pedir uma música com Gini Geno. Sina é o nome da música, viu, Celso? Sina com Gini Geno, o número do telefone para fazer amizade ele deixou aqui, é o Derval, anote aí, 63, o DDD 63, depois 9-9115-8845, 63 o DDD, depois 9-9115-8845, 9115-8845. Mão sem base, muito obrigado. Tem mais aqui do estado do Pará. Gerlande Silva. Alô, alô, Gerlande Silva. Aí no estado do Pará, ouvindo Eu de Cá, Você de Lá, da Rádio Nacional de Brasília e Amazônia. Obrigado, Gerlande Silva, no estado do Pará. Muito obrigado, muito obrigado. Essa música aí é boa demais. Não é bebendo, não é fugindo e não é mesmo. Segura!

do Siriema. Não beba mais não. Quando eu cheguei aqui em Brasília, essa música tava estourada, não é? De sucesso. Eu escutei ela muito no carro do Osmilton, meu primo, meu amigo, nos pagodes aqui de Brasília. Pagode era um bailinho, né? Essa música aí boa!

0: trem que pula vai rasgando o Brasil. João Mineiro, lá de Pacajá, no Pará, de onde eu tenho muita saudade. João Mineiro dizendo boa noite, amigo Maurício Rabelo, estou na escuta aqui na Fazenda Jaciara. É, cante os parabéns aí pro meu irmão Laurindo, lá em Rondon do Pará, no córrego do Surubiju. Córrego do Surubiju, em Rondon do Pará. Alô, Laurindo, é o seu irmão João Mineiro, lá de Pacajá, no Pará, que lhe cumprimenta nessa noite, no seu aniversário, aí no córrego Surubiju, Rondon do Pará. Parabéns, felicidades, muitos anos de vida.
1: Muitas felicidades, muitos anos.
0: Aô! Parabéns, parabéns mais uma vez, Laurindo, aí no córrego do Surubiju, em Rondon do Pará, com o abraço do seu irmão João Mineiro. E o Celção quer falar em aniversário também, né, Celção?
2: Parabéns pro Vavá agora, né?
0: Exatamente, né? Vavá, ele está lá no lago, ouvido, eu não sei se é no sul, se é no norte, mas que é no lago, é no lago. Não tá nadando, tá na beira do lago, comemorando o seu 78º aniversário. Alô! Meu amigo Vavá, um grande abraço. Alô, Donione, um abraço do Celso Ribeiro do Amorim, de todos nós aqui do Rio de Cá, você de lá, muito obrigado, muito obrigado. A Nete Rodrigues Souza, lá de Minas Gerais, falando também. A Nete Rodrigues Souza, de Minas Gerais, boa noite. Oi.
3: Toca o forró aí.
0: Toca um forrozinho pra nós.
3: Guilherme Silva.
0: Guilherme Silva. Tira o pé, tira o pé, tira o pé.
3: Para essa Lídia, Dona Lídia.
0: Aham. Dona Lídia Omar.
3: Para todas as minhas amigas aí de Rio do Prado.
0: Ah, beleza pura. Gostei. Fala de novo o oferecimento aí. Como é que é? Hã? Ah, pode falar.
3: Para todas as minhas amigas aí, gente, para essa Lídia, Dona Lídia.
0: E para todos os amigos e amigas de Rio do Prado.
3: Para todas as minhas amigas aí de Rio do Prado.
0: Tranquilo. Obrigado, Anete Rodrigues Souza, aí em Rubim, nas Minas Gerais, cumprimentando a Celídia Vieira, a Dona Lídia Omar. Também para todas as amigas de Rio do Prado. Muito obrigado, Anete Rodrigues. Um abraço. Antônio Nunes de Brasília falando assim. Alô, Antônio Nunes. Boa noite.
4: Boa noite, meu caro amigo Maurício Rabelo. Tudo na paz, meu querido? Bom, abraço demais aí para você, pro Celso, pra Fatinha, né? Aham. Fatinha não tá, mas...
0: É.
4: Abraço aí a vocês aí que fazem a equipe, eu de cá, você de lá, né?
0: Rapaz, bom dia.
4: Abraço aí pro Fabrício, tá ligadinho em você.
0: Lá em Mato Grosso.
4: Um abraço pra Dianeta lá em...
0: Dianeta Tocantins, Elisada, né? No Tocantins.
4: Ligadinha no eu de cá, você Dianeta de lá também. Abraço aí pra Helen Couto, a Zezé, a Mercedes, aham, né? A Jana Moura.
0: Jana Moura.
4: Aí, enfim, a todos que estiverem ligadinho, né, no eu de cá, você de lá, tá bom, meu querido?
0: Beleza pura.
4: E vê se você acha uma moda pra nós aí, qualquer uma aí, trio Parada Dura aí, você sapeca pra nós aí.
0: Beleza pura.
4: Grande abraço, meus garotos.
0: A música que eu gosto muito do Parada Dura é Camisola Preta, viu? Ou Biquíni Bordô, né? Cada uma melhor do que a outra. É quando vestir aquela camisola preta, companheira da nossa primeira vez. Ave Maria, vá ser boa desse tanto. Obrigado, amigão Antônio Nunes. Alô, minha amiga Cleonice, aí no setor PSU. Ouvindo eu de cá, você de lá. Muito obrigado, muito obrigado. Tem mais aqui. Elisson Castro, alô, Elisson Castro, bom demais. Boa noite, amigão Maurício Rabelo. Manda um abraço para todos de Ortigueira, no estado do Paraná. É para o Bugio do Rio Grande. A música é Bugio do Rio Grande, Os Serranos, né? Que coisa boa, quem pede? Elisson Castro pedindo Bugio do Rio Grande, Os Serranos, né? Muito obrigado, muito obrigado. Tem o Márcio Vanderlei falando conosco. Márcio Vanderlei, boa noite.
5: Boa noite, Maurício Rabelo, aqui é o Márcio Vanderlei de Limoeiro, Pernambuco. Maurício, aqui tá um clima agradável, um clima gostoso, viu?
0: Rapaz.
5: Meu Maurício. Ah. E tem uma sugestão aí para os ouvintes internacionais, Maurício. Que podcast bonito, Maurício. Podcast Rádio Nacional, 90 anos e 90 histórias, né? Conta a história da Rádio Nacional do Rio de Janeiro. Conta a história da Rádio Nacional de Brasília, a FM, a AM. E das outras emissoras do Grupo EBC, né? Muito bom, viu? E um dos podcasts tem minha participação e no outro tem o nosso querido...
0: Que legal, rapaz.
5: Luciano Barroso participando também, muito bom, viu?
0: Muito
5: A
0: bem.
5: participação dele. Gostei demais. E se puder,
0: Tem
5: Maurício,
0: eu
5: toca aí,
0: participando lá também,
5: por favor,
0: pode ter
5: Roberto
0: certeza.
5: Carlos, a canção Por Amor. Valeu, um forte abraço,
0: Como é
5: amigo
0: que é o
5: ouvinte
0: nome da
5: Máximo do
0: música?
5: Limoeiro, Pernambuco.
0: Como é que é o nome da música?
5: Roberto Carlos, a canção Por Amor.
0: Por amor.
5: Valeu, um forte abraço, amigo ouvinte Máximo do Limoeiro, Pernambuco.
0: Valeu, muito obrigado, amigão Márcio Vanderlei, de Pernambuco, pedindo Roberto Carlos. Muito obrigado. Tem a sua participação lá nos 90 anos, 90 histórias da Rádio Nacional. Tem eu também por lá, tô junto e misturado. Eu também faço parte dessa história, viu, Márcio Vanderlei? Ainda não ouvi nem uma vez, não é que eu tô gravado lá, eu tô, viu? Eu tô lá, firme e forte. Olha, tem mais aqui conosco. Adriano falou assim: Ô Adriano, cadê você, rapaz? Fala comigo aí, homem!
2: Valeu, Maurício Rabelo, aquele abraço, estamos aqui sintonizados.
0: Beleza pura, muito obrigado. É o Adriano, lá do estado do Piauí. Estamos aqui em uma panha de capim no interior do Piauí. Panha de capim, que coisa boa! Vivendo e aprendendo. Como é que é a panha de capim, hein, Celso? Será como é que é, hein? Panha de capim? Não, não é assim não, rapaz. Tu é doido, rapaz. Um abraço, viu, meu amigo Adriano? Alô, Cícero, alô, senhor. Um grande abraço, obrigado. Tem mais aqui no Tocantins. Boa noite, amigo Maurício. Mando um alusão para Darley e o Wilton na Fazenda Barra do Dia, município de Arraias do Tocantins. Pede uma do Goiânia e Paranaense. Muito obrigado. Amor, amigo, é o nome da moda. Obrigado, Darley. Obrigado, Wilton. Fazenda Barra do Dia, Arraias do Tocantins. Vamos para o intervalo, já a gente volta. Aguardem.
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0: Pois é, gente, agora 20 horas e 32 minutos. Agora eu fiquei triste, viu, meu amigo Antônio Alberto? Parece que está me dando uma notícia triste lá de Uruçuí, no Piauí. Vou ver se é verdade. Fala aí, meu amigo Antônio.
1: Tudo bem, Maurício, rapaz?
0: Opa, pera aqui.
1: Ô, amigo, tudo bem, Maurício? Bom. Rapaz, você soube, a Bidoralba faleceu hoje, cara. Ah. Eu nunca fui lá na rádio, eu fiquei de ir lá pra conversar com ele, mas não deu tempo, eu pensei de ir ontem. Ele estava até fazendo uma entrevista com a secretária de educação aqui do município.
0: Sei.
1: Tudo, e eu estava ouvindo o rádio, tá?
0: Uhum.
1: E quando eu soube, disse que ele faleceu hoje. Ele hoje estava no programa.
0: Olha,
1: ele meu... apresentou o programa dele, acho que quando foi meio-dia, pouco, parece, aí ele faleceu. Não sei o que foi, deve ter sido infarto, alguma coisa assim.
0: Poxa, tá? Rapaz. Um abraço. Opa! Pois é, aqui no Notícia Triste, esse é meu amigo Antônio Alberto, ele é lá de Uruçuí, no estado do Piauí, falando de um grande ouvinte, o diretor da rádio de lá, que é o Abidoral Martins, que sempre participava conosco aqui no programa Eu de Cá, Você de Lá. E olha que pena, nós lamentamos muito, ele está novo, forte, né, com muitos sonhos ainda pela frente, mas... quem é o senhor do nosso destino é o nosso Criador, né? Ele sabe o que faz e nós desejamos os nossos sentimentos de pesar, né? Apresentamos aqui a nossa dor e a nossa saudade do nosso querido amigo Abidoral Martins, lá de Uruçuí, no Piauí. O nosso abraço à família e que Deus dê o descanso eterno para ele. E quem tiver mais, meu amigo Antônio Alberto, se você tiver mais informações sobre o sepultamento, onde é que vai ser o velório, nos passe aqui que eu faço questão de divulgar. Ele que sempre colocava todas as noites o Eu de Cá, Você de Lá na sua rádio para retransmitir para todo o povo de Uruçuí e a região. Lamentamos demais. Saudades, meu querido amigo Abidoral Martins. Agora 20 horas e 35, Celso Anquamos está no ponto aí, Celso. Como? Irmão da Lua, Zezé de Camargo e Luciano. Sina do Ginigen. Camisola preta do trio Parada Dura. 20 horas e 35.

céu tá doido e as galinhas não sabem, viu, rapaz? Eu solto uma sanfona bonita dessa e eu mando pra mim mesmo e não tem nada a ver uma coisa com a outra, né, rapaz? Cadê a camisola preta, Celção? Mostra para o Brasil essa camisola preta que foi sucesso. É e será! Nossa Senhora, rapaz! Agora 20 horas e 43 minutos. É, e eu vou mandar para todos os apaixonados nas estradas do Brasil. Meu amigo Ciro Correia Brito, caminhoneiro apaixonado. Alô, Ciro Correia Brito! Agora sim! A sanfona é a mesma, mas a música é outra. Camisola preta! Trio para

0: gente, agora 20 horas e 46 minutos, eu de cá, você de lá. É, vou atender aqui o Leogin de Pádua. Ele tá dizendo boa noite, amigo Maurício Rabelo, filho do Brasil, obrigado. Tá dizendo abraços a você, obrigado, ao Celso, a Fátima, ao Vareta e aos demais milhares e milhares de ouvintes da Nacional pela, por todo o Brasil. Pede aí o grande Celso para tocar para nós Tropas e Boiadas com Pedro e Paulo, mandando para todos do grupo Amigos do Rádio. Essa moda é boa demais da conta, viu, Leogin? Tropas e Boiadas, Pedro e Paulo, bom demais. Já já a gente toca. Muito obrigado. Um abraço. Tem aqui o Tarcísio Borges falando conosco. Alô, Tarcísio, boa noite. Homem!
1: Tudo tranquilo.
0: Opa, não, baixa. De novo aí, Salvador.
1: Boa noite, Maurício Rabelo.
0: Boa noite.
1: Tudo tranquilo.
0: Tranquilo. E você?
1: Que é o Tarcísio, taxista aqui de Uruçuí, capital do Cerrado, que tá falando.
0: Ih, rapaz, já sei a notícia.
1: Pois é, hoje a gente teve uma grande perca aqui em Uruçuí. Não sei se você tá sabendo.
0: É o Abidoral.
1: Nosso amigo Abidoral Martins, locutor. Uhum. Tá. Rádio FM, Novo Rios FM, faleceu hoje pela manhã e a cidade está de luto, né? É, essa rádio é a que transmite o seu programa aqui na nossa região.
0: Que triste. Rapaz.
1: Grande Abidoral.
0: Grande Abidoral, exatamente.
1: E é isso aí.
0: Que pena, viu? Muito triste. Rapaz, meu amigo Tarcísio. Tarcísio Borges é o taxista lá de Uruçuí, no Piauí. Há poucos instantes eu fiquei sabendo aqui, né, dessa notícia. O Antônio Alberto, que é daí também, me deu essa notícia. Agora você vem confirmando a notícia triste do passamento do nosso querido amigo Abidoral Martins. Ele que era um entusiasta da comunicação, andou pelo Brasil, especialmente pelo estado de Minas Gerais, por Vazante, foi juiz de futebol, gostou muito do Atlético Mineiro, né? E levou para o estado do Piauí, sua terra natal, levou esse gosto pelo futebol, né, e pela comunicação. Então, que Deus tenha ele no bom lugar e que ele receba tudo de bom que ele fez aqui, porque era uma grande pessoa, um grande homem. Que Deus o tenha no reino

0: da sua glória. E você, Tarcísio, dê um abraço na esposa dele amanhã, por mim. Eu tenho certeza que você vai estar no velório dele hoje ou amanhã. Dê um abraço na família por mim, tá bom? Um abraço. E tendo o horário do sepultamento, o local, você nos avisa, por favor, viu, Tarcísio Borges? Hoje o programa termina mais cedo, mas se você souber, manda aí que eu coloco no ar, tá bom? Um abraço. Olha, tem mais gente aqui, Reinaldo Bionicena, dizendo, boa noite, amigo Maurício Rabelo, hoje estou na estrada passando aqui no estado do Tocantins, indo rumo à Aparecida do Norte, em São Paulo. Maurício, hoje, se possível, toca uma do Parada Dura aí para nós, as Andorinhas, oferecendo para todos que estão na escuta. Sou o Reinaldo Bionicena, o moço do Maranhão, buscando a Aparecida do Norte no estado de São Paulo, passando nesse momento pelo estado do Tocantins. Muito obrigado, Reinaldo Bionicena, um grande abraço, viu? Tem mais aqui falando conosco, é lá do estado de Sergipe, é o Simval de Simão Dias, Sergipe. Está dizendo boa noite, amigo Maurício Rabelo, aqui é o Simval, da cidade de Simão Dias, em Sergipe, ouvindo o Eu de Cá, Você de Lá. Muito obrigado, Simval. Tem a Laurência falando assim também, de Monte Alegre de Goiás.
1: Boa noite, Maurício.
0: Boa noite.
1: Tudo bem?
0: Tudo, e você?
1: Maurício, fala para mim o nome dessa música de Zezé de Camargo e Luciano, que tocou aí agora há pouco.
0: Meu nome, Celso?
1: Tá bom?
0: Irmão da Lua?
1: Um abraço, boa noite.
0: Opa, boa noite. Minha amiga Laurência, deixa eu ver aqui, o Celso vai olhar, mas que é Irmão da Lua. Um abraço, minha amiga Laurência, Monte Alegre de Goiás. Irmão da Lua, amigo das estrelas. Irmão da Lua, amigo das estrelas, viu, Laurência? Um abraço para você, a Dona Maria também. Muito obrigado, muito obrigado. 84, é lá do Rio Grande do Norte, é o Marcelo falando. Alô, Marcelo, boa noite.
2: Boa noite, Maurício Rabelo. Boa tarde, Maria Batista. Passando em Mossoró, Rio Grande do Norte.
0: Mossoró.
2: Vim na escuta. E alô, Mossoró, Rio Grande do Norte.
0: Tá bom demais. Fala de novo, aí, Marcelo, você é meio apressado, fala de novo.
2: Boa noite, Maurício Rabelo, boa tarde, Maria Batista, meu pastor, passando em Mossoró, Rio Grande do Norte.
0: Beleza.
2: Vim na escuta, e alô, Mossoró, Rio Grande do Norte.
0: Tranquilo. Bom demais, gostei. Muito obrigado, meu amigão Marcelo, em Mossoró, no Rio Grande do Norte, a terra do sal. Muito obrigado, valeu, Marcelo. Tem o Gilvan Mendes. Gilvan Mendes, boa noite, cadê você?
3: Boa noite, Maurício Rabelo, boa noite, Fátima. Boa noite a todos e todas aí. Sim. Da bancada.
0: Gilvan Mendes.
3: Boa noite a
0: é o Gil
3: todos
0: de Mato
3: os ouvintes
0: espalhados, né?
3: Por esse Brasil afora aí. Au. Ouvindo aí Eu de Cá, Você de Lá, como eu estou ouvindo também, mandando um abraço
0: tá
3: aí para os nossos amigos.
0: Aham.
3: A todos os caminhoneiros, a vocês de todos os estados aqui brasileiros, vocês de lá de fora, de outros países.
0: Aham.
3: Ligadinho aí, Eu de Cá, Você de Lá.
0: Beleza.
3: Quero mandar um abraço para meu amigo Orlando, a sua esposa Ana Inês, lá em Várzea Nova, Bahia.
0: Sei.
3: Carlos de Quijing.
0: Carlos de Quijing.
3: Na cidade de Quijing, grande locutor.
0: Aham.
3: Um abraço. E também para todos os baianos, todos os nordestinos, todo
0: rapaz,
3: o pessoal do sul, sudeste, norte desse Brasil afora. Eu gostaria de ouvir uma música, ou de casa ou de fora, com a Thaíde Alexandre. Meu amigo Maurício Rabelo, ofereça aí para todos e todas, viu? A todos os caminhoneiros rodando pelas estradas, descansando aí para pegar a rodovia amanhã cedinho. Olha aí para vocês, essa é boa demais. E vamos que vamos, vamos juntinho misturado. Abraço do amigo Gil Mendes, aqui em Feira de Santana, Bahia, ligadinho no Eu de Cá, Você de Lá.
0: Valeu, muito obrigado, amigão Gil Mendes, aí em Feira de Santana, Bahia. Muito obrigado pela sua mensagem, a sua participação com a sua voz marcante. Muito obrigado. E eu quero mandar uma boa noite pro meu amigo Bacabal, é o amigo do doutor Ricardo Matos. Alô, Bacabal! O moço Bacabal tá na escuta. Muito obrigado, Bacabal. Um abraço grande para você. Muito obrigado. Também tem aqui o Eusébio falando conosco. Alô, Eusébio, boa noite.
4: Boa noite, Maurício Rabelo. Boa noite,
0: Sérgio. Tranquilo.
4: O Eusébio de trabalhando na Sergipe, aqui no Maranhão, aqui na 316, em busca do sol e do mar.

0: Eusébio de Itabaiana,
1: QRA
0: Jornal.
1: Aham. Valeu, muito obrigado, Eusébio de Itabaiana, Sergipe, o QRA Jornal. Muito obrigado, Eusébio. Um abraço, QRA Jornal. Você é porque fala muito, é? Muito não, o bastante para ser feliz, né? Muito obrigado, Eusébio. QRA Jornal, Itabaiana, Sergipe, muito obrigado, muito obrigado. Tem mais outra aqui, é... Ô, rapaz, vem cá, fala comigo. Boa noite, lá do estado do Piauí, terra querida. Boa noite, amigão Maurício, estou ouvindo o seu programa. Eu de cá, você de lá, sou muito sua fã, muito obrigado. Quem está falando é a Maria Amélia. Maria Amélia, do estado do Piauí. Muito obrigado, Maria Amélia. Um grande abraço, valeu demais. Laurinda da Silva Pereira falando assim: alô, Laurinda, boa noite.
2: E manda meu áudio de volta, Maurício Rabinho.
1: É. Tá.
2: Que eu não esqueço, eu acho muito maravilhoso o dia que você mais faquinha tá no programa. E que Deus abençoe você.
1: A minha ainda falou, Montrene. Fala.
2: Boa noite, Maurício Rabelo.
1: Boa noite.
2: Por gentileza,
1: sim,
2: eu peço você que passa uma mensagem.
1: Sim, Laurinda.
2: Lá

0: lá pro lado dos Calungas.
1: Sei.
0: Fazenda Sonho Verde.
1: Sonho Verde.
0: Aí, eu quero que você manda falar pra ele que nós chegamos do lado da desmancha agora.
1: Lá da desmancha.
0: Mas estamos bem.
1: Tá bom demais.
0: Aí fala com ele que não precisa preocupar.
1: Tá bom.
0: E que por aqui nós, família, tá todo mundo na paz. Graças a Deus
1: na
0: também.
1: Paz. Né, Laurinda?
0: Você desculpa eu estar abusando
1: não,
0: todo dia,
1: Maurício Rabeira.
0: E Deus que abençoe você e
1: Amém.
0: Sua família.
1: Amém.
0: Com
1: obrigado.
0: Muita saúde, muita paz, um bom sucesso.
1: Obrigado.
0: E peço você que mande uma música lá para ele também.
1: É o João, na Fazenda Sonho Verde, lá pro lado dos Calungas.
0: Com o Cílio de Goiás.
1: O Cílio de Goiás. Sim, tá bom demais.
0: A música é Se Eu Fosse um Passarinho, Eu Queria Voar um Passo.
1: Aí, amor distante.
0: Eu ofereço pra ele.
1: Tá bom demais.
0: Mas fala aquele que não precisa preocupar com nós, não. Que
1: tá,
0: graças a Deus,
1: tá tudo bem.
0: Nós também.
1: Obrigado, obrigado, Laurinda. Laurinda da Silva Pereira, mandando um recado. Ela está em Arraias do Tocantins, mandando um recado para o seu irmão João, na fazenda Sonho Verde, lá pro lado dos Calungas, né? Ela dizendo que está tudo bem. Chegamos lá da... como é que chama? Da desmancha. Chegando lá da desmancha agora, mas tá tudo bem, não se preocupe não, manda um abraço, tá pedindo uma música dos Filhos de Goiás, Amor Distante, né? Se eu fosse um passarinho, queria voar no espaço e pousar devagarinho na voltinha dos seus braços. E aqui tem Mato Grosso do Sul falando, é o Maicon de Carapó. Alô, Maicon. É Maicon de Carapó dizendo, Maurício Rabelo, um cara legal. E o que está acontecendo com o sinal das ondas curtas? Achei uns chineses aqui, cada um. Chega um, você some. Cadê você, homem? O homem está aqui, viu? Macho para entortar. O homem está aqui, está dizendo, estou ouvindo você pela TV, viu, Maurício? Aqui é o Maicon de Carapó, né? Aquele do rádio amarrado. Ah, tô ligado. O Maicon, muito obrigado, amigão Maicon. Um grande abraço para você aí, do Carapó, no Mato Grosso do Sul. Muito obrigado. Homem, homem, levanta essa moda, Celso Ribeiro.

0: triste, né? Tem aqui o Pedro lá de Minas Gerais. Fala, Pedro!
1: Boa noite, Maurício Rabelo. Aqui é o Pedrinho de Quadros de Minas.
0: Tudo bom, Pedrinho?
1: Ô Maurício Rabelo, você dá? Você roda que a moda frio da Vitória pra mim. Amor Volúvel, falou?
0: Amor Volúvel. Mas, acho que não vai dar tempo hoje, não. Vou tocar amanhã.
1: O Maurício Rabelo.
0: Oi.
1: E pra, eu quero oferecer essa música pro Marcinho lá. Do Lava Jato aqui em Barra de Minas.
0: Marcinho da Lava Jato.
1: E para todos os ouvintes do Nacional. Falou, Marcinho.
0: Beleza. Obrigado, Pedrinho, em Patos de Minas, Minas Gerais, pedindo Amor Volúvel do Trio da Vitória para mandar para o Marcinho do Lava Jato em Patos de Minas, Minas Gerais. Obrigado, Pedrinho. Obrigado, Marcinho. Vamos para o intervalo já, a gente volta.

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